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Sou eu, Ana Raquel, por aqui, trazendo para você o melhor da música católica no panorama musical. Quero trazer aqui para você uma frase do Padre Jonas: fé não é agir naquilo que é seguro, mas é caminhar onde não vemos caminho. Chegou a hora da gente curtir música com Padre Jonas. Eu e minha casa serviremos ao Senhor.

Quinta-feira é dia de TBT, a quinta-feira das lembranças, e é hora de reviver músicas de grandes sucessos que marcaram nossa vida. E no TBT musical de hoje você vai conferir Música Noites Traiçoeiras, na voz de Padre Marcelo Rossi. A canção marcou um álbum Minha Bênção, o CD mais vendido no Brasil em 2006, com cerca de 860 mil cópias vendidas. E até hoje continua tocando corações com mais de 76 milhões de reproduções nas plataformas digitais. E em 2013, o cantor e compositor Juninho Casimiro lançou simplesmente uma preciosidade para a música católica, o CD Te Amar, repleto de sucessos como Teus Planos, Belo Dom, O Que Me Rouba de Ti, e tem outra, Quando Eu Te Encontrar, que também vamos curtir agora. Então segue aí na sequência o nosso TBT musical, Noites Traiçoeiras com Padre Marcelo Rossi, e também a música Quando Eu Te Encontrar com Juninho Casimiro.

0: 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Obrigada pela sua companhia, por ajudar e contribuir com a evangelização da Canção Nova. Um abraço apertado para você, Deus abençoe. A gente se encontra aqui qualquer momento na rede Canção Nova de Rádio. 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

corajosos. Não tenham medo, porque o Senhor, seu Deus, é quem vai com você. Livro do Deuteronômio, capítulo 31, versículo 6. 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

noite a você que está sintonizado aqui pela nossa Rádio Canção Nova FM 89.1 e toda a Rede Canção Nova de rádio espalhada por todo o Brasil. Quero cumprimentar você que está conectado conosco também através do aplicativo da nossa rádio, pelo site radio.cancaonova.com e através do CN. É muito bom ter a sua companhia para vivermos juntos mais este momento de oração. Sou o Padre Toninho, missionário da comunidade Canção Nova, junto com você neste nosso programa de hoje. Dai-nos a bênção. Eu estou sozinho aqui nos estúdios da Rádio Canção Nova em Cachoeira Paulista. Está aqui meu amigo Dimar. Tamo junto, irmão. Deus abençoe o trabalho. Hoje, 2 de julho de 2026, me uno a você. Eu te convido também a se unir a mim para juntos vivermos este momento de oração e de clamor a Deus. Querido irmão, querida irmã, lembrando você que estamos neste mês, iniciamos o mês de julho, mês dedicado ao preciosíssimo sangue de nosso Senhor Jesus Cristo, derramado para o perdão dos nossos pecados. São João Batista apresentou Jesus ao mundo dizendo: eis o Cordeiro de Deus que tira o pecado do mundo. Sem o sangue desse Cordeiro, não existe salvação. O sangue de Cristo representa a sua vida humana e divina, de valor infinito, oferecida ao Pai para a remissão dos pecados de toda a humanidade. Por meio do batismo e da fé em Jesus Cristo, como ele mesmo afirmou: quem crer e for batizado será salvo. Participamos então dos frutos da sua redenção. Hoje o sangue redentor de Cristo continua sendo derramado sobre nós pelos sacramentos da Igreja, de modo especial o sacramento da confissão. Cristo, por meio do ministério dos sacerdotes, perdoa os nossos pecados, purifica a nossa alma com o seu preciosíssimo sangue e nos reconcilia com Deus. Por isso, se você deseja a salvação de Cristo para a sua família, clame o preciosíssimo sangue de Jesus sobre a sua casa. Reze com fé, chagas abertas, coração ferido. O sangue de Cristo está entre nós e o perigo. Isso mesmo, meu irmão, minha irmã. Repita esta frase com fé, com amor e esperança. Chaga de Cristo, chagas abertas, coração ferido. O sangue de Cristo está entre nós e o perigo. Com essa motivação inicial, convido você então a participar do nosso encontro de hoje. Você pode mandar o seu pedido de oração através do nosso WhatsApp. Isso mesmo, WhatsApp 12 é o nosso BBB e o número 99145-5871. Vou repetir. O nosso BBB é o 12 e o número 99145-5871. Então, estou aguardando a sua participação aqui pelo nosso telefone, também que é o nosso WhatsApp. Vamos com a nossa primeira música de hoje aqui na nossa programação. Emanuel Estênio, Sangue de Misericórdia.

programa Dai-nos a Benção aqui pela nossa rádio Canção Nova. Querido irmão, querida irmã, estamos aí iniciando este mês de julho, mês dedicado então ao preciosíssimo sangue precioso de nosso Senhor Jesus Cristo. E por Dai-nos sempre está rezando esta jaculatória com muita força, com muita fé. Chagas abertas, coração ferido, o sangue de Cristo está entre nós e o perigo. Meu querido irmão, minha querida irmã, convido você então a participar do nosso encontro de hoje. Você pode mandar o seu pedido de oração através do nosso WhatsApp, o DDD 12 e o número 991455871. 12 é o DDD e o nosso número 991455871. É isso mesmo. Então esse é o número, você pode estar mandando seu pedido de oração e vamos estar rezando por você nas suas intenções que você traz hoje no seu coração. Então, vamos agora para o momento com a palavra de Deus. Momento com a palavra de Deus, vamos refletir com você hoje o Evangelho de São Mateus, capítulo 9, do versículo de 1 a 8, que assim nos diz. Naquele tempo, entrando em um barco, Jesus atravessou para outra margem do lago e foi para a sua cidade. Apresentaram-lhe então um paralítico deitado numa cama. Vendo a fé que eles tinham, Jesus disse ao paralítico: Coragem, filho, os teus pecados estão perdoados. Então, alguns mestres da lei pensaram: Esse homem está blasfemando. Mas Jesus, conhecendo os pensamentos deles, disse: Por que tendes esses maus pensamentos em vossos corações? O que é mais fácil dizer: Os teus pecados estão perdoados, ou dizer: Levanta-te e anda? Pois bem, para que saibais que o Filho do Homem tem na terra poder para perdoar pecados, disse então ao paralítico: Levanta-te, pega a tua cama e vai para a tua casa. O paralítico então se levantou e foi para sua casa. Vendo isso, a multidão ficou com medo e glorificou a Deus por ter dado tal poder aos homens. Palavra da salvação, glória a vós, Senhor. Querido irmão, querida irmã, se Jesus fosse apenas humano, como reduziam os mestres da lei, daríamos razão a eles. Sim, um ser humano por si não tem poder de fazer algo e é só de Deus perdoar pecados, pois o perdão é fruto de absoluta gratuidade do amor. Mas agora demos razão à multidão que com medo glorifica a Deus por ter dado tal poder aos homens. Se não fosse assim, Jesus estaria pedindo o impossível, pois nos propõe perdoar e perdoar-se. Que essas palavras do Santo Evangelho possam nos ajudar. Antes de Jesus realizar a cura física, Ele quer primeiramente realizar a cura espiritual. Por isso, Ele perdoa os pecados daquele paralítico que o paralisava. Então, meu irmão, minha irmã, deixemos hoje nos tocar por esta frase comovedora de Cristo. Coragem, filho. Coragem, filho. Os teus pecados estão perdoados. E assim, meu irmão, minha irmã, quando somos curados das nossas paralisias deixadas pelo pecado, conseguimos então nos levantar e continuar a nossa caminhada de fé. Portanto, pense nisso no dia de hoje. Quais são as paralisias que você traz no seu coração? Quais são as paralisias que hoje te deixa prostrado, que você não consegue se levantar? Peçamos ao Senhor que a sua palavra que cura, liberta e restaura possa hoje nos ajudar a vencer as paralisias e poder caminhar junto com Jesus. Programa Dai-nos a Bênção aqui pela nossa Rádio Canção Nova traz música para você. Primeiramente, Jéssica Dias, Brisa Leve, e depois Flavinho, Deus me abraça.

programa Dai-nos a Benção aqui pela nossa Rádio Canção Nova 89.1 em Cachoeira Paulista e também para toda a rede Canção Nova de rádios espalhada por este Brasil afora. Sou Padre Toninho, missionário da comunidade Canção Nova, junto com você até às 11 horas, um pouquinho até antes das 11, né? Porque depois vem aí os noticiários para que você fique por dentro das notícias do Brasil e do mundo. Você pode participar do nosso encontro de hoje através do nosso WhatsApp 12 é o DDD e o número 991455871. 12 991455871. Então vamos agora trazer as participações dos nossos ouvintes. Aqui eu vou começar com Aparecida de Campos, né? De São José dos Campos, São Paulo. Boa noite, sou Aparecida de São José dos Campos. Peço oração para minha mãe Mariana, para o Milton, que se encontra na UTI, incubado por todos os doentes. Amém. Então, vamos estar rezando por você, Aparecida, e por todos os doentes, as suas necessidades que você hoje está apresentando. Também vamos rezar com a Neuza de Jacareí, São Paulo. Ela diz: boa noite, sua bênção, Padre Toninho, Deus te abençoe. Deus abençoe vocês da rádio, todos dessa linda e abençoada Canção Nova. Peço orações por Maria do Carmo, saúde física, mental, pelo meu irmão José Paulo, Herotides, Conceição, Maria José e todos os que precisam de nossas orações. Pelo filho e meus netos, pelos moradores de rua, dependentes de drogas, pela minha conversão e de meus familiares. Gratidão por tudo, meu Senhor e meu Deus. Então, estaremos rezando por você nas suas intenções, Neuza de Jacareí, São Paulo. Maria da Penha, de Cataguases, Minas Gerais. Boa noite, Deus abençoe, amém. Hoje peço para mim, estou com artrose nos joelhos. Está doendo demais hoje. Orem por mim e peço a todos, minha família e para vocês também. Tá bom, Maria da Penha de Cataguases, rezando por você e nas suas necessidades. Temos aqui a participação da Valéria de Souza Franco. Ela diz: sua bênção, Padre, Deus abençoe. Sou da cidade de Jequitinhonha, Minas Gerais. Gostaria de pedir oração pela cura do meu pai, pelos vícios da família, ainda pelo retiro da pastoral familiar que iremos realizar neste domingo, dia 5 de julho. Então Deus abençoe você, Valéria, e vamos rezar nas suas intenções. Também temos aqui a participação da Amanda Urubi, Tocantins. Deus abençoe você. A Maria Aparecida de Brasília, sua bênção, Padre Toninho. Sou Maria Aparecida, neste momento de oração venho pedir por mim, que tive um acidente de carro e estou numa cadeira de rodas. Peço pela tua libertação, proteção da minha família. Então vamos rezar por você, por toda a sua família e nas suas necessidades. Que Deus abençoe você. Também temos aqui a participação da Ana Paula, de São José dos Campos. Boa noite, peço oração para a cura das minhas pernas. Ana Paula, de São José dos Campos. Isso daí, então, vamos estar rezando por todos vocês nesta noite. Tá bom, meu querido irmão, minha querida irmã? Então, você pode mandar o seu pedido de oração, lembrando mais uma vez, o nosso WhatsApp aqui na nossa Rádio Canção Nova, o nosso DDD é 12, e o número 991455871. Neste mês dedicado ao preciosíssimo sangue de Jesus, a Igreja nos convida a contemplar o grande mistério da nossa redenção. Cada gota de sangue derramada por Cristo na cruz revela a imensidão do amor de Deus pela humanidade. Sabe por que o sangue de Jesus é precioso? Porque foi o preço da nossa redenção. Ao entregar a própria vida por nós, Cristo nos libertou da escravidão do pecado e da morte eterna. O seu preciosíssimo sangue é a fonte da nossa salvação
e da infinita misericórdia de Deus. Celebrar o preciosíssimo sangue de Cristo é renovar a certeza que nunca estamos sozinhos. A cruz nos recorda que Deus permanece ao nosso lado, mesmo nas maiores dificuldades. Sabe essa situação que você está enfrentando aí dentro da sua casa? Pare por um instante onde você estiver e fale com Deus. E assim a gente pode rezar. Senhor, derrama o teu preciosíssimo sangue sobre essa situação que estou vivendo. Estou sofrendo e já não sei mais como lidar com essa dor. Nessa hora de angústia, reconheço a minha fraqueza e sei que não posso caminhar sozinho. Sustenta-me com a tua graça e cobre a mim e a minha família com o teu amor redentor. Amém. Então é isso, meu irmão, minha irmã. Que o sangue precioso de nosso Senhor Jesus Cristo nos lave, nos purifique e faça com que nós possamos, então, sermos curados das nossas enfermidades, sejam elas físicas, sejam elas espirituais ou emocionais. A Canção Nova se une a você nesta noite. Que Deus abençoe você e Deus abençoe a sua família. E lembrando mais uma vez, o nosso WhatsApp, que você pode mandar o seu pedido de oração, 12 ao DVD, isso aí, 991455871. E vamos com música para você, Sangue de Jesus, Ana Lúcia e Paciência, Frutos de Medjugorje.

Pai nos abençoe aqui pela nossa Rádio Canção Nova. Que bom estarmos juntos nesta noite. É isso mesmo, querido irmão, querida irmã. Você é o nosso convidado, é a nossa convidada especial nesta noite. Então, você ainda pode estar mandando seu pedido de oração através do nosso WhatsApp aqui da Rádio Canção Nova. 12 é o DDD 99145587. 12 99145 5871. Esse é o telefone aqui da nossa Rádio Canção Nova. Também vamos estar rezando por todos vocês. E temos aqui a participação da Zélia Vitória da Conquista, Bahia. Boa noite, padre. Eu te peço oração para a cura da minha irmã Vilma. Tudo que come, a sua barriga enche de gases e muda, muita dor. Faz muitos exames e os médicos não descobrem o que ela tem e vem só emagrecer. Vamos então hoje rezar pela irmã da Zélia, pedindo o sangue precioso de Jesus lave e purifique a sua vida. Querido irmão, querida irmã, você que está conosco nesta noite aqui pela nossa Rádio Canção Nova, vamos então com mais um momento com a Palavra de Deus. Hoje estamos meditando com você o Evangelho de São Mateus, capítulo 9, do versículo de 1 a 8. Meu querido irmão, minha querida irmã, neste Evangelho, Jesus se encontra com um paralítico e cura. Essa cena destaca que o poder de Jesus de curar a paralisia é indicativo de seu poder, autoridade, que vem dos céus e garante o perdão dos pecados. Esse gesto de Jesus de curar o paralítico, ele deixou bem claro que é preciso primeiramente curar o espírito. E hoje, meu irmão, minha irmã, a igreja tem a missão continuar esta obra salvadora de Jesus, de perdoar os pecados. Por isso, os sacerdotes, dentro da sua consagração sacerdotal, da sua ordenação sacerdotal, em nome de Jesus, perdoam os pecados. Portanto, se você ainda está com as suas paralisias mediante o pecado, procure um sacerdote, faça uma boa confissão, peça ao Senhor a graça da cura, para que você possa perdoar e também ser perdoado. É isso que Jesus hoje nos motiva e nos desafia em nossa caminhada de fé. Vamos com música para você, Fonte Inesgotável, Shalom e Convidados.

programa Dai-nos a Benção, aqui pela nossa rádio Canção Nova. Trago aqui a participação da Tina, de Vitória da Conquista, Bahia. Ela diz: boa noite, Padre Toninho, peço oração por problemas que estou passando. Então vamos rezar por você, Tina, tá bom? Que Deus te abençoe e que clame o sangue precioso de Jesus, filha, diante dessas situações que você hoje passa. Assim como todos os nossos ouvintes que mandaram seus pedidos de oração, vamos confiar tudo isso ao sangue precioso de nosso Senhor Jesus Cristo. Trago para você uma frase de São Padre Pio de Pietrelcina, que diz assim: contemplemos com devoção o sangue de Jesus, derramado até a última gota por nós na cruz, pela redenção da humanidade. Então esta é a frase de São Padre Pio: contemplemos com devoção o sangue de Jesus, derramado até a última gota por nós na cruz, pela redenção da humanidade. Que esta verdade, querido irmão, querida irmã, permaneça no seu coração. Fomos resgatados por um amor que não tem medida. Que o preciosíssimo sangue de Jesus te purifique, fortaleça a sua fé, proteja a sua família e te conduza a cada dia pelo caminho da santidade. Que Deus abençoe cada um de vocês. Bom, vocês que estão ainda mandando o seu pedido de oração, pode ter a certeza de que o nosso bom Deus, na sua infinita bondade e misericórdia, está acolhendo as suas intenções. Estamos aqui a Ana Amélia, de Guaratinguetá, São Paulo. Ela diz: boa noite, Padre Toninho, sua bênção, Deus abençoe. Rezando por todos os doentes e pelas almas do purgatório. Deus abençoe você, Ana Amélia, de Guará, de pertinho da gente. Meu querido irmão, minha querida irmã, estamos chegando aí quase ao término do nosso programa de hoje. Quero louvar e bendizer a Deus por mais este momento, agradecer a você que mandou o seu pedido de oração, você que não mandou, mas também sinta-se acolhido, acolhida aqui e rezando por você nas suas intenções. Agradecer aí o trabalho do nosso amigo Edmar, que Deus abençoe. Querido irmão, querida irmã, me despeço de você. Voltaremos a encontrar somente em agosto. Padre Toninho vai sair agora nesse período de descanso. Então, vou estar unidos a vocês. Vou para casa de mamãe, fica passar esse restinho de mês, né? Começamos o mês, agora passar o restinho, né, Edmar? Passar esse restinho de mês. Então, vou para o meu período de descanso, mas estarei sintonizado com cada um de vocês nas minhas orações, nas minhas missas que eu vou celebrar, nos meus textos que eu vou rezar. Pode ter certeza que vocês estarão na minha oração. Então acolha agora a bênção do Senhor para a sua caminhada de fé. O Senhor esteja convosco, Ele está no meio de nós. E que desça sobre você, sobre a sua família, sobre a sua casa, a bênção do Deus Todo-Poderoso, Pai, Filho e Espírito Santo. Amém. Fique na paz do Senhor Jesus, com o amor de sua Mãe Maria Santíssima. Até o nosso próximo encontro. E ficamos com a última música de hoje. Seu nome é Jesus, Ricardo Sá.

0: Levantamento do IBGE mostra que mais de 6 milhões e 300 mil moradores de 133 cidades gaúchas foram afetados pelas enchentes no estado em 2024.
1: Considerado o maior desastre natural da história do estado, o episódio foi provocado por chuvas muito fortes em poucos dias. O resultado foram alagamentos, enxurradas e deslizamentos que destruíram casas, interromperam serviços e prejudicaram até hospitais, estradas e o principal aeroporto de Porto Alegre. A pesquisa revela que a maioria das pessoas atingidas tinha renda de até R$5.000 por mês. Quase 15% dos moradores precisaram deixar suas casas e se mudar depois das enchentes. Nas regiões mais afetadas, esse número chega a mais de 2.300.000 domicílios. O estudo também mostra que a situação foi difícil dentro de casa. Em quase 9 de cada 10 residências, houve algum problema provocado pelas enchentes. Os mais comuns foram a falta de água e a falta de energia elétrica. Além disso, mais da metade das moradias sofreu algum tipo de dano à estrutura, desde rachaduras e infiltrações até problemas mais graves. Mas os prejuízos não ficaram só nas paredes das casas. Os impactos foram muito além dos prejuízos materiais. Eles também atingiram a saúde e a rotina das famílias. Mais de 67% dos entrevistados disseram que tiveram a saúde mental afetada. Quase 60% relataram dificuldades para manter a convivência com parentes e amigos. E mais da metade encontrou obstáculos para chegar ao trabalho, à escola ou à creche. Passado mais de 2 anos da tragédia, apenas 17% avaliam que a qualidade de vida melhorou desde então. Já 1/4 dos atingidos afirma que a situação piorou. Da Rádio Nacional, no Rio de Janeiro, Tatiana Alves.
0: A Igreja Católica lançou a campanha SOS Venezuela, Solidariedade e Fraternidade. A mobilização nacional para arrecadar recursos destinados às famílias atingidas pelos terremotos que devastaram o país é inspirada na primeira encíclica do Papa Leão XIV, Magnifica Humanitas, e reafirma o compromisso da Igreja com a promoção da vida, da fraternidade e da solidariedade diante das situações de sofrimento humano. Para saber como ajudar, acesse notícias.cancaonova.com. Da Central de Jornalismo Canção Nova, Ana Elisa Castro.
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uma boa noite você, nosso ouvinte que nos acompanha nessa noite de hoje, nesse Santo Terço. É uma alegria estar aqui novamente para rezar com vocês. Eu sou o seminarista Bruno e quero acolher a você que nos acompanha aí, que parou nessa noite de hoje para acompanhar aqui a oração do nosso Santo Terço em família. Já trazendo aqui as suas intenções, aquilo que você quer rezar e colocar na intercessão da Virgem Maria nessa noite de hoje, a sua vida, a sua família, todas as intenções que você traz aí no seu coração. E já vamos nos preparar para esse momento do nosso texto. Vamos de música já, né? Nos preparando aí para bem rezar o nosso Santo Texto nessa noite de hoje. Música.

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1: E após ouvirmos esta canção na noite de hoje, te convido, meu irmão, minha irmã, já também colocar as suas intenções, aquilo que você quer rezar nesta noite, pelas nossas famílias, pelo nosso país, por toda a igreja, pelos sacerdotes, por todo o nosso Brasil, por todos aqueles países que necessitam da paz que vem do Senhor nessa noite, colocando também as suas intenções, as pessoas que se encontram enfermas nos hospitais, aquelas que mais necessitam da visita da Virgem Santíssima nesta noite de hoje. E diante de todas as nossas intenções e as intenções que você traz aí no seu coração, rezemos juntos esse santo terço luminoso em nome do Pai, do Filho e do Espírito Santo. Amém. Creio em Deus Pai Todo-Poderoso, Criador do céu e da terra, e em Jesus Cristo, seu único Filho, nosso Senhor, que foi concebido pelo poder do Espírito Santo, nasceu da Virgem Maria, padeceu sob Pôncio Pilatos, foi crucificado, morto e sepultado, desceu à mansão dos mortos, ressuscitou ao terceiro dia, subiu aos céus e está sentado à direita de Deus Pai Todo-Poderoso, donde há de vir julgar os vivos e os mortos. Creio no Espírito Santo, na Santa Igreja Católica, na comunhão dos santos, na remissão dos pecados, na ressurreição da carne, na vida eterna. Amém. Pai nosso, que estais no céu, santificado seja o vosso nome. Venha a nós o vosso reino. Seja feita a vossa vontade, assim na terra como no céu. O pão nosso de cada dia nos dai hoje. Perdoai as nossas ofensas, assim como nós perdoamos a quem nos tem ofendido. E não nos deixeis cair em tentação, mas livrai-nos do mal. Amém. Na primeira Ave Maria, saudemos a Virgem Maria, Filha do Eterno Pai. Ave Maria, cheia de graça, o Senhor é convosco. Bendita sois vós entre as mulheres, bendito é o fruto do vosso ventre, Jesus. Santa Maria, Mãe de Deus, rogai por nós, pecadores, agora e na hora de nossa morte. Amém. Na segunda Ave Maria, saudemos a Virgem Maria, Mãe do Verbo encarnado. Ave Maria, cheia de graça, o Senhor é convosco. Bendita sois vós entre as mulheres, bendito é o fruto do vosso ventre, Jesus. Santa Maria, Mãe de Deus, rogai por nós, pecadores, agora e na hora de nossa morte. Amém. A terceira Ave Maria, saudemos a Virgem Maria, templo do Espírito Santo. Ave Maria, cheia de graça, o Senhor é convosco. Bendita sois vós entre as mulheres, bendito é o fruto do vosso ventre, Jesus. Santa Maria, Mãe de Deus, rogai por nós, pecadores, agora e na hora de nossa morte. Amém. Glória ao Pai, ao Filho e ao Espírito Santo, como era no princípio, agora e sempre. Amém. Ó meu Jesus, perdoai-nos, livrai-nos do fogo do inferno, levai as almas todas para o céu e socorrei principalmente as que mais precisarem. No primeiro mistério luminoso, nós contemplamos o batismo de Jesus no Rio Jordão. Pai nosso que estais no céu, santificado seja o vosso nome, venha a nós o vosso reino, seja feita a vossa vontade, assim na terra como no céu. O pão nosso de cada dia nos dai hoje, perdoai as nossas ofensas, assim como nós perdoamos a quem nos tem ofendido, e não nos deixeis cair em tentação, mas livrai-nos do mal. Amém. Ave Maria, cheia de graça, o Senhor é convosco, bendita sois vós entre as mulheres, bendito é o fruto do vosso ventre, Jesus. Santa Maria, Mãe de Deus, rogai por nós, pecadores, agora e na hora de nossa morte. Amém. Ave Maria, cheia de graça, o Senhor é convosco. Bendita sois vós entre as mulheres, bendito é o fruto do vosso ventre, Jesus. Santa Maria, Mãe de Deus, rogai por nós, pecadores, agora e na hora de nossa morte. Amém. Ave Maria, cheia de graça, o Senhor é convosco. Bendita sois vós entre as mulheres, bendito é o fruto do vosso ventre, Jesus. Santa Maria, Mãe de Deus, rogai por nós, pecadores, agora e na hora de nossa morte. Amém. Ave Maria, cheia de graça, o Senhor é convosco. Bendita sois vós entre as mulheres, bendita é o fruto do vosso ventre, Jesus. Santa Maria, Mãe de Deus, rogai por nós, pecadores, agora e na hora de nossa morte. Amém. Ave Maria, cheia de graça, o Senhor é convosco. Bendita sois vós entre as mulheres, bendito é o fruto do vosso ventre, Jesus. Santa Maria, Mãe de Deus, rogai por nós, pecadores, agora e na hora de nossa morte. Amém. Ave Maria, cheia de graça, o Senhor é convosco. Bendita sois vós entre as mulheres, bendito é o fruto do vosso ventre, Jesus. Santa Maria, Mãe de Deus, rogai por nós, pecadores, agora e na hora de nossa morte. Amém. Ave Maria, cheia de graça, o Senhor é convosco. Bendita sois vós entre as mulheres, bendito é o fruto do vosso ventre, Jesus. Santa Maria, Mãe de Deus, rogai por nós, pecadores, agora e na hora de nossa morte. Amém. Ave Maria, cheia de graça, o Senhor é convosco. Bendita sois vós entre as mulheres, bendito é o fruto do vosso ventre, Jesus. Santa Maria, Mãe de Deus, rogai por nós, pecadores, agora e na hora de nossa morte. Amém. Ave Maria, cheia de graça, o Senhor é convosco. Bendita sois vós entre as mulheres, bendito é o fruto do vosso ventre, Jesus. Santa Maria, Mãe de Deus, rogai por nós, pecadores, agora e na hora de nossa morte. Amém. Ave Maria, cheia de graça, o Senhor é convosco. Bendita sois vós entre as mulheres, bendito é o fruto do vosso ventre, Jesus. Santa Maria, Mãe de Deus, rogai por nós, pecadores, agora e na hora de nossa morte. Amém. Glória ao Pai, ao Filho e ao Espírito Santo, como era no princípio, agora e sempre. Amém. Ó meu Jesus, perdoai-nos, livrai-nos do fogo do inferno, levai as almas todas para o céu e socorrei principalmente as que mais precisarem. No segundo mistério luminoso, nós contemplamos o primeiro milagre de Jesus nas bodas de Caná, pedindo também a intercessão da Virgem Maria diante do vinho novo que nós necessitamos na nossa vida. Pai nosso que estais no céu, santificado seja o vosso nome, venha a nós o vosso reino, seja feito

Bendita é o fruto do vosso ventre, Jesus. Santa Maria, Mãe de Deus, rogai por nós, pecadores, agora e na hora de nossa morte. Amém. Ave Maria, cheia de graça, o Senhor é convosco. Bendita sois vós entre as mulheres, bendito é o fruto do vosso ventre, Jesus. Santa Maria, Mãe de Deus, rogai por nós, pecadores, agora e na hora de nossa morte. Amém. Ave Maria, cheia de graça, o Senhor é convosco. Bendita sois vós entre as mulheres, bendito é o fruto do vosso ventre, Jesus. Santa Maria, Mãe de Deus, rogai por nós, pecadores, agora e na hora de nossa morte. Amém. Ave Maria, cheia de graça, o Senhor é convosco. Bendita sois vós entre as mulheres, bendito é o fruto do vosso ventre, Jesus. Santa Maria, Mãe de Deus, rogai por nós, pecadores, agora e na hora de nossa morte. Amém. Ave Maria, cheia de graça, o Senhor é convosco. Bendita sois vós entre as mulheres, bendito é o fruto do vosso ventre, Jesus. Santa Maria, Mãe de Deus, rogai por nós, pecadores, agora e na hora de nossa morte. Amém. Ave Maria, cheia de graça, o Senhor é convosco. Bendita sois vós entre as mulheres, bendito é o fruto do vosso ventre, Jesus. Santa Maria, Mãe de Deus, rogai por nós, pecadores, agora e na hora de nossa morte. Amém. Ave Maria, cheia de graça, o Senhor é convosco. Bendita sois vós entre as mulheres, bendito é o fruto do vosso ventre, Jesus. Santa Maria, Mãe de Deus, rogai por nós, pecadores, agora e na hora de nossa morte. Amém. Ave Maria, cheia de graça, o Senhor é convosco. Bendita sois vós entre as mulheres, bendito é o fruto do vosso ventre, Jesus. Santa Maria, Mãe de Deus, rogai por nós, pecadores, agora e na hora de nossa morte. Amém. Ave Maria, cheia de graça, o Senhor é convosco. Bendita sois vós entre as mulheres, bendito é o fruto do vosso ventre, Jesus. Santa Maria, Mãe de Deus, rogai por nós, pecadores, agora e na hora de nossa morte. Amém. Ave Maria, cheia de graça, o Senhor é convosco. Bendita sois vós entre as mulheres, bendito é o fruto do vosso ventre, Jesus. Santa Maria, Mãe de Deus, rogai por nós, pecadores, agora e na hora de nossa morte. Amém. Glória ao Pai, ao Filho e ao Espírito Santo, como era no princípio, agora e sempre. Amém. Ó meu Jesus, perdoai-nos, livrai-nos do fogo do inferno, levai as almas todas para o céu e socorrei principalmente as que mais precisarem. No terceiro mistério luminoso, nós contemplamos o anúncio do reino de Deus e o chamado à conversão. Que Nossa Senhora nos conceda nessa noite a conversão do nosso coração, da nossa família, daqueles que mais necessitam desse encontro com o Senhor. Pai nosso que estais no céu, santificado seja o vosso nome, venha a nós o vosso reino, seja feita a vossa vontade, assim na terra como no céu. O pão nosso de cada dia nos dai hoje, perdoai as nossas ofensas, assim como nós perdoamos a quem nos tem ofendido, e não nos deixeis cair em tentação, mas livrai-nos do mal. Amém. Ave Maria, cheia de graça, o Senhor é convosco, bendita sois vós entre as mulheres, bendito é o fruto do vosso ventre, Jesus. Santa Maria, Mãe de Deus, rogai por nós, pecadores, agora e na hora de nossa morte. Amém. Ave Maria, cheia de graça, o Senhor é convosco. Bendita sois vós entre as mulheres, bendito é o fruto do vosso ventre, Jesus. Santa Maria, Mãe de Deus, rogai por nós, pecadores, agora e na hora de nossa morte. Amém. Ave Maria, cheia de graça, o Senhor é convosco. Bendita sois vós entre as mulheres, bendito é o fruto do vosso ventre, Jesus. Santa Maria, Mãe de Deus, rogai por nós, pecadores, agora e na hora de nossa morte. Amém. Ave Maria, cheia de graça, o Senhor é convosco. Bendita sois vós entre as mulheres, bendito é o fruto do vosso ventre, Jesus. Santa Maria, Mãe de Deus, rogai por nós, pecadores,

rogai por nós, pecadores, agora e na hora de nossa morte. Amém. Ave Maria, cheia de graça, o Senhor é convosco. Bendita sois vós entre as mulheres. Bendito é o fruto do vosso ventre, Jesus. Santa Maria, Mãe de Deus, rogai por nós, pecadores, agora e na hora de nossa morte. Amém. Ave Maria, cheia de graça, o Senhor é convosco. Bendita sois vós entre as mulheres. Bendito é o fruto do vosso ventre, Jesus. Santa Maria, Mãe de Deus, rogai por nós, pecadores, agora e na hora de nossa morte. Amém. Ave Maria, cheia de graça, o Senhor é convosco. Bendita sois vós entre as mulheres. Bendito é o fruto do vosso ventre, Jesus. Santa Maria, Mãe de Deus, rogai por nós, pecadores, agora e na hora de nossa morte. Amém. Ave Maria, cheia de graça, o Senhor é convosco. Bendita sois vós entre as mulheres. Bendito é o fruto do vosso ventre, Jesus. Santa Maria, Mãe de Deus, rogai por nós, pecadores, agora e na hora de nossa morte. Amém. Ave Maria, cheia de graça, o Senhor é convosco. Bendita sois vós entre as mulheres. Bendito é o fruto do vosso ventre, Jesus. Santa Maria, Mãe de Deus, rogai por nós, pecadores, agora e na hora de nossa morte. Amém. Ave Maria, cheia de graça, o Senhor é convosco. Bendita sois vós entre as mulheres. Bendito é o fruto do vosso ventre, Jesus. Santa Maria, Mãe de Deus, rogai por nós, pecadores, agora e na hora de nossa morte. Amém. Glória ao Pai, ao Filho e ao Espírito Santo, como era no princípio, agora e sempre. Amém. Ó meu Jesus, perdoai-nos, livrai-nos do fogo do inferno, levai as almas todas para o céu e socorrei principalmente as que mais precisarem. No quarto mistério luminoso, nós contemplamos a transfiguração de Jesus. Pai nosso que estais no céu, santificado seja o vosso nome, venha a nós o vosso reino, seja feita a vossa vontade, assim na terra como no céu. O pão nosso de cada dia nos dai hoje, perdoai as nossas ofensas, assim como nós perdoamos a quem nos tem ofendido, e não nos deixeis cair em tentação, mas livrai-nos do mal. Amém. Ave Maria, cheia de graça, o Senhor é convosco. Bendita sois vós entre as mulheres. Bendito é o fruto do vosso ventre, Jesus. Santa Maria, Mãe de Deus, rogai por nós, pecadores, agora e na hora de nossa morte. Amém. Ave Maria, cheia de graça, o Senhor é convosco. Bendita sois vós entre as mulheres. Bendito é o fruto do vosso ventre, Jesus. Santa Maria, Mãe de Deus, rogai por nós, pecadores, agora e na hora de nossa morte. Amém. Ave Maria, cheia de graça, o Senhor é convosco. Bendita sois vós entre as mulheres. Bendito é o fruto do vosso ventre, Jesus. Santa Maria, Mãe de Deus, rogai por nós, pecadores, agora e na hora de nossa morte. Amém. Ave Maria, cheia de graça, o Senhor é convosco. Bendita sois vós entre as mulheres. Bendito é o fruto do vosso ventre, Jesus. Santa Maria, Mãe de Deus, rogai por nós, pecadores, agora e na hora de nossa morte. Amém. Ave Maria, cheia de graça, o Senhor é convosco. Bendita sois vós entre as mulheres. Bendito é o fruto do vosso ventre, Jesus. Santa Maria, Mãe de Deus, rogai por nós, pecadores, agora e na hora de nossa morte. Amém. Ave Maria, cheia de graça, o Senhor é convosco. Bendita sois vós entre as mulheres. Bendito é o fruto do vosso ventre, Jesus. Santa Maria, Mãe de Deus, rogai por nós, pecadores, agora e na hora de nossa morte. Amém. Ave Maria, cheia de graça, o Senhor é convosco. Bendita sois vós entre as mulheres. Bendito é o fruto do vosso ventre, Jesus. Santa Maria, Mãe de Deus, rogai por nós, pecadores, agora e na hora de nossa morte. Amém. Ave Maria, cheia de graça, o Senhor é convosco. Bendita sois vós entre as mulheres. Bendito é o fruto do vosso ventre, Jesus. Santa Maria, Mãe de Deus, rogai por nós, pecadores,
agora e na hora de nossa morte. Amém. Ave Maria, cheia de graça, o Senhor é convosco. Bendita sois vós entre as mulheres, bendito é o fruto do vosso ventre, Jesus. Santa Maria, Mãe de Deus, rogai por nós, pecadores, agora e na hora de nossa morte. Amém. Ave Maria, cheia de graça, o Senhor é convosco. Bendita sois vós entre as mulheres, bendito é o fruto do vosso ventre, Jesus. Santa Maria, Mãe de Deus, rogai por nós, pecadores, agora e na hora de nossa morte. Amém. Glória ao Pai, ao Filho e ao Espírito Santo, como era no princípio, agora e sempre. Amém. Ó meu Jesus, perdoai-nos, livrai-nos do fogo do inferno, levai as almas todas para o céu e socorrei principalmente as que mais precisarem. No quinto mistério luminoso, nós contemplamos a instituição da Eucaristia e pedimos ao Senhor nessa noite que nos dê um coração adorador, um coração que ame a cada dia mais a presença viva e real de Jesus na Eucaristia. Pai nosso que estais no céu, santificado seja o vosso nome, venha a nós o vosso reino, seja feita a vossa vontade, assim na terra como no céu. O pão nosso de cada dia nos dai hoje, perdoai as nossas ofensas, assim como nós perdoamos a quem nos tem ofendido, e não nos deixeis cair em tentação, mas livrai-nos do mal. Amém. Ave Maria, cheia de graça, o Senhor é convosco, bendita sois vós entre as mulheres, bendito é o fruto do vosso ventre, Jesus. Santa Maria, Mãe de Deus, rogai por nós, pecadores, agora e na hora de nossa morte. Amém. Ave Maria, cheia de graça, o Senhor é convosco. Bendita sois vós entre as mulheres, bendito é o fruto do vosso ventre, Jesus. Santa Maria, Mãe de Deus, rogai por nós, pecadores, agora e na hora de nossa morte. Amém. Ave Maria, cheia de graça, o Senhor é convosco. Bendita sois vós entre as mulheres, bendito é o fruto do vosso ventre, Jesus. Santa Maria, Mãe de Deus, rogai por nós, pecadores, agora e na hora de nossa morte. Amém. Ave Maria, cheia de graça, o Senhor é convosco. Bendita sois vós entre as mulheres, bendito é o fruto do vosso ventre, Jesus. Santa Maria, Mãe de Deus, rogai por nós, pecadores, agora e na hora de nossa morte. Amém. Ave Maria, cheia de graça, o Senhor é convosco. Bendita sois vós entre as mulheres, bendito é o fruto do vosso ventre, Jesus. Santa Maria, Mãe de Deus, rogai por nós, pecadores, agora e na hora de nossa morte. Amém. Ave Maria, cheia de graça, o Senhor é convosco. Bendita sois vós entre as mulheres, bendito é o fruto do vosso ventre, Jesus. Santa Maria, Mãe de Deus, rogai por nós, pecadores, agora e na hora de nossa morte. Amém. Ave Maria, cheia de graça, o Senhor é convosco. Bendita sois vós entre as mulheres, bendito é o fruto do vosso ventre, Jesus. Santa Maria, Mãe de Deus, rogai por nós, pecadores, agora e na hora de nossa morte. Amém. Ave Maria, cheia de graça, o Senhor é convosco. Bendita sois vós entre as mulheres, bendito é o fruto do vosso ventre, Jesus. Santa Maria, Mãe de Deus, rogai por nós, pecadores, agora e na hora de nossa morte. Amém. Ave Maria, cheia de graça, o Senhor é convosco. Bendita sois vós entre as mulheres, bendito é o fruto do vosso ventre, Jesus. Santa Maria, Mãe de Deus, rogai por nós, pecadores, agora e na hora de nossa morte. Amém. Ave Maria, cheia de graça, o Senhor é convosco. Bendita sois vós entre as mulheres, bendito é o fruto do vosso ventre, Jesus. Santa Maria, Mãe de Deus, rogai por nós, pecadores, agora e na hora de nossa morte. Amém. Glória ao Pai, ao Filho e ao Espírito Santo, como era no princípio, agora e sempre. Amém. Ó meu Jesus, perdoai-nos, livrai-nos do fogo do inferno, levai as almas todas para o céu e socorrei principalmente as que mais precisarem. Agradecimento
Infinitas graças vos damos, soberana rainha, pelos benefícios que todos os dias recebemos de vossas mãos liberais. Dignai-vos agora e para sempre tomar-nos debaixo do vosso poderoso amparo, e para mais vos obrigar, vos saudamos com a salve rainha. Salve rainha, mãe de misericórdia, vida, doçura e esperança nossa salve. A vós bradamos os degredados filhos de Eva, a vós suspirando, gemendo e chorando neste vale de lágrimas. Eia, pois, advogada nossa, esses vossos olhos misericordiosos a nos volvei, e depois deste desterro, mostrai-nos Jesus, bendito é o fruto do vosso ventre. Ó clemente, ó piedosa, ó doce sempre Virgem Maria, rogai por nós, Santa Mãe de Deus, para que sejamos dignos das promessas de Cristo. Amém. Em nome do Pai, do Filho e do Espírito Santo. Amém. Foi uma alegria estar aqui com você nessa noite de hoje, rezando esse santo terço, pedindo a intercessão da Virgem Santíssima, colocando com confiança, né, nas mãos dela toda a nossa vida, as intenções, aquilo que nós rezamos, entregamos a ela como mãe, que ela saiba cuidar de cada uma das nossas intenções que foram rezadas nesse santo terço de hoje. Muito obrigado pela sua participação. Que Deus abençoe você, a sua família, a sua noite de sono aí, por intercessão da Virgem Santíssima. Música.

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1: 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Primeira carta aos Coríntios, capítulo 10, versículo 31.
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participar conosco através do nosso WhatsApp 12991455871. Vou repetir novamente, 12991455871. Esse aí é o nosso WhatsApp, tá bom? Participe conosco. Estamos ao vivo aqui no programa e vamos juntos até a 1 hora da manhã. Hoje é sexta-feira, meu irmão. Sexta-feira, início do final de semana. Com a graça de Deus, estamos aí começando mais um dia. Por isso mesmo podemos dizer assim: bom dia, Espírito Santo. O que vamos fazer juntos hoje? Bom dia, Espírito Santo de Deus. O que vamos fazer juntos neste dia de hoje? Repita isso, diga isso. Bom dia, Espírito Santo. O que vamos fazer juntos? Me ajuda, Espírito Santo de Deus, a compreender aquilo que eu não consigo entender. Por isso mesmo, vamos juntos. Manuel, dá um beijo aí pra gente aí, olha só. Vamos fazer essa pequena oração. Uma oração que nos ajuda muito, dizendo já nesses primeiros minutos desse dia de hoje, dessa sexta-feira, dizendo assim: Senhor, Senhor Deus, dai-me o teu Santo Espírito, derrama sobre mim o teu Consolador, concede-me essa graça. Eu te peço que jorrem de mim rios de água viva. Vem, Espírito Santo, pois eu preciso de ti agora, durante todo este dia. Vem me guiar, guia o meu pensamento, guia o meu coração, guia as minhas palavras, guia também as minhas ações, pois eu quero ser testemunha da tua presença. Amém. É o programa Madrugada Amiga, aqui pela sua rede Canção Nova, por isso mesmo podemos dizer, né? Junto com ela, Eliana Ribeiro, enviai seu Santo Espírito. Bom dia, agora 12:10.

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Muito bom dia, Eliana Ribeiro, à meia-noite, 14. Bom dia para você que está aí na sua casa, você que está aí no seu trabalho, você que também acompanha a programação da Rede Canção Nova de Rádio. Quero saudar você que nos acompanha aí, olha só, na Grande São Paulo, através da Rádio Canção Nova 85.9, é isso mesmo? 85.

a todos vocês aí, olha só, aquele abraço, Deus abençoe. Também vamos para o sul do Brasil, 80.9. Manuel, você é um poliglota, é um grande conhecedor. 80.9 é da onde? É Curitiba, né, rapaz? Grande Curitiba, a todos vocês aí de Curitiba, aquele abraço, ouvindo a Rádio Canção Nova. Também aqui no Vale do Paraíba, 95.9, a Rádio Canção Nova, São José dos Campos. A todos vocês, nosso muito bom dia, Rede Canção Nova de Rádio, comunicando aí a palavra de Deus, o amor de Deus, através dos quatro cantos, né? Brasil e além Brasil. Quero saudar aqui você também que nos acompanha, o Odair lá de Itajaí, Santa Catarina. Oi, Odair, Deus abençoe, viu? Obrigado pela sintonia, né? Ele que tá ligadinho conosco aqui na sintonia. Muito obrigado. A Tina de Vitória da Conquista, a Zélia também de Vitória da Conquista, Ana Paula de São José dos Campos, Maria da Penha de Cataguases, onde que é Cataguases? Agora deu um branco aqui, né? Ali, Cataguases também conosco. A todos vocês, nosso muito obrigado pela sintonia. Você conhece o nosso perfil nas redes sociais? Nosso Instagram é @RádioCançãoNova. @RádioCançãoNova. Aproveite também para curtir nossas postagens e saber o que acontece na nossa rádio. Enviar-nos o seu testemunho, seus pedidos de oração, né? Salva aí também o nosso contato, nosso WhatsApp é 12, acabou o BG, nossa, aí põe um BGzinho aí pra gente aí. Também aí, salva aí os nossos contatos, obrigado, Manuel. Ali, salva aí os nossos contatos do WhatsApp, 12991455871, 12991455871. Dá um BG pra mim aqui, Manuel, pra gente. Olha, tem uma oração, é muito bonita essa oração, olha só. Primeiro, para agradecer, porque nós estamos aí nessa sexta-feira, nesse final de semana, né? Porque podemos dizer assim: obrigado, Senhor Deus. Obrigado porque o Senhor me conhece e me trata com carinho. Devolva-me a alegria de ser salvo. Obrigado pela sua misericórdia, Jesus. Eu confio em vós, Jesus, eu confio em vós. E queremos pedir, né, nessa sexta-feira, tem uma, Padre Jonas canta uma música, né, e diz assim: sopra sobre mim, Senhor, o teu Santo Espírito. Sopra sobre mim o seu Santo Espírito. Bom dia, agora 18:30.

meia-noite, 27, Flavinho cantando aqui na Rede Canção Nova de Rádio. Bom dia para você que sintoniza Canção Nova. É sempre uma grande alegria poder ter você aqui conosco nessa madrugada, né? Afinal, a madrugada é a promessa do amanhecer, né? A madrugada de sexta-feira. Nós estamos aí nesta madrugada. Se você está aí trabalhando, seja no plantão, você que simplesmente perdeu o sono com a mente cheia de pensamentos, pensando como é que você vive. Mas o que eu digo para você? Respire fundo. A noite tem uma magia, né? A única, né? Uma magia, ela, a noite, né? A escuridão da noite, às vezes, ela nos força o quê? A desacelerar. Né? Porque, né, Manoel? Às vezes, durante o dia, temos aquela correria. Pega isso, pega aquilo, é filho, é isso, aquilo, né? E a noite, ela tem essa questão, né? Desse intervalo necessário entre o peso do dia a dia, né? E daquilo que passou e a página em branco que está por vir. Porque daqui a pouquinho chega a aurora, né? Um novo dia. Às vezes os nossos problemas parecem maiores no escuro. A incerteza bate mais forte quando tudo ao redor está em silêncio. Mas lembre-se, né? A madrugada não é eterna. Ela é, na verdade, o quê? A preparação para nós. Você venceu mais uma semana, chegou até aqui, essa sexta-feira que começa agora. O silêncio dessas horas traz consigo promessas de um recomeço. O sol vai voltar a brilhar daqui a pouco. Os caminhos vão se abrir e a vida vai pulsar outra vez. Com certeza, Deus está contigo nessa sexta-feira. Guarde isso no seu coração. Não importa o tamanho da sua tempestade atual, não importa aquilo que você esteja passando. Talvez você esteja ouvindo neste momento, posso até dizer, Leandro, mas você não sabe aquilo que eu estou passando, você não sabe aquilo que eu estou vivenciando. Eu não sei, mas o Senhor Deus, Ele sabe. O amanhecer nunca se atrasa. Confie no seu processo,

não está sozinho nessa jornada. Nós estamos sintonizando na mesma frequência, na mesma torcida por dias melhores. Uma madrugada de paz, um amanhecer cheio de luz, uma excelente sexta-feira para você. Fique conosco, é a Rede Canção Nova de Comunicação. Estamos aí, levando a palavra de Deus até uma hora da manhã aqui no programa Madrugada. E vamos juntos, né, Manuel? Vamos juntos. Eu vou até a uma, Manuel, até que horas, hein, Manuel? Até às 6 da manhã. Não, o Manuel vai estar aí, vai ver a aurora aqui, né, Manuel? Através do Blindex aqui, vai olhar que daqui a pouquinho o sol já vai estar raiando, né? Quero saudar você que nos acompanha, olha só, aí na Grande São Paulo, a todos vocês aí de São Paulo, aquele abraço, viu? É a Rede Canção Nova de Rádio. 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Quantas pessoas, né, Manuel? Quantas pessoas, quantos testemunhos, pessoas que estavam à beira de um suicídio, pessoas que estavam aí num leito de hospital, estavam entre a cruz, entre a vida e a morte, mas estava lá, naquele hospital, com a televisão sintonizando ali, a TV Canção Nova, foi evangelizado, obteve graça de uma cura, está aí dando testemunho. São inúmeros, gente, são inúmeros aqui relatos que chegam pra gente aqui. Se eu fosse para abrir aqui, ia delongar muito o programa, mas, olha, muito obrigado mesmo a você que é sócio benfeitor, que mantém o sistema Canção Nova de Comunicação. Deus abençoe. 12:33, bom dia.

89, Juninho Casemiro, A Felicidade. Que música linda, né? Que música linda. Hoje é sexta-feira, hoje é dia de São Tomé, né? São Tomé, não seja incrédulo. Não seja incrédulo, Leandro. Não seja incrédulo, Manuel, né? Muitas das vezes a gente tem que ver para crer, né? Mas nesse dia de hoje a gente é convidado, nós todos somos convidados a crer, né? Bem-aventurado aqueles que não viram, né? Porque verão a glória de Deus. São Tomé ficou eternamente conhecido como o discípulo da dúvida, né? A expressão para ver, para crer, virou seu carimbo na história. Quando os outros apóstolos disseram que Jesus havia ressuscitado, Tomé exigiu tocar nas feridas para o quê? Para acreditar. Muitas vezes na nossa primeira reação é o quê? É julgar Tomé, mas a verdade é que ele representa o lado mais humano de todos nós. Tomé não fingiu uma fé que não sentia para agradar os outros discípulos. Ele foi honesto, né? Se a gente parar, né? Pra gente ver, né, Manuel? Ele foi honesto sobre os seus medos, sobre a decepção, né? No mundo hoje há uma pressão invisível para que sejamos sempre inabaláveis. A postura de Tomé nos ensina que Deus não rejeita as nossas dúvidas sinceras. Ele acolhe, né, a nossa honestidade. Vamos refletir um pouquinho no evangelho do dia de hoje. O evangelho do dia de hoje está nessa festa de São Tomé. Está aí em João capítulo 20, versículo do 24 até o 29, que diz assim: Tomé, chamado Dídimo, que era um dos 12, não estava com eles quando Jesus veio. Os outros discípulos contaram-lhe depois: vimos o Senhor. Mas Tomé disse-lhes: se eu não ver as marcas dos pregos em suas mãos, se eu não puser o dedo nas marcas dos pregos e não puser a mão no seu lado, eu não acreditarei. 8 dias depois, encontravam-se os discípulos novamente reunidos em casa e Tomé estava com eles. Estando fechadas as portas, Jesus entrou e pôs no meio deles e disse: a paz esteja convosco. Depois disse a Tomé: põe o teu dedo aqui e olha as minhas mãos. Estende a tua mão e coloca no meu lado e não sejas incrédulo, mas sim sejas fiel. Tomé respondeu: meu Senhor e meu Deus. Jesus lhe disse: acreditastes porque me vistes? Bem-aventurados os que creram sem terem vistos. Palavra da salvação, glória a vós, Senhor. Muito bem, né? Hoje celebramos sexta-feira, celebramos o apóstolo Tomé, ele que aparece algumas vezes no evangelho e aparece sobretudo nessa cena levando um puxão de orelha. Tomé, que quase perde a fé, Tomé que quase cai na incredulidade, mas que ao mesmo tempo revela um profundo desejo de crer. Ele diz: se eu não ver a marca dos pregos, se eu não puser o dedão, eu não acreditarei. Jesus disse: deixa de ser incrédulo, Tomé, seja fiel. Isso aí vale tanto para você quanto para mim, mas ao mesmo tempo é o preço que ele colocou, não deveria ter colocado, mas é o preço que ele colocou para crer. No fundo, Tomé quer crer, Tomé quer fazer a experiência de fé, mas aqui São Tomé hoje aprende uma coisa. Jesus diz ali, né? Jesus ele repreende porque não acreditou no testemunho, né? E vemos aqui, veja, cada um de nós, de fato,
pode ter aí, né, a nosso grau de incredulidade, mas a experiência real com o Cristo faz com que sejamos pessoas mais convictas, pessoas que se aproximam, que pessoas que conseguem mais aderir ao Evangelho, né? E quando pegamos aqui esse Evangelho, vemos aqui que Tomé aqui aprendeu que ele pode viver uma experiência muito única, muito marcante, até mesmo um tanto quanto diferente dos outros. Mas esse tocar Jesus, Tomé, só é possível tocar Jesus na comunidade reunida, né? Porque Tomé não tinha uma experiência com Jesus ressuscitado. Por que que Tomé ele não tinha essa experiência com Jesus ressuscitado? Né? Essa experiência com Jesus ressuscitado, meu irmão, minha irmã, só se dá quando nós estamos em comunidade, inseridos na comunidade, inseridos dentro da igreja, né? A experiência com Cristo ressuscitado, né? Se dá através ali da vivência, através dos sacramentos, através ali de uma comunidade. O início do Evangelho explica, Tomé era o quê? Era um dos 12, mas não, olha só para você ver, né? Mas ele não estava ali presente quando Jesus apareceu para eles, né? Se a gente pegar o Manuel, a gente vê ali que Tomé, ele não estava presente ali quando Jesus apareceu ali logo depois da ressurreição. Cadê o Tomé? Tomé já tinha vazado, né? Já tinha dado um vazare, né? Ali. Cadê o Tomé? Tomé não estava ali. Por isso mesmo a experiência do ressuscitado se dá em comunidade. Se dá na vivência aí dentro da sua paróquia, na pastoral, seja inserido, né? Mas aqui, quando Jesus vem, cada um sente um tanto, de um modo, cada um entende algo muito particular, porque cada um, é claro, é muito particular em si, essa vivência com Cristo, né? Mas então é possível ter uma experiência muito minha de Jesus, sim. Porém, essa experiência muito minha se dá na comunidade, com a participação da comunidade, com a participação dentro da igreja, né? Portanto, Tomé, onde é que você estava, né? Jesus perguntava, Jesus pode até ter perguntado para ele, Jesus, Tomé, onde é que você estava? Talvez Tomé não estava nesse momento, no primeiro momento que Jesus aparece. Por isso mesmo, meu irmão, minha irmã, olha, esteja inserido na sua comunidade, esteja inserido aí diante da sua igreja, da sua paróquia. Faça essa experiência com o Cristo ressuscitado em comunidade e você vai colher muitos frutos. Saiba disso. Tomé, ele colheu os frutos, né? Os frutos ali de um novo, de tocar no Cristo ressuscitado. Faça essa experiência também. 6:48, bom dia.

Anderson Silva, que música linda, né? Que música linda, né, Manuel? Música muito bonita, realmente. Muito bom dia pra você que sintoniza a Rede Canção Nova. Já estamos chegando no final aqui o programa Madrugada Amiga. Quero agradecer você que esteve conosco. Olha, muito obrigado pela sua sintonia. Sempre um prazer ter você aqui conosco. Agora queremos rezar, né? Queremos rezar. Quero rezar por todos aqueles que estão aqui na sintonia. Você que pede oração neste momento.

Nós temos um Deus que é digno de ser glorificado, né? Tão grande és tu, soberano. Tão grande és tu, Senhor Deus. Tu que és digno de ser adorado, glorificado. Muito obrigado por esse dia de hoje. Obrigado, Senhor Deus, por essa sexta-feira. Obrigado por essa semana que se passou, por tudo aquilo que nós vivenciamos, seja as coisas boas, seja as coisas ruins, mas tudo isso entregamos a Ti. Senhor Jesus Cristo, diante do silêncio desta madrugada, nós nos aproximamos do Seu trono de graça, sintonizados aqui na Canção Nova. Nós unimos a nossa voz de tantos irmãos e irmãs que clamam por um renovo espiritual. Senhor, nós não queremos apenas uma religiosidade fria ou de aparência. Não, Senhor. Nós temos sede do Teu poder, nós temos sede da Tua presença viva, porque nós cremos, Senhor, que a Sua presença nos faz pessoas novas, reavivadas. Por isso, com a mesma ousadia dos apóstolos lá no cenáculo, nós Te pedimos nesta hora, Senhor,

casa, sobre cada hospital, sobre as estradas onde esta rádio está chegando. Vinde Espírito Santo e realize em nós um novo Pentecoste. Quebra toda autossuficiência e cura nossa incredulidade. Arranca do nosso peito esse coração de pedra que duvida, que se cansa diante das lutas. Nós abrimos de par em par as portas do nosso coração e da nossa mente para receber os teus dons, os teus carismas, o teu fogo abrasador. Espírito Santo, sopra sobre nós o teu hálito de vida. Renova a nossa alegria de servir. Devolve-nos, Senhor, o primeiro amor, a coragem de testemunhar o Evangelho sem medo. Que a partir desta madrugada, a incredulidade perca todo o poder sobre nossas vidas, dando lugar a uma fé inabalável, que não precisa ver para crer, porque sabe que o Senhor está no controle de tudo. Por isso mesmo eu já peço, ela, a Augusta, a Rainha do Céu, Soberana dos Anjos, que recebeste de Deus o poder e a missão de pisar na cabeça da serpente infernal, Nossa Senhora Maria, Virgem do Cenáculo, intercede por nós e ajuda-nos a acolher a essa torrente de graça que o teu Filho nos envia. Nós acolhemos, nós tomamos posse e nós cremos na nossa vida. Está nas mãos do sangue precioso de Jesus. Por isso mesmo, Senhor, derrame sobre nós as suas bênçãos nesta noite. Em nome do Pai, do Filho e do Espírito Santo. Amém. Muito obrigado você que esteve conosco. Manuel, Deus abençoe você. Valeu, forte abraço, até a próxima.

0: Turistas que visitarem o distrito de Monte Verde, em Camanducaia, Minas Gerais, terão que pagar a taxa de preservação ambiental. A cobrança será feita por veículo, de forma totalmente eletrônica, sem cancelas ou necessidade de parada na entrada do distrito. De acordo com a prefeitura local, a medida tem como objetivo conciliar o crescimento do turismo com a preservação ambiental e manutenção da infraestrutura local. Os valores da taxa variam de R$ 4,60 para motocicletas até R$ 73 para ônibus. Entre os isentos estão moradores de Monte Verde, de Camanducaia e de municípios vizinhos, como Extrema, Cambuí e Itapeva. Também veículos oficiais e prestadores de serviço cadastrados. Os oceanos registraram temperatura recorde para o mês de junho. Estudo aponta avanço das mudanças climáticas e do El Niño.
1: O planeta acaba de cruzar mais uma fronteira climática. Os serviços europeus Copérnicos de Mudanças Climáticas e Marinho publicaram nesta quarta dados que mostram que as temperaturas dos oceanos atingiram um recorde histórico para esta época do ano. No último dia 21 de junho, a temperatura média da superfície oceânica atingiu entre 20,8 graus Celsius e 21 graus Celsius, superando os recordes anteriores de 2023 e 2024. O programa europeu aponta que o aquecimento sem precedentes é consequência da combinação de mudanças climáticas de longo prazo, mais o El Niño no Oceano Pacífico. De acordo com o diretor do Serviço Copérnicos, Carlos Buontempo, as condições atuais levam o clima do planeta para um território desconhecido. Como esse El Niño está ganhando força e pode atingir níveis não vistos há décadas, a previsão é que novos recordes de temperatura serão quebrados nos próximos meses, tanto no mar quanto em terra firme. Águas mais quentes levam a um maior degelo, mais evaporação e, consequentemente, mais chuvas extremas e inundações. A segurança alimentar das comunidades costeiras também está ameaçada, já que o calor afeta ecossistemas marinhos inteiros. Segundo Pierre-Yves Letrayon, diretor científico do Serviço Marinho Europeu, os dados sobre o calor recorde nos oceanos servem para apoiar os governos em políticas de proteção às populações e ao meio ambiente. Da Rádio Nacional em São Luís, Gabriel Correa.
0: Foi sancionada a lei que inclui as romarias de Juazeiro do Norte, no Ceará, no calendário turístico oficial do Brasil. As romarias acontecem durante todo o ano e atraem milhões de peregrinos à cidade do Cariri, conhecida sobretudo pela figura do servo de Deus, Padre Cícero Romão Batista. O processo de beatificação de Padre Cícero está avançando na Santa Sé. Da Central de Jornalismo Canção Nova, Ana Elisa Castro.
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programa Mensagens e Canções para você nesta madrugada. Seja bem-vindo, você que está ligadinho aí na sintonia da rádio, também você pela internet, através do nosso site radio.cancionova.com ou pelo nosso aplicativo da Rádio CM. Começarmos o programa de hoje, claro, um trecho da Palavra de Deus que está no Evangelho segundo João, capítulo 14, versículo 23. Se alguém me ama, guardará a minha palavra, e o meu Pai o amará, e a ele nós viremos e faremos nele a nossa.

Canção Nova, e agora nós vamos meditar com o Salmo de número 95. Cantai ao Senhor um cântico novo, cantai ao Senhor terra inteira. Cantai ao Senhor e bendizei o seu nome, anunciai a cada dia a salvação que ele nos trouxe. Proclamai às nações a sua glória, a todos os povos as suas maravilhas. Porque o Senhor é grande e digno de todo o louvor, o único temível de todos os deuses. Tributai ao Senhor, família dos povos. Tributai ao Senhor a glória e a honra. Tributai ao Senhor a glória devida ao seu nome. Trazei oferendas e entrai nos seus átrios. Dizei às nações: o Senhor é rei. E a terra não vacila, porque ele a sustenta. Governa os povos com justiça. Alegrem-se os céus e exulte a terra. Retumbe o oceano e o que ele contém. Regozijem-se os campos e tudo o que existe neles. Jubilem todas as árvores das florestas com a presença do Senhor que vem, pois ele vem para governar a terra. Julgará o mundo com justiça e os povos segundo a sua verdade.

a sua salvação, as suas maravilhas, porque Ele merece o nosso louvor. Ele merece toda a honra, todas as homenagens, toda a nossa confiança. E neste dia, nós possamos tomar posse desta graça de podermos publicar as maravilhas

nossa mensagem do dia, a mensagem de Luzia Santiago para nós hoje. E ela diz o seguinte: todos nós precisamos de momentos de silêncio para nos encontrarmos com nós mesmos, com a nossa verdade, para descobrirmos e conhecermos a nós mesmos. Precisamos conviver conosco para nos conhecermos. Às vezes, ficamos surpresos com certas atitudes nossas, mas isso significa que falta um autoconhecimento. Quanto mais nos conhecemos, mais autênticos e originais vamos nos tornando. Não podemos ter medo de nossa verdade, porque aquele que nos conhece profundamente e sabe quem somos, Deus, é luz e nele não há treva alguma. Senhor, prende-me no seu silêncio, longe dos rumores e das agitações do mundo, em um silêncio no qual o meu ser se encontre na sua verdade, na sua nudez e miséria, para que este silêncio me permita descobrir a

0: do amor pelo ar. Nosso programa Mensagens e Canções segue por um intervalo, mas já já eu tô de volta.
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5: Canção Nova, eu sou Dalana Salles, fico contigo até as 2 da manhã neste programa Mensagens e Canções. Quero trazer para você o nosso modelo de santidade, hoje Santa Ângela da Cruz. Já ouviu falar sobre ela? Ainda não? Então vamos lá a um pouquinho da sua história. Ainda jovem, começou a trabalhar como aprendiz em uma fábrica de sapatos. Sentia a atração pelo claustro, mas sua frágil saúde não permitiu que fosse aceita nas ordens contemplativas. Aos 19 anos, tentou entrar no Carmelo e no convento das Filhas da Caridade, mas foi recusada por causa de suas limitações físicas. Esses fracassos, longe de abalar sua fé, orientada por seu diretor espiritual, Maria dos Anjos descobriu que sua vocação consistia em viver no meio dos pobres, não atrás das grades do convento, mas era chamada a ser monja nas ruas, expressão que se tornaria marca de sua espiritualidade. Assumiu, então, a vida de penitência e oração, unindo o trabalho à contemplação. Vestiu o hábito simples, dedicou-se a cuidar dos doentes, a visitar famílias necessitadas e a amparar os abandonados. Em tudo, buscava imitar a pobreza de Cristo e a humildade da Virgem Maria. Em 1875, junto com 3 companheiras, deu início à Companhia das Irmãs da Cruz, cujo carisma era entregar totalmente aos pobres e enfermos a sua vida, especialmente aos mais desprezados. Tornou-se verdadeira mãe para os pobres de Sevilha. Era conhecida como a Madre dos Desamparados. Nas ruas, nas casas humildes, nos hospitais, sua presença levava esperança e paz. Muitos a chamavam de Santa Ângela, já em vida. E seu exemplo nos faça buscar ver Cristo e servi-los na sua miséria e pobreza. Santa Ângela da Cruz, rogai por nós.

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1: Chegando no nosso momento oracional aqui no Mensagens e Canções, peçamos a Deus a sua graça por intercessão de Santa Ângela da Cruz. Em nome do Pai, do Filho e do Espírito Santo. Amém. Ó Deus, que escolhestes Ângela da Cruz para ser humilde serva dos pobres e testemunha do vosso amor, concedei-nos por sua intercessão a graça de viver desapegados dos bens terrenos, unidos à cruz de Cristo e solícitos para com os necessitados. Fazei que, seguindo seu exemplo, busquemos sempre o último lugar e encontremos na humildade a verdadeira grandeza. Por Cristo nosso Senhor. Amém. Em nome do Pai, do Filho e do Espírito Santo.

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1: Estamos chegando ao final de mais um programa Mensagens e Canções. Agradeço a você pela sua sintonia e companhia nesta madrugada. E encerramos com uma frase da Santa Ângela da Cruz, o nosso modelo de santidade, no programa de hoje. Quem quiser conservar a graça, não deve afastar os olhos da alma da cruz, tanto na alegria como na tristeza. Que este ensinamento possa nos provocar a buscar Deus e a servi-lo nos nossos irmãos mais desamparados no dia de hoje. Grande abraço, a gente se encontra amanhã. Fique com Deus. Tchau, tchau.
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1: Você que está na sintonia da Rádio Canção Nova FM 89.1 e por toda a rede de Rádio Canção Nova no Brasil, além Brasil, sejam todos muito bem-vindos. Sou eu, Inácio Filho, missionário da comunidade Canção Nova, e tenho o privilégio de estar com vocês aqui nas madrugadas durante a semana e às vezes também aos finais de semana nas reprises, levando até você pregações que eu tenho a certeza que irão transformar a sua vida. Então vamos lá, vamos deixar de conversa e vamos ao tema do programa de hoje: formar um coração à luz da obediência. Formar um coração à luz da obediência, com nosso querido Padre Wagner Ferreira, da comunidade Canção Nova. Esta pregação, gente, tenho certeza que tem o poder de transformar as nossas vidas. Vamos ouvir.
2: Um dos frutos da ação do Espírito em nós é essa alegria. Alegria de estarmos na comunhão do Senhor, a alegria de experimentarmos o amor fraterno, presença de Deus entre nós, pelo amor uns para com os outros. A minha saudação de paz no Senhor Jesus a todos vocês que nos acompanham pelo sistema Canção Nova de comunicação. Meus irmãos e minhas irmãs me pediram para desenvolver com vocês o seguinte tema: formai um novo coração à luz da obediência. Eu trago para vocês a perspectiva do Conselho Evangélico de Obediência. Nós iremos procurar refletir sobre a obediência na perspectiva cristã, à luz da fé em Jesus Cristo, nosso único Senhor e Salvador. Formai um novo coração à luz da obediência. E para começar essa nossa reflexão, pegue comigo na sua Bíblia o livro do profeta Ezequiel, capítulo 36, a partir do versículo 25. Ezequiel 36, versículo 25. Assim diz o Senhor: derramarei sobre vós águas puras, que vos purificarão de todas as vossas imundícies e de todas as vossas abominações. Eu vos darei um coração novo, e em vós porei um espírito novo. Tirarei do vosso peito o coração de pedra, e vos darei um coração de carne. Dentro de vós colocarei o meu espírito, fazendo com que obedeçais às minhas leis, e sigais e observeis os meus preceitos. Habitareis a terra de que fiz presente a vossos pais. Sereis meu povo e eu serei o vosso Deus. Sereis meu povo e serei vosso Deus. A partir dessa profecia de Ezequiel, irmãos e irmãs, nós compreendemos que uma das consequências de um coração novo é a obediência a Deus. Quem tem um coração novo, docilmente obedece à vontade de Deus. A vontade de Deus, que é uma vontade redentora. A vontade de Deus, que é uma vontade que liberta, que dignifica a pessoa humana. A vontade de Deus que promove a justiça, a salvação. Docilidade à vontade de Deus é consequência de quem tem um coração novo, um coração renovado pela graça de Deus. Quem se beneficia com um dom amoroso da aliança com Deus é aquele que, pela sua graça, pela graça de Deus, obedece livremente, realiza livremente a vontade amorosa de Deus. Nós iremos, portanto, perceber que aqueles que têm um coração novo são tomados pela alegria, tomados pela disposição livre de realizar a vontade de Deus. E nós queremos, sobretudo, aprender com o Filho de Deus. O que significa obediência? Jesus, ele é o primeiro a nos ensinar. E não só a nos ensinar, mas dele, do seu coração novo, do seu sagrado coração, nos vem a graça para que possamos ser filhos e filhas de Deus, obedientes à sua vontade. Se na nossa devoção ao sagrado coração de Jesus, nós suplicamos: Jesus manso e humilde de coração, fazei o meu coração semelhante ao vosso. Essa súplica diz respeito também ao coração obediente de nosso Senhor. Obediência amorosa, obediência livre à vontade do Pai. Sim, irmãos e irmãs, em Jesus a obediência é resultado do seu profundo amor pelo Pai. Jesus obedece livremente o Pai. Jesus realiza livremente a vontade do Pai, porque desde toda a eternidade, como Filho de Deus, ele é amado pelo Pai. E nesse amor, tomado pelo amor do Pai, Jesus faz de si um dom de amor para o Pai. Ele quer responder a esse amor eterno do Pai, obedecendo, fazendo a vontade do Pai. A obediência do coração de Jesus é uma obediência livre, é uma obediência repleta de amor ao Pai do céu. O autor da carta aos Hebreus, pegue comigo aí a carta aos Hebreus, irmãos e irmãs, no capítulo 10, carta aos Hebreus, capítulo 10, ele testemunha a obediência do Cristo, a obediência do Filho de Deus. Hebreus capítulo 10, a partir do versículo 5, diz o autor da carta aos Hebreus: eis porque ao entrar no mundo, Cristo diz, Hebreus 10:5, não quiseste sacrifício nem oblação, mas me formaste um corpo. Holocaustos e sacrifícios pelo pecado não te agradam. Então eu disse, e aqui o autor da carta aos Hebreus está citando o Salmo 39 ou Salmo 40, dependendo da tradução da Bíblia. Então eu disse, versículo 7, eis que venho, porque é de mim que está escrito no rolo do livro: venho, ó Deus, para fazer a tua vontade. Disse primeiro: tu não quiseste, tu não recebeste com agrado os sacrifícios, nem as ofertas, nem os holocaustos, nem as vítimas pelo pecado, quer dizer, as imolações legais. Em seguida ajuntou: eis que venho para fazer a tua vontade. Assim aboliu o antigo regime e estabeleceu uma nova economia. Atenção, versículo 10 agora, irmãos e irmãs. Foi em virtude desta vontade de Deus que temos sido santificados uma vez para sempre pela oblação do corpo de Jesus Cristo. O Filho de Deus realizou numa expressão, numa manifestação linda de amor ao Pai, o Filho de Deus realizou a vontade de Deus encarnando-se. O Verbo se fez carne e habitou entre nós no mistério da encarnação, assumindo a nossa humanidade, assumindo um corpo como nosso corpo. Ele realizou a vontade do Pai, não para oferecer sacrifícios, imolações, holocaustos pelos nossos pecados, atenção, mas para livremente fazer de si um dom de amor ao Pai. E essa oferta salvífica, essa oferta redentora, Jesus realizou no mistério de sua Páscoa, no mistério de sua morte na cruz e gloriosa ressurreição. Ele obedece amorosamente, ele obedece livremente à vontade do Pai, fazendo de si um sacrifício, uma oblação, uma oferta, entregando-se pela salvação da humanidade. É uma vontade através da qual nós somos remidos, nós somos santificados. Vejam, irmãos e irmãs, como em Cristo nós já podemos aprender que a vivência do conselho evangélico de obediência, conselho evangélico que todo discípulo, que toda discípula de Cristo é chamado, é chamada a viver, é uma realização, é uma felicidade, porque é a experiência de um filho, de uma filha que se entrega à vontade amorosa do Pai. Portanto, mesmo sabendo que a obediência, a realização do conselho evangélico de obediência tem também a sua realidade, a sua dinâmica de sacrifício, nós vamos falar já já sobre isso, mas antes de tudo é uma realização de amor. Você quer experimentar ainda mais o amor que Deus tem por você? Obedeça a Ele, obedeça à vontade de Deus. Como Jesus disse, como Cristo disse, o Filho de Deus disse, ao entrar no mundo, eis que venho para fazer a tua vontade. Meus irmãos e irmãs, nós também, membros de novas comunidades, discípulos e discípulas de Cristo, devemos, dia após dia, dizer para o Senhor, eis que venho para fazer a tua vontade. Dando um pouquinho para trás, ainda na carta aos Hebreus, pegue comigo o capítulo 5. Hebreus capítulo 5. Podemos pegar a partir do versículo 5, Hebreus 5:5. Assim também Cristo não se atribuiu a si mesmo a glória de ser pontífice. Esta glória lhe foi dada por aquele que lhe disse: tu és meu filho, eu hoje te gerei. A glória que Jesus recebe do Pai. Versículo 6. Como também diz em outra passagem: tu és sacerdote eternamente, segundo a ordem de Melquisedeque. Nos dias de sua vida mortal, dirigiu preces e súplicas, entre clamores e lágrimas, àquele que o podia salvar da morte, e foi atendido pela sua piedade. Embora fosse filho de Deus, versículo 8. Jesus, leia comigo agora, aprendeu que teve. Vamos ler juntos, versículo 8. Embora fosse filho de Deus, aprendeu por meio dos sofrimentos que teve. E uma vez chegado ao seu termo, tornou-se autor da salvação eterna para todos os que lhe obedecem, porque Deus o proclamou sacerdote segundo a ordem de Melquisedeque. Jesus aprendeu a obediência. Obediência se aprende. Jesus é modelo de quem aprendeu a obediência. Jesus é fonte da graça para aqueles que pela fé creem que obedecer a Deus é felicidade, é realização. Sem dúvida alguma, é sacrifício, mas é uma realização, é uma experiência sempre nova do amor, da vontade amorosa de Deus. Ele aprendeu a obediência. Porém, a obediência de Cristo, ela não foi vivida de forma serena, de forma tranquila. Claro que no dia a dia de sua vida terrena, Jesus procurou sempre, na sua relação amorosa com o Pai, discernir a vontade de Deus para cumpri-la. Jesus, ele buscava momentos de oração, momentos de recolhimento, para poder ouvir o Pai, acolher no seu coração a palavra do Pai, a vontade do Pai, pedindo força, pedindo coragem, pedindo humildade para colocar em prática esta vontade. É importante, irmãos e irmãs, entendermos que a própria palavra obediência, ela tem esse significado de escuta. Atenção, a palavra obediência significa, acima de tudo, escuta e acolhimento. Na perspectiva da fé cristã, acolhimento da palavra do Pai, acolhimento da vontade amorosa do Pai. Escuta. Por isso se falou aqui tantas vezes a importância da oração, a importância do recolhimento, a importância de nós buscarmos o Senhor, escutarmos sua palavra, escutarmos a

Tudo que ele sofreu na realização da vontade do Pai, Jesus também teve que aprender a obediência por meio do sofrimento. Pegue comigo Filipenses capítulo 2, a carta de São Paulo, apóstolo, aos Filipenses. Lá no capítulo 2, também o apóstolo São Paulo, no famoso hino cristológico, no seu hino de exaltação do Cristo Redentor, ele também fala da obediência de Cristo. Filipenses capítulo 2, a partir do versículo 5: dedicai-vos mutuamente à estima que se deve em Cristo Jesus. Sendo ele de condição divina, porque ele é o Filho de Deus, não se prevaleceu de sua igualdade com Deus, mas aniquilou-se a si mesmo. Vejam bem, ele aniquilou-se a si mesmo. Ele exerceu a sua vontade livre, aniquilando-se a si mesmo, assumindo a condição de escravo e assemelhando-se aos homens, no mistério da encarnação, no ventre da Virgem Maria. E sendo exteriormente reconhecido como homem, Jesus humilhou-se ainda mais. Leia comigo o restante: tornando-se obediente até a morte, e morte de cruz. Tornando-se obediente até a morte, e morte de cruz. Por isso Deus o exaltou soberanamente e lhe outorgou o nome que está acima de todos os nomes, para que ao nome de Jesus se dobre todo o joelho no céu, na terra e nos infernos, e toda a língua confesse para a glória de Deus Pai que Jesus Cristo é o Senhor. Jesus aprendeu a obediência, exerceu a sua vontade livre, obedecendo a vontade amorosa do Pai, aniquilando-se. Quando nós, pela graça de um chamado, ingressamos em uma comunidade nova, normalmente esse ingresso numa comunidade nova é vivido com um sentimento de muito fervor, de muita paixão, de muita alegria. Entramos na comunidade dispostos a tudo pela evangelização, dispostos a tudo pela vida fraterna, obedecendo as normas, as regras de vida, as constituições, os estatutos, com uma alegria, com uma disponibilidade impressionante. As questões, as situações, elas ficam um pouquinho mais complicadas depois de alguns anos. Meus irmãos e irmãs, não é fácil perseverar na obediência. Porém, eu tive uma formação, seja ela familiar e seja ela acadêmica, muito rigorosa. Uma vez que eu fui cadete da Academia Militar das Agulhas Negras, fazia carreira militar para o oficialato do Exército. Todo dia, lá na Academia Militar, eu participava da formatura, todo dia, e lia todo dia uma frase que está lá, o chamado P3M, o pátio P3M é Pátio Marechal Mascarenhas de Moraes, né? Ainda me lembro. Todo dia tinha uma frase lá: cadete, ides comandar, aprendei a obedecer. Cadete, ides comandar, porque nós estamos sendo formados para comandar, aprendei a obedecer. Isso é tudo muito bonito quando nós ingressamos na comunidade, mas depois de uns anos, minha gente, quando a nossa humanidade frágil, influenciados pela cultura de uma autonomia radical, onde cada um quer viver a vida segundo os próprios interesses, os próprios ideais, as próprias vontades, sem qualquer referência a uma autoridade, sem qualquer obediência, submissão a uma autoridade, ah, meus irmãos, depois de alguns anos, perseverar na obediência, perseverar na vontade de Deus,
no contexto de uma comunidade.

0: comunidade cristã não é fácil. Os teólogos, os santos e santas de Deus que já escreveram sobre os conselhos evangélicos de castidade, de pobreza, castidade e obediência, dizem que o conselho evangélico mais difícil de colocar em prática é a obediência. Eu não sei, mas a obediência, perseverar na obediência à vontade de Deus, é preciso graça, é preciso súplica a Deus, ao Espírito de Deus, porque todos nós trazemos as consequências do pecado e queremos viver a nossa autonomia, a nossa liberdade, sem qualquer referência à vontade de Deus, sem qualquer referência às autoridades constituídas por Deus. O grande São Bernardo de Claraval, certamente já ouvimos falar neste santo da igreja, este abade, doutor da igreja, São Bernardo de Claraval, em um dos seus sermões, ele explica o significado da vontade do Pai em relação à missão redentora de Jesus. Olha o que que diz São Bernardo: não foi a morte que agradou, a morte de Jesus, a morte de cruz, não foi a morte que agradou o Pai, mas o que agradou o coração do Pai quando Cristo se aniquilou, se ofereceu, se doou na morte de cruz. O que agradou o Pai foi a vontade daquele que espontaneamente, que livremente morria. Eis o sentido da verdadeira liberdade, eis o sentido da verdadeira obediência: abandonar-se à vontade amorosa de Deus. Quando uma autoridade nos pede coisas que nós temos dificuldade de realizar, em primeiro lugar, meu irmão, em primeiro lugar, minha irmã, vá rezar. Não se deixe levar pelos seus sentimentos de contrariedade, de revolta, ou de medo, de insegurança, mas vá rezar. Vai exercer a obediência na sua originalidade de escuta, de escuta, de acolhimento à palavra, à vontade do Pai. Porque se você for pelas suas emoções de revolta, de contrariedade, ou então de medo, de insegurança, você corre o risco de escolher não a vontade de Deus. A obediência, o conselho evangélico de obediência, tem tudo a ver com a liberdade humana. Por isso eu faço questão, irmãos e irmãs, de trazer alguns trechos do Catecismo da Igreja Católica sobre a liberdade. Eu vou citar alguns números do Catecismo da Igreja Católica que depois você pode conferir na sua casa. A partir do número 1730, o Catecismo da Igreja Católica fala sobre a liberdade humana, a liberdade do homem. Deus criou o homem dotado de razão e lhe conferiu a dignidade de uma pessoa agraciada com a iniciativa e o domínio de seus atos. Deus deixou o homem nas mãos de sua própria decisão, para que pudesse ele mesmo, o homem, livremente procurar o seu Criador e, aderindo livremente a ele, chegar à plena e feliz perfeição. 1731, diz o Catecismo, 1731, a liberdade é o poder, baseado na razão e na vontade, de agir ou não agir, de fazer isto ou fazer aquilo, o que nós conhecemos como livre arbítrio, não é verdade? Já ouviram falar? Livre arbítrio. fazer isso, fazer aquilo, agir ou não agir. Pelo livre-arbítrio, cada qual dispõe sobre si. Atenção, quando exercemos a nossa liberdade, quando fazemos escolhas na nossa vida, nós não apenas realizamos ações, nós não apenas realizamos atos, mas nessas ações nós nos comprometemos. Preste atenção, quando aquele agir foi um agir marcado, motivado pela nossa vontade livre, seja um agir para o bem, seja um agir para o mal, a minha pessoa está implicada, comprometida naquela ação. Se é para o bem, eu me beneficio daquele bem. Se é para o mal, no caso do pecado, é uma autodestruição. Mesmo que eu cometa o pecado, fazendo mal a você, mentindo, difamando você, sendo violento, sendo agressivo, porque aquele meu agir foi livre, eu exerci a minha vontade livre para cometer aquele pecado, aquela agressividade contra você, você vai ficar ofendido. Mas a primeira pessoa que é ferida, que é machucada por aquele pecado, sou eu mesmo. O pecado sempre se volta como uma força destrutiva contra aquele que o realiza. Mas da mesma forma, os atos virtuosos, os atos de bem, o agir comprometido com as virtudes, o agir comprometido com o amor, com a justiça, nos beneficia. A liberdade alcança sua perfeição quando ela está ordenada para Deus. Quando a liberdade está voltada para Deus, a nossa bem-aventurança. Atenção, Catecismo da Igreja Católica, número 1732. Enquanto não se tiver fixado definitivamente em seu bem último, que é Deus, a nossa bem-aventurança, a liberdade comporta a possibilidade de escolher entre o bem e o mal, como eu já estava dizendo. Portanto, se eu escolho o bem, eu cresço em perfeição. Se eu escolho o mal, eu definho e peco. A liberdade caracteriza os atos propriamente humanos, torna-se fonte de louvor ou repreensão, mérito ou demérito. E agora, para terminar aqui com o Catecismo da Igreja Católica, o número 1733. Vejam que a liberdade não é somente livre-arbítrio. Atenção, a liberdade humana comporta o livre-arbítrio, mas não é só possibilidade de escolher entre o bem e o mal. Do ponto de vista cristão, olha o que diz o Catecismo da Igreja Católica sobre a liberdade. Quanto mais pratica o bem, mais a pessoa se torna livre. Não há verdadeira liberdade a não ser a serviço do bem e da justiça. Engano! Eu sou livre para fazer o que quero, eu sou livre para pecar, eu sou livre para matar, eu sou livre para ser injusto, corrupto. Você exerce o seu livre-arbítrio, está exercendo a sua liberdade, mas quanto mais você se compromete com o pecado, mais você decresce em liberdade. Mais você é menos livre. Não se engane. Por isso nós não podemos comprometer o nosso coração, nós não podemos comprometer as nossas escolhas, as nossas decisões com o pecado, com o mal. Por favor, irmãos e irmãs, é nosso Senhor quem nos fala. A escolha da desobediência, diz o Catecismo da Igreja Católica, a escolha da desobediência e a escolha do mal é um abuso da liberdade e que, portanto, conduz à escravidão do pecado. O pecado, mesmo que eu, justamente porque eu exerço em liberdade, o pecado, ele me faz escravo. E quanto mais eu cometo pecado, mais eu me vicio no mal, me tornando escravo do mal, e portanto mais eu terei dificuldade de realizar a vontade amorosa de Deus, porque eu decresço em liberdade. Eu decresço em liberdade. No dia 11 de maio do ano 2008, 11 de maio de 2008, quando nós celebrávamos na igreja a solenidade de Pentecostes, um dicastério da Santa Sé publicou um documento que é muito importante para a formação de um coração obediente, de um coração novo à luz da obediência. Muito importante esse documento. É um dicastério dos Institutos de Vida Consagrada e Sociedades de Vida Apostólica. O título do documento, que você pode facilmente encontrar no site do Vaticano, é esse: O Serviço da Autoridade e a Obediência. É um documento que foi escrito pelo Dicastério da Vida Consagrada, Institutos de Vida Consagrada, Sociedades de Vida Apostólica, portanto, um documento direcionado à vida religiosa da Igreja. No entanto, as nossas comunidades, em muitos pontos, as nossas comunidades se assemelham à vida consagrada, à vida religiosa da Igreja. E, portanto, podemos aprender muita coisa sobre o Conselho Evangélico de Obediência, o serviço da autoridade, com esse documento. O título do documento é O Serviço da Autoridade e a Obediência. No número 9 desse documento, o documento diz o seguinte: Deus manifesta a sua vontade por meio da moção interior do Espírito, o Espírito Santo no coração humano, e o Espírito Santo é ele quem conduz à verdade plena. Mas também Deus manifesta a sua vontade através de diversas mediações exteriores. Cristo aprendeu a obediência também assumindo a nossa humanidade, encarnando-se. E, portanto, ele quer que nós também aprendamos a obediência por meio de algumas mediações, de algumas estruturas humanas. Em algumas comunidades, nós temos regras, nós temos princípios, estatutos e assim por diante. E aí, alguns irmãos querem simplesmente obedecer à vontade de Deus por aquilo que Deus fala no seu coração, mas não querem obedecer os estatutos. Então, por favor, peça para sair da comunidade. Faça um favor aos seus irmãos de comunidade. Porque nós, todos nós, somos filhos dessa cultura. A nossa cultura exalta a liberdade. A nossa cultura exalta a autonomia humana. Isso é muito bonito e a Igreja o faz da mesma forma. Até porque Deus que nos criou, foi Ele quem nos criou livres. Deus é o primeiro a defender e a promover a nossa liberdade. Mas uma liberdade vivida na perspectiva da fé, em obediência à vontade amorosa de Deus. Porém, pelo mistério da encarnação do Senhor, a vivência do Conselho Evangélico de Obediência traz consigo também a experiência de obedecer a mediações humanas. Por exemplo, de um estatuto, de uma regra de vida. Ali nós temos, sobretudo quando o estatuto de uma comunidade é aprovado pela Igreja. Uma comunidade que é aprovada pelo bispo diocesano, uma comunidade que reconhece, que é reconhecida o valor do seu carisma, uma comunidade que tem o seu carisma reconhecido pela autoridade da igreja, os sucessores dos apóstolos, os bispos, têm autoridade para reconhecer a eclesialidade daquele carisma, que é um carisma importante, sendo um reconhecimento diocesano, é um carisma importante para o bem daquela igreja diocesana. Alguns carismas são constituídos por Deus através de fundadores e fundadoras para poder pouco a pouco esses carismas, para pouco a pouco se espalhar em outros lugares, para além de uma realidade diocesana, vão para outras dioceses, movidos também pelo ímpeto missionário, vão para outras nações, vão para outras nações, outros países, e recebe um reconhecimento, por exemplo, da nossa autoridade máxima, suprema da igreja, o reconhecimento do Santo Padre, o Papa, por um reconhecimento pontifício. Meu Deus, eu não tenho dúvida, se um bispo diocesano, se o Papa reconhece a autenticidade daquele carisma, aprovando os estatutos daquela comunidade, eu tenho certeza absoluta, colocar em prática as regras daquele estatuto, colocar em prática o carisma daquela comunidade, me salva. Eu não erro em relação à vontade de Deus. Sem dúvida que em várias situações das comunidades nós precisamos exercer o discernimento. Eu exerço o discernimento para fazer escolhas, para tomar decisões importantes na minha vida. Eu exerço o discernimento, mas para realizar esse discernimento, vejam a importância desses passos. Segundo nos ensina Jesus, modelo de obediência à vontade do Pai, orar, ouvir no interior do coração a palavra de Deus, a voz de Deus, discernir a minha vontade, tendo diante dos meus olhos, diante do meu coração, aquilo que Deus revela através da sua, aquilo que Deus revela em relação à sua vontade, através das Sagradas Escrituras. Como é importante a leitura orante da palavra de Deus, a lexio divina, rezarmos com a palavra de Deus. Meu Deus, quanta formação de um coração novo através da leitura orante da palavra de Deus. Conhecemos a vontade de Deus expressa nas Sagradas Escrituras, com as Sagradas Escrituras, a Sagrada Tradição da Igreja, o ensinamento do Magistério da Igreja, o Magistério da Igreja expresso em tantos documentos. Meu Deus, antes de tomar uma decisão, simplesmente movido pelas emoções, pelas inseguranças, eu preciso me confrontar com essas instâncias, essas mediações da vontade de Deus para tomar a decisão. Eu vou me aconselhar com o diretor espiritual, eu vou me aconselhar com aqueles que têm a autoridade da formação na minha comunidade, dialogar, conversar, expor minhas ideias, para não tomar decisões apressadas. Tá claro, irmãos? Sim ou não? Posso continuar mais um pouquinho? Deus expressa a sua vontade por meio de diversas mediações exteriores. Pode-se reconhecer igualmente na vida de Jesus não poucas mediações humanas, através das quais ele percebeu, atenção, Jesus percebeu, interpretou e acolheu a vontade do Pai como razão de ser e como alimento permanente de sua vida e de sua missão. Eu li o trecho do número 9 desse documento, O Serviço da Autoridade à Obediência. Sobre a relação entre autoridade e obediência. Esse mesmo documento recorda que a pessoa consagrada a Deus deverá, como Cristo, aprender a obediência também por aquilo que ele sofreu. Olha o número 10 desse documento. Quando lhe é pedido, por exemplo, que deixe de lado alguns projetos e ideias pessoais, que você renuncie à pretensão de administrar sozinha a vida e a missão, ou todas as vezes em que o que é pedido, ou quem o pede, a pessoa que pede para você, se revela humanamente pouco convincente. Quem se encontra nessas situações, não esqueça que a mediação é por sua própria natureza, a mediação é por sua própria natureza limitada e inferior àquela realidade para a qual ela remete. Essas mediações, autoridades nas comunidades, regras de vidas, estatutos, código de direito canônico e assim por diante, orientações pastorais do bispo diocesano, são mediações humanas, mas que expressam a vontade de Deus. Por serem mediações humanas, são limitadas, são inferiores àquela realidade para a qual se remete. E tanto mais o é se tratando da mediação humana em relação à vontade de Deus. Por isso, quem exerce nas comunidades função de autoridade precisa ter clareza que exerce essa função de autoridade como um serviço. O Filho do Homem não veio para ser servido, mas veio para servir e dar a sua vida em resgate pela multidão. Quem exerce a função de autoridade na comunidade eclesial precisa ser o primeiro a imitar Cristo, que na sua obediência à vontade amorosa do Pai fez de si um dom, uma oferta, um sacrifício para realizar a vontade do Pai. Concluindo, irmãos e irmãs, no número 11 desse mesmo documento, o documento diz, traz nele uma frase de Santo Inácio de Loyola, doutor do discernimento espiritual. Santo Inácio de Loyola. Santo Inácio de Loyola diz o seguinte, preste atenção: a verdadeira obediência não considera aquele a quem é prestada, mas sim aquele por quem se obedece. Se eu obedeço meu bispo, obedeço porque é uma autoridade, é um sucessor dos apóstolos, é o meu bispo. Mas na obediência ao bispo, eu estou motivado interiormente a obedecer Deus. E assim eu falo das regras de vida, os estatutos das comunidades, código de direito canônico. Vou repetir a frase de Santo Inácio de Loyola: a verdadeira obediência não considera aquele a quem é prestada. O fundador, o formador, a formadora não são lá grandes testemunhas de santidade. Tudo bem, mas eu preciso considerar por quem eu estou obedecendo. E se obedece só por nosso Criador e Senhor, é ao mesmo tempo, é ao mesmo Senhor de todos que se obedecem. Irmãos e irmãs, a Igreja presenteou as novas comunidades com o documento Iuvenescit Veneste Ecclesia. A Igreja rejuvenesce da Congregação para a Doutrina da Fé. Documento que foi publicado no dia de Pentecostes de 2016, 15 de maio de 2016. Com esse documento eu encerro essa reflexão. A carta Iuvenescit Ecclesia sobre a relação entre os dons hierárquicos e carismáticos para a vida e a missão da Igreja. Lá no número 18, esse documento apresenta os critérios para o discernimento dos dons carismáticos. E um dos critérios do discernimento da eclesialidade de um carisma, se aquele carisma é um verdadeiro dom do Espírito para o bem da igreja, um dos critérios de eclesialidade é esse: testemunho de uma comunhão ativa com toda a igreja. Isto significa uma relação filial com o Papa. Do ponto de vista cristão, irmãos, viver o conselho de obediência é aderir ao magistério do Papa. E portanto, muito cuidado, quando levado por diversos motivos, você começa a criticar o Papa. Cuidado, ele é o centro perpétuo e visível da unidade da Igreja Universal, e com o Papa, o bispo diocesano, diz o documento. Portanto, relação filial com o bispo diocesano, que é o princípio visível e fundamento da unidade da Igreja particular. Peçamos a bem-aventurada Virgem Maria, mãe de toda a Igreja, testemunha da obediência à vontade de Deus, e que por sua obediência nos trouxe o Salvador da humanidade, obediência vivida na solidariedade ao mistério pascal de Cristo, Maria, que estava em pé aos pés da cruz, sinal de firmeza, de comprometimento com a missão redentora de Cristo, que ela interceda por todos nós, para que obedeçamos à Igreja, obedeçamos às nossas autoridades constituídas por Deus, de modo que na realização do Conselho Evangélico de Obediência possamos verdadeiramente ser santificados.
1: A luz da obediência com o padre Wagner Ferreira foi o tema do programa de hoje. Tenho certeza que foi uma bênção e que você ficou com gostinho de quero mais. 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O programa tá chegando ao finalzinho, mas a Regina Benício vem chegando aí com aquele recadinho para mim e para você.
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1: Obrigado, Regiane. Obrigado a você que esteve conosco na sintonia da Rádio Canção Nova FM 89.1 por toda a rede Rádio Canção Nova. Gente, obrigado pela presença. E não esqueça, temos encontro marcado, hein? Nossa missão é evangelizar.

0: As tarifas de pedágio das rodovias paulistas estão em média 5% mais caro. O aumento vale para todas as praças sob concessão no estado e, segundo a agência, é aplicado anualmente com base na variação da inflação medida pelo índice oficial do período. O Senado aprovou a venda de spray de pimenta para a defesa de mulheres.
1: O Senado aprovou nesta terça-feira a venda e o uso do spray de pimenta para a defesa pessoal de mulheres acima de 16 anos no Brasil. O projeto de lei segue para a sanção do presidente Lula. O spray emite uma substância capaz de conter temporariamente o agressor para proteger a integridade física, psicológica e sexual das mulheres. O aerosol será liberado automaticamente para as maiores de 18 anos. Já as adolescentes entre 16 e 18 anos vão precisar de autorização dos responsáveis. Mas o uso indevido pode configurar crime ou contravenção penal e ainda acarretar penalidades como advertência, multa, apreensão do dispositivo e proibição de nova aquisição por até 5 anos. O relator senador Laércio Oliveira destacou que a proposta padroniza nacionalmente as regras, já que Rio de Janeiro e Santa Catarina têm leis estaduais.
2: Essas práticas de feminicídio que a gente tem ouvido todos os dias nos deixam atônitos e muito preocupados, e a gente precisa criar mecanismos de segurança e de proteção da própria mulher.
1: Segundo o senador, o projeto cria mecanismos de rastreabilidade e capacitação, além de outras medidas.
2: A padronização nacional, o fortalecimento da defesa das mulheres, os critérios técnicos limite de 50 ml e regulamentação de acordo com as normas da Agência Nacional de Vigilância Sanitária, Anvisa, e do Comando do Exército.
1: O spray não poderá conter substâncias letais e seu uso será individual e intransferível. Além disso, o estabelecimento comercial terá de manter o registro da venda, contendo a identificação da compradora pelo prazo de 5 anos. A compra será feita mediante comprovação da idade mínima. No caso de menor de idade, autorização dos responsáveis. Também serão exigidos documento oficial com foto, comprovante de residência e declaração de inexistência de condenação criminal por crime doloso cometido com violência ou grave ameaça. Da Rádio Nacional em Brasília, Renato Ribeiro.
0: A Rede Mundial de Oração do Papa publicou a intenção de oração do Papa Leão XIV para esse mês de julho. O Santo Padre pede aos fiéis que rezem especialmente pelo respeito e proteção da vida humana. Rezemos pelo respeito e pela proteção da vida humana em todas as suas etapas, reconhecendo-a como um dom de Deus, afirma Leão XIV. Da Central de Jornalismo Canção Nova, Ana Elisa Castro.
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agir sem reflexão. Quem anda apressado acaba tropeçando. Livro dos Provérbios, capítulo 19, versículo 2. 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

0: bom dia para você que está sintonizado pela Rede Canção Nova de Rádio, pelo 89.1 FM. Quero dar as boas-vindas para quem está na sintonia via aplicativo e portal radio.cancaonova.com. Os nossos internautas da madrugada, não é? Seja muito bem-vindo, bem-vinda, para juntos rezarmos o Terço da Misericórdia. Eu sou a Érica Fernanda, missionária da Comunidade Canção Nova, e te faço companhia nesta hora, hora de grandes prodígios e milagres. Aqui na técnica comigo está o operador José Hamilton. Bom dia, José Hamilton. A paz de Jesus para você. Estamos juntos diretamente dos nossos estúdios da Rádio Canção Nova em Cachoeira Paulista, sede da Comunidade Canção Nova. E eu quero acolher uma pessoa muito especial que está aqui comigo, porque, como você sabe, querido ouvinte da Rádio Canção Nova, nós temos sempre a companhia de um sacerdote nas madrugadas. E como isso faz a diferença, não é verdade? E hoje comigo no estúdio está ele, Padre Ricardo Rezende, da Comunidade Canção Nova, meu irmão de comunidade. Entrou um ano antes de mim na Canção Nova. É isso mesmo, não é, Padre? Em 2012, sua bênção, seja bem-vindo.
1: Obrigado, Érica. Deus abençoe. Exatamente isso. Um ano antes, né? 2012. Estava dando a minha vida para Jesus e esperando a sua chegada. Quero acolher também nossos irmãos que participam junto conosco nesta hora da misericórdia. Somos a família da misericórdia. Eu sou fruto da misericórdia. Por isso, quero junto com você nesta manhã colocar nosso coração diante da misericórdia de Deus, para que Deus possa alcançar as graças que nós viemos pedir.
0: Engraçado, Padre, que nós vivemos essa dimensão na Canção Nova. Costumamos falar hora da misericórdia, mas estamos sempre vivendo essa dimensão do Kairos, né?
1: Verdade.
0: Fala pra gente um pouquinho, Padre, desse Kairos, né? Esse tempo da graça de Deus e esta hora da misericórdia especificamente, qual que é o sentido, né? A importância da igreja, da doutrina também católica, que nós temos com esta hora da misericórdia, que foi aí propagada, né? Foi uma propagação muito grande a partir de São João Paulo II, ali com a beatificação, canonização de Santa Faustina Helena Kowalska. Fala um pouquinho pra gente dessa dimensão, desse tempo da graça, Padre.
1: Pois é, nós estamos vivendo este tempo da graça, que é o Kairos. O Kairos é o tempo de Deus entre nós, né? Então, o Cromos, na verdade, se submete ao tempo da graça, que é o tempo de Deus. Então, Deus controla todas as coisas, e nesse tempo da graça, nós chamamos que é a última tábua de salvação. É o tempo aonde Deus está de braços abertos, acolher os seus filhos que estão perdidos pelo mundo.
0: Sim.
1: Como diz a palavra do Senhor, né? Em Provérbios, não existe pecado no mundo que possa manchar a santidade de Deus. Deus, ele está sempre aberto para acolher aquele que está disponível, está aberto para receber a sua misericórdia. Então nós entramos no Kairos, nós entramos na misericórdia do Senhor. E vai chegar um tempo aonde nós não poderemos mais nos converter. O tempo para a conversão é agora, é o já. Por isso, talvez, as pessoas que estão nos ouvindo, nossos ouvintes, tem pessoas que ainda não conhecem a Cristo.
0: Sim.
1: E por isso tem que pedir ao Senhor, fazer sacrifícios, orar, né? Interceder por essas almas, para que o tempo do Kairos, o tempo da graça, o tempo da misericórdia do Senhor alcance o coração deles, para que também eles possam chegar um dia na plenitude dos céus, né? Possa herdar o reino dos céus. E aí viveremos o Kairos eterno, que é na glória da Trindade, entre o Pai, o Filho e o Espírito Santo, viveremos eternamente em comunhão com eles.
0: Gente, o meu coração, com certeza seu coração também, já ficou abrasado com essa explicação, com essa mensagem. Você que está em rede conosco, não perca a oportunidade. Queremos rezar por você e com você. Afinal, é a hora da misericórdia. Por isso, rezemos. Misericórdia divina, que brotou da chaga aberta do coração de Jesus, eu confio em vós. Nós vamos de música. Quero oferecer para você que está na sintonia. E daqui a pouco a gente volta para rezarmos juntos o Terço da Misericórdia.

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1: Estamos de volta com o nosso programa Hora da Misericórdia. Eu, Érica Fernanda, te faço companhia até às 4 da manhã. Estou aqui no estúdio da Rádio Canção Nova com o Padre Ricardo Rezende, gente. Que presença maravilhosa. É a presença do próprio Jesus aqui conosco nesta manhã. Quero acolher você que participa conosco através do nosso WhatsApp aqui da 89.1 FM. Lembrando que nós estamos no estúdio de Cachoeira Paulista, mas nós estamos agora formando uma grande rede de intercessão, porque nós estamos em rede. Significa que Brasil e além Brasil, sintonizados pela internet, aplicativo, Rádio Canção Nova, web rádio também, sintonizados conosco neste momento, reza, estamos rezando juntos pelas nossas intenções, as intenções do nosso coração. E por isso eu já quero te perguntar, qual a sua intenção para o dia de hoje? Você precisa de alguma graça? Esse é o momento de colocar no coração de Jesus a sua intenção, porque, como eu disse, nós formamos uma grande rede de intercessão. E lembrando, meus irmãos e minhas irmãs, que a oração do Terço da Misericórdia é um grande e verdadeiro clamor pelo mundo, uma súplica para que as pessoas experimentem o amor de Deus. Padre, como o senhor dizia no primeiro bloco, eu faço questão de frisar isso, porque de fato Santa Faustina também disse isso em seu diário, nos seus escritos. Uma súplica para que as pessoas experimentem o amor de Deus. Por quê? Porque esta hora da misericórdia, meus irmãos, é um grande momento, é um momento propício para que eu e você possa pedir pela nossa, para que possamos pedir pela nossa conversão no hoje, no agora. É isso mesmo, Padre. Santa Faustina, inclusive, relata isso no seu diário. E queremos também, Padre, acolher as intenções que o Senhor traz no coração. Coloque, então, em comum as intenções do Senhor para que a gente possa rezar também. O Senhor tem alguma intenção no dia de hoje?
2: Sim, eu quero colocar no coração de Deus, na misericórdia, confiar na misericórdia de Deus, os filhos que estão aflitos, né? Muitos que começaram e adentraram a noite passada e entraram nesta manhã com o coração aflito, e eu digo, o choro pode durar uma noite, mas a alegria vem de manhã, e a alegria é a graça da misericórdia do Senhor, que adentra dentro do seu lar, da tua casa, adentra no meio de vós, porque de manhã vem a alegria, a vida em Cristo, a transformação. Então quero rezar pelo seu pranto, quero rezar por você que não tem conseguido dormir, tem vivido insônia profunda. Às vezes você tenta dormir e tem pesadelos, sonos bem leves, que às vezes sua cabeça não para. Pessoas que estão aflitas nessa madrugada porque seus pais não estão em casa, seu esposo não chegou ainda, o seu filho ainda não chegou. Eu quero rezar por vocês, você que está no hospital neste momento, um momento de desespero, porque você chegou aí, deu entrada neste hospital agora, nessa madrugada, e tá ali aguardando para ser atendido, ou esperando alguém que está sendo atendido neste momento. Eu clamo a misericórdia do Senhor. Você que perdeu o sono nesta madrugada, você que foi convidado pelo Senhor para rezar e clamar e suplicar por este mundo, rezando por você, eu rezo também pelas suas intenções, pela restauração das famílias. Coloco todos na misericórdia do Senhor.
1: Que bom. É o momento, meus irmãos, de clamarmos mesmo a misericórdia do Pai. Vamos rezar também, Padre, querido Padre Ricardo, pelas almas do purgatório, pelos agonizantes desta hora e pela conversão dos pecadores. Nós estamos unidos em nome do Pai, do Filho, do Espírito Santo. Amém. Pai nosso, que estais nos céus, santificado seja o vosso nome. Venha a nós o vosso reino. Seja feita a vossa vontade, assim na terra como no céu. O pão nosso de cada dia nos dai hoje. Perdoai-nos as nossas ofensas, assim como nós perdoamos a quem nos tem ofendido. E não nos deixeis cair em tentação, mas livrai-nos do mal. Amém. Ave Maria, cheia de graça, o Senhor é convosco. Bendita sois vós entre as mulheres, e bendito é o fruto do vosso ventre, Jesus. Santa Maria, Mãe de Deus, rogai por nós, pecadores, agora e na hora de nossa morte. Amém. Creio em Deus Pai Todo-Poderoso, Criador do céu e da terra, e em Jesus Cristo, seu único Filho, nosso Senhor, que foi concebido pelo poder do Espírito Santo, nasceu da Virgem Maria, padeceu sob Pôncio Pilatos, foi crucificado, morto e sepultado, desceu à mansão dos mortos, ressuscitou ao terceiro dia, subiu aos céus, está sentado à direita de Deus Pai Todo-Poderoso, de onde há de vir a julgar os vivos e os mortos. Creio no Espírito Santo, na Santa Igreja Católica, na comunhão dos santos, na remissão dos pecados, na ressurreição da carne, na vida eterna. Amém. Eterno Pai, eu vos ofereço o corpo e o sangue, a alma e a divindade de vosso diletíssimo Filho, nosso Senhor Jesus Cristo, em expiação dos nossos pecados e os do mundo inteiro.
2: Pela sua dolorosa paixão,
1: tende misericórdia de nós e do mundo inteiro.
2: Pela sua dolorosa paixão,
1: tende misericórdia de nós e do mundo inteiro.
2: Pela sua dolorosa paixão,
1: tende misericórdia de nós e do mundo inteiro.
2: Pela sua dolorosa paixão,
1: tende misericórdia de nós e do mundo inteiro.
2: Pela sua dolorosa paixão,
1: tende misericórdia de nós e do mundo inteiro.
2: Pela sua dolorosa paixão,
1: tende misericórdia de nós e do mundo inteiro.
2: Pela sua dolorosa paixão,
1: tende misericórdia

0: mundo. Eterno Pai, eu vos ofereço o corpo e o sangue, a alma e a divindade de vosso diletíssimo Filho, nosso Senhor Jesus Cristo, em expiação dos nossos pecados e os do mundo inteiro. Pela sua dolorosa paixão,
1: tende misericórdia de nós e do mundo inteiro.
0: Pela sua dolorosa paixão,
1: tende misericórdia de nós e do mundo inteiro.
0: Pela sua dolorosa paixão,
1: tende misericórdia de nós e do mundo inteiro.
0: Pela sua dolorosa paixão,
1: tende misericórdia de nós e do mundo inteiro.
0: Pela sua dolorosa paixão,
1: tende misericórdia de nós e do mundo inteiro.
0: Pela sua dolorosa paixão,
1: tende misericórdia de nós e do mundo inteiro.
0: Pela sua dolorosa paixão,
1: tende misericórdia de nós e do mundo inteiro.
0: Pela sua dolorosa paixão,
1: tende misericórdia de nós e do mundo inteiro.
0: Pela sua dolorosa paixão,
1: tende misericórdia de nós e do mundo inteiro.
0: Pela sua dolorosa paixão,
1: tende misericórdia de nós e do mundo inteiro.
0: Eterno Pai, eu vos ofereço o corpo e o sangue, a alma e a divindade de vosso diletíssimo Filho, nosso Senhor Jesus Cristo, em expiação dos nossos pecados e os do mundo inteiro.
1: Pela sua dolorosa paixão,
0: tende misericórdia de nós e do mundo inteiro.
1: Pela sua dolorosa paixão,
0: tende misericórdia de nós e do mundo inteiro.
1: Pela sua dolorosa paixão,
0: tende misericórdia de nós e do mundo inteiro.
1: Pela sua dolorosa paixão,
0: tende misericórdia de nós e do mundo inteiro.
1: Pela sua dolorosa paixão,
0: tende misericórdia de nós e do mundo inteiro.
1: Pela sua dolorosa paixão,
0: tende misericórdia de nós e do mundo inteiro.
1: Pela sua dolorosa paixão,
0: tende misericórdia de nós e do mundo inteiro.
1: Pela sua dolorosa paixão,
0: tende misericórdia de nós e do mundo inteiro.
1: Pela sua dolorosa paixão,
0: tende misericórdia de nós e do mundo inteiro.
1: Pela sua dolorosa paixão,
0: tende misericórdia de nós e do mundo inteiro. Eterno Pai, eu vos ofereço o corpo e o sangue, a alma e a divindade de vosso diletíssimo Filho, nosso Senhor Jesus Cristo, em expiação dos nossos pecados e os do mundo inteiro.
1: Pela sua dolorosa paixão,
0: tende misericórdia de nós e do mundo inteiro.
1: Pela sua dolorosa paixão,
0: tende misericórdia de nós e do mundo inteiro.
1: Pela sua dolorosa paixão,
0: tende misericórdia de nós e do mundo inteiro.
1: Pela sua dolorosa paixão,
0: tende misericórdia de nós e do mundo inteiro.
1: Pela sua dolorosa paixão,
0: tende misericórdia de nós e do mundo inteiro.
1: Pela sua dolorosa paixão,
0: tende misericórdia de nós e do mundo inteiro.
1: Pela sua dolorosa paixão,
0: tende misericórdia de nós e do mundo inteiro.
1: Pela sua dolorosa paixão,
0: tende misericórdia de nós e do mundo inteiro.
1: Pela sua dolorosa paixão,
0: tende misericórdia de nós e do mundo inteiro.
1: Pela sua dolorosa paixão,
0: tende misericórdia de nós e do mundo inteiro. Eterno Pai, eu vos ofereço o corpo e o sangue, a alma e a divindade de vosso diletíssimo Filho, nosso Senhor Jesus Cristo, em expiação dos nossos pecados e os do mundo inteiro.
1: Pela sua dolorosa paixão,
0: tende misericórdia de nós e do mundo inteiro.
1: Pela sua dolorosa paixão,
0: tende misericórdia de nós e do mundo inteiro.
1: Pela sua dolorosa paixão,
0: tende misericórdia de nós e do mundo inteiro.
1: Pela sua dolorosa paixão,
0: tende misericórdia de nós e do mundo inteiro.
1: Pela sua dolorosa paixão,
0: tende misericórdia de nós e do mundo inteiro.
1: Pela sua dolorosa paixão,
0: tende misericórdia de nós e do mundo inteiro.
1: Pela sua dolorosa paixão,
0: tende

0: misericórdia de nós e do mundo inteiro.
1: Pela sua dolorosa paixão,
0: tende misericórdia de nós e do mundo inteiro.
1: Pela sua dolorosa paixão,
0: tende misericórdia de nós e do mundo inteiro.
1: Pela sua dolorosa paixão,
0: tende misericórdia de nós e do mundo inteiro. Deus Santo,
2: Deus Forte,
0: Deus Imortal,
2: tende piedade de nós e do mundo inteiro.
0: Deus Santo,
2: Deus Forte,
0: Deus Imortal,
2: tende piedade de nós e do mundo inteiro.
0: Deus Santo,
2: Deus Forte,
0: Deus Imortal,
2: tende piedade de nós e do mundo inteiro.
0: Ó sangue e água,
2: que jorrastes do coração de Jesus,
0: como fonte de misericórdia para nós,
2: eu confio em vós.
1: O Senhor esteja convosco.
0: Ele está no meio de nós.
1: Deus de poder e misericórdia, abençoai os vossos filhos nesta manhã com a tua misericórdia, em nome do Pai, do Filho, do Espírito Santo.

0: programa Hora da Misericórdia está chegando ao final e eu quero agradecer a sua companhia. O programa de hoje foi maravilhoso. Estamos aqui no estúdio da Rádio Canção Nova com o Padre Ricardo Rezende, você na sintonia conosco, nos fazendo companhia nesta manhã. Não deixe de acompanhar a programação da Rádio Canção Nova, porque durante todo o dia de hoje, muitas bênçãos acontecerão em sua casa e em sua família, através da evangelização da Canção Nova. Creia, meu irmão e minha irmã. Padre Ricardo Rezende, quero agradecer a presença do Senhor aqui no nosso programa Hora da Misericórdia desta manhã. Quão rica foi a participação do Senhor. Seja sempre bem-vindo à Rádio Canção Nova, ao Sistema Canção Nova de Comunicação.
1: Eu agradeço, Érica, pelo convite. É uma alegria poder, nessa hora da manhã, rezarmos juntos, porque é hora de proclamar as maravilhas do Senhor pela misericórdia. E eu digo aos nossos ouvintes, o melhor de Deus está por vir nesta manhã. Então, meu abraço a cada um de vocês.
0: Que bênção. Ô padre, e para os ouvintes que querem encontrar o Senhor aí nas mídias sociais, fala pra gente o Instagram do Senhor. Tem a rede social que o Senhor está mais ativo aqui na Canção Nova?
1: Exatamente. Você que quer me encontrar nas redes sociais, mais fácil é o Instagram, que é Ricardo Rezende CN, CN de Canção Nova, tudo junto, @ Ricardo Rezende CN. E aí você pode falar comigo e eu aproveito já também, deixo o meu YouTube, porque eu tenho feito um programa que chama Boa Noite com Deus.
0: Que lindo.
1: Então, se você quiser acessar e rezar comigo antes de dormir também, 5 minutinhos preciosos. É só colocar Padre Ricardo Rezende, Canção Nova, Boa Noite com Deus.
0: Que lindo, gente. É a evangelização da Canção Nova que não para, graças a você, sócio evangelizador. Por isso, nosso abraço e a nossa gratidão. Vamos rezar juntos, então, Padre Ricardo.
2: Misericórdia divina, doce consolo para os corações.

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1: Não entregues tua alma à tristeza, não atormentes a ti mesmo em teus pensamentos. Livro do Eclesiástico, capítulo 30, versículo 22. 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

0: a São Tomé, muitas vezes lembrado pela dúvida, foi ele quem disse: "Meu Senhor e meu Deus". 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
2: Você está aí do outro lado na sintonia da rede Canção Nova de Rádio, às 5 horas, em ponto, com o galo cantando. É sinal que chegou um novo dia com a graça do Senhor. Mas para falar para você que em 5 horas da manhã, esta da madrugada fria, aqui em Cachoeira Paulista, São Paulo, Brasil. Para dizer para você que estamos ao vivo e a cores aqui nos estúdios da Rede Canção Nova Direto de Cachoeira Paulista, para viver com você o programa Canção Nova Sertaneja. Aí eu, com muito carinho, respeito e amor, tô chegando à frente pedindo licença onde você estiver na sintonia. E como eu gosto de dizer, e preciso dizer, e quero dizer com muito carinho, respeito e amor, respeitando tudo aquilo que você está vivendo, tudo aquilo que você vai viver no dia de hoje, ou vivendo já nesses dias, né? Um abraço para você na sintonia, bom dia. Eu quero falar para você que eu não sei quantos passos você deu nesta semana, eu não sei o que aconteceu com você nesta semana, mas eu quero dizer que você ficou bom. Mas se não aconteceu tudo bom, também coloca no que pode ser. Mas eu quero dizer para você, porque muitas coisas nós não computamos, né? Você já computou? Quantos passos você deu? Apesar de ter que ficar aqui, você pode aí ver quantos passos você dá num dia. Muito legal, né? Inclusive, você é muito bom. Mas para dizer para você, eu não sei aquilo que você viveu, mas se você viveu na presença do Senhor, eu tenho certeza que você caminhou um pouco mais para essa cidade, né? Hoje é sexta-feira, graças a Deus chegou ela, né? Chegou ela, sexta-feira, e é hora de parar pra gente fazer o cálculo. Cálculo, Eduardo. Eu quero trazer pra você a boa notícia pra você no dia de hoje, que está na primeira carta de São Paulo aos Efésios. Aí você vai entender por quê.

irmãos, já não sois mais estrangeiros, nem imigrantes, mas concidadão do Santo Palavra. Procurar a mesma cidadania. Vocabulário, não, dicionário, né? Continuando, vós fostes integrados no edifício que tem como fundamento os apóstolos, os profetas e o próprio Jesus Cristo como pedra principal. É nele que toda a construção se ajusta e se eleva para formar um templo santo no Senhor. E vós também sois integrados nessa construção para vos tornares morada de Deus pelo Espírito Santo. Para aí. Respira. Que a palavra é para você, é para mim, é para todos nós. E vós sois integrantes nesta construção. Qual é a construção? Na construção do edifício que tem como fundamento os apóstolos, os profetas e o próprio Jesus Cristo como pedra principal. Você é integrado nesta construção para vos tornar morado de Deus. Você é tempo de Deus. Ah, você não é qualquer coisa, não. Ah, minha vida está assim, meu Deus do céu, por que eu vivo? Porque você é tempo. Eu sei se você foi batizado, se você foi batizado, está se preparando para batizar. Se você não foi batizado, procure caminhar para fazer aí uma catequese para o batismo, porque você é tempo. Você não é qualquer coisa. Você não nasceu naquele tipo, seu pai com a sua mãe estava lá porque era assim, ó, sabe aquele estalar de dedo, né? Estalar de dedo você parece. Você foi gerado, você foi amada, você é amado suficiente, essa sua graça para que você possa ter todo o amor do seu pai, da sua mãe, de você. Independente daquilo que eles viveram, independente daquilo que eles fizeram, você hoje está aí. Você é um homem, você é uma mulher, você é um jovem, você é uma criança. E você vive, você respira, porque você é tempo do Espírito Santo. A palavra do Senhor diz assim, né? Esquecer de mim, o Senhor está gravado. É, mas eu não sinto isso. Você não sente? É porque muitas vezes o pecado faz com que a gente impeça a gente sentir o amor de Deus. Então no dia de hoje, caia por terra em nome de Jesus tudo aquilo que faz com que você não se sinta amado, que não se sinta dentro do Espírito Santo de Deus. Você não é nada, você não é nada, não é nada, nada, nada. Nada, nós não somos todos tempos de Deus. No dia de hoje, comece o dia respirando e acreditando e aceitando o amor de Deus por você, porque você é tempo do Espírito Santo. Amém? Amém. Agora sim, toca meu dedo, por favor, toca meu dedo. Eu quero falar algo pra você que há muito tempo eu não falo. Ouvindo esse derrame.

esse touro. Você é tempo do Espírito Santo de Deus, não tenha medo, não encare esse tempo. É. Encare esse touro. Opa, encare esse touro aí. Monte nele ao seu comando, peça pra ver a porteira. Ó, montou, juntou ele assim, ó, com as pernas. Abre a porteira pra ver a porteira. E aí o touro vai pular, pular, e o touro vai olhar pra você. Ah, é? Eu vou te derrubar. Aí você diz, eu quero ver, eu quero ver. Eu sou o tempo do Espírito Santo de Deus. Levanta suas mãos dos céus aí. Quem tá segurando sua mão é Deus. E você vai te derrubar. Quem segura minha mão é Deus e o touro. Ele vai pular, pular, tentando. Sem cuidar, né?

programa Canção Nova, você tá me segurando no ombro, É só ela. É só ela que te sustentará. Seja bem-vindo à Rede Canção Nova de Rádio. Eu sou José Eduardo e a partir de agora, junto com ele, Manuel Laurindo, aqui nos estúdios em Cachoeiro Paulista, para viver com vocês o programa Canção Nova, você tá nisso. Tudo certinho, né, Manuel? Manuel tá aqui, guerreiro, tá com o olho aberto ainda, gente, que nem da meia-noite tá aqui ainda, mas ele tá lá, aí, guerreiro. Por quê? Porque 46 anos, 24 anos no ar, querendo preparar pelo amor de Deus até você, e onde você estiver agora, você foi atingido, e eu peço agora que os anjos do Senhor envie aquela flecha de amor de Deus no seu coração, você passando por aqui pela região de Cachoeiro Paulista, você pelas estradas do nosso Brasil, e em qualquer parte desse mundo, até no espaço sideral. Se tiver algum astronauta aí, envie um WhatsApp para nós, 12991455871. Você também pela internet, qualquer parte deste nosso Brasil e deste nosso mundo, envie um WhatsApp para nós para dizer se hoje é sexta-feira, né? E você já pode acompanhar, sexta-feira hoje é dia de São Tomé, vamos ver a intercessão de São Tomé, né? Deus tem tudo. Ah, Tomé, Tomé. Bom, mas você já viu aí durante a nossa programação, não vou falar mais, né, de São Tomé aqui, esse santo. Daqui a pouquinho o padre Ricardo Rodolfo também vai falar do evangelho de hoje, vai falar também de São Tomé, né? Ah, Jesus que chega, Deus entra na sala onde o apóstolo está. Então, só que acontece que Tomé não está lá, e aí? Ah, os apóstolos falaram assim, Tomé, o Senhor esteve aqui. Ah, o Senhor, eu vi, colocaram ele lá na sepultura, eu vi ele na cruz, mataram Jesus. É, eu vi lá, e derramou todo o seu sangue. É, e agora ele está aqui. Ah, se eu não ver com os meus próprios olhos, se eu não tocar na sua chaga, se não colocar o meu dedo ali nas chagas de Jesus, eu não acreditarei. Ei, Tomé, ei, Tomé. O Senhor ficou bem tranquilo, né? Ah, eu acho que eu estou fazendo tirar essa mão mesmo. Mas para dizer assim, ah, mas é bom, né? Aí eu tô pensando, o Senhor, assim, ah, é também, espera então. Ah, o Senhor não aparece imediato, não. Ah, o Senhor demora, mas ele vem. Ah, outro dia eu vi todo mundo lá, Tomé, também tá com todo mundo junto. Eu acho legal. Acho legal. A palavra do Senhor diz, né? Jesus, ele entra onde os discípulos, então os apóstolos ali estão reunidos, cumprimenta, a paz que esteja com vocês, todo mundo. E ele já vira, Tomé, nessa hora eu sei que Tomé arregalou os olhos e falou assim, Jesus. Jesus não falou mais nada, só falou assim, toca aqui minhas mãos, toca aqui minhas mãos, eu sou aqui, Tomé. Tomé respira e só fala assim. Naquela hora, a paz, a vida também. Mas vamos lá, gente, vamos lá. É, eu tava cumprimentando aqui, porque eu quero terminar de cumprir, tá? Porque depois nós vamos ouvir essa meditação, né? Porque é bom o padre ficar de todo mundo. Então, um abraço para você que nos sintoniza pela 96.3, ou qualquer outra rádio retransmissora. Você que, neste momento, sintonizou a Canção Nova? Ah, seja bem-vindo, que bom. Pelo amor de Deus, abençoe seu coração e saiba você junto do Espírito Santo de Deus. Um abraço para você que está na zona urbana, você que está na zona rural. Ah, você na zona rural aí, contemplando esta situação. Quando eu estava vindo para cá, não é que ele, na madrugada, uma lua belíssima, agora que eu acordei, eu só olhei assim a manhã, eu acho que não dá para ver a manhã, está tudo encadeado. Aquele clarão, meu Deus, só vou falar mais uma vez, meu Deus, tava bonita a lua, só que agora, meu, vim pra cá, tá tampado assim de novo, depois a gente vai crescer assim, como diz o amigo nosso aqui, da popular, vermelho que baixa, sol que racha. É, daqui a pouquinho vai vir o sol aí, daqui a pouquinho vai vir, mas vamos pra frente, vamos pra frente, esse é o chute de defeito, meu Jesus, misericórdia. Vamos lá então, e aí, um abraço para você que está na sintonia, pela parabólica, pela internet, seja muito bem-vindo. Que bom, estamos juntos nesta sexta-feira, e eu quero, neste momento, convidar você para juntos rezarmos. Vamos rezar? Rezar nesta oração do Papa, que na sua intenção de oração,
pela dignidade da pessoa que se trata. Não, José? Espírito Santo, amém. Senhor da vida, tu criaste-nos por amor e chamaste-nos a viver em plenitude. Cada pessoa é um dom sagrado que reflete teu rosto, bonito, né? Desde o primeiro instante da sua existência até o último suspiro do seu caminho na terra. Hoje pedimos-te a graça de reconhecer e cuidar do valor único e irrepetível de cada ser humano. Ensina-nos a colher a vida sem condições, a cuidar da fragilidade com ternura, a acompanhar cada etapa com respeito e a defender com coragem quem tem coragem. Perdoa-nos, Senhor, quando caímos na indiferença ou na cultura do descarte, quando deixamos de ver no outro um ser digno de amor. Dá-nos um coração novo. Dá-nos, Senhor, um novo coração capaz de escolher sempre a vida em mãos generosas que protegem com gestos confiantes. Faça a tua igreja um testemunho vivo do Evangelho da Vida, uma casa aberta onde toda a existência seja celebrada, onde ninguém se sinta a mais e onde a dignidade seja sempre respeitada e cuidada.

0: só você, eu, mas também o próximo, até as pessoas que estão aqui. A leitura do dia de hoje, já nessa leitura, é hoje de São Tomé, que eu já falei para você, deixa eu pegar aqui. Primeira leitura do dia de hoje, você sabe que no portal nosso, www.portalnacional.com, tem as leituras para que você possa repetir, né? Está aqui, ó. São Tomé Apóstolo, festa, sexta-feira. Primeira leitura de Efésios, capítulo 2, 19, 22, que eu li para você logo no início. O Salmo, ide por todo mundo, pregai o Evangelho. O Salmo 116. O Evangelho é de João 20, 24. Vamos acompanhar a reflexão com o padre Ricardo Rodolfo, aqui da Comunidade Nacional. Padre, meu padre.
1: Em nome do Pai, do Filho e do Espírito Santo.
0: Amém.
1: Amém. Hoje a igreja está em festa, porque nós comemoramos o apóstolo São Tomé. E este apóstolo, a igreja celebra, mas muitas vezes este apóstolo é lembrado pela dúvida, mas que na verdade nos ensina o caminho de uma fé madura e verdadeira. E quero meditar somente um trecho pequeno deste evangelho de João, capítulo 20, do versículo 24 ao 29. Me deterei somente no versículo 28. Meu Senhor e meu Deus. Amados irmãos e irmãs, quantos muitos pensam que ele era uma pessoa sem fé, que não acreditava naquilo que Jesus falou e pediu sinais para provar que Jesus era Deus. Não, ele teve a coragem e a humildade de dizer, meu Senhor e meu Deus. É uma das mais belas profissões de fé de todo o Evangelho. Tomé passa da dúvida para a adoração. Ele não apenas acredita que Jesus está vivo, ele reconhece a divindade de Cristo. O Evangelho começa dizendo que Tomé não estava com a comunidade quando Jesus apareceu pela primeira vez. Isso já nos ensina algo importante. Olha só, longe da comunidade, longe da igreja, a fé enfraquece. Essa é a grande lição que eu e você precisamos tirar deste evangelho. Quando nós nos distanciamos da vontade de Deus, nos enfraquecemos em nossa fé. E aí nós damos margens e brechas para o inimigo nos atingir, provocando desânimo, descrença, não é? E hoje, aqui mostra para nós, quando nos afastamos da vida de oração, da Eucaristia e dos irmãos, começa a surgir dúvidas, medos e inseguranças. O Tomé é um homem de Deus. Você precisa também assumir isso na sua vida. Ter a coragem de dizer, meu Senhor e meu Deus. Ou seja, passar da dúvida para a adoração. Padre Jonas diz que a adoração é rendermos a Deus, é nos prostrar diante de Deus, é nos submeter à sua vontade. Tomé, naquele instante, submeteu-se à vontade de Deus. O que você precisa aprender com Tomé é de que se eu submeto a minha vida, o meu coração a Deus, a minha fé se fortalece. Que o Senhor nos ajude e que Tomé interceda por nós. Em nome do Pai, e do Filho, e do Espírito Santo. Amém.
0: Amém. Está aí, Padre Ricardo, da São Paulo, repetindo o Evangelho de hoje, João capítulo 20, de 24 a 30.

Ezequiel cantando pra nós, né? Essa também é uma canção. Manuel Lourenço se despedindo agora, indo para Natália chegou bem tranquilo aqui, não tá frio lá fora, Natália? Tá frio lá fora, com certeza, né? Mas, Manuel, Deus nos abençoe, você é um descanso. Mas como nós prometemos de ontem, né, Edmar? Vamos tocar as músicas que os ouvintes pediram, né? São mais pedidas aqui, então já quero tocar agora pra você, que o Manuel já preparou direitinho. Toca pra nós aí a música, Manuel, por favor.

do Caixa 7, né? Pra você aqui às 5 horas, 34 minutos, programa Canção Nova Sertaneja. Comigo, José Eduardo, agora com Thales Augusto, atendendo os pedidos nessa semana. As pessoas aí pedem, né? Muito nosso ouvinte pede essa música, deixa sempre pra tocar aí na sexta-feira, né? Mas porque hoje, ó, o Vivaldo já mandou seu WhatsApp aqui dizendo: bom dia, família Canção Nova. Tá pedindo, né? Me pediu. Se possível, toca a música Milagre do Caixa 7, Diadema, caindo a temperatura 15 graus. 15 graus, já toquei, acabei de tocar pra você, viu? A Reginete de Silveiras, um abraço, Reginete, já na lida aí, né? Bom dia, Zé Eduardo, uma sexta-feira abençoada pra vocês e todos aí, ouvintes, um abraço pra você. Também ele que está sempre na sintonia, como é bom, né? Saber que você tá aí do outro lado na sintonia. Roberto, lá de Tupã, São Paulo. Bom dia, Zé Eduardo, ouvintes, obrigado. Sexta-feira com folga. Ah, tranquilo, né? Que bom, né? Lógico, merecido também, né? Deus abençoe você. Fique com Deus na paz. E para aquecer essa nossa sexta-feira, que ele pediu essa música, é na sola da bota, é na sola do pé. Eu nunca sei o início, né? Mas toca a música aí para nós, por favor. Toca na sola da bota para nós.

palma da mão. Eu na sola da bota, na sola do pé, não tem como não. É na sola da bota aí. Ô, Roberto, essa música pra você aquecendo esta manhã. Faz o seguinte, né? São 5h38. Vamos aquecer mais a nossa manhã aí, né? Quero mandar um abraço aí para a Marina, lá de Campinas, que deixou um recado aqui, né? Daqui a pouquinho eu leio. Ah, o Zenailson, também de Pernambuco, também enviou um WhatsApp para nós. Tocou o pedido de uma música, daqui a pouquinho a gente toca, né? São 5h39. Qual é a música que vem aí? Acorda, né?

0: Giro Rural.
1: Sextou? Eu tenho certeza que sim, né? Bom dia pra você.
2: Sextou, Zé Eduardo. Ótimo dia pra você, pra todos os ouvintes. E vamos falar do Giro Rural, destacando, segundo a agência Rádio 2, que o preço do boi gordo voltou a cair nos últimos dias. O valor da arroba recuou de R$ 353 para R$ 338, R$ 15 a menos no indicador CPEA-ESALQ. Isso mesmo com os estoques internacionais em baixa e os preços externos em alta. Um dos motivos é o fato de que o limite de venda de carne de boi para a China pode ser atingido em julho, o que traz a expectativa de queda nas exportações e de sobra de mercadoria aqui no país. Outro destaque é o ovo, que ficou mais barato nas granjas nos últimos dias. Por exemplo, no polo produtor de Bastos, interior de São Paulo, a caixa de 30 dúzias do ovo branco foi cotada a R$ 135,00 e a do vermelho a R$ 152,00. Os dados são do CPEA. O movimento está ligado à demanda menor, comum em todo final de mês. Sem esquecer que julho é um período de férias escolares, quando o consumo de ovo normalmente cai. Zé, por hoje é só um abraço pra você, bom final de semana e até segunda, se Deus quiser.
1: Até segunda, Vanessa, você falou em ovo, eu lembrei, né? Hoje tem feira aqui em Cachoeiro Paulista. Como é que eu gosto de ovo? Como é bom, né? Como que você faz pra saber que o ovo tá show? Sabe dessa, Thay? Não? Você pega o ovo, aprendi, viu, minha filha? Você pega o ovo, tá? E, lógico, tem ovo que já tá meio cheirando, né? Não tem como. Você pode pegar o ovo, acender a luz e olhar o ovo assim. Se ele tiver amarelinho, tá tranquilo. Mas se tiver preto, pode esquentar nem tudo, tá aqui. O ovo tá show. Ah, sabia dessa? Ah, oi? É, utilidade pública de ovo. Ah, 5h45. Ah, eu falei que ia mandar um abraço aqui. Já mandei, não quero mandar de novo. Que a Marina tá dizendo que tem 11 graus. Tem, não está? 11 não, 12 graus agora em Cambuquira. E ela tá dizendo assim: primeira sexta-feira consagrada ao Sagrado Coração de Jesus. E neste domingo teremos Nelson Correia, Eros Piondino, Biondini, na comunidade magnífica. Pelos 83 anos de vida do padre Pepe e seus... 83 anos de vida e 53 de vida presbiteral. Olha só que graça e bênção, viu? A missa será presidida por Dom Walter, bispo da Diocese de Campanha. Eita, um abraço à Campanha também, sempre na sintonia da Canção Nova. Deus abençoe. Marino, você me lembrou aqui, porque eu quero falar também para você... E aqui em Cachoeiro Paulista, nós vamos ter esse fim de semana um Avive, o quinto Avive. Você é convidado a estar conosco. Vicentino se reúne aqui em Canção Nova. Não é o quinto, não, gente. É aqui no dia 5 de junho. Eita, Eduardo, vamos lá. Aqui vai sediar o Kairos Avive, um encontro que reunirá vicentinos e fiéis para um dia de oração, formação e unidade. Senhor, viu? Você é o nosso convidado para estar aqui. Obrigado, Marina. Um abraço para você. Deixa eu ver quem mais está aqui comigo. A Maria da Glória de Surubim está digitando. Maria de Carlos Barra Mansa, tudo posto naquele que me fortalece. Chegou aqui a mensagem da Maria da Glória de Surubim. Já estou aqui de rádio ligado no seu programa. Feliz sexta-feira para todos nós. Amém. O Manuel de Ibicaraí pedindo, se possível, toca a música para nós. Maria Passa na Frente, tá pedindo para colocar em oração. O Zenailson, né? De Sairé, Pernambuco. Bom dia, Pai Jesus, amor de Maria. Aqui é o Zenailson de Pernambuco. Bom final de semana para todos. Toca para nós, Almir Sater, tocando em frente. Ah, então coloca para nós tocando em frente, Tati. É, porque tem que tocar em frente, porque já são 5h47. Posso soltar a música, não tem problema não, Tati. Já mandei um abraço aqui para quem. Deixa eu ver quem mais tá chegando na frente aqui. Ah, já falei de Maria do Carmo. Tá bom, gente. Daqui a pouquinho eu falo mais. É o Manuel de Bicaraí, né? Um abraço para você. Deus abençoe. Vamos tocando em frente.

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A cruz sagrada seja a minha luz. 5:53, finalzinho do programa Canção Sertaneja desta sexta-feira. Eu quero deixar para você as palavras de Monsenhor Jonas Habib, que nos deixou estas palavras também, né? Porque hoje eu comecei falando para você que você é templo do Espírito Santo. E o Monsenhor Jonas escreveu: pelo batismo, somos templos de Deus. Para expulsar o inimigo com o poder do batismo, precisamos fazer sempre o sinal da cruz, que é um sinal de exorcismo, clamando o nome de Jesus e pedindo que a nossa vontade seja de acordo com a dele. Jesus veio libertar você para curá-lo. Renda o seu coração a ele. Invoque o nome e a presença dele incessantemente, pois ele está no meio de nós. Invoque o poder dele. É o que nós vamos fazer agora. Eu convido você no dia de hoje, às 5:54, encerrando o programa Canção Nova Sertaneja desta sexta-feira, encerrando também esta sexta-feira, já a primeira semana do mês de julho, para você invocar Jesus, agradecendo em nome do Pai, do Filho e do Espírito Santo. Amém. Vou ficando por aqui, agradecendo a Thales Augusto pelos trabalhos técnicos por enquanto. Daqui a pouquinho volto com a primeira notícia de hoje. E um abraço para todos que enviaram o WhatsApp, a sua mensagem. Lembrando que daqui a pouquinho nós vamos ter a oração da Santa Missa. Não é isso? Deus abençoe você. Até segunda-feira, se Deus quiser. Bom dia, Brasil. Bom dia, mundo.

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proteção poderosa. Quem o encontra, encontra um tesouro. Livro do Eclesiástico, capítulo 6, versículo 14. 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

Ricardo Ida, membro da comunidade Canção Nova. Juntos contemplaremos os mistérios dolorosos. Em nome do Pai, do Filho e do Espírito Santo. Amém. Creio em Deus Pai Todo-Poderoso, Criador do céu e da terra, e em Jesus Cristo, seu único Filho, nosso Senhor, que foi concebido pelo poder do Espírito Santo, nasceu da Virgem Maria, padeceu sob Pôncio Pilatos, foi crucificado, morto e sepultado, desceu à mansão dos mortos, ressuscitou ao terceiro dia, subiu aos céus, está assentado à direita de Deus Pai Todo-Poderoso, onde há de vir julgar os vivos.

dai hoje. Perdoai as nossas ofensas, assim como nós perdoamos a quem nos tem ofendido. E não nos deixeis cair em tentação, mas livrai-nos do mal. Amém. Ave Maria, cheia de graça, o Senhor é convosco. Bendita sois vós entre as mulheres, bendito é o fruto do vosso ventre, Jesus. Santa Maria, Mãe de Deus, rogai por nós, pecadores, agora e na hora de nossa morte. Amém. Ave Maria, cheia de graça, o Senhor é convosco. Bendita sois vós entre as mulheres, bendito é o fruto do vosso ventre, Jesus. Santa Maria, Mãe de Deus, rogai por nós, pecadores, agora e na hora de nossa morte. Amém. Ave Maria, cheia de graça, o Senhor é convosco. Bendita sois vós entre as mulheres, bendito é o fruto do vosso ventre, Jesus. Santa Maria, Mãe de Deus, rogai por nós, pecadores, agora e na hora de nossa morte. Amém. Glória ao Pai, ao Filho e ao Espírito Santo, como era no princípio, agora e sempre. Amém. Primeiro mistério, contemplamos a agonia de Jesus no horto. Então, Jesus foi com eles a um lugar chamado Getsêmani e disse aos discípulos: sentai-vos aí enquanto vou orar. Pai nosso, que estais no céu, santificado seja o vosso nome. Venha a nós o vosso reino. Seja feita a vossa vontade, assim na terra como no céu. O pão nosso de cada dia nos dai hoje. Perdoai as nossas ofensas, assim como nós perdoamos a quem nos tem ofendido. E não nos deixeis cair em tentação, mas livrai-nos do mal. Amém. Ave Maria, cheia de graça, o Senhor é convosco. Bendita sois vós entre as mulheres. Bendito é o fruto do vosso ventre, Jesus. Santa Maria, Mãe de Deus, rogai por nós, pecadores, agora e na hora de nossa morte. Amém. Ave Maria, cheia de graça, o Senhor é convosco. Bendita sois vós entre as mulheres. Bendito é o fruto do vosso ventre, Jesus. Santa Maria, Mãe de Deus, rogai por nós, pecadores, agora e na hora de nossa morte. Amém. Ave Maria, cheia de graça, o Senhor é convosco. Bendita sois vós entre as mulheres. Bendito é o fruto do vosso ventre, Jesus. Santa Maria, Mãe de Deus, rogai por nós, pecadores, agora e na hora de nossa morte. Amém. Ave Maria, cheia de graça, o Senhor é convosco. Bendita sois vós entre as mulheres. Bendito é o fruto do vosso ventre, Jesus. Santa Maria, Mãe de Deus, rogai por nós, pecadores, agora e na hora de nossa morte. Amém. Ave Maria, cheia de graça, o Senhor é convosco. Bendita sois vós entre as mulheres. Bendito é o fruto do vosso ventre, Jesus. Santa Maria, Mãe de Deus, rogai por nós, pecadores, agora e na hora de nossa morte. Amém. Ave Maria, cheia de graça, o Senhor é convosco. Bendita sois vós entre as mulheres. Bendito é o fruto do vosso ventre, Jesus. Santa Maria, Mãe de Deus, rogai por nós, pecadores, agora e na hora de nossa morte. Amém. Ave Maria, cheia de graça, o Senhor é convosco. Bendita sois vós entre as mulheres. Bendito é o fruto do vosso ventre, Jesus. Santa Maria, Mãe de Deus, rogai por nós, pecadores, agora e na hora de nossa morte. Amém. Ave Maria, cheia de graça, o Senhor é convosco. Bendita sois vós entre as mulheres. Bendito é o fruto do vosso ventre, Jesus. Santa Maria, Mãe de Deus, rogai por nós, pecadores, agora e na hora de nossa morte. Amém.
cheia de graça, o Senhor é convosco. Bendita sois vós entre as mulheres. Bendito é o fruto do vosso ventre, Jesus. Santa Maria, Mãe de Deus, rogai por nós, pecadores, agora e na hora de nossa morte. Amém. Ave Maria, cheia de graça, o Senhor é convosco. Bendita sois vós entre as mulheres. Bendito é o fruto do vosso ventre, Jesus. Santa Maria, Mãe de Deus, rogai por nós, pecadores, agora e na hora de nossa morte. Amém. Glória ao Pai, ao Filho e ao Espírito Santo, como era no princípio, agora e sempre. Amém. Segundo mistério, contemplamos a flagelação de Jesus. Pilatos, então, querendo contentar a multidão, soltou-lhes Barrabás e mandou açoitar Jesus. Pai nosso, que estais no céu, santificado seja o vosso nome. Venha a nós o vosso reino. Seja feita a vossa vontade, assim na terra como no céu. O pão nosso de cada dia nos dai hoje. Perdoai as nossas ofensas, assim como nós perdoamos a quem nos tem ofendido. E não nos deixeis cair em tentação, mas livrai-nos do mal. Amém. Ave Maria, cheia de graça, o Senhor é convosco. Bendita sois vós entre as mulheres. Bendito é o fruto do vosso ventre, Jesus. Santa Maria, Mãe de Deus, rogai por nós, pecadores, agora e na hora de nossa morte. Amém. Ave Maria, cheia de graça, o Senhor é convosco. Bendita sois vós entre as mulheres. Bendito é o fruto do vosso ventre, Jesus. Santa Maria, Mãe de Deus, rogai por nós, pecadores, agora e na hora de nossa morte. Amém. Ave Maria, cheia de graça, o Senhor é convosco. Bendita sois vós entre as mulheres. Bendito é o fruto do vosso ventre, Jesus. Santa Maria, Mãe de Deus, rogai por nós, pecadores, agora e na hora de nossa morte. Amém. Ave Maria, cheia de graça, o Senhor é convosco. Bendita sois vós entre as mulheres. Bendito é o fruto do vosso ventre, Jesus. Santa Maria, Mãe de Deus, rogai por nós, pecadores, agora e na hora de nossa morte. Amém. Ave Maria, cheia de graça, o Senhor é convosco. Bendita sois vós entre as mulheres. Bendito é o fruto do vosso ventre, Jesus. Santa Maria, Mãe de Deus, rogai por nós, pecadores, agora e na hora de nossa morte. Amém. Ave Maria, cheia de graça, o Senhor é convosco. Bendita sois vós entre as mulheres. Bendito é o fruto do vosso ventre, Jesus. Santa Maria, Mãe de Deus, rogai por nós, pecadores, agora e na hora de nossa morte. Amém. Ave Maria, cheia de graça, o Senhor é convosco. Bendita sois vós entre as mulheres. Bendito é o fruto do vosso ventre, Jesus. Santa Maria, Mãe de Deus, rogai por nós, pecadores, agora e na hora de nossa morte. Amém. Ave Maria, cheia de graça, o Senhor é convosco. Bendita sois vós entre as mulheres. Bendito é o fruto do vosso ventre, Jesus. Santa Maria, Mãe de Deus, rogai por nós, pecadores, agora e na hora de nossa morte. Amém. Ave Maria, cheia de graça, o Senhor é convosco. Bendita sois vós entre as mulheres. Bendito é o fruto do vosso ventre, Jesus. Santa Maria, Mãe de Deus, rogai por nós, pecadores, agora e na hora de nossa morte. Amém. Ave Maria, cheia de graça, o Senhor é convosco. Bendita sois vós entre as mulheres. Bendito é o fruto do vosso ventre, Jesus. Santa Maria, Mãe de Deus, rogai por
por nós, pecadores, agora e na hora de nossa morte. Amém. Glória ao Pai, ao Filho e ao Espírito Santo, como era no princípio, agora e sempre. Amém. Terceiro mistério, contemplamos a coroação de espinhos. Em seguida, os soldados, tecendo uma coroa de espinhos, puseram-na em sua cabeça. Pai nosso, que estás no céu, santificado seja o vosso nome. Venha a nós o vosso reino. Seja feita a vossa vontade, assim na terra como no céu. O pão nosso de cada dia nos dai hoje. Perdoai as nossas ofensas, assim como nós perdoamos a quem nos tem ofendido. E não nos deixeis cair em tentação, mas livrai-nos do mal. Amém. Ave Maria, cheia de graça, o Senhor é convosco. Bendita sois vós entre as mulheres. Bendito é o fruto do vosso ventre, Jesus. Santa Maria, Mãe de Deus, rogai por nós, pecadores, agora e na hora de nossa morte. Amém. Ave Maria, cheia de graça, o Senhor é convosco. Bendita sois vós entre as mulheres. Bendito é o fruto do vosso ventre, Jesus. Santa Maria, Mãe de Deus, rogai por nós, pecadores, agora e na hora de nossa morte. Amém. Ave Maria, cheia de graça, o Senhor é convosco. Bendita sois vós entre as mulheres. Bendito é o fruto do vosso ventre, Jesus. Santa Maria, Mãe de Deus, rogai por nós, pecadores, agora e na hora de nossa morte. Amém. Ave Maria, cheia de graça, o Senhor é convosco. Bendita sois vós entre as mulheres. Bendito é o fruto do vosso ventre, Jesus. Santa Maria, Mãe de Deus, rogai por nós, pecadores, agora e na hora de nossa morte. Amém. Ave Maria, cheia de graça, o Senhor é convosco. Bendita sois vós entre as mulheres. Bendito é o fruto do vosso ventre, Jesus. Santa Maria, Mãe de Deus, rogai por nós, pecadores, agora e na hora de nossa morte. Amém. Ave Maria, cheia de graça, o Senhor é convosco. Bendita sois vós entre as mulheres. Bendito é o fruto do vosso ventre, Jesus. Santa Maria, Mãe de Deus, rogai por nós, pecadores, agora e na hora de nossa morte. Amém. Ave Maria, cheia de graça, o Senhor é convosco. Bendita sois vós entre as mulheres. Bendito é o fruto do vosso ventre, Jesus. Santa Maria, Mãe de Deus, rogai por nós, pecadores, agora e na hora de nossa morte. Amém. Ave Maria, cheia de graça, o Senhor é convosco. Bendita sois vós entre as mulheres. Bendito é o fruto do vosso ventre, Jesus. Santa Maria, Mãe de Deus, rogai por nós, pecadores, agora e na hora de nossa morte. Amém. Ave Maria, cheia de graça, o Senhor é convosco. Bendita sois vós entre as mulheres. Bendito é o fruto do vosso ventre, Jesus. Santa Maria, Mãe de Deus, rogai por nós, pecadores, agora e na hora de nossa morte. Amém. Ave Maria, cheia de graça, o Senhor é convosco. Bendita sois vós entre as mulheres. Bendito é o fruto do vosso ventre, Jesus. Santa Maria, Mãe de Deus, rogai por nós, pecadores, agora e na hora de nossa morte. Amém. Glória ao Pai, ao Filho e ao Espírito Santo, como era no princípio, agora e sempre. Amém. Quarto mistério, contemplamos Jesus carregando a cruz rumo ao Calvário. Levaram-no para ser crucificado. Pai nosso, que estais no céu, santificado seja o vosso nome. Venha a nós o vosso reino. Seja feita a vossa vontade, assim na terra como no céu. O pão nosso de cada
cada dia nos dai hoje. Perdoai as nossas ofensas, assim como nós perdoamos a quem nos tem ofendido. E não nos deixeis cair em tentação, mas livrai-nos do mal. Amém. Ave Maria, cheia de graça, o Senhor é convosco. Bendita sois vós entre as mulheres. Bendito é o fruto do vosso ventre, Jesus. Santa Maria, Mãe de Deus, rogai por nós, pecadores, agora e na hora de nossa morte. Amém. Ave Maria, cheia de graça, o Senhor é convosco.

entre as mulheres. Bendito é o fruto do vosso ventre, Jesus. Santa Maria, Mãe de Deus, rogai por nós, pecadores, agora e na hora de nossa morte. Amém. Ave Maria, cheia de graça, o Senhor é convosco. Bendita sois vós entre as mulheres. Bendito é o fruto do vosso ventre, Jesus. Santa Maria, Mãe de Deus, rogai por nós, pecadores, agora e na hora de nossa morte. Amém. Ave Maria, cheia de graça, o Senhor é convosco. Bendita sois vós entre as mulheres. Bendito é o fruto do vosso ventre, Jesus. Santa Maria, Mãe de Deus, rogai por nós, pecadores, agora e na hora de nossa morte. Amém. Ave Maria, cheia de graça, o Senhor é convosco. Bendita sois vós entre as mulheres. Bendito é o fruto do vosso ventre, Jesus. Santa Maria, Mãe de Deus, rogai por nós, pecadores, agora e na hora de nossa morte. Amém. Ave Maria, cheia de graça, o Senhor é convosco. Bendita sois vós entre as mulheres. Bendito é o fruto do vosso ventre, Jesus. Santa Maria, Mãe de Deus, rogai por nós, pecadores, agora e na hora de nossa morte. Amém. Ave Maria, cheia de graça, o Senhor é convosco. Bendita sois vós entre as mulheres. Bendito é o fruto do vosso ventre, Jesus. Santa Maria, Mãe de Deus, rogai por nós, pecadores, agora e na hora de nossa morte. Amém. Ave Maria, cheia de graça, o Senhor é convosco. Bendita sois vós entre as mulheres. Bendito é o fruto do vosso ventre, Jesus. Santa Maria, Mãe de Deus, rogai por nós, pecadores, agora e na hora de nossa morte. Amém. Ave Maria, cheia de graça, o Senhor é convosco. Bendita sois vós entre as mulheres. Bendito é o fruto do vosso ventre, Jesus. Santa Maria, Mãe de Deus, rogai por nós, pecadores, agora e na hora de nossa morte. Amém. Glória ao Pai, ao Filho e ao Espírito Santo, como era no princípio, agora e sempre. Amém. No quinto mistério, contemplamos a crucifixão e morte de Jesus. Jesus, então, vendo sua mãe e perto dela o discípulo a quem amava, disse à sua mãe: mulher, eis aí o teu filho. Depois disse ao discípulo: eis aí tua mãe. Pai nosso, que estás no céu, santificado seja o vosso nome. Venha a nós o vosso reino. Seja feita a vossa vontade, assim na terra como no céu. O pão nosso de cada dia nos dai hoje. Perdoai as nossas ofensas, assim como nós perdoamos a quem nos tem ofendido. E não nos deixeis cair em tentação, mas livrai-nos do mal. Amém. Ave Maria, cheia de graça, o Senhor é convosco. Bendita sois vós entre as mulheres. Bendito é o fruto do vosso ventre, Jesus. Santa Maria, Mãe de Deus, rogai por nós, pecadores, agora e na hora de nossa morte. Amém. Ave Maria, cheia de graça, o Senhor é convosco. Bendita sois vós entre as mulheres. Bendito é o fruto do vosso ventre, Jesus. Santa Maria, Mãe de Deus, rogai por nós, pecadores, agora e na hora de nossa morte. Amém. Ave Maria, cheia de graça, o Senhor é convosco. Bendita sois vós entre as mulheres. Bendito é o fruto do vosso ventre, Jesus. Santa Maria, Mãe de Deus, rogai por nós, pecadores, agora e na hora de nossa morte. Amém. Ave Maria, cheia de graça, o Senhor é convosco. Bendita sois vós entre as mulheres. Bendito é o fruto do vosso ventre, Jesus.

Mãe de Deus, rogai por nós, pecadores, agora e na hora de nossa morte. Amém. Ave Maria, cheia de graça, o Senhor é convosco. Bendita sois vós entre as mulheres, bendito é o fruto do vosso ventre, Jesus. Santa Maria, Mãe de Deus, rogai por nós, pecadores, agora e na hora de nossa morte. Amém. Ave Maria, cheia de graça, o Senhor é convosco. Bendita sois vós entre as mulheres, bendito é o fruto do vosso ventre, Jesus. Santa Maria, Mãe de Deus, rogai por nós, pecadores, agora e na hora de nossa morte. Amém. Ave Maria, cheia de graça, o Senhor é convosco. Bendita sois vós entre as mulheres. Bendito é o fruto do vosso ventre, Jesus. Santa Maria, Mãe de Deus, rogai por nós, pecadores, agora e na hora de nossa morte. Amém. Ave Maria, cheia de graça, o Senhor é convosco. Bendita sois vós entre as mulheres. Bendito é o fruto do vosso ventre, Jesus. Santa Maria, Mãe de Deus, rogai por nós, pecadores, agora e na hora de nossa morte. Amém. Ave Maria, cheia de graça, o Senhor é convosco. Bendita sois vós entre as mulheres. Bendito é o fruto do vosso ventre, Jesus. Santa Maria, Mãe de Deus, rogai por nós, pecadores, agora e na hora de nossa morte. Amém. Ave Maria, cheia de graça, o Senhor é convosco. Bendita sois vós entre as mulheres. Bendito é o fruto do vosso ventre, Jesus. Santa Maria, Mãe de Deus, rogai por nós, pecadores, agora e na hora de nossa morte. Amém. Glória ao Pai, ao Filho e ao Espírito Santo, como era no princípio, agora e sempre. Amém. Infinitas graças vos damos, soberana Rainha, pelos benefícios que recebemos todos os dias de vossas mãos liberais. Dignai-vos agora e sempre, tomai-nos debaixo do vosso poderoso amparo, e para mais vos obrigar, vos saudamos com uma salve, Rainha. Salve, Rainha, Mãe de misericórdia, vida, doçura e esperança nossa, salve. A vós bradamos os degradados filhos de Eva, a vós suspiramos gemendo e chorando neste vale de lágrimas. Quem é, pois, advogada nossa? Esses vossos olhos misericordiosos a nós volvei, e depois deste desterro mostrai-nos Jesus. Bendito é o fruto do vosso ventre, ó clemente, ó piedosa, ó doce e sempre Virgem Maria. Rogai por nós, Santa Mãe de Deus, para que sejamos dignos das promessas de Cristo. Em nome do Pai, do Filho e do Espírito Santo.

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0: dia, pelo horário de Brasília, 2 minutos, chegou ela, sexta-feira, 3 de dezembro, 6 horas de notícias na Rádio São Marcos. Decretou a excomunhão de bispos e sacerdotes da fraternidade São Pio X devido ao ato de natureza cismática. Quase 3 meses das eleições, o calendário eleitoral entra em sua fase mais decisiva. Amanhã, sábado, 4 de julho, começa a valer das vedações para agentes públicos. Ficam proibidas nomeações, exonerações, contratações e até a participação na inauguração de obras. Cria Dia Nacional de Conscientização e Enfrentamento à Dor Crônica. E frente fria derruba temperaturas no sul e sudeste. E seleção brasileira, Carlo Ancelotti, monta estratégia para anular Hamlet. Vamos ver, né? Na próxima meia hora, você acompanha essas e outras notícias comigo, José Eduardo, Carlos Augusto, que opera o áudio aqui nos estúdios da Rádio Nacional de Cachoeira Paulista, São Paulo, a emissora da Rede Nacional de Rádio Jornalismo, a serviço da vida e da esperança. O Papa Leão recebeu audiência na manhã desta quinta-feira no Vaticano, o senhor Gustavo Francisco Urrego, presidente da República da Colômbia, que sucessivamente se reuniu com o secretário de Estado, cardeal Pietro Parolin. Durante os cordiais colóquios realizados na Secretaria de Estado, foi expressa satisfação pelas boas relações entre a Colômbia e a Santa Sé, caracterizadas por uma colaboração positiva e constante entre a Igreja e o Estado em favor da promoção da paz, a reconciliação e a unidade nacional. A conversa prosseguiu com uma troca de opiniões sobre a situação sociopolítica na Colômbia e regional, com especial atenção às repercussões dos conflitos do crime organizado internacional e das mudanças climáticas. Decretou a excomunhão de bispos e sacerdotes da fraternidade São Pio X devido ao ato de natureza cismática realizada ontem, quando foram, ou melhor, na quarta-feira, quando foram consagrados 4 novos bispos sem autorização do Papa. Detalhes com a nossa correspondente em Roma, da Núbia Gleiser.
1: O decreto declara a excomunhão de bispos e sacerdotes envolvidos nas recentes consagrações episcopais realizadas sem mandato papal e contra a vontade do Papa Leão XIV, ato que, segundo o documento, configura um cisma. De acordo com o texto assinado pelo prefeito do Dicastério da Doutrina da Fé, cardeal Victor Manuel Fernandes, os envolvidos incorreram automaticamente nas penas previstas pela legislação da Igreja. O documento declara que a excomunhão coloca novamente em situação de separação da Igreja de Roma tanto os bispos quanto os sacerdotes pertencentes à fraternidade sacerdotal São Pio X. Quanto aos fiéis leigos, devem ser considerados excomungados aqueles que aderem formalmente à fraternidade nas condições estabelecidas na nota explicativa do Pontifício Conselho para os Textos Legislativos de 96. A nota explicativa do Dicastério adverte a todos os fiéis de que os ministros sagrados da fraternidade sacerdotal São Pio X administram os sacramentos ilicitamente e que o sacramento da penitência administrado por eles e os matrimônios por eles assistidos são inválidos.
0: O Dicastério para a Doutrina da Fé publicou nesta quinta-feira as instruções para os sacerdotes e fiéis leigos que estão ligados à fraternidade sacerdotal São Pio X, desejam retornar à plena comunhão com a Igreja Católica. O procedimento prevê uma série de renúncia e obediência diante de uma autoridade eclesiástica. O sacerdote que decidiu deixar a fraternidade está disposto a aceitar o Concílio Vaticano II e a legitimidade de novos ordem missae. Embora permaneça vinculado ao rito antigo, deverá encontrar um ordinário, bispo diocesano, superior do instituto religioso, entre outros, disposto a acolhê-lo ad experimentum, entre outros atos. Em relação aos fiéis leigos que aderiram formalmente ou frequentam a fraternidade, o procedimento indica que a aplicação de uma pena não pode ser presumida de forma automática, mas deve ser avaliada caso a caso. O eventual procedimento a ser seguido pelos leigos aos quais tenha sido aplicada uma pena e que desejam entrar em plena comunhão com a Igreja Católica implica um ato formal de plena adesão à doutrina e de obediência à hierarquia católica sob a jurisdição do ordinário do lugar. Assim, o fiel leigo que decidir deixar a fraternidade deverá apresentar ao seu bispo a profissão fidei e a fórmula adaesionis, datadas e assinadas. Uma vez recebida a documentação, o ordinário lugar providenciará o acolhimento do fiel leigo nos tempos e modos que considerar mais oportunos. O documento especifica ainda que não devem ser considerados imputáveis os leigos que tenham frequentado a Fraternidade Sacerdotal São Pio X apenas por motivos litúrgicos ou espirituais, e que, embora conscientes das tensões com a Santa Sé, não rejeitam o magistério nem a autoridade do Romano Pontífice. Quanto a esses últimos, será suficiente que recorra a um sacerdote em pleno comunhão com a Igreja, assumindo a decisão de não frequentar futuramente a fraternidade. Mudamos de editoria às 6h38, há quase 3 meses das eleições. O calendário eleitoral entra em sua fase mais decisiva. No próximo sábado, portanto, amanhã, 4 de julho, começa a valer as vedações para agentes públicos. Ficam proibidas nomeações, exonerações, contratações e até participação em inauguração de obras.
2: A regra vale até o fim das eleições. O primeiro turno está marcado para 4 de outubro, quando os brasileiros vão escolher presidente, governadores, senadores e deputados federais, estaduais e distritais. Um eventual segundo turno acontece em 25 de outubro. As convenções partidárias para a definição dos candidatos ocorrem entre 20 de julho e 5 de agosto. Os registros de candidatura devem ser entregues à Justiça Eleitoral até 15 de agosto. No dia seguinte, começa a propaganda eleitoral nas ruas e na internet. Já o horário eleitoral gratuito no rádio e na televisão vai de 28 de agosto a 1º de outubro. Em setembro, até o dia 14, os sistemas eletrônicos de votação são lacrados em cerimônia oficial no TSE. A partir do dia 19, candidatos não podem ser presos, exceto em flagrante. Eleitores também têm essa garantia a partir de 29 de setembro. Após as eleições, o cadastro eleitoral é reaberto em 3 de novembro. Quem não votou no primeiro turno tem até 3 de dezembro para justificar a ausência. Os candidatos eleitos serão diplomados até 18 de dezembro e tomam posse em janeiro de 2027. Da Rádio Nacional em Brasília, Pedro Lacerda.
0: E há 2 meses da entrada em vigor da decisão da União Europeia de retirar o Brasil da lista de países habilitados a exportar proteína animal, ao bloco governo, indústria e entidades do agronegócio brasileiro intensificaram uma mobilização para tentar reverter a medida. A União Europeia diz que o país não oferece garantias quanto ao cumprimento de regras relativas ao uso de antimicrobianos. Embora a exclusão já tenha sido formalizada pela Comissão Europeia, passando a valer em 3 de setembro, a avaliação predominante entre autoridades e representantes do setor é de que ainda há espaço para uma revisão. O governo aposta que a combinação entre o avanço das negociações técnicas e a interlocução direta entre o presidente Lula e a presidente da Comissão Europeia, Ursula von der Leyen, deve acelerar uma reavaliação do caso. O Brasil exporta cerca de 1 bilhão e 800 milhões de dólares por ano em proteína animal à União Europeia. Dia Nacional de Conscientização e Enfrentamento à Dor Crônica. A política determina prioridade no diagnóstico e no tratamento de pacientes com essa condição de saúde. Acompanhe a reportagem de Francisco Coelho, do Sistema Nacional de Comunicação, com depoimento de Solange Costa, da relatora especial, senadora doutora Eudócia.
3: A dor crônica tem duração superior a 30 dias. Segundo dados do Ministério da Saúde, 60 milhões de brasileiros sofrem com dores crônicas. Solange vive com essa condição. Ela conta que uma das maiores dificuldades é lidar com o preconceito.
4: É a dor do mentiroso. Porque se você estiver bem, fazendo as coisas com calma, você pode ficar bem. Mas se você tem um estresse muito grande, você piora muito. E a outra coisa muito ruim é a imprevisibilidade. Então hoje eu posso estar mais ou menos, mas eu não sei se à noite eu vou conseguir honrar um compromisso.
3: Com a lei sancionada, o Sistema Único de Saúde deve ampliar o acesso à informação sobre o tema, buscar novas formas de terapêuticas e estimular gestores na criação de programas de humanização do atendimento.
5: A nova lei também determina a realização de campanhas de conscientização sobre a dor crônica, formas de diagnóstico e tratamento. A norma estabelece a cor verde para representar a condição e o dia 5 de julho como Dia Nacional de Conscientização e Enfrentamento da Dor Crônica.
3: O projeto foi aprovado no Congresso no mês passado e sancionado neste mês. Para relator especial, a lei vai dar mais visibilidade ao tema e incentivar a ampliação de políticas públicas.
6: A dor crônica compromete a qualidade de vida, limita a autonomia e interfere nas relações sociais. Criação de uma data nacional tem, portanto, papel estratégico na ampliação da conscientização, na difusão de informações qualificadas e na mobilização de profissionais e gestores em torno do tema.
0: Perto, quais as condições de saúde da população brasileira para a elaboração de políticas públicas? Mais de 140 mil casos brasileiros vão receber equipes da Pesquisa Nacional de Saúde.
7: No levantamento serão avaliados aspectos como estado de saúde, hábitos de vida, acesso e utilização dos serviços de saúde, além da ocorrência de doenças crônicas e questões relacionadas à saúde do idoso. Esta vai ser a terceira edição, mas com algumas mudanças. Desta vez, os agentes vão realizar coleta de sinais vitais e checar peso e altura. É o que conta a diretora do Departamento de Análise Epidemiológica e Vigilância de Doenças Não Transmissíveis do Ministério da Saúde, Letícia Cardoso.
8: Do nosso compromisso como área técnica do Ministério da Saúde em tentar fazer com que tudo que estivesse no questionário, nas medidas bioquímicas, antropometria, pressão material, tudo que vai ser aferido, que refletisse as necessidades das políticas públicas de saúde do Brasil.
7: Para que o levantamento seja bem feito e adequado, o diretor adjunto de pesquisas do IBGE, Vladimir Miranda, faz um apelo à população participar da pesquisa e confiar na seriedade do trabalho dos cerca de 1.800 entrevistadores.
9: Então peço para todos que compartilhem, que disseminem com os seus amigos, com os seus familiares, nas suas redes, a importância da pesquisa, a seriedade desse trabalho, para que as pessoas respondam, atendam os entrevistadores do IBGE da melhor forma possível, as equipes também que vão fazer a coleta de biomarcadores. Então é um trabalho muito sensível, muito delicado, e só vai dar certo, claro, com o engajamento das equipes, mas também da nossa população.
7: A secretária de Vigilância em Saúde do Ministério da Saúde, Mariângela Simão, disse que o levantamento é uma forma de buscar evidências sobre a saúde da população, sem deixar espaço para a desinformação. As equipes também vão coletar amostras de sangue e urina para exames laboratoriais que podem identificar doenças ou predisposição a elas. A prioridade vai ser a população com mais de 35 anos. O IBGE calcula que mais de 46 mil entrevistados se enquadrem. Como a pesquisa não é obrigatória, principalmente nesta etapa da coleta de materiais, a expectativa é que somente 20 mil aceitem fazer as coletas. Com as informações em mãos, o Ministério da Saúde desenvolve políticas públicas, fornece o suporte adequado ao SUS e monitora as metas do país. Da Rádio Nacional em Brasília, Sayonara Moreno.
0: Notícias, quero falar a você, motorista, que passa por aqui, por região do Vale do Paraíba, em especial Cachoeiro Paulista, cuidado, muita neblina aqui na cidade de Cachoeiro Paulista, portanto, Via Dutra também, mesma coisa, né? Muito cuidado, por favor. Vamos dar continuidade às nossas notícias, falando agora das pontas de calor, para deixar marcas que começam ainda durante a gestação e se prolongam para além do nascimento. Mostram três estudos conduzidos por pesquisadores da Universidade de São Paulo, do INSPER, ligados ao Centro Brasileiro de Pesquisa Aplicada à Primeira Infância. O trabalho faz parte de um projeto de pesquisa de longo prazo, financiado pela Fundação de Amparo à Pesquisa do Estado de São Paulo, com colaboração da Fundação Maria Cecília Vidigal. Um dos estudos avaliou o impacto das ondas de calor definidos como períodos de pelo menos 3 dias consecutivos com temperaturas acima de 35 graus sobre o desfecho do nascimento. Cada dia adicional de exposição durante a gravidez esteve associado a uma redução média de 17,4 gramas no peso do bebê e de 0,1 centímetro no comprimento. O segundo estudo dos pesquisadores avaliou o desenvolvimento infantil entre 6 e 10 meses de idade. Foi encontrada uma associação entre exposição a calor extremo na gestação e pior desempenho em habilidades motoras grossas, como sentar, engatinhar e se locomover, além de dificuldades em tarefas relacionadas à resolução de problemas, um marcador precoce de desenvolvimento cognitivo. Um terceiro estudo analisou o comportamento e bem-estar dos bebês e identificou maior irritabilidade e dificuldades de rotina, como sono e alimentação, entre crianças expostas ao calor durante a gestação. A pesquisa também observou que mães mais expostas ao calor apresentam maior probabilidade de sintomas depressivos no período pós-parto. Do tempo, no primeiro boletim sobre o El Niño deste ano, o INMET traçou uma previsão climática para o trimestre de julho a setembro. A expectativa é de chuvas acima da média em áreas da região sul e abaixo da média no centro-norte, além de alta probabilidade de temperaturas acima da média na maior parte do Brasil no segundo semestre, o que pode aumentar a ocorrência de ondas de calor e incêndios florestais. O documento detalha os possíveis impactos do El Niño para a hidrologia, para a agricultura e para o risco de desastres. A ANA, que é a Agência Nacional de Águas, coloca entre as principais preocupações os impactos do possível fortalecimento do El Niño sobre a estiagem amazônica. Já a análise do CEMADEM sobre os riscos de desastres alerta para as condições de seca moderada e severa, principalmente no norte e no centro-oeste do país. Vamos ver como fica a previsão do tempo para este fim de semana?
10: O grande destaque dos próximos dias é a mudança do tempo no país. Uma frente fria que avançou pelo sul agora muda as condições no sudeste e em partes do centro-oeste, segundo a especialista em meteorologia Maria Clara Sasaki.
11: E conforme o fim de semana vai avançando, estas instabilidades tendem a avançar para o sudeste do país. No entanto, a chuva perde força, a gente não deve ter o mesmo resultado, né, os mesmos transtornos que a região sul do país registrou, mas podemos ter a mudança na direção dos ventos, que vai diminuir as temperaturas no estado de São Paulo, Rio de Janeiro, metade sul de Minas Gerais e Mato Grosso do Sul. A frente fria passa, os ventos mudam de direção, podem até trazer alguma chuva leve ali para o litoral do estado de São Paulo, Vale do Ribeira, Vale do Paraíba, capital paulista, Grande São Paulo. É uma chuva passageira, mas o que a gente vai sentir mesmo é a queda significativa das temperaturas.
10: Neste fim de semana, a chuva perde força no sul do Brasil e a região começa a registrar os efeitos de uma intensa massa de ar frio.
11: Traz uma condição para temperaturas muito baixas, especialmente região da Campanha Gaúcha, áreas de fronteira com o Uruguai, com a Argentina, pontos mais elevados das Serras Gaúcha e Catarinense. Não se descarta também a chamada precipitação invernal, né? Que é uma chuva congelada, floquinhos de neve, principalmente ali nos pontos mais altos da Serra de Santa Catarina.
10: Esse ar frio avança tanto que provoca quedas de temperaturas até mesmo na região norte, no chamado efeito de friagem, que deve atingir os estados de Rondônia e Acre, além do sul do Amazonas, conforme Maria Clara.
11: Outra região que merece atenção é o litoral do Nordeste, que segue com chuvas persistentes, principalmente costa leste, entre o Recôncavo Baiano e o Rio Grande do Norte, durante este final de semana, e essas chuvas são bem recorrentes ao longo dos próximos dias, né? Já tivemos volumes elevados, podemos ter mais chuva até o início da semana que vem.
10: No Amapá, Roraima e no norte do Amazonas e do Pará, o tempo segue abafado, com chuvas persistentes e calor intenso. Especialistas chamam a atenção também para o Tocantins, sul do Pará, norte de Mato Grosso, oeste da Bahia e o sul do Maranhão e Piauí. O número de focos de queimadas aumentou muito nos últimos dias. como o ar seco nesses estados persiste e há previsão de ventos moderados, o risco de o fogo se espalhar é alto. Agência Rádio Web, produção e reportagem, Felipe Medeiros.
12: Com capacidade abaixo de 40%, Cantareira entra em nível de alerta. O sistema fechou junho com 39,87% do volume útil. Captação menor não terá efeito no abastecimento nem levará a racionamento. Cantareira responde pelo abastecimento de metade da Grande São Paulo. A situação obriga a Sabesp a reduzir a captação de água do reservatório, mas não significa acionamento. Copa do Mundo, Portugal venceu a Croácia por 2-1 nesta quinta-feira. Cristiano Ronaldo ou Modric dariam adeus. Lógico, a disputa foi de Modric. E aconteceu em jogo recheado de drama com a etapa final emocionante. Uma virada portuguesa por 2-1, com direito a gol de Cristiano Ronaldo de pênalti, o primeiro dele em mata-mata em sua sexta Copa, e o VAR anulando o gol croata aos 12 minutos do tempo de acréscimo. A Suíça venceu a Argélia por 2-0, a Espanha venceu a Áustria por 3-0. Hoje, Austrália e Egito às 3 da tarde, Argentina e Cabo Verde às 7 da noite e Colômbia e Gana às 10:30 da noite. Agora da seleção brasileira.
11: A seleção brasileira voltou a treinar nesta quinta-feira em Nova Jersey, nos Estados Unidos, retomando os preparativos para enfrentar a Noruega. O duelo das oitavas de final vai acontecer no domingo, às 5 horas da tarde, no horário de Brasília. Na atividade, Carlo Ancelotti contou com quase todos do elenco à disposição. Rayan ficou fazendo um trabalho físico, até por controle de carga, não foi a campo. Rafinha está na parte de transição para a parte do campo, está se recuperando de lesão e caso o Brasil avance, pode ser que esteja disponível para as quartas de final da Copa do Mundo. Já Lucas Paquetá, com uma lesão muscular de grau 2, provavelmente não volta mais a atuar nesta Copa do Mundo, mas segue lado a lado com a delegação da seleção nos Estados Unidos. O técnico Carlo Ancelotti está montando um esquema defensivo para parar o ataque norueguês, principalmente com Haaland, que é um jogador muito perigoso e o principal destaque do adversário. Claro que a parte ofensiva também vem sendo trabalhada, mas a preocupação atualmente é com o sistema defensivo, para que não dê espaços para Haaland poder ter livre acesso à meta brasileira. Agência Rádio Web com informações da seleção brasileira, Daniele Esperon.
12: Os casos de abuso virtual direcionados a jogadores e comissões técnicas dispararam durante a primeira fase da Copa, registrando um aumento de 13 vezes em comparação com a edição anterior do torneio.
13: De acordo com o balanço divulgado pelo Serviço de Proteção às Redes Sociais da FIFA, a maioria das mensagens ofensivas, cerca de 11% do total de ataques, envolve crimes de discriminação racial. O Serviço de Monitoramento da FIFA combina tecnologia e moderação humana para detectar, filtrar e bloquear mensagens abusivas. Ao todo, foram identificadas, no período em que as seleções disputaram a fase de grupos, 225 mil publicações, 89 mil delas foram classificadas como abusivas e cerca de 1000 contas de usuários foram encaminhadas para investigação mais aprofundada por espalhar discurso de ódio, xenofobia e ameaças diretas de violência. O relatório aponta ainda que o maior volume de ofensas virtuais coincide com momentos de eliminação de seleções ou falhas individuais em cobranças de pênaltis. A entidade máxima do futebol reforçou que o serviço de inteligência artificial e a moderação humana conseguiram ocultar mais de 200 mil mensagens criminosas antes mesmo que elas chegassem aos celulares dos jogadores, reduzindo o impacto psicológico sobre as delegações. A FIFA projeta estender essa ferramenta de monitoramento e proteção jurídica para os campeonatos de clubes e torneios continentais, pressionando as grandes empresas de tecnologia a adotarem critérios mais rígidos de identificação de usuários para banir definitivamente os propagadores de ódio no ambiente esportivo. Da Rádio 2, Milena Abreu.
12: Uma última informação: durante o PHM deste ano, os peregrinos são convidados a participar da campanha de arrecadação de livros promovida pelo Instituto Canção Nova. A iniciativa busca ampliar o acervo da biblioteca da instituição e incentivar o hábito da leitura entre os alunos. A proposta é simples: quem possui em casa livro de literatura emprestado e já cumpriu seu papel na estante, pode dar a eles um novo destino. As obras doadas passarão a fazer parte da biblioteca do Instituto, contribuindo para a formação humana, cultural e intelectual de crianças e jovens. Os participantes do PHM poderão entregar as doações à equipe de acolhida, que estará localizada atrás do quintal. Convite para que os peregrinos vivam durante o acampamento não apenas uma experiência de encontro com Deus, mas também de partilha e cuidado com o próximo. Com o lema "Quem ama a Canção Nova ajuda a Canção Nova", a ação convida cada participante a colaborar com a formação das novas gerações. Cada livro doado é uma semente de conhecimento plantada no coração de um aluno, destaca a campanha. O Instituto Canção Nova mantém uma proposta educacional fundamentada na formação integral dos estudantes, unindo excelência acadêmica e valores cristãos. Eu sou Dani Alves, chegamos aos 5%, daqui a pouquinho promoções para vir atualizando a porcentagem do projeto. Pelo horário de Brasília, 6h57, chegamos ao final do Jornal Canção Nova desta sexta-feira. Professor Mundo, da Eduardo, obrigado, Thales Augusto, pelos trabalhos técnicos, do Conselho Marcelo Kel. Outras informações, acesse notícias.com. Um ótimo dia. 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
2: A vivência da Santa Missa nos proporciona as graças da nossa redenção.

0: Em nome do Pai, Filho e Espírito Santo.
1: Amém.
0: A graça e a paz, nosso Senhor Jesus Cristo, amor do Pai, a comunhão dos dons, frutos e carismas do Espírito Santo estejam convosco.
1: Bendito seja Deus que nos reuniu no amor de Cristo.
0: Bom dia.
1: Bom dia, Padre.
0: Sejam muito bem-vindos, bem-vindas ao Pai das Misericórdias, aqui na comunidade de Canção Nova, para juntos celebrarmos a Santa Eucaristia que a Igreja nos recorda o apóstolo São Tomé. Eu sou o Padre Ellington, da comunidade Betânia, fundada pelo Padre Léo. Quem conheceu o Padre Léo? Levanta a mão. Olha que bênção, louvado seja Deus. Pedindo a intercessão do Padre Léo e pedindo, rezando pela sua beatificação. Também nós queremos rezar hoje, Marcilene, missionária da comunidade Canção Nova, de aniversário hoje. Também aniversariante José Clóvis dos Santos, 79 anos, São José dos Campos. Aniversariantes de casamento, José Clóvis dos Santos e Darcy dos Santos, 50 anos de casamento. Tem uma caravana de Carmo do Paranaíba, Minas Gerais. Estão aí, levanta a mão, bem-vindos para bem celebrarmos essa Santa Eucaristia. Juntos vamos pedir então a graça do nosso Senhor, a graça da fé, a graça do encontro com o nosso Senhor, esse encontro que cura, que renova e que restaura. Para bem celebrarmos a Santa Eucaristia, vamos pedir perdão a Deus dos nossos pecados.

0: Pai Santo, Pai querido, Pai amado, Deus de bondade e misericórdia, tenha compaixão de nós, perdoe os nossos pecados e nos conduza à vida eterna.
1: Amém.
0: Amém. Rendemos glórias ao nosso Deus cantando.

0: a tua intenção sobre o altar, juntamente com todas aquelas que já foram mencionadas, essa que você traz no seu coração. De forma especial, queremos rezar pela Ziza, irmã do Padre Léo, pela sua saúde, pelo processo de beatificação do Padre Léo. Também queremos pedir por vocações na comunidade Canção Nova, na comunidade Betânia, para toda a igreja. Concedei-nos, Deus Todo-Poderoso, celebrar com alegria a festa de São Tomé, para que sejamos sempre sustentados por sua proteção e tenhamos a vida pela fé no nome de Jesus Cristo, que o apóstolo reconheceu como Senhor. Ele que é Deus e convosco vive e reina na unidade do Espírito Santo por todos os séculos dos séculos. Amém.
1: Leitura da carta de São Paulo aos Efésios. Irmãos, já não sois mais estrangeiros nem migrantes, mas concidadãos dos santos. Sois da família de Deus. Vós fostes integrados no edifício que tem como fundamento os apóstolos e os profetas, e o próprio Jesus Cristo como pedra principal. É nele que toda a construção se ajusta e se eleva para formar um templo santo no Senhor. E vós também sois integrados nesta construção, para vos tornardes morada de Deus pelo Espírito. Palavra do Senhor.

0: Evangelho de Jesus Cristo, segundo João.
1: Glória a vós, Senhor.
0: Tomé, chamado Dídimo, que era um dos doze, não estava com eles quando Jesus veio. Os outros discípulos contaram-lhe depois: vimos o Senhor. Mas Tomé disse-lhes: se eu não vir a marca dos pregos em suas mãos, se eu não puser o dedo nas marcas dos pregos e não puser a mão no seu lado, não acreditarei. 8 dias depois, encontravam-se os discípulos novamente reunidos em casa, e Tomé estava com eles. Estando fechadas as portas, Jesus entrou, pôs-se no meio deles e disse: a paz esteja convosco. Depois disse a Tomé: põe o teu dedo aqui e olha as minhas mãos. Estende a tua mão e coloca no meu lado, e não sejas incrédulo, mas fiel. Tomé respondeu: meu Senhor e meu Deus. Jesus lhe disse: acreditaste porque me viste? Bem-aventurados os que creram sem terem visto.

Povo amado, povo querido, família Canção Nova, família Betânia, você que vem visitar e rezar conosco aqui no Pai das Misericórdias, à luz do Evangelho que nos é proposto hoje, celebrando São Tomé, pelo menos quatro pontos para que a gente possa mergulhar um pouco mais nessa reflexão. O primeiro deles é perceber que Tomé não estava presente no meio deles, e quando ele chega junto do grupo dos apóstolos, os demais testemunham: vimos o Senhor. Aqui, primeira coisa, a pergunta que a gente pode fazer: por que será que Tomé não estava no meio deles? E aí, vamos olhar para nossa realidade humana. Quando a gente recebe uma notícia triste, sobretudo quando alguém parte, como é que nós ficamos? Ficamos angustiados, ficamos tristes, não queremos conversa com muita gente, queremos ficar mais isolados, queremos ficar mais na nossa, né? Nós queremos ficar mais inquietos, ficamos mais solitários. E talvez naquele momento em que toda a comunidade estava reunida, Tomé precisasse tomar um ar, respirar um pouquinho, ficar um pouquinho mais sozinho, sentir a dor que ele estava sentindo, ou o medo de expressar toda essa dor. Então Tomé talvez ele estava passando por essa situação, essa dificuldade de essa perda, sentir a dor da perda do Senhor. E o testemunho dos demais, de repente, o confronta, porque enquanto os outros dizem vimos o Senhor, ele no primeiro momento, por causa talvez da dor que ele carregava, disse: ah, se eu não colocar a mão e se eu não tocar nas chagas do Senhor, eu não vou acreditar. Meu irmão, minha irmã, pode ser incredulidade, mas pode ser também que Tomé naquele momento dissesse: eu não quero só uma teoria, mas eu quero experiência, eu quero experiência. E veja se na nossa vida muitas vezes não é assim conosco também. Nós vamos a alguns encontros, nós vamos em alguns lugares, nós escutamos sobre o que Deus tem feito na vida das pessoas, nós constatamos às vezes até verdadeiros milagres. Nós vemos pessoas que foram curadas, nós ouvimos pessoas que foram convertidas, pessoas que mudaram de vida, mas que quando nós caímos no dia a dia nosso, nós não permitimos que Deus ainda faça parte de nós ou mude a nossa vida. Talvez que Tomé estava dizendo naquele momento: nossa, eu preciso experimentar o Senhor, eu quero tocar o Senhor, porque eu não quero somente aquilo que os outros falam de Deus, eu quero experimentar Deus, quero experimentar Deus, quero conhecer, porque é importante o conhecimento de Deus, é importante a gente ouvir sobre Deus, é importante estudarmos sobre Deus, mas o que mexe o meu e o seu coração, o que transforma o meu e o seu coração, o que faz de mim e de você verdadeiros discípulos é um encontro, é o toque, é a oportunidade de estar junto com Ele e viver esse mistério, porque quem se encontra com Jesus tem a vida transformada. Foi assim com os apóstolos, não foi assim com São Paulo, que diz para nós que nós somos da família de Deus na primeira leitura, quando ele se encontrou com o Senhor na sua ida para Damasco, a sua vida transformou totalmente. Primeiro, nesse primeiro ponto, então, quero trabalhar essa dimensão. Tomé, ele queria não só ouvir que o Senhor ressuscitou, ele queria experimentar. Ele queria experimentar. Segundo ponto, o Senhor, quando nós temos um desejo realmente sincero no coração de encontro com Ele, nunca nos deixa sós. 8 dias depois, Jesus volta para o meio dos apóstolos, e no meio dos apóstolos comunica a paz mais uma vez, diz: a paz esteja convosco, e não diz assim: Tomé, você está fora do grupo porque você não acreditou. Ele não diz, não repreende Tomé, não dá de dedo cobrando alguma coisa de Tomé. Pelo contrário, aí Jesus convida Tomé para tocar as suas chagas, convida Tomé para o verdadeiro encontro.

E aí nós entendemos que realmente o ressuscitado é aquele que foi crucificado. Jesus não quer perder ninguém. Ele vem ao nosso encontro. Ele se doa mais uma vez. Ele não vai deixar ninguém para trás. Se o nosso desejo for sincero, se o nosso desejo for profundo, de coração, Ele vai arrumar muitas maneiras para que a gente possa encontrá-lo. O que a gente precisa é ter esse coração aberto. Terceiro ponto: tocar a chaga de Jesus. Vai dizer Isaías, depois São Pedro: por suas chagas nós somos curados. É nas suas feridas que você e eu somos curados. Talvez Jesus tenha permitido que Tomé tocasse a sua chaga visível para curar aquela que estava invisível em Tomé. Aquele coração que estava triste por causa da perda, aquele coração que talvez tinha perdido a esperança porque ele tinha visto o seu Senhor morrer, aquele Tomé que estava talvez um pouco frustrado diante de todo o caminho que os apóstolos estavam vivendo e de repente o seu Senhor não estava mais com ele. De repente Tomé tinha alguma situação ainda para ser resolvida, e quando Jesus permite que Tomé toque nessa ferida, Tomé também é curado. E aí Tomé, nesse encontro, ele se entrega: meu Senhor e meu Deus. Uma das profissões de fé mais bonitas de toda a Sagrada Escritura. Tomé se coloca diante do Senhor e diz: reconhece, meu Senhor e meu Deus. O que diz aqui a palavra mais ou menos para nós? Que não existe ferida nesse mundo nenhuma que não possa ser curada por Jesus. A ferida do Senhor, o Senhor se deixou ferir por mim e por você, para a nossa salvação. Por isso, é o convite que Deus faz para mim e para você. Se nós estamos assim, feridos, angustiados, ou até mesmo com dúvidas de fé, é o convite para ir ao encontro do Senhor. É o encontro do Senhor. Talvez você já saiba muito, talvez você tenha até ensinado, esteja ensinando para muita gente sobre fé, mas a pergunta é: eu tenho me encontrado com o Senhor? Eu tenho me encontrado com esse Deus e Ele tem mudado a minha vida? Porque o encontro com o Senhor não nos deixa da mesma forma. Faz com que nós nos tornemos verdadeiros discípulos. E como discípulos, missionários. Ouvindo aquilo que o refrão do Salmo diz: ide, ide, ide em nome do Senhor anunciar as maravilhas da ressurreição e da graça de Deus no meio de nós. E o quarto ponto é: bem-aventurados aqueles que creram sem ter visto. Tomé precisou ver, mas hoje você e eu somos chamados a acreditar nesse Senhor que nos convida ao encontro com Ele, sem vermos como Tomé viu, acreditarmos pela força da nossa fé. De que forma nós podemos acreditar na força da nossa fé? E aí eu tenho que olhar para o carisma da comunidade Betânia e convidar a olhar para a comunidade Betânia, porque o nosso carisma convida nós a acolhermos todos aqueles que vêm até nós como o próprio Cristo que nos bate à porta. Vêm desfigurados, desfigurados por causa do pecado, desfigurados por causa da droga, desfigurados por causa das más escolhas, mas é o Cristo. No primeiro momento é difícil acreditar que o Cristo vem daquele jeito. É difícil acreditar que o Cristo vem desse jeito necessitado, precisando de ajuda, precisando de encontro. Mas ali, atrás daquele dependente químico, atrás daquele marginalizado, está o Senhor. E aí que nós somos chamados a acolher o Cristo que ali está e nos encontrarmos com o Cristo que ali vem pedindo acolhimento. Crer sem ter visto, crer sem ver, crer que ali naquele irmão está a presença do Senhor. E meu irmão, minha irmã, se nós podemos e somos chamados a acreditar quando nós ainda não conseguimos compreender no meu irmão que vem marginalizado dependente, na dependência química, nós somos também chamados a reconhecer o Cristo quando dentro de casa está difícil dar o perdão, olhar para aquele que quando dentro de casa está difícil dar o perdão, olhar para aquele que errou e dizer: peraí, atrás desse que errou também tem Jesus. Olhar para aquele que não merece e dizer: peraí, aqui também tem Jesus. Acreditar naquele que talvez tenha nos machucado e dizer:

0: peraí, também tem Jesus, então eu não posso agir da mesma forma, eu não posso agir com vingança, eu não posso agir com os meus ressentimentos. Eu tenho que me encontrar com o Senhor, para que ao tocar a sua chaga, a ferida que aqui foi aberta, seja curada. No físico, ou no coração, ou na alma. Meu irmão, minha irmã, Tomé nos mostra um caminho de cura. Tomé nos mostra um caminho de cura da nossa fé. Tomé nos mostra um caminho de cura para as nossas feridas. Tomé nos mostra um caminho de volta para o Senhor. Que tenhamos um coração aberto para poder experimentar o Senhor e reconhecê-lo ao nosso redor. Meu irmão, minha irmã, o Senhor continua a vir até nós, como foi ao encontro de Tomé. Precisamos nós abrirmos o nosso coração e talvez hoje é o dia de professarmos verdadeiramente a nossa fé, dizendo também juntos, rezando e reconhecendo: meu Senhor, coloca a mão sobre o seu coração e com sinceridade, talvez você esteja vivendo um tempo como Tomé, talvez você esteja passando por um momento difícil, perdeu alguém recentemente. Talvez você esteja vivendo um tempo como Tomé, com muitas dúvidas de fé. Talvez você esteja, já ouviu muito sobre Deus. Talvez você já ouviu muito sobre o Senhor e está dizendo: meu Deus, mas será que é verdade? Porque na minha vida não é assim. Talvez você veio, até pessoas, conhece pessoas que viveram verdadeiros milagres, mas o seu coração ainda está fechado, porque ainda não aconteceu com você. E talvez hoje o Senhor diz, aqui no Pai das Misericórdias, eu estou aqui, olha para as minhas chagas, olha para as minhas feridas, não sejas incrédulo, mas fiel, toca essas minhas feridas. Eu não me ofereci para deixar você para trás, eu não morri. Toque, toque nas minhas chagas, toque nas minhas feridas, porque elas podem curar. E eu entrego as tuas feridas hoje, nas feridas do Senhor, e proclame com todo o teu coração, meu Senhor e meu Deus, reconhecendo a sua presença no meio de nós, conhecendo a sua presença que cura, para que esse encontro realmente possa mudar a nossa vida. Meu irmão, minha irmã, você já escutou muita gente falando de Deus, mas chegou o momento de experimentar Deus, se encontrar com Ele, estar com Ele, para que nós possamos responder: meu Senhor e meu Deus. Jesus, manso e humilde de coração,
1: fazei nosso coração sensível a vós, e agora nós passamos ao momento das ofertas. Eu quero convidar você a entregar o seu coração diante do altar do Senhor, pedindo que o Senhor te faça crer, ainda que tudo pareça contrário, mas que o Senhor te ensine a ter um coração que confia em Deus. E também, se você pode, faça a sua oferta. Você que está em casa, nos acompanha pelo sistema Canção Nova, pode fazer a oferta através do QR Code na tela ou através do clube.cancaonova.com. Deus abençoe.

0: Orai, irmãos e irmãs, para que esse nosso sacrifício seja aceito por Deus Pai Todo-Poderoso.
1: Receba, Senhor, por suas mãos este sacrifício, para a glória do seu nome e para o nosso bem e toda a sua santa Igreja.
0: Na celebração da profissão de fé do apóstolo São Tomé, nós oferecemos, Senhor, esse sacrifício de louvor, prestando-vos nosso culto de servos, e pedimos humildemente que conserveis em nós os vossos dons, por Cristo nosso Senhor.
1: Amém.
0: O Senhor esteja convosco. Corações ao alto. Demos graças ao Senhor, o nosso Deus. Na verdade, é digno e justo, é nosso dever de salvação dar-vos graças sempre em todo lugar, Senhor Pai Santo, Deus Eterno e Todo-Poderoso. Pastor Eterno, vós nunca abandonais o vosso rebanho, mas o guardais constantemente pela proteção dos vossos santos apóstolos, para que ele seja conduzido por aqueles mesmos pastores que colocastes à sua frente como representantes do vosso Filho. Por isso, com os anjos e arcanjos, os tronos e as dominações, e todos os coros celestes, entoamos o hino da vossa glória, cantando a uma só voz.

Na verdade, ó Pai, vós sois santo e fonte de toda santidade. Santificai, pois, esses dons, derramando sobre eles o vosso Espírito, a fim de que se tornem para nós corpo e o sangue de nosso Senhor Jesus Cristo. Estando para ser entregue, abraçando livremente a paixão, Jesus tomou o pão, pronunciou a bênção da ação de graças, partiu e o deu a seus discípulos, dizendo: tomai todos e comei, isto é o meu corpo, que será entregue por vós.

mesmo modo, ao fim da ceia, ele tomou o cálice em suas mãos e, dando graças novamente, o entregou a seus discípulos, dizendo: tomai todos e bebei. Este é o cálice do meu sangue, o sangue da nova e eterna aliança, que será derramado por vós e por todos para a remissão dos pecados. Fazei isto em memória de mim.

0: mistério da fé.
1: Anunciamos, Senhor, a nossa morte e proclamamos a nossa ressurreição. Vinde, Senhor Jesus.
0: Celebrando, pois, o memorial da morte e ressurreição do vosso Filho, nós oferecemos ao Pai o pão da vida, o cálice da salvação, e vos agradecemos porque nos tornastes dignos de estar aqui na vossa presença e vos servir.
1: Aceitai, ó Senhor, a nossa oferta.
0: Suplicantes, vos pedimos que, participando do corpo e do sangue de Cristo, sejamos reunidos pelo Espírito Santo num só corpo.
1: O Espírito nos une num só corpo.
0: Lembrai-vos, ó Pai, da vossa Igreja, que se faz presente pelo mundo inteiro, que ela cresça na caridade, em comunhão com o Papa Leão, o nosso Bispo Vladimir, os bispos do mundo inteiro, os presbíteros, diáconos e todos os ministros do vosso povo.
1: Lembrai-vos, ó Pai, da vossa Igreja.
0: Lembrai-vos também, na vossa misericórdia, dos nossos irmãos e irmãs que adormeceram na esperança da ressurreição e de todos que partiram desta vida, acolhei junto a vós, na luz da vossa face.
1: Concedei-nos, ó Senhor, a luz eterna.
0: Enfim, nós os pedimos, tende piedade de todos nós, dai-nos participar da vida eterna, com a Virgem Maria, Mãe de Deus, São José, seu esposo, os apóstolos, São Tomé e todos os santos que neste mundo viveram na vossa amizade, a fim de vos louvarmos e glorificarmos por Jesus Cristo, vosso Filho. Por Cristo, com Cristo e em Cristo, a vós, Deus Pai Todo-Poderoso, na unidade do Espírito Santo, toda a honra e toda a glória por todos os séculos dos séculos.
1: Amém.
0: Rezemos com amor e confiança a oração que o próprio Jesus nos ensinou. Pai nosso que estais no céu, santificado seja o vosso nome. Venha a nós o vosso reino, seja feita a vossa vontade, assim na terra como no céu. O pão nosso de cada dia nos dai hoje, perdoai as nossas ofensas, assim como nós perdoamos a quem nos tem ofendido. E não nos deixeis cair em tentação, mas livrai-nos do mal. Livrai-nos de todos os males, ó Pai, dai-nos hoje a vossa paz. Ajudados pela vossa misericórdia, sejamos sempre livres do pecado e protegidos de todos os perigos, enquanto aguardamos a feliz esperança e a vinda do nosso Salvador, Jesus Cristo.
1: Vosso reino e a glória para sempre.
0: Senhor Jesus Cristo, disseste aos vossos apóstolos, eu vos deixo a paz, eu vos dou a minha paz. Não olheis os nossos pecados, mas a fé que anima a vossa Igreja. Dá-lhe, segundo o vosso desejo, a paz e a unidade. Vós que sois Deus com o Pai e o Espírito Santo.
1: Amém.
0: A paz do Senhor esteja sempre convosco.
1: O amor de Cristo nos une. Cordeiro de Deus, que tirais o pecado do mundo, tende piedade de nós. Cordeiro de Deus, que tirais o pecado do mundo, tende piedade de nós. Cordeiro de Deus, que tirais o pecado do mundo, dai-nos a paz.

0: coloca aqui a tua mão e reconhece o lugar dos cravos. E não sejas incrédulo, mas fiel. Eis o Cordeiro de Deus, aquele que tira o pecado do mundo.
1: Senhor, eu não sou digno de que entreis em minha morada, mas dizei uma palavra e serei salvo.
0: É o momento do verdadeiro encontro, do toque do Senhor ressuscitado. Que o corpo e o sangue de Cristo nos guarde, cure e liberte para a vida eterna.
1: Amém. Os irmãos e as irmãs, chegou o momento mais importante dessa dança, Sagrada Comunhão. Você possa se aproximar com fé, piedade, comungar somente aqueles que participaram da missa desde o início. A comunhão pode ser recebida na boca ou na mão. Se for na mão, coloque uma mão sobre.

por essa graça de ser tocado. Hoje você pediu ao Senhor para tocar, mas também Ele quer te tocar. Ele quer aumentar a sua fé, dar-te uma

0: Oremos. Ó Deus, nesse sacramento, recebemos verdadeiramente o corpo do vosso Filho unigênito. Concedei que proclamemos o Cristo com nossa vida e ações, reconhecendo nele nosso Deus e Senhor, como fez o apóstolo São Tomé. Por Cristo nosso Senhor.
1: Amém. Amém.
0: Queremos pedir a intercessão do servo de Deus, Padre Léo, sobre a nossa vida, sobre sua vida. Tenho uma relíquia aqui em mãos. Enquanto o padre faz a oração, você faz o seu pedido, você faz o seu oferecimento, você faz também a sua prece. Pai Santo, nós vos louvamos e vos bendizemos. E lembrai-vos vosso servo Padre Léo de Betânia, cuja vida foi marcada pelo grande amor ao coração do vosso Filho e pelo acolhimento aos mais necessitados, tornando-se modelo para os que anseiam buscar as coisas do alto. Nós vos pedimos. Cresça em nós o desejo ardente de amar e servir em santidade, como ele tanto ensinou em suas pregações. Concedei-nos, ó Pai amado, conforme vossa vontade e misericórdia, a graça que tanto necessitamos. Apresenta mais uma vez teu pedido por intercessão do Padre Léo, que rezou tanto por jovens sarados, famílias restauradas, que rezou tanto nos ajudando, nos aproximando do Senhor, para que tocássemos o Senhor. Pai nosso, que estais no céu, santificado seja o vosso nome, venha a nós o vosso reino, seja feita a vossa vontade, assim na terra como no céu. O pão nosso de cada dia nos dai hoje, perdoai as nossas ofensas, assim como nós perdoamos a quem nos tem ofendido. E não nos deixeis cair em tentação, mas livrai-nos do mal. Ave Maria, cheia de graça, o Senhor é convosco. Bendita sois vós entre as mulheres, e bendito é o fruto do vosso ventre, Jesus. Santa Maria, Mãe de Deus, rogai por nós, pecadores, agora e na hora de nossa morte. Glória ao Pai, ao Filho e ao Espírito Santo. Servo de Deus, Padre Léo de Betânia, intercedei por nós. Servo de Deus, Padre Léo de Betânia,
1: intercedei por nós.
0: Fica o convite para conhecer a comunidade de Betânia, né? Aqui pertinho do Pai das Misericórdias, nós temos uma casa em Lorena. Tem o memorial do Padre Léo, anexo ao shopping Eco Vale. E também ali temos o nosso recanto. Mas somos 8 casas pelo Brasil. Você pode acessar betania.com.br e ver se talvez tenha um recanto perto da sua casa para conhecer também a comunidade Betânia. E nós estendemos a nossa mão e pedimos: colabore com a comunidade. Precisamos muito da sua ajuda, da sua oração, mas também da sua ajuda financeira para poder continuar levando adiante o legado do Padre Léo, o legado que um dia o coração de Jesus colocou no coração do Padre Léo. Precisamos muito de você. Por isso, contamos também com a sua oração, contamos também com a sua colaboração. betania.com.br. E se você tem algum testemunho que você tem com o Padre Léo, pode enviar um e-mail para nós também, o seu testemunho, que é muito importante para o processo de beatificação do Padre Léo. Você pode enviar para testemunhos@padreleo.com.br. testemunhos@padreleo.com.br, e você vai estar contribuindo também para esse tempo, né, em que estamos rezando pelo processo de beatificação do Padre Léo. Agradecemos a sua presença, agradecemos por juntos rezarmos, agradecemos mais uma vez a Canção Nova por abrir as portas para todos nós. Deus abençoe cada um, a cada uma. Estamos juntos nessa caminhada. O Senhor esteja convosco.
1: Ele está no meio.
0: Que por intercessão da bem-aventurada Virgem Maria, Mãe de Deus e Nossa, por São José, nosso protetor, Santos Arcanjos Miguel, Gabriel, Rafael, São Tomé, o Senhor Todo-Poderoso os abençoe, guarde, proteja, ilumine e conduza. Pai, Filho e Espírito Santo.
1: Amém.
0: Tenham todos um ótimo, abençoado dia e de em paz. E que o Senhor sempre vos acompanhe.
1: Graças a Deus.
0: Dê um abraço de paz nesse irmão, nessa irmã que veio rezar com você essa santa celebração.

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1: 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Hoje recordamos a São Tomé, muitas vezes lembrado pela dúvida, foi ele quem disse: meu Senhor e meu Deus. Sua vida nos revela que Jesus não rejeita as nossas dúvidas, mas transforma em encontro, certeza e missão. Morreu mártir, sendo transpassado por uma lança ao voltar da Índia em uma de suas viagens missionárias. São Tomé Apóstolo, rogai por nós.
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0: Bom dia, Brasil! Bom dia, família Canção Nova! Como é bom chegar até você, de norte a sul, de leste a oeste, desta terra de Santa Cruz. Como é bom sintonizar a TV, a rádio e ouvir o programa Sorrindo para a Vida, que convida cada um de nós mesmos a sorrirmos para a vida. Diante das dificuldades, talvez uma semana difícil que você passou, mas hoje vamos entregar tudo nas mãos de Deus. E neste dia, 3 de julho de 2026, neste mês do sagrado, aliás, do sangue de Jesus, preciosíssimo sangue de Jesus, que nós possamos rezar muitas vezes diante das dificuldades difíceis que nós passamos. O sangue de Jesus tem poder. O sangue de Jesus tem poder sobre a nossa vida, sobre a nossa família, sobre todas as realidades que nós estamos vivendo. Que bom ter você aí ligadinho conosco, você que nos acompanha agora pelo CN Plus, pela TV Canção Nova no YouTube, arroba TV Canção Nova. Você também que nos acompanha pela rede Canção Nova de rádio. É, tem muitos ouvintes pelas estradas do nosso Brasil. Muita gente trabalhando agora, com foninho de ouvido, nos acompanhando. Deus abençoe você, meu irmão, minha irmã. Que a alegria do Senhor seja hoje a sua força. Sexta-feira também é o dia dedicado ao Sagrado Coração de Jesus. E nós queremos nos refugiar dentro deste coração, cheio de amor e de misericórdia por cada um de nós. Bom dia para toda a equipe, né, que trabalha aqui por trás das câmeras, os nossos queridos cinegrafistas, a produção, o pessoal do suíte, os nossos operadores de rádio, porque nós formamos essa linda e grande companhia de pesca, salvando almas para Deus diariamente. Essa é a missão da Canção Nova. É uma missão sagrada, resgatar muitas pessoas para Deus, para ter um encontro pessoal com Jesus. E que bom que você está aí agora nos acompanhando também. Seja bem-vindo, seja bem-vinda. Aquele abraço especial para o nosso povo amado lá de Portugal. Estão felizes, né? Ontem Portugal ganhou, não é isso? Foi 3-0, se eu não me engano.
1: 2-1.
0: 2-1. Não assisti. Eu fiquei com o resultado da Espanha.
1: Desculpa entrar assim, mas isso eu não permito.
0: Isso eu não perdoo, né?
1: Não, isso eu não permito.
0: Claro, bom dia.
1: Bom dia. Como um bom apreciador do futebol, sofredor, mas eu não permito isso. Bom dia, querida. Deus abençoe. Como é que você tá? E essa serração em Cachoeira Paulista?
0: Olha, sinal de que vai ter um dia lindo de
1: vai
0: sol.
1: Vai ter um dia lindo, eu espero.
0: Essa serração tá demorando
1: você
0: sair.
1: Você sabe que essa serração, bom dia quem tá em casa também, Deus abençoe toda a nossa bancada, essa serração aumenta em nós a sensação de frio, né?
0: É verdade.
1: Justamente, tá, no termômetro nem tá tão gelado. Eu saí em casa, saí de casa, o carro todo molhadinho, falei, nossa, que frio, tô até com a caixa, como é que fala isso aqui? Caixa alta, sei lá.
0: Gola alta.
1: Gola alta, é isso que eu tinha falado, gola alta. Deus abençoe você.
0: Entende.
1: A Valdivânia entende tudo, de roupas, cores, ela é a nossa, como é que é, tem um termo agora que eles usam? Nossa, alguma coisa style, sei lá como é que fala.
2: Deixa
1: ela,
2: quieto, gente.
1: Ela que cuida da gente. Ó, a Valdênia que deu...
2: Personal style.
1: Personal style, justamente. Ela deu até a dica de como a Eliana tem que usar os cachinhos dela. É assim agora, não é, Eliana?
2: Tá ditando as regras aqui.
1: É. Oh. Deus abençoe. Dicas de passagem, você tá muito bonita também com essa blusa azul.
0: É, ela que sabe.
1: Turquesa?
2: Petróleo.
0: Essa hora da manhã, meu
1: azul,
0: Deus.
1: Que? Não, eu quero saber que é azul.
0: Petróleo.
1: Nunca acertaria, gente. Petróleo. Falei turquesa. Deus abençoe, querido.
0: Amém.
2: Ô, ele pai. Entende mesmo de futebol.
0: Entende. Tô achando. Eu fiquei com o resultado lá da Escócia, mas parabéns pros
1: Espanha.
0: Patrícia, vai naquilo que já você vai continuar aqui, peço. Sorrindo pra vida. Esquece futebol, Eliana.
2: Bom demais.
1: Foi difícil.
2: É Croácia, filho. Último momento.
1: No último minuto, foi.
2: Nós estamos aqui.
0: Eu não assisti ele.
1: A gente percebeu,
0: acho que é, todos perceberam.
2: Outro momento que aqui a gente também, além de se divertir, né? E é isso que é o bonito, é isso que é gostoso. É assim que a gente vive. Sorrindo pra vida, para os acontecimentos. Nós estamos inseridos nesse mundo. Não somos dele, mas estamos inseridos nele. E a gente vive todas essas realidades, mas sempre com olhar em Deus, e o programa quer levar você a essa experiência. E eu estou aqui para ajudar, de alguma forma, através da canção, poder encantar o seu dia. Que Deus nos abençoe.
0: Bem-vinda, né, Sapo? Bom dia.
3: Se perguntar pra Patrícia quem que é o goleiro do Corinthians, capaz dela falar que é o Ronaldo.
0: Ah, não.
3: Maravilha, é isso aí. Bom dia, família Canção Nova. Negócio, alegria espanta os males, hein? Sempre dando resultado, dá tudo certo no final.
0: É verdade, maravilha. Né, Paulo? Meu querido, já me passa essa xícara.
4: Bom dia. Bom dia, minha gente. Bem-vinda, Eliana.
2: Ah, obrigada,
4: Paulo. Alegria tê-la conosco. Aqui a risada é garantida, você já sabe, já é da turma há muito tempo. E bom dia para todo mundo que reza com a gente nesse momento. Graça e paz da parte de Deus e nosso Senhor Jesus Cristo, alcançando a sua vida. Que a alegria do Senhor verdadeiramente seja a sua força. E tanto quanto o sol, daqui a pouquinho, vai desfazer toda esta cerração, como o padre disse agora há pouco, né? Está bastante denso. A gente estava vindo para cá, eu disse assim para a Patrícia, nossa, não dá nem para ver a nossa casa. Mas a gente sabe que nossa casa está ali, os prédios estão ali. E às vezes a nossa vida acontece também dessa forma. Vem um nevoeiro, vem uma fumaça, vem uma situação que nos impede de ver aquilo que existe. Nos impede de ver aquilo que é concreto. Mas já já o sol da justiça vem. Ele vem brilhando, vem dissipando aqui todo esse sereno, toda essa neblina. Mas na nossa vida, em nossa vida também é assim. Existem realidades que talvez agora você não esteja enxergando por causa da neblina densa, por causa da confusão, por causa do falatório, por causa do diz-me-diz, não é? Mas vamos deixar todas essas realidades baixarem. Vamos deixar que nosso Senhor dissipe tudo isso. E a gente espera com paciência que o sol da justiça já vem. E esse sol é nosso Senhor Jesus Cristo. Bom dia para todo mundo que está aqui juntinho conosco. A nação portuguesa está feliz, mas não é só por causa da Copa Mundial. É porque estão podendo acompanhar também, sorrindo para a vida. Tenho certeza disso. Eu ouvi uma pessoa dizendo assim, e não desmerecendo, que a gente torce mesmo. É um momento de fraternidade, de convivência. Então, quem pode, viva essas oportunidades. Uma pessoa disse assim, olha, mas de fato a Copa do Mundo não vai mudar nada em nossas vidas. Então, saibamos viver os momentos, né? Então, tenha certeza, seu time ganhou, seu time não ganhou, se a torcida, não, acredite. Vamos confiar no sol da justiça, ele está sempre ali, brilhando, e ele vem em nosso socorro. Convido você para participar com a gente. O nosso e-mail é sorrindopravida@cancaonova.com. sorrindopravida@cancaonova.com. Esse é o nosso e-mail. Te espero, hein? Pode participar também nas nossas redes sociais. A Camila tá postos. Daqui a pouquinho tem fotinho no capricho para você, tá bom? Lá no @sorrindopravidacn. Também aguardo você. Aguardo seus pedidos de oração para que nós possamos render a Deus glória. Eu aprendi que a gente professa o Senhorio de Jesus também enviando e confiando a Ele os nossos pedidos, principalmente os nossos impossíveis, porque é uma forma de nós reconhecermos só Deus pode fazer e Ele fará se for da vontade dEle. Então não tenha medo de também apresentar as suas intenções, seus impossíveis. Nosso Senhor já está agindo aqui, porque se não fosse Ele, a gente não teria esse sorriso. Se não fosse Ele, nós não estaríamos aqui. Estamos aqui por vontade de Deus. E você está acompanhando agora também por vontade de Deus. Participe ou testemunhando ou deixando o seu pedido de oração. Mas, antes de jogar a bola de novo para a Patrícia, já que a gente está em clima de Copa do Mundo, antes de mandar o passe para a Patrícia, eu gostaria de convidá-lo a ajudar o projeto Na Minha Alma já nesta sexta-feira. 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
5: Isso mesmo. 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Val?
4: Que maravilha, participe, inclusive o mês de julho ele está super caprichado aqui na Canção Nova. Ontem mencionamos o PHN, a gente já começa na semana que vem, mas depois tem Livrai-nos do Mal e aí a gente segue o mês inteiro com atividades para você. 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Eu vi uma vinheta tão bacana esses dias, que iam colocando assim os principais eventos, para chamar dessa forma, é que nós temos até setembro ou outubro mais ou menos, mas nós temos já programado, gente, até o fim do ano, nós temos já janeiro. 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Olha, esse fim de semana, por exemplo, tem o Aviv, que vai ser um Kairos para os vicentinos, salvo engano, já no domingo. Tem muita coisa boa, tem a programação do Santuário do Pai das Misericórdias, tem o confessionário aqui, os nossos queridos e amados sacerdotes estão à disposição também para lhe atender em confissão.
1: Isso mesmo.
4: Tipo, esse que está do meu lado, pode ser que você reconheça a voz, talvez você não veja. O padre, de repente, pelo tamanho, você vê um pedacinho.

0: tem uns minutinhos, viu, diretor, para convidar as pessoas que nos acompanham para as peregrinações com os diretores espirituais da Canção Nova. Então, nós temos aqui na bancada Padre Adriano Zandoná, Patrícia Mendes, eu, nós somos diretores espirituais. Todos os padres da Canção Nova são diretores espirituais. Não digo os padres por excelência, porque é uma característica da Canção Nova. Nas peregrinações, nós sempre saímos com um padre, porque é de fato uma oportunidade de não só um passeio turístico, cultural, que é importante, mas nós temos espiritualidade.
1: Eucaristia diária, né?
0: Atendimento,
1: comunhão,
0: de confissão.
1: Porque o Padre Jonas sempre nos ensinou, né, que o centro da nossa vida, como de toda a igreja, é a Eucaristia. Tudo nasce da Eucaristia e culmina na Eucaristia, na vida sacramental. Temos essa escola com o nosso pai fundador e a gente quer levar as pessoas a essa mesma experiência também, né? De viver os sacramentos, de buscar, viver a confissão, de participar da Santa Missa. Então é isso que a gente vive nas peregrinações, né? Às vezes eu sempre levo a minha maletinha de missa, né? E às vezes tem dias que não dá para ir à igreja, chegar tarde, mas eu sempre falo, nem que seja no meu quarto, vem que vai ter missa, né? Se torna uma paróquia e os peregrinos vêm, é muito bonito.
0: A gente faz nos hotéis, né? A gente tem oportunidade.
1: A gente não fica sem os sacramentos, né? Isso é importante para nós. É o nosso diferencial, né, Val? É um encontro com Deus mesmo, as nossas peregrinações. Não é somente um passeio, mas é uma oportunidade das pessoas viverem a espiritualidade.
0: Exatamente. Do Padre Adriano, se você quiser viajar com ele ainda esse ano, só tem 5 vagas. Então é melhor você ligar hoje.
1: Em outubro, né, Val?
0: Outubro. 12-31-86-20-55 é o telefone da Obra de Maria. Comigo ontem, eu, salvo engano, tinha umas 5-6 vagas também. Nós vamos fazer santuários franciscanos nesse ano do jubileu de São Francisco de Assis. Então nós vamos a São Giovanni Rotondo, nós vamos a Cássia, nós vamos a Pádua, nós vamos a Veneza, nós vamos a Lanciano, nós vamos, gente, eu sou devotíssima de São Miguel Arcanjo. Então quem for, nós vamos dentro da quaresma de São Miguel Arcanjo,
1: uau,
0: estar ali no Monte Galgana, a gente vai conhecer a Gruta de São Miguel. E dia 4 de outubro, histórico esse 4 de outubro, porque nós vamos celebrar São Francisco de Assis em Assis, no ano jubilar. Então vai ser uma grande peregrinação, com certeza. Essa tem poucas vagas também, mas nós temos outros e outros e outros sacerdotes, outros roteiros. Eu quero ir, Val, a Fátima, eu quero ir a Lourdes, eu quero ir a Medalha Milagrosa, eu quero ir à Terra Santa. É só você entrar em contato com a Obra de Maria, 12-31-86-20-55. Mas se quiser ir para o México, Patrícia.
2: Isso, se quiser ir para o México, eu e o Padre Márcio Prado vamos em outubro, de 19 a 27. Vamos lá vivenciar essa experiência maravilhosa, devoção à Nossa Senhora de Guadalupe, né? E vamos visitar os lugares das aparições, lugares históricos, né? Também o lugar onde estão os restos mortais da Beata Conchita, né? Concepción Cabrera de Armida, essa mãe de 9 filhos, uma grande mística da nossa igreja. Então, para mim é um grande presente. A primeira vez que eu vou lá visitar, quero convidar você também para ir conosco, não é? Visite lá o site saojoseperegrinações.com.br. Tem o telefone também, tá? 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Serão 9 dias, né, junto com o Padre Márcio, e a gente quer ir junto com você. Então, vamos visitar o México, vamos viver lá concretamente essa experiência com Nossa Senhora de Guadalupe, com a Beata Conchita. Nós esperamos por você também.
1: Paty, só falando do meu roteiro também, que acho que nós esquecemos de dizer, é Medjugorje, a Alemanha, República Tcheca e Áustria, se eu não me engano. Ali o leste é europeu?
0: Hungria,
1: isso que eu falei. Hungria, Alemanha, Medjugorje, vai ser bem legal. Nós vamos a Medjugorje, onde ainda acontecem as aparições de Nossa Senhora, né? Eu tive lá já, oportunidade linda, linda, única mesmo. E ali, né, na Bavária, também na Alemanha, tem muita vida, a parte católica da Alemanha, né, que mesmo depois da Reforma Protestante, continuou católica, então tem muita coisa legal pra gente ver.
0: É isso mesmo. É isso. Você falou Áustria, mas aí já me recordei. Adriana Pereira e Padre Valdinei vão à Áustria.
1: Justamente.
0: Padre Gilmar à Bélgica. Então tem vários roteiros, dê uma conferida. E aí você vai viver essa experiência. E eu já vou começar a avisar, Patrícia, porque no dia 13 eu vou com o Padre Edson para os caminhos de São Paulo. Então,

0: Nós teremos a oportunidade de ir a Corinto, a Éfeso, a Capadócia e a tantos lugares maravilhosos entre a Turquia e a Grécia. Não é férias, não é que eu sumi. Eu estarei em missão, em peregrinação a partir do dia 13, tá bom? Vai na outra segunda-feira, pós-PHM, com a graça de Deus. Dito tudo isso, nós vamos para o testemunho, podemos?
1: Pode ir, claro.
0: Então vamos ao testemunho da graça de Deus. Esse é um pouco longo, vou tentar resumir, mas percebam o que nosso Senhor fez na vida deste homem. Ele até me deu permissão para dizer o nome dele e também mostrar fotos aqui. Obrigada, viu, meu irmão? As fotos, ele está sorrindo para a vida. Mas eu acho que pela natureza do seu testemunho, penso que vai ficar só entre nós mesmo, vai ser o melhor, tá bom? Mas digo a vocês, e que bom que vocês me dão crédito, que bom que tem credibilidade. Ele realmente está sorrindo para a vida e vocês vão entender a transformação na vida dele. Ele diz assim, testemunho de vitória. Val, se quiser, pode falar o meu nome e mostrar as fotos, pois eu quero ser testemunho para que ninguém entre nessa vida de dor e de sofrimento, que é a que eu estava. E aí ele diz o nome dele, ele diz assim, estou aqui para testemunhar a graça de Deus. Hoje eu tenho 43 anos, conheci a bebida alcoólica antes dos 18. E depois dos 20, eu comecei a usar drogas. Minha família sofreu muito por causa do álcool. Naquela época, a cocaína ainda não tinha entrado com tanta força na minha vida. Mas com o passar do tempo, ela foi ocupando cada vez mais espaço. Em 2015, após a morte da minha mãe, eu consegui passar por um período sem usar drogas e bebida. Apesar de ter sido momentos de muita luta e de muito sofrimento, concluí a faculdade de ciências contábeis, o que para as pessoas era impossível, ninguém acreditava que eu iria conseguir. Inclusive, recebi o registro profissional, passei em todas as provas. Porém, no momento de grande desespero financeiro, eu tomei decisões erradas, das quais eu me arrependo profundamente até hoje. Em um momento de fraqueza e dificuldade financeira, eu fui desonesto com pessoas que não mereciam, que confiavam na minha pessoa. A culpa tomou conta de mim. Eu não sabia como lidar com aquilo. E em vez de enfrentar a situação de forma correta, eu busquei refúgio na bebida e nas drogas e fui me afundando cada vez mais. Então eu estava com situações na justiça, realidades desonestas que foram descobertas. E aí eu decidi assumir a minha culpa e falar a verdade. Mais tarde, por questões legais, eu precisei resguardar aquelas pessoas que confiaram em mim. Mas o caso foi enviado para o Ministério Público, processos na área criminal e civil. E nesse momento que eu perdi completamente o controle da minha vida, afundei ainda mais no álcool e nas drogas. Eu fiquei sem emprego, sem salário. Apenas minha esposa trabalhava para sustentar nossa família. Nessa época eu já tinha uma filha. Com o processo, foi uma verdadeira armadilha na minha vida. E eu mergulhei ainda mais na dependência das drogas, inclusive dependência de cocaína mesmo. Já tinha uma menina, depois nasceu meu filho, que também foi outra situação difícil de lidar. Meu processo judicial continuou em 2024 e eu fui condenado a 9 anos de prisão. Depois, por uma resolução, eu fiquei condenado a 4 anos no regime semiaberto, com uso de tornozeleira eletrônica. Eu já não acreditava mais em mim. Sentia vergonha, medo do julgamento das pessoas, via meus clientes se afastando, passei a me esconder do mundo, ficava dias trancada em meu escritório usando cocaína. Foi então que em uma noite, assistindo o programa Para Ser Feliz com o padre Adriano Zandoná, enquanto eu estava sob o efeito das drogas, eu estava completamente desesperado, porque imagine só, 2 filhos, condenado, devendo e tantas outras realidades. Mas ali, eu enviei uma mensagem pelo Instagram, dizendo que eu estava assistindo o programa enquanto eu me drogava, mas que eu não queria mais aquela vida para mim. Nunca esqueci as palavras do padre Adriano Zandoná. Ele disse que aquela pessoa não era o que eu era para ser e que eu seria liberto daquele mal. Mas mesmo assim eu continuei usando drogas por alguns meses. Mas com a graça de Deus, eu cheguei no limite. Foi então que eu pedi socorro. E minhas irmãs e minha família começaram a rezar por mim. E ali começou a verdadeira transformação. Os primeiros dias foram difíceis. Cheguei a pensar em desistir de tudo, mas encontrei apoio e Deus foi tocando o meu coração. Voltei a rezar o terço diariamente, retomei as minhas orações, voltei a tocar alguns instrumentos que estavam guardados havia alguns anos por causa da dependência química. Eu toco teclado e toco um pouco de violão, ele partilhando aqui conosco. Aceitei participar do programa de Narcóticos Anônimos e fui abrindo meu coração a Deus e ao Espírito Santo. Claro que existem e existiam dias muito difíceis, mas hoje eu posso dizer, eu estou livre para a honra e glória de nosso Senhor Jesus Cristo. Sei que a batalha ainda é grande, porém eu posso dizer que desde aquele dia parei de usar drogas. Comecei a retomar uma vida em Deus. Voltei para minha família com amor para minha esposa e para o meu filho. E estou agradecendo aos meus irmãos e às minhas irmãs. Agradeço a Deus pela Canção Nova, porque graças à Canção Nova é que eu tive esse encontro pessoal com Jesus. Hoje eu compreendo aquilo que o padre Adriano diz, que aquele homem não era quem eu realmente era. E hoje eu estou me tornando o homem que eu preciso ser. E por toda a minha vida eu testemunharei esse milagre. Conto com as orações de vocês para que eu siga sendo um homem honesto, que ama a família e que busca a Deus. Um grande abraço a todos. Deus abençoe. Ele não disse, mas a gente pode dizer, né? É por isso que eu ajudo a Canção Nova. Resumi algumas realidades, Sim. Mas penso que deu para a gente entender que um encontro pessoal com Jesus faz na vida do ser humano.
1: E é importante o que ele ressaltou, Val, é importante a gente entender que a sua identidade não é definida pelos seus erros, pelos seus pecados, né? Talvez você está vivendo nas drogas, você está vivendo na prostituição, você está vivendo no adultério, na mentira, em coisas muito sujas e você se sinta totalmente perdido, mas você não é o seu pecado, né? Deus conhece o seu pecado e te chama pelo seu nome, o diabo conhece o seu nome e te chama pelo teu pecado. Você não é o drogado, o perdido. Isso não é o que você foi feito para ser. Deus pode te salvar, te tirar desse buraco, te fazer uma pessoa nova, renovar a sua vida, te dar vestes novas. Então confie em Deus, busque-o com sinceridade e saiba que Ele tem o melhor para você, que Ele pode trazer à tona coisas lindas que estão dentro de você, talvez soterradas debaixo dos seus pecados, das suas feridas, mas que o Senhor pode trazer à tona. Então confie e deixe Deus fazer essa obra que só Ele pode fazer.
2: Lindo testemunho, forte, né? Louvado seja Deus. Filha, eu tive a oportunidade filha. De ler também, que ele mandou para mim, eu falei, encaminha para a Paula, ela vai ler no programa. E Deus usou de mais um programa da Canção Nova, né? Para ser feliz. Ele estava drogado naquele momento, mas Deus agiu poderosamente. E Ele quer agir na sua vida também, na nossa vida hoje. Basta nós abrirmos o nosso coração. Deus nos encontra na nossa miséria e transforma a nossa vida. E eu já quero trazer para você também a frase do nosso pai fundador, Padre Jonas Habib. Essa frase que é tão conhecida aqui entre nós, mas que pode fazer a diferença aí na sua vida hoje. O problema é meu, mas a minha cara é dos outros. O problema é meu, mas a minha cara é dos outros. Nós, como cristãos, passamos por muitas tribulações, sofrimentos, mas hoje não é que você vai ser falso, falsa, mas você vai entregar nas mãos de Deus e que o seu semblante transmita a confiança que você tem no Senhor e muitas vezes sorrir mesmo com o seu coração ali sangrando, sofrendo, porque alguém precisa também do seu sorriso.
3: A maravilha de um testemunho é que ele aquece o nosso coração e nos dá a certeza de que aconteceu na vida dele. E olha que vida! Pode acontecer na minha também. Pode acontecer na sua também. Vai acontecer na sua à medida que você se aproximar do Senhor e abrir as portas do seu coração. Deus te vê. Não é indiferente a sua dor, seja ela qual for. E os planos de Deus para a sua vida são planos de felicidade.

0: São Miguel Arcanjo, defendei-nos no combate. Sede o nosso refúgio contra as maldades e as ciladas do demônio. Ordena-lhe, Deus, instantemente o pedimos. E vós, príncipe da milícia celeste, pela virtude divina, precipitai no inferno a Satanás e a todos os espíritos malignos que andam pelo mundo para perder as almas. Amém. Pelo sinal da Santa Cruz, livrai-nos, Deus nosso Senhor, dos nossos inimigos. Em nome do Pai, do Filho e do Espírito Santo. Marcos, capítulo 9, versículo de 1 a 8. Marcos 9, de 1 a 8. Eu já quero convidar você a uma ação aí nas nossas redes sociais do Sorrindo para a Vida, CN, a escrever: a amizade em Deus é uma bênção. Escreva aí nos comentários também na nossa live, né, no TV Canção Nova, no YouTube, né? A amizade em Deus é uma bênção. Nós vamos falar sobre isso, sobre a amizade, sobre os critérios para discernir se uma amizade é verdadeiramente uma bênção, se ela leva para Deus ou não. Marcos 9, do 1 ao 8. Jesus entrou num barco, atravessou o mar e foi para a sua cidade. Apresentaram-lhe então um paralítico, deitado numa maca. Vendo a fé que eles tinham, Jesus disse ao paralítico: coragem, filho, os teus pecados estão perdoados. Então alguns escribas pensaram consigo: ele está blasfemando. Jesus, porém, conhecendo seus pensamentos, disse-lhes: por que pensais o mal em vossos corações? Que será mais fácil dizer: os teus pecados estão perdoados, ou levanta-te e anda? Ora, para que saibais que o Filho do Homem tem na terra autoridade para perdoar os pecados, então dirigiu-se ao paralítico: levanta-te, pega a tua cama e vai para a tua casa. O paralítico levantou-se e foi para a sua casa. Vendo isso, a multidão ficou cheia de temor e glorificou a Deus, porque deu tal autoridade aos homens.
1: Falou Marcos, mas é Mateus,
2: é,
1: né?
2: Mateus,
1: é. Nove.
0: Desculpa, eu tô em Mateus lendo e falei Marcos.
1: É.
0: Então é Mateus capítulo 9, do 1 ao 8. Vou ler novamente então, por causa desse equívoco, para você poder acompanhar. Jesus entrou num barco, atravessou o mar e foi para a sua cidade. Apresentaram-lhe então um paralítico, deitado numa maca. Vendo a fé que tinham, Jesus disse ao paralítico: coragem, filho, os teus pecados estão perdoados. Então alguns escribas pensaram consigo: ele está blasfemando. Jesus, porém, reconhecendo seus pensamentos, disse-lhes: por que pensais o mal em vossos corações? Que será mais fácil dizer: os teus pecados estão perdoados, ou levanta-te e anda? Ora, para que saibais que o Filho do Homem tem na terra autoridade para perdoar pecados, então dirigiu-se ao paralítico: levanta-te, pega a tua maca e vai para a tua casa. O paralítico levantou-se e foi para a sua casa. Vendo isso, a multidão ficou cheia de temor e glorificou a Deus, porque deu tal autoridade aos homens. Agora sim, eu li tudo para dar contexto, mas o cerne do que eu quero dizer, do que eu quero partilhar hoje, o centro, está no final do versículo, do versículo 2. Na verdade, versículo 2, justamente, parte B, que diz o seguinte: Jesus, vendo a fé que eles tinham, disse ao paralítico: coragem, filho, os teus pecados estão perdoados. Veja bem, isso é uma das poucas vezes nas quais o Evangelho atribui um milagre feito por Jesus não à fé da pessoa em si, né, que estava envolvida na situação, mas à fé de outras pessoas. O Evangelho não diz: vendo a fé que o paralítico tinha. Não, o Evangelho diz: vendo a fé que esses amigos do paralítico tinham, Jesus o curou. Jesus disse: coragem, os teus pecados estão perdoados, e fez a cura primeiro curando a alma, né, do pecado, que é o maior de todos os males, e depois, né, curando especificamente o seu físico. Mas veja bem, gente, esse evangelho, nesse evangelho Jesus olha para a amizade, para a fé dos amigos, para a fé daqueles que carregam, né, aquele paralítico. Talvez aquele paralítico tivesse desistido. Talvez aquele paralítico dissesse: olha, eu já sou paralítico mesmo e eu vou continuar assim. Se estivesse conformado com a sua realidade, talvez ele pensasse: olha, eu nunca vou conseguir chegar até Jesus em meio a uma multidão, né? Eu nunca vou conseguir, sabe? Mas aqueles amigos o carregaram até Jesus. Isso é muito importante, porque o evangelho está mostrando que Deus muitas vezes vai fazer milagres não somente pela fé do agente em si, de quem está envolvido na situação, de quem está na paralisia do pecado, do vício, da tristeza, da depravação, do adultério, mas muitas vezes Deus vai fazer milagres por causa da fé de quem carrega essa pessoa em oração. Por causa da fé de uma mãe que reza, de uma esposa que intercede, de um esposo que reza, por causa da fé de um amigo que luta espiritualmente por aquele outro amigo. Isso é muito consolador, sabe? E por isso que eu digo para você escrever aí: amizade em Deus é uma bênção, nos nossos comentários, porque é sobre isso que a gente vai falar. Porque essa é a história não só de um paralítico que foi curado, gente. Esse evangelho é a história de amigos que se recusaram abandonar alguém que não conseguia chegar até Jesus sozinho. Ele não conseguiria chegar até Jesus sozinho, mas foi a força dos seus amigos que conduziram esse paralítico à fé, que transformaria a sua vida, né? Por isso que é importante termos bons amigos, né? E hoje eu vou falar sobre os critérios de uma verdadeira amizade em Deus. Porque olha, gente, existe uma enorme diferença entre pessoas que passam pela nossa vida, né? Colegas de trabalho, colegas que a gente encontra ocasionalmente, companheiros de diversão e amigos segundo Deus. Há uma grande diferença. E claro que a gente precisa também dos colegas, a gente precisa tratar bem aqueles que trabalham conosco. A gente precisa ter relações boas com pessoas que passam pela nossa vida, mas nós precisamos de amigos. Você pode repetir depois de mim? Os meus irmãos aqui podem me ajudar. Eu preciso de amigos.
2: Eu preciso de amigos.
0: Segundo Deus.
2: Segundo Deus.
0: Em Deus.
2: Em Deus.
0: Os amigos são uma bênção.
2: Os amigos são uma bênção.
0: Eles me carregam.
2: Eles me carregam.
0: Quando eu não consigo andar.
2: Quando eu não consigo andar.
0: Esse é o sentido do evangelho de hoje. E veja bem que o livro do Eclesiástico, gente, lá no capítulo 6, 14, não precisa abrir não, só estou citando. Ele diz que o amigo é um refúgio poderoso e quem encontrou um amigo verdadeiro em Deus, descobriu um tesouro. E é ou não é verdade que a gente não encontra tesouro todos os dias, né? Facilmente, não. Um tesouro é difícil de encontrar. E quando você encontra, você guarda, né? Porque é algo precioso. A amizade é tão abençoada, é tão especial, que o Filho de Deus encarnado, Jesus, ele não precisava ter amigos. Ele não era carente, mas ele quis ter amigos. Quantas vezes o evangelho diz que Jesus foi na casa de Lázaro, Marta, Maria, o que eram seus amigos, para ali descansar, né? A cidade de Betânia ficava ali a poucos quilômetros de Jerusalém, 4, 5 quilômetros, se não me engano. E antes de chegar em Jerusalém, Jesus pernoitava ali com seus amigos. E o evangelho mesmo diz que Marta cozinhava enquanto Maria ficava ouvindo Jesus, né? Tudo bem, a gente tira ensinamento ali, Jesus falou: Marta, Marta, mas se não tivesse amizade, não teria aquela convivência, né? E a amizade é feita disso. A gente precisa de desculpa para viver os momentos com os nossos amigos, não é verdade? Santas desculpas, né? Ó, vamos assistir o Jogo do Brasil? Vamos viajar? Vamos pescar? Vem aqui em casa para tomar um café? É o chá de bebê, né? Que fala da criança, vem aqui. A gente precisa dessas santas desculpas para cultivar, né, esses relacionamentos, como Jesus cultivou. Jesus quis ter amigos. Jesus tinha todos os discípulos, mas tinha três com os quais ele tinha um relacionamento mais profundo, que era Pedro, Tiago, João, né? No Tabor eles estavam com Jesus, na cura da filha do oficial, né? Da filha do chefe da sinagoga, eles estavam com Jesus. Não eram todos, né? Não é que Jesus era excludente nas suas relações, não. É que Jesus tinha também amigos e ele não precisava, mas ele quis ter amigos para nos ensinar que a amizade é dom de Deus. É importante, né? A amizade é de um dom de Deus. Você pode escrever aí também no seu nos comentários, né? Amizade é dom de Deus. E olha, o padre vai falar das características da verdadeira amizade. Antes quero citar o que Santo Agostinho disse sobre isso. No livro Confissões, capítulo 4, Santo Agostinho disse: a verdadeira amizade só existe entre aqueles que Deus une entre si pela caridade. Ou seja, a amizade verdadeira existe quando Deus une essas pessoas, e o amor que é Deus e que vem de Deus, que é a caridade, é o vínculo dessa união, né? Olha que forte. E Santo Agostinho também dizia, em outras palavras, vou trazer com as minhas palavras nesse mesmo texto, que sem Deus existem companhias, mas em Deus existem alianças, né? Quando você vê a amizade de Jônatas e Davi, mesmo Saul, pai de Jônatas, querendo matar Davi, mas Jônatas cuidando de Davi, é uma aliança, não é uma companhia, né? Nós vemos a amizade de Maria e Isabel, é uma aliança. Maria está deixando tudo para cuidar da sua prima grávida. Nós vemos a amizade entre Jesus, né, Marta, Maria, Lázaro, como eu disse. São alianças. E outros exemplos na Bíblia nós temos de alianças, né? Fantásticas ali. Mas vamos falar então dos critérios da verdadeira amizade. Olha, o primeiro critério já está dado aqui, desde o início eu estou falando indiretamente sobre ele, é que a verdadeira amizade, ela nos aproxima de Deus. A primeira amizade é uma ponte, não um muro. A verdadeira amizade, ela tem que ser uma ponte entre você e Cristo. Ela não pode ser um muro entre você e Cristo. Se aquele amigo é um muro entre você e Cristo, a amizade não é boa. Agora, se ela é uma ponte, ela é abençoada. Claro, eu não estou dizendo que não existem pessoas boas que ainda não encontraram Jesus. Eu não estou dizendo que não existem pessoas boas que não estão na igreja. Existem pessoas maravilhosas, com bom caráter, com princípios, com valores, que não estão na igreja, que talvez não se encontraram com Cristo. Mas a verdade é, se a pessoa é um muro entre você e Deus, ela não é um bom amigo. Se ela é uma ponte, se ela não é um obstáculo, mas é um ligame, né? Uma realidade que te liga a Cristo, que te favorece o encontro com Cristo, ela é uma boa amizade. Então esse é o primeiro critério. Um bom amigo é aquele que me abre o caminho para Jesus. Por isso que você tem que se perguntar: depois que eu conheci tal pessoa, eu rezo mais? Eu amo mais? Eu confesso mais? Eu cresci na fé? Eu me tornei melhor? Ou eu me afastei de Deus? Porque se você encontrou uma pessoa e essa amizade faz você se afastar de Deus, essa pessoa não é um bom amigo. Porque o melhor amigo da sua alma, o melhor amigo de todos é Deus. E nós fomos criados para amizade com Deus. Você vê, antes da queda original, Adão caminhava todas as tardes com Deus, lá no Jardim do Éden. Isso mostra que nós fomos criados para essa comunhão profunda com Ele, com o Criador. Depois do pecado, essa comunhão foi fragilizada, foi rompida, mas não perdida. E Jesus veio restaurar essa amizade nossa com o Criador. Então, o seu maior amigo é o Criador. Se a pessoa não te aproxima de Deus, mas te aproxima do pecado, ela não é um bom amigo. Porque nenhuma amizade é neutra, gente. A amizade sempre te leva para algum lugar, ou para cima ou para baixo, ou para Deus ou para o pecado, ou para o céu ou para distante do céu, né? Então, primeiro critério: uma amizade verdadeira é aquela que me aproxima de Deus. E comentando esse evangelho, São Gregório Magno disse, na homilia sobre o evangelho de Mateus: quem ama verdadeiramente o próximo, deseja conduzi-lo ao bem eterno. Quem ama verdadeiramente o próximo deseja conduzi-lo ao bem eterno. Se você não conduz a pessoa ao bem eterno, você não é amigo dessa pessoa, né? Então, primeira característica, Patrícia, qual é?
1: A amizade nos aproxima de Deus, o amigo nos aproxima de Deus.
0: Tá ligadíssima. Tá vendo? Mais disso que da Copa, hein? Gostei.
1: Bem mais.
0: Bem mais. Segunda característica da amizade verdadeira. Segundo a Bíblia, tá? Não estou tirando isso aqui da minha cabeça. Bíblia e os doutores da igreja. Segunda característica: o amigo de verdade, o amigo em Deus, ele ama a verdade. São João Crisóstomo dizia: melhor a correção do amigo do que o aplauso do bajulador. Melhor a correção do amigo do que o aplauso do bajulador. Então a amizade verdadeira, ela é firmada na verdade. Amigo de verdade é aquele que diz a verdade. O mundo diz: ah, se o fulano é meu amigo, ele vai concordar comigo. A Bíblia diz: se a pessoa te ama, ela vai te dizer a verdade. Ela vai te corrigir, né? Imagina um médico que mente para agradar, ele mata a pessoa. O médico que mente para agradar, ele mata a pessoa, né? E o amigo que mente para agradar mata a alma do outro, né? Tem amigos que dizem assim: ah, não tem problema, todo mundo faz, você merece, viva sua vida, se entrega ao pecado. Essa pessoa, sabe, ela conforta a sua carne, mas destrói a sua alma. O amigo de verdade é o que te corrige, é aquele que nem sempre diz o que você quer ouvir, mas o que você precisa ouvir, né? E o livro de Provérbios diz o seguinte: leais são as feridas feitas pelo amigo. Leais, dignas de fé, né? Salutares, poderia ser traduzido assim, são as feridas feitas pelo amigo que fala a verdade. Claro, a verdade precisa ser dita com caridade também, né? Não precisa acabar com o outro. Mas leais são as feridas feitas pelo amigo que diz a verdade. E como é bom nós termos amigos que nos dizem a verdade. E como é mais fácil aceitar a verdade que é dita por alguém que a gente sabe que quer o nosso bem, né? Por alguém que a gente sabe que quer o nosso bem. Então, segundo critério: o amigo verdadeiro diz a verdade. O amigo em Deus, né? Ele diz a verdade, ele corrige. Ele não fala o que eu quero ouvir para me agradar, para confortar minha carne. Porque ser amigo de verdade é querer que o outro seja santo. Não querer que o outro tenha prazer e viva, sabe? Não é dizer o que o outro vai agradar o outro, mas dizer o que vai santificar o outro. Se eu sou amigo, eu me preocupo com a salvação eterna do outro, não com momentinhos de prazer, né? Então, essa é a segunda característica. Terceira característica da amizade verdadeira em Deus: o amigo verdadeiro se envolve, ele luta por nós, ele carrega maca até Jesus. Porque tem momentos nos quais a gente não consegue caminhar. Tem momentos nos quais o seu amigo não vai conseguir caminhar. E alguém vai ter que carregar essa maca, sabe? Eu gosto muito de pensar na metáfora, Patrícia, de se você está com uma amiga, vamos supor lá na sua adolescência, lá em Votorantim, ou com um amigo, amigos, né? Nadando num rio que tem correnteza. Imagina, o seu amigo cai no rio com a correnteza, está quase afogando, e você está lá na beira do rio gritando: vai lá, estou torcendo por você, vai, vai. Não, o amigo de verdade, ele vai se envolver, né? Ele vai, claro, com prudência que seja, mas ele vai tentar salvar o amigo, vai pular na água, vai dar uma chave de braço no amigo, para o amigo não afogar ele, né? Pega por trás assim, tem um jeito certo de pegar, mãos debaixo dos braços e na nuca, né? As duas mãos entrelaçadas. Vai tentar ajudar, porque a amizade se envolve. O cara está morrendo e você está lá, eu torço por você, não vai adiantar, né? Então, a amizade verdadeira, ela se envolve. Claro, com prudência, você não vai ir para o ralo com o outro. Se o outro quer viver no pecado e se matar, no que é errado, se matar metaforicamente falando, né? Se destruindo a sua alma, você não vai ser cúmplice do pecado, você não vai caminhar com ele para o pecado, obviamente, mas a gente tem que se envolver, não ter medo de se sujar para tirar alguém que está na lama, né? Isso é cristão. Tanto que a palavra de Deus diz que aquele que tira do pecado, alguém que está no pecado, cobre uma multidão de pecados, salvará a vida daquela pessoa da morte e cobrirá uma multidão dos seus próprios pecados, né? Então é importante se envolver, porque a amizade, ela corre riscos, ela segura na mão, né? A amizade não é como uma companhia do mundo, porque a companhia somente, né, o coleguismo mundano, ele diz assim: olha, eu estou com você enquanto me convém, né? Enquanto é conveniente. Mas a comunhão diz: não, eu estou unido a você, porque nós caminhamos para Deus e eu quero ajudar a carregar a sua maca. Eu quero, sabe, acreditar em você quando você não acredita. É tão bom ter pessoas que acreditam na gente quando a gente não acredita, né? Eu vivi isso tantas vezes na minha vida, sabe? E sou muito grato a Deus pelos amigos que o Senhor me deu na Canção Nova, na igreja, que lá atrás, quando eu era ainda um drogado, perdido na minha adolescência, olharam para mim com compaixão, me levaram para o primeiro retiro da igreja que eu fiz aos 17 anos, né? E disseram para mim: vamos para o grupo de oração, você pode ser melhor. Eu era um jovem que ninguém acreditava, gente. Ninguém, mas Deus acreditou em mim através do olhar de amigos, através do olhar da minha mãe. E como é bom quando você está desacreditado, quando você acha que você não consegue, porque às vezes a gente está assim, né? Não que a gente dependa da aprovação dos outros, mas existem momentos nos quais um elogio, um acreditar, um carregar a maca faz toda a diferença, que a gente não tem mais força para andar. Talvez você esteja assim hoje, né? Talvez você esteja dizendo: eu não consigo carregar a maca da minha depressão, da minha saúde fragilizada, do meu vício. Claro, não fique esperando e se fazendo de vítima. Ah, eu não tenho amigos, por isso que eu estou mal. Não. Caminhe. É o melhor de todos os amigos, que é Jesus. Mas peça amigos de verdade ao Senhor. Ou descubra que talvez o Senhor já os deu a ti e você não percebeu, né? Eu me recordo quando eu mudei da cidade onde eu morava, que eu vivia a minha... um processo de conversão, né? Fui para uma cidade maior ali no Paraná, e uma senhora, né, bem mais velha que eu, vizinha, foi assim a voz de Deus me levando pela primeira vez na Canção Nova, que tinha lá em Londrina na época, né? E uma senhora, tipo assim, 30 anos mais velha que eu, me levou para conhecer a Canção Nova, me ensinou como fez bem pro meu coração. Foi um instrumento de Deus para mim. Então, às vezes Deus já te deu as amizades e você não percebeu. Porque também às vezes a gente é muito exigente, a gente quer amizades que sejam de tal idade, que sejam bonitas, que tenham isso, que tenham aquilo. Olha, para com essas coisas, né? Acolhe os amigos que Deus te enviou, que talvez sejam mais velhos ou mais novos, talvez não sejam quem você esperava, da condição financeira, do status social, né, que você esperava, mas que são bênção de Deus para você, que podem carregar a sua maca, né? Querem carregar a sua maca quando você não puder, né? Então, essa é a característica, terceira característica, né? O amigo, ele se envolve, ele luta por você. E a quarta característica, vamos agora para a quarta característica. A amizade verdadeira, diz o livro de Provérbios, suporta as dificuldades, né? Quer adquirir um amigo, adquire-o na provação. Suporta os sofrimentos, né? Porque o amigo de verdade, ele não é amigo somente nos dias felizes, somente quando tudo dá certo. O amigo fiel é um porto em meio às tempestades, né? Em meio às tempestades. Então, perceba nos momentos de provação quem ficou do seu lado, quem não está do seu lado só por conveniência. Porque é assim, eu fico admirado. Você está no anonimato. Tem pessoas que nunca ligam para você, nunca te procuram. Você tem um momento no qual você tem algum destaque, as pessoas ligam, algumas pessoas aí querem contato, e querem aliança, e querem isso. Elas estão mostrando o quão superficial elas são e o quanto elas querem te usar, né? Agora, o amigo que permanece na provação, ele faz a diferença, porque ele está mostrando: olha, eu não sou amigo de conveniência, eu não sou amigo porque você tem algo para me dar, porque você agora está em ascensão. Não, eu sou amigo porque eu gosto de você, porque eu acredito em você, porque Deus nos uniu. E a gente tem que entender que a amizade é para os momentos difíceis, né? É para os momentos difíceis. E a amizade é provada também no momento difícil. A veracidade da amizade é que nem um guarda-chuva, né? Como você sabe que o guarda-chuva é bom? É quando vem a tempestade, a chuva. Não tem como você saber que o guarda-chuva é bom quando tá sol, né? Mas quando vem a chuva forte, o guarda-chuva suporta, você fala: ah, esse é bom. Então a amizade também é assim. Precisamos prestar atenção, né, naqueles que estão do nosso lado quando a gente não tem nada a oferecer, quando a gente não tá brilhando, né? Brilhando no sentido, num destaque, às vezes, num momento de destaque da vida. Quinta característica da amizade verdadeira em Deus: a amizade gera crescimento. A amizade verdadeira faz você crescer, não regredir, né? São João Crisóstomo de novo. Nada torna um homem tão forte quanto uma amizade fundada na virtude. A amizade verdadeira, ela é fundada na virtude. Ela me ensina, leva a ser mais virtuoso, mais virtuosa. Ela me faz crescer. Porque, gente, olha, tem pessoas que despertam o nosso pior, infelizmente. Tem pessoas que despertam o nosso melhor. A amizade verdadeira desperta virtudes. Se você se reúne com aquela pessoa só para falar mal dos outros, se o centro da sua amizade é falar mal do padre, é ficar compartilhando vídeo de fofoca, é impureza, se você encontra aquele amigo para viver a sacanagem, me perdoe a impureza, não é uma amizade verdadeira. A amizade verdadeira, ela me desafia eu a me tornar melhor a cada dia. A amizade verdadeira, ela desperta virtude. E sobretudo a virtude do autodomínio, tá? Porque tem gente que tem uma tendência à dependência afetiva fora do comum e não percebe. A amizade não é o encontro de dois carentes que ficam ali, sabe, dependendo um do outro. Pelo contrário, é o encontro de duas pessoas virtuosas que crescem juntos, que aprendem a amadurecer juntos. Porque tem muita amizade também, coisa que pessoas chamam de amizade, até dentro da igreja. Mas que no fundo é um processo de dependência afetiva, uma carência do tamanho do mundo. E a pessoa não consegue dar nome. Gente, eu admiro tanto pessoas honestas. Pessoas que dizem assim: eu sou carente, eu tenho inveja. Porque às vezes a pessoa não diz nome, não dá nome. Ela persegue o outro porque o outro é ruim. Na verdade é inveja. Dá o nome ao que você está sentindo, confessa, se converte, né? A honestidade pura, a verdade liberta. Ou dá nome: eu sou carente. Eu tenho necessidade de pessoas sempre me bajulando. Porque se você não dá nome, se você não aceita, se você não cresce, não assume, perdão, você não cresce, você não se liberta. Então a amizade, ela tem que despertar a virtude, né? Não a dependência. Não o processo de regressão virtuosa ou regressão espiritual. Sexta característica da amizade verdadeira: ela é gratuita, gente. Ela não vive de interesse, de doação. Ela não é amizade de campanha política, né? Eu dou o que a pessoa quer, a pessoa dá o que ela quer. Não é troca de favores. Claro, a amizade também ajuda, óbvio. Mas a amizade verdadeira, ela é gratuita. Ela não é troca de favores convenientes. Olha, eu dou isso para você, você dá aquilo para mim. Eu te dou um bolo, você me dá um bolo. Se não der, acabou a amizade. Não, tudo bem, é importante. Não dá para só um lado dar e o outro só receber. Tem que ter intercâmbio, tem que ter equilíbrio de interação, óbvio. Mas não pode ser uma coisa cobrada, né? Não pode ser: eu só sou seu amigo porque eu tenho esse interesse com você. Se eu não tenho, eu te descarto. Tá errado. Não é amizade em Deus, né? Não dá para usar as pessoas. Eu sei que a gente precisa, hoje se fala muito do networking, né? A gente precisa ter uma rede de relações, no trabalho, em tudo, no ministério. Mas essa relação tem que ser honesta, gente. Não pode ser usando as pessoas. Tudo bem, talvez não é amigo profundo, é uma relação de trabalho. Então tudo bem, olha, vamos trabalhar. Eu te facilito aqui, você facilita aqui. Mas sem ser uma coisa, sabe, despótica. Sem ser uma coisa assim, maldosa, que eu uso, que eu descarto. Tendo respeito. Às vezes é um colega, a gente também vai ter colega. Nem todo mundo vai ser amigo. Mas com respeito, sem usar e descartar, né? E deixando claro, é uma relação profissional. Vai acontecer, a gente precisa. Mas com ética, com respeito, de forma cristã, sem usar e descartar, né? Sem manipular o outro, fazer o que eu quero, falar o que eu quero, me dar o que eu quero e depois eu descartar, né? Sem aproveitar da ingenuidade ou da boa fé. Tem pessoas que têm boa fé mesmo, né? Sétima característica da amizade verdadeira: amigos verdadeiros enxergam possibilidades onde você só vê limites. O paralítico via limite: eu não consigo andar, tem uma multidão do lado de Jesus. Ele via sua incapacidade, mas os amigos enxergaram Jesus, né? Há pessoas que dizem para você: não tem jeito. Mas há aqueles que dizem: olha, com Jesus tem jeito, com ele você pode ir além. E te levam até Jesus, né? Então um amigo santo nunca vai alimentar o seu desespero, ele vai alimentar a sua esperança, ele vai alimentar a sua fé. Enquanto você vê limites, ele vai ver possibilidades. E eu não estou dizendo que o amigo tem que ser a encarnação da perfeição, né? Mas a gente tem que crescer para ser, lutar para crescer e ser esse tipo de amigo. E identificar pessoas que já têm essas virtudes. Como eu disse, às vezes a embalagem não é tão bonita. a embalagem do perfume, mas a essência é maravilhosa. Talvez Deus já te deu esses amigos, né? Você os precisa perceber. Olha, uma última característica que eu quero acrescentar aqui, né? A amizade verdadeira, gente, ela é confiável, né? Ela é confiável. Ou seja, onde a amizade cresce, existe verdade, existe discrição, né? Fidelidade. O amigo é discreto. Agora, tem pessoas que até são boas, mas você conta uma coisa para ela, daqui 3 minutos o universo está sabendo. É preciso ter um pouco de discrição. Ainda que não seja algo tão sério, né? Existem coisas que a gente tem que ser mais, conservar mais no privado, né? O Eclesiástico, o livro do Eclesiástico diz que quem revela segredos destrói a confiança, destrói a amizade, né? Então, o amigo tem que ter também essa capacidade, sabe, de guardar segredos, de ter discrição, né? Ser discreto. Agora, tem pessoas, me perdoe, que são tão tagarelas, né? Ela não consegue, é maior do que ela. Olha, isso é falta de virtude. Se tudo que você ouve, você tem que falar, você tem que postar, isso é falta de virtude. Tem coisas que a gente tem que viver no íntimo, sabe? Da amizade, guardar aquilo ali. E, agora sim, por fim, reze junto com seu amigo. A amizade cresce quando a gente reza junta. Junto, perdão, né? Quando nós rezamos juntos. Porque poucas coisas unem tanto duas almas quanto a oração em comum, quanto rezar juntos. Oxalá nós possamos rezar o texto com os nossos amigos, fazer o estudo bíblico, né? Fazer a leitura do catecismo juntos e partilhar, né? Sabe, uma amizade na qual os dois ajoelham juntos para rezar dificilmente se rompe, né? Então é importante cultivar a oração também. Enfim, é isso. Um pouquinho disso que o padre quer partilhar. Saiba que Jesus é o seu melhor amigo e que com ele, nele, você também vai encontrar, se ainda não, peça ao Senhor amigos verdadeiros, e talvez eles já estejam na sua vida. Como eu disse, talvez você precisa se tornar esse amigo. Talvez Deus colocou pessoas maravilhosas, mas você tem pisado na bola, né? Você não tem reconhecido, você tem usado as pessoas, você tem se isolado e sido egoísta. Partilhe a sua vida, crie oportunidades para estar com o outro, né? Um café, uma visita. Isso é tão importante, né? Enfim, é um pouco disso.
3: Que bênção, né? Tão gostoso a gente ouvir meditações como essa, que também tratam da nossa humanidade, né? Dessa nossa necessidade de viver em comunidade, em fraternidade. E ouvindo o padre, fui lembrando de tantas pessoas que hoje já não estão no meu convívio, mas porque a vida é assim, feita de fases, né? Feita de momentos. E para cada momento Deus providenciou aquela pessoa, aquele amigo, aquela amiga que pudesse me aproximar, que pudesse aproximar de Deus, aproximar da minha família. Enfim, peça também o seu anjo da guarda. Você que se sente sozinho, sozinha, peça que ele aproxime de você as pessoas que Deus já tem no seu coração para te ajudar nesse caminho de santidade. Me veio também para falar para as mães que têm dificuldade com seus filhos por causa das amizades. Peça o anjo da guarda dos seus filhos, para que afaste aqueles que não são amigos de verdade e aproxime dos seus filhos aqueles que são e que vão levá-los para Deus. E ouvindo o sacerdote, o padre Adriano, me veio essa canção. Eu queria te convidar que, ouvindo a música, você pudesse louvar a Deus pelos seus amigos. E durante esse dia, nessa manhã ainda, mande uma mensagem, um WhatsApp, uma postagem, marca essa pessoa diante daquilo que
0: você falou,
3: printa esse sorriso para a vida, alguma frase que te tocou, e marca aquela pessoa que você ama, que te ajudou, que te ajuda, que é seu amigo. Diga: muito obrigada, meu amigo, por me carregar muitas vezes quando eu não tinha pernas para caminhar, por enxugar as minhas lágrimas, por vibrar comigo uma coisa, padre, que eu queria acrescentar, assim, se eu puder, na minha simplicidade.
0: Claro, fica à vontade, filha.
3: Hoje as pessoas não se alegram com as nossas vitórias.
0: É verdade.
3: Amigo verdadeiro se alegra com as nossas vitórias, porque muita gente tem inveja, né? Tem ciúme daquelas conquistas que a gente tem.
0: Verdade.
3: Amigo de verdade também se alegra com aquilo que a gente ganha, que seja um carro, um filho que passa na faculdade. Se alegre com os seus amigos, com as vitórias dos seus amigos. E vamos seguindo, porque a vida é boa sim, quando a gente tem muitos amigos.

0: E tesouro a gente guarda, né? Tesouro a gente valoriza. Eu convido você nesta manhã, com essa pregação, com essa música, você foi recordando pessoas especiais, como a Eliana falou, na sua vida. Eu também fui recordando pessoas que marcaram a minha história, que fizeram a diferença. Então hoje louve a Deus por essas pessoas que vêm ao seu coração. Pessoas que realmente marcaram positivamente, te levaram para Deus. Hoje você recordou pessoas que há muito tempo você não entra em contato. Nós te louvamos, Senhor, pelos verdadeiros amigos que o Senhor coloca na nossa vida. Obrigada, Senhor, e que eu também possa fazer a diferença na vida dessas pessoas hoje. Sim, essas pessoas que Deus foi trazendo nome, foi recordando situações. Como a Eliana falou, entre em contato hoje, concretamente. Diga, olha, hoje eu lembrei de você, né? E se possível, compartilha mesmo essa pregação de hoje. Mas também tem pessoas que hoje precisam pedir verdadeiros amigos. Peça agora ao Senhor. Senhor, me dá um amigo de verdade, uma amiga de verdade. Pessoas que vibrem comigo. Pessoas que possam me exortar quando eu estiver desviando do caminho, Senhor. Por favor, Senhor, coloca pessoas certas na minha vida. Pessoas que me façam desabrochar, crescer, me tornar uma pessoa melhor. Vai dizendo, eu preciso, Senhor, de verdadeiros amigos, de verdadeiras amizades. Me coloca no meu caminho, Senhor. E que eu também seja essa pessoa abençoada na vida daqueles que o Senhor quer que eu seja, Senhor. Que eu seja um verdadeiro amigo, que eu seja uma verdadeira amiga, como hoje eu aprendi. Obrigada, Senhor. Obrigada por cada pessoa que o Senhor coloca em nossa vida e que chega até nós e faz a diferença, sem interesse, sem inveja, sem competição. São essas pessoas que nós queremos na nossa vida e também queremos nos tornar verdadeiros amigos na vida de pessoas que precisam de nós hoje. E clame agora o Espírito Santo, porque Ele é o seu melhor amigo. Vem, Espírito Santo de Deus. Vem nos formar nessa manhã. Vem curar o coração daquelas pessoas que sofreram decepções com amizades e que hoje não confiam mais em ninguém, não confiam mais nas pessoas. Vem, Espírito Santo de Deus, nos batizar nessa manhã e curar o coração daqueles que estão feridos, pessoas que trazem o sentimento de decepção. 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
1: Eu confirmo essa inspiração. Muitas pessoas decepcionadas, frustradas, desiludidas na amizade. Pessoas que estão com uma ferida profunda de traição, de rompimento, de frustração. E você diz, não vale a pena. Muitas pessoas que estão assim, eu consigo viver sozinho, não preciso de ninguém. Mas nosso Senhor agora, Ele retira. A palavra é essa, ranço. Retira frustração. Muitas pessoas agora são convidadas a dar o perdão. Você precisa perdoar até para que o Senhor te mostre outras amizades. Você não consegue se abrir por causa dessa mágoa e desse ressentimento. As famosas antipatias, as críticas ácidas vão minando o processo de construção de amizade. A imagem que eu tinha era de pessoas literalmente descruzando os braços. Porque tem pessoas que não validam as amizades porque muitas vezes estão indispostas em ajudar. Não tem disposição de sair de si. Mas a amizade é construção. Nos pilares que o Padre trouxe, a amizade é envolvimento. Então nosso Senhor agora, Ele está nos dando disposição para construir amizades. Esse é um verdadeiro ensinamento, porque a amizade é um processo de construção. É presente de Deus? É. Mas a gente constrói os relacionamentos. E nosso Senhor agora está te animando, te despertando. Construa a amizade, lute, acredite. E o sentimento que me vem é de pessoas que não se sentiam amadas, mas porque faltava um amigo. Faltava essa companhia, essa pessoa boa do seu lado. Mas agora você se sente um despertar do amor na sua vida, um amor de Deus. e esse amor transborda no outro. Obrigada, Jesus. Obrigada porque o Senhor começa a trabalhar no nosso coração, nos motivando a vivermos bons e verdadeiros relacionamentos de amizade, a começar de nós. Nós queremos nos tornar bons e verdadeiros amigos. Amém. Louvado seja Deus. Obrigada.
0: Glória ao Pai, ao Filho e ao Espírito Santo.
1: Como era no princípio, agora e sempre. Amém. Louvado seja Deus. Pregação acertada, música acertada. Deus está de parabéns, né, meus irmãos? Obrigada, Jesus, por tudo isso que o Senhor realizou em nós. E obrigada a você que participa conosco e que experimenta essa graça de Deus. Louvado sejas. Muitas pessoas deixando aqui pedido de oração. Pessoas já dizendo, meu Deus. Uma pessoa, ela disse assim, que palavra. Deus abençoe a todos em nome de Jesus. Um grande abraço. É a Margarida de Belo Horizonte. Ela falou, precisava ouvir isso. Obrigada, Margarida, pela sua participação aqui. A Lourdes disse que essa bancada está linda demais no dia de hoje. Obrigada, Lourdes, pela sua participação. A Samara me mostrou uma fotinho. Vou pedir aqui o Celso, meu amigo, para colocar na tela junto com o diretor. Que ela diz assim, bom dia, Val, e bancada linda. Val, já estou sorrindo para ver.

0: a Bíblia, com cadernos já para acompanhar o Sorrindo para a Vida. Um beijo para as crianças que estão aí, férias, né, mães? Então a criançada toda acompanha junto o Sorrindo para a Vida. E ela já me disse, é a Samara, a Nina e o Cauã. Eles são de Valparaíso, Minas Gerais. Aliás, perdão, gente, Valparaíso, se eu não me engano, é Goiás. É uma outra participação. Eles são de Vespasiano, Minas Gerais. Um abraço para vocês. São sócios kids da Canção Nova. E aqui eu já quero trazer o testemunho da graça de Deus. Eu até anotei aqui o nome dela para eu não correr risco de perder, porque eu achei um testemunho tão lindo, tão singelo, ela falando a respeito da graça de Deus na vida dela e como nosso Senhor agiu com muito poder. Ela traz aqui, eu transmito a vocês. Ela diz: bom dia a todos desta bancada maravilhosa. Sinto o desejo de aproveitar a oportunidade e testemunhar a graça de Deus em minha vida. Há muito tempo eu pedi ao Senhor uma profunda cura no meu coração, pois eu trazia dentro de mim um profundo ressentimento e uma insatisfação. E isso foi gerando e minando todos os meus outros relacionamentos, na paróquia, em outras realidades do meu trabalho. Eu sempre era levada a agir a partir do ressentimento que estava dentro do meu coração. Mas ouvindo as pregações, fui pedindo a Jesus que tirasse essa dor do meu peito, porque às vezes era assim, uma dor profunda no meu peito. Às vezes me faltava o ar. Só de ouvir o nome da pessoa que me magoou, já doía no meu coração. E às vezes nem era só um nome semelhante, parecido, um nome igual. E ainda assim, doía dentro de mim. Mas louvado seja Deus. Deus tocou profundamente. Hoje entendi que preciso dar o perdão e estou disposta a perdoar. Obrigada, Canção Nova, por ser canal de bênção na minha vida. Deixei para trás a mágoa, o ressentimento e agora com vocês eu quero sorrir para a vida. Essa irmã em Cristo também não escreveu, mas a gente pode dizer por ela, né, meus irmãos? É por isso que eu ajudo a Canção Nova. Louvado seja
1: Obrigada
0: Deus.
1: Por esse testemunho.
2: Ainda partilha.
1: Ainda mesmo. E eu quero dar um recado para o povo lá de Niterói, mas especialmente as mulheres viúvas, né? O padre falou de amizade. E quem vive esse estado de vida também precisa de boas amizades. Mas vai ter um encontro com a nossa querida Maria Renata, aqui da Canção Nova, que é viúva também. Ela vai, aí esse final de semana, olha, 4 e 5 de julho, pregar para as mulheres viúvas lá na paróquia São Francisco Xavier, em Niterói. Para mais informações, vai lá no Instagram da paróquia, paróquia São Francisco Xavier.niterói, ou também no Instagram da Maria Renata, tá bom? @MariaRenataCN. Sábado terá a missa lá com o padre Josiano, que é o pároco, e também no domingo Dom José Francisco, arcebispo de Niterói, estará presidindo a Santa Missa. Então avisa aí para todas as mulheres viúvas que você conhece, tá bom? 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
1: gostei. 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
2: Deixa eu colocar a mão na
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4: Ele está no meio de nós.
2: Desça sobre vós a bênção do Senhor, Pai, Filho e Espírito Santo.
4: Amém.
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0: Obrigada, padre.
2: Prazer.
0: Bom final de semana.
2: Bom final de semana pra você também.
0: Bom. Até
2: assistindo o jogo.
0: Vou assistindo, vou assistir.
1: Brasil.
0: Domingo,
1: eu tô rindo aqui porque tem amizades que são engraçadas. Eu mandei uma mensagem, né, pra amiga, ela disse assim: que dia que é hoje? O dia da amizade?
3: Fala, dia 20.
0: Vamos tornar o dia.
3: É todo dia que é
0: hoje. Sábado, até segunda, se Deus quiser. Um ótimo final de semana.

0: Instituto Nacional de Meteorologia emitiu um alerta de perigo potencial para ventos costeiros, válido durante toda esta sexta-feira. O aviso abrange o Vale do Paraíba e o litoral norte de São Paulo. De acordo com o IMET, a previsão é de intensificação dos ventos nas regiões litorâneas, o que pode provocar a movimentação de dunas de areia sobre construções localizadas na orla. A falta de cadastro de pessoas físicas cadastrado como chave do PIX pode levar cerca de 500 mil contribuintes a não receber a chamada restituição cashback do imposto de renda.
1: Essas pessoas correspondem a 13% de 4 milhões que têm direito ao pagamento, informou nesta quinta-feira a Receita Federal. O cashback beneficia contribuintes que não estavam obrigados a fazer a declaração no ano passado, mas que tiveram algum recolhimento na fonte em 2024. Essas pessoas vão receber até R$1.000 no dia 15 de julho. A consulta será aberta no dia 8, próxima quarta-feira. De acordo com o auditor fiscal José Carlos da Fonseca, responsável pelo programa do Imposto de Renda, a obrigatoriedade do PIX CPF serve para dar segurança neste que é um projeto piloto.
2: Porque, por exemplo, se eu não tenho as informações, se ele nunca declarou, como é que eu vou descobrir em que conta a gente vai pagar ele? Então, o que a gente fez foi, desses aqui, que é o nosso universo de pessoas, quantos desses aqui tem chave PIX? Então, para esse eu vou pagar, para os outros eu não tenho. É um risco muito grande eu fazer um crédito numa conta que não é dele. Da chave PIX, eu sei que ele é de CPF dele, chave PIX, CPF, já vai para conta.
1: Segundo o auditor fiscal, a continuidade da restituição do cashback para os próximos anos ainda não está confirmada.
2: Nós estamos fazendo um piloto que, se der tudo certo, é capaz de ter continuidade. Então, a gente está verificando, fazendo as análises para ver se esse programa continua ou não.
1: Ainda nesta quinta, a Receita Federal lançou um painel online e público com dados sobre contribuintes que entregaram a declaração do Imposto de Renda. A ferramenta reúne dados de idade, média de rendimento, dependentes, profissão, estados e municípios. O objetivo é dar mais transparência e ampliar o acesso a pesquisadores, imprensa, gestores públicos e cidadãos, o que pode ajudar em pesquisas e na formulação de políticas públicas. Como existe uma preocupação com o sigilo, não há informações individualizadas nem nomes no painel.
0: De hoje até domingo 5 de julho, a cidade de Colatina, no Espírito Santo, se transformará na capital dos jovens franciscanos do Brasil ao receber a Caminhada Franciscana da Juventude, promovida pela equipe de evangelização com as juventudes da província franciscana da Imaculada Conceição do Brasil. O encontro vai reunir jovens de diversas regiões do país para uma intensa experiência de fé, fraternidade, espiritualidade e cuidado com a criação, inspirada pelo tema Com São Francisco Caminhamos para a Vida. Da Central de Jornalismo Canção Nova, Ana Elisa Castro.
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Brasil, bom dia família Canção Nova, que bom chegar até você nesse dia 3 de julho de 2026, esse mês do preciosíssimo sangue de nosso Senhor Jesus Cristo, sexta-feira, dia dedicado ao Sagrado Coração de Jesus, depositemos neste coração cada uma das nossas necessidades, confiando que nosso Senhor Jesus Cristo cuida de nós, com certeza, né? E hoje aqui no nosso programa vamos falar sobre Nossa Senhora, porque ela é a mãe que nos leva até Jesus. E queremos, né? Queremos caminhar na vontade de Deus e Nossa Senhora é a nossa auxiliadora. Por isso que ela tem também esse título, na verdade, de Nossa Senhora Auxiliadora. Então que ela nos auxilie hoje em cada uma das nossas necessidades e nos conduza a seu Filho Jesus e nos livre de todo mal, nos tire daquilo que não é vontade de Deus na nossa vida, não é verdade? Quero dar um bom dia aqui para todo mundo que está na sintonia no nosso Miss Brasil e Além Brasil. Bom dia para o Thales, aqui na técnica, para a Rita Reis, nossa produtora, também para o Felipe, para toda a equipe aqui da Rádio Canção Nova, todos os departamentos aqui da Canção Nova, tem muita gente na sintonia também, né? Nossos irmãos missionários, nossos colaboradores, você aqui de Cachoeira Paulista e todo o Vale do Paraíba, Deus abençoe você, meu irmão, minha irmã, onde quer que você esteja nesse momento, você pelas estradas, né, dando aquela carona aí para a Rádio Canção Nova, que bom, louvado seja Deus por sua vida. E para começar bem, a gente já vai no clima de PHN, cantando com Peter de Laura, Alvejada.

9h45, hoje queremos falar sobre a Mãe, Nossa Senhora, a Mãe que nos leva para Jesus. É impossível imaginar o plano da salvação sem Maria, não é verdade? Deus quis contar com o sim de uma jovem de Nazaré para que seu filho viesse ao mundo. Maria nunca ocupa o lugar de Jesus, pelo contrário, ela sempre nos leva até ele. Sua missão é aproximar os filhos do Filho dela. Se o pecado de Adão e Eva afastou a humanidade de Deus, o sim de Maria abriu o caminho para a vinda do Salvador. Quando Deus olhou para uma humanidade ferida, que já não confiava mais nele, encontrou em Maria um coração humilde e totalmente disponível. Ela não colocou condições, nem fez exigências. Apenas respondeu com confiança: faça-se em mim segundo a tua palavra. Lucas capítulo 1, versículo 38. Foi por meio deste sim de Maria que a esperança entrou no mundo. Maria acolheu o projeto de Deus e por meio dela, Jesus veio para nos trazer salvação. Por isso, quem deseja caminhar com Jesus, encontra em Maria uma mãe e uma guia segura. Ela nunca aponta para si mesma, sempre nos conduz ao seu filho. Nas bodas de Caná, Maria percebeu a necessidade daquela família e intercedeu junto a Jesus. Depois, deixou uma orientação que atravessa os séculos e continua viva para cada um de nós. Que orientação é essa? Fazei tudo o que ele vos disser. Fazei tudo o que ele vos disser. Essas palavras resumem toda a missão de Nossa Senhora: ensinar-nos a ouvir, confiar e seguir Jesus. Quanto mais nos aproximamos de Maria, mais nos aproximamos de Cristo. Ela nos ensina a confiar em Deus, a viver com fé e a renovar o nosso sim todos os dias. Mas essa devoção só faz sentido quando transforma a nossa vida. Maria não é apenas um exemplo do passado. Ela continua sendo a mãe que caminha com cada um de nós. Ela intercede pelos seus filhos e os sustenta nas horas em que a fé parece vacilar. É justamente nos momentos mais difíceis que descobrimos a força de estar perto dela. Talvez hoje você esteja vivendo fortes tribulações. Talvez as lágrimas tenham se tornado companheiras. A esperança tenha diminuído. E você até pense que Deus se esqueceu de você. Mas olhe para Maria. Maria aos pés da cruz. Ela também conheceu a dor. Ela conheceu o silêncio e a espera. Mesmo sem compreender tudo, permaneceu de pé, porque acreditava que Deus jamais abandona aqueles que nele confiam. Se você hoje não tem forças para caminhar, segure na mão dessa mãe. Consagre a ela as suas preocupações, a sua família, os seus medos e o seu coração. Maria não tira a cruz dos nossos ombros, mas caminha com a gente e nos conduz até Jesus. E quando chegamos a Jesus, descobrimos que nenhuma noite é eterna, nenhuma dor é maior que o amor de Deus, e nenhuma vida está perdida quando é colocada em suas mãos. Que Nossa Senhora hoje nos ensine a dizer também o nosso sim, mesmo nas provações, a confiar mesmo sem enxergar, e a esperar mesmo quando tudo parece impossível. Porque quem permanece com Maria nunca se afasta de Jesus, e quem permanece com Jesus jamais perde a esperança. Que a misericórdia de Deus nos envolva e que Nossa Senhora permaneça conosco hoje e sempre. Quero oferecer para você a próxima canção para que você possa ir consagrando a ela toda a sua vida e a sua família.

0: Generalíssima, ela que cuida de nós, das nossas necessidades. E hoje nós temos aqui para sortear um diário bíblico para as crianças. As crianças estão de férias, então vamos ensinar as crianças a fazer estudo da palavra de Deus. Esse diário bíblico da editora Canção Nova, gente, ele é lindo, porque ele tem espaço para as crianças desenharem aquilo que elas entenderam da leitura bíblica, né? Então, com base no livro do Padre Jonas, A Bíblia no Meu Dia a Dia, o nosso pai fundador, né? A autora fez esse diário com a equipe do Cantinho da Criança e trabalharam com muito amor e carinho para que nossas crianças também tenham o seu diário bíblico, em que elas possam fortalecer ainda mais o seu conhecimento da Palavra de Deus. Aqui elas vão anotar as promessas de Deus para elas, né? Qual é a inspiração que Deus está dando para elas. Tudo com o pessoal lá do Cantinho da Criança, o Jonas e a sua turma, tá bom? Então hoje a gente vai sortear esse brinde infantil, diário bíblico para crianças. E eu quero saber de você, família Canção Nova, você que está aí participando conosco. Há quanto tempo você sintoniza a Rádio Canção Nova? Me conta aí, você vai concorrer ao brinde de hoje, tá bom? 12 é o DDD, 99145-5871. 12 99145-5871. Estou aguardando a sua participação. Me conta, há quanto tempo você ouve a Rádio Canção Nova, tá bom? Estou aguardando a sua participação. Vamos para o breve intervalo, já já volto.
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Sejam fortes e corajosos. Não tenham medo, porque o Senhor, seu Deus, é quem vai com você. Livro do Deuteronômio, capítulo 31, versículo 6. 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

10:06, um ótimo dia para você na sintonia. E hoje eu estou perguntando para você, família Canção Nova. Há quanto tempo você ouve a Rádio Canção Nova, hein? Me conta. Quero mandar um abraço aqui para Letícia Pereira. Ela diz: estou no meu primeiro ano do vocacional da Canção Nova BH, Belo Horizonte, Minas Gerais. Ela diz: sou mãe da Larissa Eduarda, de 16 anos, e da Maria Eduarda, de 6 aninhos, e Maria Helena, de 2. Moro em Caeté, Minas Gerais, hoje ouvindo a rádio enquanto trabalho, fazendo bolos para a festa do queijo em minha cidade. Que maravilha, querida! Deus abençoe a todos aí de Caeté. Não sabia que aí tem a festa do queijo. Aliás, Minas, né? Minas Gerais, especialista em queijos maravilhosos. E esse bolo aí vai sair uma delícia, hein? Tenho certeza disso. Um abraço também aqui para Maria José, de Serrinha, Bahia, ligadinha conosco. A Taline Morgana, de América Dourada, Bahia, também pedindo oração aqui. E a Marinalva, de Gravatá, Pernambuco. Quero agradecer a Lucy. Ela é de Migrantinópolis, Roraima. Mandou pra gente o comprovante, ajudando o projeto da Em Almas. Muito obrigada, viu, minha querida, por sua contribuição, por ajudar a Canção Nova nessa linda missão de evangelizar. Deus abençoe você. Agora, você que tá aí na sintonia, me conta, quanto tempo você ouve a Rádio Canção Nova, hein? Há anos? Há meses? Há dias? Me diz. Que eu quero saber, e no final do programa a gente vai sortear o Diário Bíblico para Crianças, e você vai presentear uma criança que você ama muito e que vai começar a fazer o Diário Espiritual, Estudo da Bíblia, através desse diário, tá bom? Diário Bíblico para Crianças. Para você participar, pelo WhatsApp, anota aí: 12 99145 5871. 12 99145 5871, tá bom? Para você responder e dizer pra gente aí há quanto tempo você ouve a Rádio Canção Nova. E quem canta agora é Cristo Alegria, Poesia.

Como é bom ter você aí ligadinho conosco, família Canção Nova. 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Nós não temos propagandas comerciais, porque essa foi a inspiração que Deus deu ao coração do Padre Jonas, lá nos inícios da comunidade, quando só tinha uma rádio pequenininha, que mal pegava aqui em Cachoeira Paulista, tá bom? Então, nós precisamos de você. Para você e para cada sócio evangelizador, eu ofereço a próxima música.

você aí na sintonia. Um beijo para Luciana de Araçatuba, São Paulo. Ela diz: ouço a rádio há 4 anos, ininterruptamente. Trabalho com fone de ouvido, como me edifico com vocês nesse lindo trabalho de evangelização. É por isso que eu ajudo a Canção Nova. Obrigada, querida. Um beijo para você também, tá? Obrigada por estar conosco. Reze, reze aí pela Canção Nova, né? Pela Rádio Canção Nova, para que nós possamos sempre continuar evangelizando. 24 horas por dia, né, família Canção Nova? E olha, hoje também a igreja lembra aí, né, alguém muito, muito especial, que é São Tomé, na leitura de hoje, né? Nós recordamos. E esse homem que viveu momentos de profunda incredulidade, não é verdade? Então, que nós possamos aprender com ele. Ele é celebrado liturgicamente hoje, dia 3 de julho, tá? E nós queremos também, vendo o exemplo de São Tomé, pedir a Deus a graça de sermos homens e mulheres de fé. E essa data de hoje nos homenageia São Tomé Apóstolo, tá? Famoso por sua dúvida, né, sobre a ressurreição, porque ele questionou ali os outros discípulos, mas também por sua bela profissão de fé. Ele é o padroeiro dos arquitetos, pedreiros e construtores. Será que tem algum pedreiro aí na sintonia? Algum arquiteto? Algum construtor? Então, você sabia que São Tomé é o seu padroeiro, padroeiro aí da sua profissão? E a celebração católica da vida de São Tomé foca em sua trajetória de evangelização e martírio na Ásia. Ele morreu dando a sua vida, né, pelo reino dos céus, por Jesus. E você também pode saber mais aí sobre a vida dele no nosso site, né? Aliás, é só você acessar santo.cancaonova.com, que lá tem a história de muitos santos, inclusive São Tomé Apóstolo, tá bom? Então hoje nós pedimos a intercessão dele. Ó Santo Apóstolo predileto do Senhor, com tua incredulidade curou a nossa, com tua audácia tocaste no corpo glorioso do Senhor. Ensina-nos a crer sem precedência e a provar da ressurreição do Divino Mestre. Amém. São Tomé, rogai por nós. E essa música vem falar sobre ele, com Davidson Silva. Tomé.

estar contando para você, Davidson Silva, nesta manhã. E o medo se vai quando nós tocamos no Senhor pela fé. E nós podemos tocar, né, em Deus, em Jesus, pela nossa fé. Família, lembrando, hein, semana que vem começa o quê? Começa o acampamento PHN, isso mesmo. E olha só, além dos shows que vão acontecer no Centro de Evangelização, nós teremos shows também no Rincão do Meu Senhor. Então guarde bem aí, ó. Quarta-feira já começa o PHN com um show com Rosa de Saron, que você já curtiu aqui hoje no Clube do Ouvinte, tá bom? Então quarta-feira Rosa de Saron faz show. Quinta-feira tem show com André Florencio e Yuri Costa e o Forró na Areia. Vai ser bom demais, hein, gente? Sexta-feira tem show com Colo de Deus, Clara Santos e Gerados pela Imaculada. Sábado tem show com Padre Adriano, Zandoná e Bruna Marta, Cristo Alegria, Joaquim Fagner, Gabriel.

0: Gabriel Correia. E domingo tem show com Tony Alisson e Vivi e Natan. Esses shows todos que eu acabei de dizer vão acontecer no Rincão do Meu Senhor. Se você quer saber a programação, os horários certinhos, vai no site thn.cancaonova.com. thn.cancaonova.com. E já já eu volto para falar quais serão os shows lá no Centro de Evangelização a partir da quinta-feira. Porque agora, 10h27, a gente vai para um breve intervalo. Já já eu volto.
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5: Bom dia pra você, quem canta é ele que estará aqui fazendo show no PHN na próxima semana, hein? Flávio Vitor, Rei da Glória.

Que o Rei da Glória entre na nossa vida, né, família Canção Nova? E que ele reine na minha vida, na sua vida também. Quero mandar um abraço aqui para muita gente na sintonia. Ingrid de Lorena, ela diz: estou em festa hoje, louvando, agradecendo a Deus pelo dom da vida da minha mãezinha querida. O nome dela é Maria Aparecida. Te amo muito, mãe. Obrigada por tudo que já me fez e por tudo que faz e por tudo que ainda vai fazer. Todas as palavras que existem no mundo ainda é pouco para descrever o tamanho e a grandeza do meu amor pela senhora. E ela mandou a foto dizendo: esta é a minha rainha. Tenho muito orgulho de ser filha dela e de Deus ter escolhido ela para ser minha mãe. Quanto amor, isso mesmo, querida. Valorize, ame a sua mãe. Parabéns, viu, Maria Aparecida? Deus abençoe muito você. A Aline de Tapetininga, São Paulo, passou por aqui pedindo oração, né? Para tia Cidinha, que está internada, entubada, mas ela diz: para Deus nada é impossível. Então estamos unidos em oração também por ela, tá bom, querida? E alguém que não quer se identificar, tá aqui também ligadinha conosco, dizendo que tem muita dificuldade de lidar com as suas emoções, né? Querida, conta com as nossas orações, tá bom? E um abraço também para Ellen Alves de Potim. Ela respondeu a pergunta: quanto tempo você ouve a Rádio Canção Nova, hein? Eu quero saber. Me conta e você concorre ao brinde de hoje, que é um livro infantil, na verdade é um diário bíblico para as crianças, né? Para a gente treinar as crianças a fazerem um estudo bíblico, tá bom? Diário bíblico para crianças. A Ellen, ela diz assim: escuto a rádio há uns 2 anos, adoro. Aí ela diz assim: o dia de terça, né, com a psicóloga Helene Ribeiro, que legal. Eu e meu filho Lucas somos sócios, quero ganhar o prêmio de hoje. Deus abençoe, viu, querida? Um beijo aí pro seu filhão também. A Ângela Rosa de Piquete, ela dá um bom dia aqui para todo mundo e ela diz: não sei quanto tempo, mas agora estou ouvindo mais, fico mais em casa, cuidando do meu netinho, antes eu trabalhava fora. Um abraço, viu, querida? Obrigada mesmo pelo seu carinho. E a Luciana de Araçatuba, ela diz assim... Ah, ela já participou aqui dizendo, né, que faz 4 anos que ela ouve a rádio sem parar, hein, gente? E você, há quanto tempo você ouve a Rádio Canção Nova? Me conta, 12 9 9145-5871. 12 é o DDD, 99145-5871. Agora sim o sol saiu bonito aqui, né, Thales, em Cachoeira Paulista, porque de manhã, gente, tava aquela cerração que a gente mal conseguia ver, né, as coisas aqui na chácara de Santa Cruz, mas agora o céu azul com algumas nuvens e também o sol já está chegando aqui, iluminando essa chácara, que semana que vem vai estar repleta de jovens, a partir de quarta-feira, hein, gente? Começa na quarta-feira o acampamento PHN Alvejados pelo Sangue do Cordeiro. Eu prometi que eu ia falar aqui os próximos shows, então já quero dizer que essa próxima canção, quem canta é o Yuri Costa e o Ramon e Rafael. Esses três estarão aqui também. A dupla Ramon e Rafael e o Yuri Costa também estarão fazendo shows. E ele já canta pra você aí, ó, pra deixar aquele gostinho de quero mais. Paciência.

E esse clima gostoso, gente, já de PHN, agora sim, que shows nós teremos além dos shows do Rincão do Meu Senhor, que eu já falei, né, gente? No Centro de Evangelização, na quinta-feira, Guilherme de Sá fará show, Adoração e Vida, Morelzinho, Ramon e Rafael, que acabou de cantar aí pra gente, junto com o Yuri Costa, né? E Colo de Deus fazendo show, gente. Esses cinco fazem shows na quinta-feira, lá no Centro de Evangelização. E na sexta-feira, Patrícia, o Flávio Vitor, que você acabou de ouvir também, Banda Arcanjos, Juninho Cassimiro, Amor e Adoração e Missionário Shalom. Que bênção, hein, gente? E no sábado, show PHN com Peter e companheiros e Fraternidade São João Paulo II. Patrícia, onde que eu vejo a programação desde a quarta-feira, que começa com a missa, né, gente? A Santa Missa com o Padre Roger Luiz e Padre Edmilson no Santuário do Pai das Misericórdias. Mas para ver toda a programação, desde quinta-feira, porque começa, né, às 8 da manhã, quem vai pregar, qual o tema da pregação e o dia todo, os horários dos shows, tudo, é só você ir na página oficial phn.cançãonova.com. phn.cançãonova.com, tá bom, família? E nós vamos já na expectativa com esse tema maravilhoso, né? Alvejados pelo sangue do Cordeiro, tá bom, família Canção Nova? Para entrar ainda mais no clima, a gente curte agora Juninho Cassimiro, Fica Senhor Comigo.

essa canção é maravilhosa, não é mesmo? Inspirada em São Padre Pio, fica Senhor comigo, e Ele fica, né, família? Ele cuida de nós, ainda mais quando nós clamamos, pedimos o seu auxílio, a sua ajuda. Quero agradecer aqui também muita gente que está participando conosco, William Bicoque de Macaé, Rio de Janeiro, pedindo oração aqui por sua família. Silvana Bastos de Cachoeira Paulista, ela ouve a rádio há mais de 30 anos, e ela diz que diariamente, há 20 anos, né? Com muita alegria no coração, eu amo muito a rádio, a programação toda, que bom. Luiz Antônio de Cruzeiro, ele diz, eu escuto a rádio desde 1990, amo esta rádio. E também o Arnaldo, né, lá de Aparecida, dando um bom dia aqui pra gente. E a Maria Helena também de Guaratinguetá, ligadinha conosco, né, hoje. E também aqui participando, dizendo que a Rádio Canção Nova é sua companheira de todos os dias, né? E pede que Deus abençoe a todos nós aqui da Canção Nova. Obrigada, viu? E ela também até pediu uma música aqui que não dá tempo agora de tocar, porque a gente já tá na reta final do programa, tá bom? Mas eu desejo a todos aí um ótimo final de semana, participando, é claro, da Santa Missa, né, família? Porque domingo sem missa, semana sem graça. Então nós precisamos participar aí da Santa Missa, tá bom? Quero agradecer a todos aqui também que responderam a pergunta hoje, louvando a Deus por cada um que faz parte da história da Rádio Canção Nova. Obrigada mesmo a você aí que nos ajuda, né? E hoje o brinde vai para Maria Ângela, que também ouve a rádio há mais de 20 anos. Maria Ângela, muito obrigada, viu, por sua participação também aqui. Você que não ganhou hoje, não fica triste não, tá? Semana que vem tem mais chance, mais oportunidade. Se Deus quiser, na segunda eu encontro você no Sorrindo para a Vida e logo depois aqui no Clube do Ouvinte, às 9:30 da manhã. Um ótimo final de semana, fique com Deus, com a Nossa Senhora. E a última música vem chegando para você com Fraternidade de São João Paulo II, que estarão aqui também, hein, gente? Fazendo show sábado no PHN, no próximo, não nesse, no outro sábado. Terra Seca, um grande abraço.

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1: Copa do Mundo, o Brasil enfrenta a Noruega neste domingo pelas oitavas do Mundial. A partida deve acontecer sob um calor extremo que atinge os Estados Unidos.
2: Brasil tenta dar mais um passo rumo ao hexacampeonato neste domingo. A seleção comandada por Carlo Ancelotti entra em campo contra a Noruega em jogo pelas oitavas de final do torneio, valendo vaga para as quartas. A partida será em Nova Jersey às 17h, pelo horário de Brasília. Brasil e Noruega se enfrentaram poucas vezes em partidas oficiais, apenas 4, mas em nenhuma delas o Brasil venceu. O último duelo entre as duas seleções foi em 2006 e o jogo terminou empatado em 1-1. Além do desafio histórico, o jogo contra a equipe que tem Haaland como nome principal terá uma dificuldade a mais. O impacto de uma intensa onda de calor que colocou a região de Nova York e Nova Jersey em nível máximo de alerta meteorológico. O Serviço Nacional de Meteorologia dos Estados Unidos emitiu um aviso de risco extremo para o fim de semana, com previsão de temperaturas que podem atingir a marca de 46 graus Celsius na tarde de jogos. Para tentar mitigar os efeitos do calor e evitar casos graves de desidratação ou exaustão térmica, a FIFA confirmou que vai adotar um protocolo especial de segurança durante o confronto. A estratégia inclui a realização de pausas obrigatórias ao longo dos dois tempos para hidratação dos atletas, além da distribuição de água, gelo e isotônicos nos vestiários e nas arquibancadas. Apesar da forte preocupação das autoridades de saúde americana, a organização do Mundial informou que não estuda mudar o horário do jogo, mantendo a transmissão oficial para o final da tarde de domingo. Da Rádio 2, Milena Abreu.
1: Santuário Nacional de Aparecida, em São Paulo, apresenta oficialmente na próxima segunda-feira, 6 de julho, o tema e o hino da novena e festa da Padroeira 2026. O hino será executado pela primeira vez durante a Santa Missa das 9h e na sequência 10h30. Dom Mário Antônio da Silva concede coletiva de imprensa para detalhar os elementos que compõem a festa deste ano. Entre os assuntos da coletiva, que contará com a presença do arcebispo de Aparecida Dom Mário Antônio e do reitor do Santuário Nacional Padre Eduardo Catalfo, está a apresentação do hino e tema da festa deste ano, com Maria em Comunidade, Conhecer e Praticar a Palavra, escolhidos para as celebrações desse ano, que acontece de 3 a 12 de outubro. Da Central de Jornalismo Canção Nova, Ana Elisa Castro.
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2: Bendito aquele que confia no Senhor, o Senhor mesmo será a sua segurança. Livro do profeta Jeremias, capítulo 17, versículo 7.
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4: Pontualmente 11 horas, um ótimo dia para você na sintonia da Rede Canção Nova de Rádio. Nos unimos agora ao programa O Amor Vencerá, com a apresentação de Antonieta Salles e, nesse momento, Eliana Ribeiro cantando.
5: O Dídimo, que era um dos 12, não estava com eles quando Jesus veio. Os outros discípulos contaram-lhe: nós vimos o Senhor. Mas Tomé disse: se eu não vir a marca dos pregos em suas mãos, e se eu não puser o dedo nas marcas dos pregos, e se eu não puser a mão no seu lado, não acreditarei. 8 dias depois, os discípulos encontravam-se reunidos na casa e Tomé estava com eles. Estando as portas fechadas, Jesus entrou, pôs-se no meio deles e disse: a paz esteja convosco. Depois disse a Tomé: põe o teu dedo aqui e olha as minhas mãos. Estende a tua mão e coloca-a no meu lado e não seja incrédulo, mas crê. Tomé respondeu: meu Senhor e meu Deus. Jesus lhe disse: creste porque me viste? Bem-aventurados os que não viram e creram. Meu irmão, nós já começamos O Amor Vencerá partilhando sobre essa realidade, sobre esta graça na vida de Tomé, que nos representa. Um homem que fez essa experiência, que saiu da dúvida para a verdadeira adoração, porque encontrou-se com Cristo ressuscitado, teve um encontro pessoal com Ele e ali professou a sua fé. Da dúvida à adoração. E essa graça da cura da incredulidade. A nossa jornada de fé, muitas vezes, ela é feita de incredulidades, ela é marcada de lutas, de incerteza. Todos nós passamos por essa dificuldade, só que a dúvida nem sempre é o oposto da fé, mas pode ser o início desse encontro profundo com Deus, que é o mais importante, porque quem se encontra com Jesus muda de vida e não volta mais atrás. Não pode ser um choque, nem uma batida, nem uma trombada, como os jovens da minha época falavam. Hoje eu nem sei o que é que estão falando por aí, mas na minha época era uma trombada. Não. Tomé, o discípulo que precisou de provas concretas para crer, é igual eu e você. E Tomé, ele não estava presente, como o padre falou, e o texto bíblico relata, ele não estava presente com os outros discípulos. E a gente comentou sobre a ausência de Tomé, porque muitas vezes a gente quer ficar ausente de tantas coisas, a gente foge de nós mesmos. Não é verdade? Às vezes a gente tem medo de encarar os nossos problemas, as nossas dificuldades, não quer aceitar, e às vezes a gente se pega fugindo de nós mesmos, da nossa realidade, daquilo que nós estamos vivendo. Nós não sabemos o que aconteceu com Tomé, porque ele não estava lá. Mas não é diferente de mim e de você, não é. Porque muitas vezes também a gente está na igreja, mas se afasta dela, e se afastando da comunidade de fé, o que é que pode acontecer? Riscos gravíssimos na nossa vida, na nossa família. Nós abrimos espaço para a incredulidade, para a descrença, e isso vai enfraquecendo a nossa fé. Longe da comunhão da igreja, longe da comunhão da comunidade, da força dos irmãos, é mais fácil sucumbir no medo e na incredulidade. E quando nós falamos aqui, assim, comunidade de fé, não é a Canção Nova ou a comunidade Betânia, mas aí na sua paróquia, seu grupo de oração, a pastoral que você serve, às vezes por uma coisa, por outra, você se afasta, né? Prefere se afastar, prefere ficar longe. Cuidado com isso. A fé, ela é fortalecida em comunidade. Por isso que nosso Senhor deixou a igreja. Cuidado com isso. Mas Jesus, ele tem paciência e é tolerante, né, padre? Paciente e tolerante.
6: É verdade, é bonito perceber que Jesus não aparece para Tomé no pessoal.
5: Pois é.
6: Aparece dentro da comunidade. Esperou oito dias depois, e de novo, quando ele estava na comunidade, Jesus se apresentou a ele. Eu tenho rezado com nossos filhos lá em casa, e também nas algumas pregações que eu tenho feito, o seguinte: precisamos. O que transforma a pessoa é o encontro com Jesus. Não são as teorias sobre Jesus. É importante conhecer, é importante estudar, é importante a gente ouvir o que as pessoas têm a dizer, é importante ouvir os testemunhos, é importante a gente proclamar os testemunhos. Mas o que muda o coração de uma pessoa é o encontro, é o toque na chaga de Jesus. Porque quando nós nos depararmos com a nossa vida, e sobretudo quando vamos dessa para melhor, a resposta que nós temos que dar não é a resposta que está lá no catecismo, quando me perguntarem quem é Jesus. Não é a resposta que está no catecismo, não é a resposta que eu ouvi de um bom pregador, de um padre, de um frei, de um missionário. A resposta que eu me dá é aquela que brota do coração. E talvez por isso que Tomé diz assim: olha, eu só vou acreditar quando eu tocar. Porque esse encontro muda tudo. Então não são as muitas teorias. Às vezes a gente está envolvido na comunidade, a gente está fazendo, está trabalhando, está servindo, está fazendo, mas a gente não está indo porque a gente vai para se encontrar com o Senhor. Eu não vou servir a Eucaristia porque lá eu vou estar com o meu Senhor. Vou porque eu tenho que entregar a Eucaristia para alguém. Eu vou proclamar a leitura porque eu tenho que emprestar minha voz, mas não porque a palavra proclamada é o meu encontro com o Cristo também. Eu vou à comunidade me encontrar com o meu irmão, viver com o meu irmão, não porque eu vejo no outro Cristo, mas porque eu tenho que viver comunidade. Então é diferente. E porém o Senhor, ele se revela na comunidade. Nós não somos ilhas, nós somos comunidade. E como comunidade somos chamados a assim nos relacionarmos e encontrarmos juntos Jesus.
5: A unidade faz a diferença, hein, padre?
6: Com certeza.
5: A unidade faz a diferença. Minha gente, Jesus, ele vai ao encontro da dor, do questionamento, que talvez Tomé teve coragem, falou, e os outros não.
6: É verdade.
5: Porque por isso foi necessário Jesus estar lá no meio. Ele se coloca no meio, porque ele é o centro de tudo.
6: Talvez todos queriam tocar Jesus, né?
5: Então, mas não teve coragem, né? A única que tinha certeza ali era a Virgem Maria. A única que
6: É verdade.
5: A única, os outros talvez não tiveram coragem de falar, nossa, eu quero tocar. Mas e Jesus se coloca no centro, porque ele é o centro de tudo. Ele aparece e oferece as evidências de que é ele verdadeiramente vivo de novo. Ou vivente.
6: E olha que graça. Quando Jesus aparece para Maria Madalena e Madalena quer tocar em Jesus,
5: ele não deixa.
6: Ele não deixa. É ele diz assim, ó, ainda não fui glorificado.
5: Exatamente.
6: Mas para Tomé, diante da dor de Tomé e da necessidade de Tomé, ele diz, toca. Toca meu lado. Toca minhas mãos. Tomé, não sejas incrédulo, mas seja fiel. E eu acho que fiel é a palavra que diz muito para nós, porque fiel não significa não errar. Fiel não significa acertar sempre. Ser fiel significa permanecer.
5: É, que é o mais difícil.
6: Permanecer em meio à dor, permanecer em meio ao sofrimento, permanecer quando está difícil, permanecer quando tem tempestade. Essa semana foi fantástica, né? Por exemplo, teve a passagem da barca, da tempestade acalmada. Antes de Jesus acalmar a tempestade, ele diz assim, ele corrige os apóstolos. Antes de acalmar a tempestade, ele diz assim, por que vocês têm medo? Ou seja, Jesus não está preocupado com a tempestade, está preocupado em chegar ao nosso coração. Por isso a fidelidade. Quando ele cura o paralítico no evangelho de ontem, antes de ele curar o paralítico, ele diz, coragem, teus pecados estão perdoados. E depois ele diz, levanta-te e anda. Porque o que é uma paralisia diante do poder de Jesus, do que ele tem para nos oferecer? O que é uma tempestade diante do que Jesus tem para nos oferecer? O que é uma ferida diante daquilo que Jesus tem para nos oferecer? Ele deixou ferir o seu coração por nós. E talvez aí nós vamos entender, por suas chagas nós somos curados. É nessa ferida que nós precisamos mergulhar. Ou seja, se o próprio coração de Jesus foi ferido, como que nós queremos passar por esse mundo sem sermos feridos? Quem não teve problema nesse mundo? Quem não tem problema? Quem não é ferido? Quem não vai ter alguma ferida? A diferença é, onde eu busco forças para curar as minhas feridas? Onde eu busco consolo? Ele está disposto a nos curar. Por isso, a palavra dele é forte, coragem.
5: Ele diz, não tenha medo.
6: Não tenha medo, sou eu. Me toca. Não tenha medo, sou eu. Toca aqui. Não sejas incrédulo, sejas fiel.
5: E padre, e é tão importante tudo isso que o Senhor está partilhando, porque Deus, ele se compadece dos corações sinceros que busca a verdade. Nós não podemos ter medo de apresentar a nossa verdade para Deus, sem reservas. Isso é a forma mais simples, clara, da oração. Não ter medo de apresentar os nossos medos, as nossas inseguranças, o nosso estado de como nós estamos, a nossa verdade. Deus, ele sabe da nossa verdade, porque ele é Deus. Mas ele quer que eu e você seja sincero, seja real com ele.
6: Tonieta, eu tenho uma experiência, eu partilhei algumas vezes já na Canção Nova, mas quem sabe vale retomar hoje. No pior dia da minha vida, quando eu recebi o diagnóstico da leucemia, em 2023, em novembro, eu fui para debaixo do chuveiro e estava sozinho lá. E passou um filme na minha cabeça. E de repente, tudo aquilo que eu podia ter feito, não podia ter feito, se chegou, tinha chegado o meu tempo, se não tinha chegado o meu tempo. E de repente, quando eu olho para cima do chuveiro, eu vejo a imagem do crucificado, e o chuveiro era a água que saía do coração dele, da chaga dele. E eu ali de baixo, me sentindo Lázaro com todas as lepras que ele carregava, eu olhei para ele e disse assim, Senhor, se queres me dar a cura, eu vou aceitar. Mas se chegou o meu tempo, que eu esteja preparado. Se não chegou o meu tempo, me prepara para o tempo novo que vem. Eu acho que essa fala que trouxe segurança e trouxe certeza de que não dependia mais de mim, dependia só dele. E que a resposta que ele me desse para mim estava ótimo. Eu lembro que eu saí debaixo daquele chuveiro com uma certeza. Eu não sei se chegou aqui o meu tempo ou não, mas eu sei que eu estou com Deus. E sabe, isso traz paz. Tais pais, eu vivi 4 ciclos de quimioterapia depois, eu ia todos os dias para o hospital e voltava. Eu ia, ficava 2 horas no hospital, tomando quimioterapia e voltava para casa. Eram 4 semanas todos os dias, com 2 de intervalo, mas eu tinha paz. Aí, meus amigos me ligavam, tinha alguns amigos psicólogos que diziam assim, padre, pode desabafar, porque a gente sabe que é difícil, é duro. Eu disse, eu não tenho que desabafar. Eu sinto paz porque eu entreguei para o Senhor. Agora é a vontade dEle, não é minha. Se Ele quer que eu permaneça, eu estou aqui por causa dEle. Se Ele quer que eu vá para junto dEle, eu estou aqui disposto a ir para Ele. Eu acho que isso vai fazer toda a diferença. É esse o crer sem ter visto. É esse o colocar-se de pé, a confiança. Eu acho que é colocar nossa ferida na ferida do Senhor. Eu estava debaixo da chaga do Senhor naquele momento. Então, não ter medo, essa sinceridade, essa rasgar o coração. Deus não quer, o Padre Lão falava muito disso, né? Deus não quer nossas máscaras. Deus não quer que a gente fique dando desculpas. Deus não quer que a gente fique mostrando por que, que a gente não fez isso, por que, que a gente não fez aquilo. Ele quer dizer, Ele quer tocar o nosso coração. Ele quer a nossa fragilidade, Ele quer acesso. Né?
5: A nossa verdade.
6: A nossa verdade.
5: E Tomé foi verdadeiro, e é muito bonito ver a nossa igreja celebrando os apóstolos, porque nós seguimos a tradição deles. Dos apóstolos. Então hoje nós estamos celebrando o apóstolo Tomé, que representa eu e você. E a incredulidade de Tomé foi transformada em uma adoração fiel e sincera. Meu Deus, eu creio, mas aumentai a minha fé. Que possamos nesta hora, neste momento, preparar o nosso coração para que diante de Jesus sacramentado, que vem para ser adorado, possamos também repetir esta verdade de fé e de adoração diante de Jesus. Meu Deus, eu creio, mas aumentai a minha fé.
7: São tantas tempestades, são tantas crises. É um câncer, um filho que adoece, uma notícia não muito agradável, um diagnóstico, uma demissão, um projeto que diante dos seus olhos, olha, rui, vai por água abaixo. Mas é o Senhor, com a sua presença misericordiosa, e muitas vezes até nos deixando assim constrangidos, o Senhor deve dar risada da nossa pouca fé, dos nossos medos, das nossas angústias. Não porque despreza, mas porque Ele sabe, se confiássemos ainda mais nele, nós teríamos essa paz. Você quer essa paz?

Senhor está vindo. O Senhor está chegando para acalmar a nossa tempestade, para acalmar tudo que está agitado, tudo que está turbulento, tudo que está em crise.

0: Graças e louvores se deem a todo momento
1: ao Santíssimo e Diviníssimo Sacramento.
0: Graças e louvores se deem a todo momento
1: ao Santíssimo e Diviníssimo Sacramento.
0: Graças e louvores se deem a todo momento
1: ao Santíssimo e Diviníssimo Sacramento.
0: Jesus, manso e humilde de coração,
1: fazei meu coração semelhante ao vosso.
0: Meu irmão, minha irmã, olha para Jesus. Ele chegou. Meu irmão, minha irmã, a sensação que eu tenho aqui é que nós estamos como Tomé. Ele chegou no meio de nós. Os apóstolos estavam reunidos e Tomé estava com eles. E o Senhor se colocou no seu meio. E ele disse: a paz esteja convosco. Meu irmão, minha irmã, ele chegou no meio da tua tempestade, como nós estávamos cantando. Ele chegou no meio da nossa incredulidade. Ele chegou para poder devolver a fé.

Talvez muitas vezes, como Tomé duvidou, ele chegou. Ele está aqui. Ele está no meio de nós. E ele diz: toca. Toca minhas feridas. Toca o meu lado. Toca minhas mãos. Eu estou aqui. Não tenhas medo.

se aproxima de Jesus com a tua verdade. Não tenha medo de dizer para Ele o que você sente, o que se passa, as tuas dúvidas, os teus questionamentos. Ele é a resposta. É a pessoa de Jesus. É Ele. É o mesmo que diante de Tomé apresentou seu lado aberto e suas chagas para ele tocar. E quando Tomé foi curado daquela incredulidade, é porque o Senhor também agora trabalha na nossa cura, na cura das nossas incredulidades, das nossas inseguranças, dos nossos medos, fraquezas. Olha para Ele e não tenha medo de expor a sua verdade. A verdade, dizer para Ele como você está, suas inseguranças, seus medos, medo de morrer. O problema não é a morte pela morte, porque todos nós vamos passar por ela, mas precisamos morrer em Cristo, para Cristo, com Ele, estar com Ele, encontrar-se com Ele, se firmar com Ele, permanecer nele, permanecer nele. Jesus, nós queremos permanecer em Ti, Senhor. Nós queremos, diante das nossas limitações e fraqueza, estar contigo, permanecer contigo, ficar contigo. Aumente a nossa fé, Senhor. Aumente a nossa fé, porque já entendemos que contigo não iremos sucumbir. Contigo, Senhor, não iremos afundar, porque é o Senhor que está em nosso barco. É o Senhor que conduz. Arranca do nosso coração, Senhor, o medo que nos trava, o medo que paralisa, o medo que assusta, o medo que gera fantasmas. Tende misericórdia de nós, Senhor. Nós cremos em Ti, mas aumentai a nossa fé.

0: hora de você declarar ao Senhor a sua fé. Ainda que você passe por muitas tribulações e tenha os seus pedidos, as suas intenções, apenas fique com o Senhor agora. E diga com as suas palavras, do seu jeito, o quanto você confia nele, o quanto você espera no Senhor, o quanto você permanece com ele. Claro que o Senhor conhece você, e de dentro para fora. Não são só as suas atitudes, mas o Senhor conhece o seu coração. E sabe muitas vezes que você não tinha vontade de estar com ele, mas ainda assim lá dentro, a sua sede por ele te atraiu para estar na presença dele. Declare com as suas palavras: eu creio, Senhor.
1: Eu creio.
0: Eu adoro, Senhor.
2: Eu adoro, Senhor.
0: Eu espero em ti.
2: Eu espero em ti.
0: Eu confio em vós.
2: Eu confio em vós.
0: Eu confio em vós.
2: Eu confio.
0: Eu te amo, Jesus.
2: Eu te adoro.
0: E vai dizendo palavras. É com você agora, entre você e Deus agora. Diga ao Senhor o quanto você se entrega, o quanto você quer permanecer nele. Venha o que vier, a tempestade que for, a tribulação que for,
2: Deus e
0: a pior das notícias, das tragédias, diga que você vai ficar com ele. É com ele que você resolveu ficar, é com ele que você escolheu ficar. Eu poderia escolher qualquer caminho, Senhor, mas eu escolho ficar contigo. Eu escolho ter fé, Senhor, diante de todos os problemas.

0: que o Senhor me coloca no coração também. E também é um pedido, Eliana, palavra que vem é saudade. Saudades de ti. Podemos cantar em adoração?
1: Claro, porque nós tínhamos preparado.
2: Eu quero confirmar, porque muitas pessoas agora nos ouvindo, assistindo, sentiu saudade, porque está afastado,
0: afastado
2: da comunidade, da igreja, da sua pastoral, seu grupo de oração. Por alguma situação você resolveu se afastar, mas esse afastamento da igreja não é o caminho.
0: Nós
2: por isso teu coração queimou de saudade.
0: Eu refletia, nós perguntávamos antes, né, por que que Tomé não estava no meio deles?
2: Exatamente.
0: Quantas pessoas, e Deus me colocava no coração quantas pessoas que fizeram uma experiência de Deus, mas depois não cultivaram. Ou talvez veio uma frustração, veio a perda de alguém, veio uma decepção, se afastaram da igreja e hoje com saudade voltam. E desde o início, quando fiquei no início do programa, já no teu lado, a palavra que veio forte era saudade. Pede saudades de ti. Mas eu disse, só o Senhor confirmar.
2: Ah, mas
1: Nós já tínhamos preparado.
2: Pois é.
1: Mas depois falamos da tempestade, fomos falando, mas tudo tem seu momento.
0: Tudo tem seu momento.
1: Nessa hora, com certeza, alguém sintonizou, conectou, alguém despertou para entender que essa saudade nos traz de volta para a presença do Senhor.
2: É isso mesmo. Esses dias uma pessoa me perguntou, você não sente falta de quando você estava lá nos trios elétricos da vida? Eu falei assim, não. Eu sinto e choro de saudade do tempo que eu perdi quando eu estava lá. E sempre pensei, por que que eu gastei um tempo lá, longe do Senhor? Talvez você aí, que está longe, esta é a hora de voltar. Porque saudade, que não tem um sinônimo, não tem sinônimo.
1: Não tem tradução, né?
2: Não tem tradução, significado. O único jeito é presença.
1: É
2: presença.

0: Recebe, Senhor, esse que está com saudade de Ti. Recebe esse, Senhor, que procurou saciar essa saudade na droga, no alcoolismo, no cigarro. Esse que foi para longe, Senhor, e buscou matar a saudade que ele tinha de Ti. Ele buscou, Senhor, no adultério, buscou, Senhor, nos pecados, procurou se afastando de Ti, saindo da comunidade, indo para longe da comunidade, Senhor. Foram situações difíceis, foi a perda de alguém, foi uma doença que bateu a porta, foi uma decepção com alguém que era um representante da igreja, um ministro da igreja, foi alguém, Senhor, que um dia passou na frente e machucou. Mas hoje, Senhor, hoje esse teu filho, hoje, Senhor, essa tua filha, volta um olhar para Ti mais uma vez e dizem: estou com saudade, estou com saudade. E por isso o Senhor hoje quer convidar você que está em casa, você que está aqui, a como Tomé dizer: toca, toca o meu coração, toca as minhas mãos, vem, vem, porque eu de braços abertos te espero, vem, vem, porque eu de braços abertos te acolho, vem, vem, porque o meu coração é do que o teu coração tem saudade, é do meu coração que o teu coração tem saudade. Como nos diz Padre Deus, só com o coração de Jesus se curam as feridas do nosso coração. Só com o coração, esse coração sobre o altar, que se curam as feridas do nosso coração. Por isso sim, como fomos convidados antes, apresenta a tua verdade, apresenta a tua miséria, apresenta aquilo que tu tens de: Senhor, sim, eu estava com muita saudade de Ti, eu estava, Senhor, mas hoje eu estou aqui, estou aqui, estou aqui para ser, para voltar, Senhor, estou aqui para receber o teu abraço, estou aqui, Senhor, porque eu preciso ser curado.
1: O Senhor está tocando no coração de um homem que está com a decisão de abandonar a sua família. Você disse para você que a sua esposa é boa demais, mas que você não quer ficar porque você está numa vida de pecado, de adultério. E o Senhor toca o teu coração agora, meu irmão, te libertando, e que você possa ter a coragem de apresentar a tua verdade para Cristo, aquele que pode te libertar desse vício, desse pecado mortal, e você permanecer com a sua família para o seu próprio bem, porque a resposta você já tem: a sua esposa é boa demais.
2: Você que pode, ajoelhe-se na presença do Senhor e vamos render a Ele toda a honra, toda a glória, cantando o tão sublime sacramento e aguardando a bênção que chega aos nossos corações, a você que está aqui, a você que nos acompanha.

Senhor Jesus Cristo, neste admirável sacramento nos deixaste o memorial da vossa paixão. Dai-nos venerar com tão grande amor o mistério do vosso corpo e do vosso sangue, que possamos colher continuamente os frutos da vossa redenção. Vós que

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como vão todos. Programa Mais Saúde, que hoje tem um tema assim muito interessante. Então, hoje, quem é a minha convidada? É a Juliana Fuscaldo Cardoso Miguel. E ela tem uma atividade muito interessante, mas eu vou fazer surpresa, vou fazer suspense, para que vocês escutem o testemunho dela, porque nós costumamos dizer que palavras convencem, testemunhos arrastam. Nada

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7: Quem não quer nada além de Deus está sempre feliz em tudo que aconteça. Santo Afonso Maria de Ligório.

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3: Olá, boa tarde, pelo horário de Brasília, agora 12:30. Sexta-feira, 3 de julho de 2026. É hora de notícias aqui na Rádio Canção Nova. Vaticano divulga a intenção de oração do Papa para o mês de julho. Hoje a igreja celebra São Tomé e sua profissão de fé no Cristo ressuscitado. Projeto Minas da Fé une igreja e governo para valorizar o patrimônio religioso e cultural. Nova lei aumenta a atenção a pacientes com dor crônica no Brasil. Portugal e Espanha avançam. Últimas vagas nas oitavas da Copa serão definidas nesta sexta-feira. Essas e outras notícias a partir de agora no Jornal Canção Nova. Eu sou Daniel Gonçalves e trabalha comigo na operação do áudio Edmar Quintanilha. 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Neste 3 de julho, a Igreja Católica celebra a memória de São Tomé, um dos 12 apóstolos de Jesus Cristo. Conhecido pela passagem que afirmou que só acreditaria na ressurreição se visse e tocasse as chagas de Jesus, Tomé representa a realidade de muitos cristãos que enfrentam momentos de dúvida em sua caminhada de fé. Quando o ressuscitado se apresenta aos discípulos, convida Tomé a tocar suas mãos e o seu lado. Diante desse encontro, o apóstolo faz uma das mais belas profissões de fé do Evangelho: meu Senhor e meu Deus. A memória de São Tomé recorda que Deus acolhe as fragilidades humanas e transforma a dúvida sincera em confiança, fortalecendo a fé daqueles que se abrem ao encontro com Cristo. No sul de Minas, a cidade de São Tomé das Letras está em festa por seu padroeiro. Emerson Tersigni tem as informações.
4: Falamos ao vivo aqui direto da Praça da Matriz de São Tomé das Letras. No período da tarde, às 15 horas, será presidida a Santa Missa pelo Bispo Diocesano da Campanha, Dom Walter Jorge. Às 15 horas, então, você, de perto ou de longe, poderá vir aqui a São Tomé acompanhar esta missa, presidida pelo Bispo Diocesano, que será realizada aqui na Praça da Matriz, uma missa campal, por conta justamente do espaço da igreja. Muitos fiéis são esperados para esta segunda celebração. E, depois da Santa Missa, haverá então a procissão e também a quermesse, que começou ontem, já reuniu um bom número de pessoas e hoje, amanhã também, deve também continuar reunindo muitos fiéis e muitos turistas que vêm até São Tomé das Letras celebrar então o padroeiro São Tomé.
3: O projeto Reze com o Papa apresentou a intenção de oração de Leão 14 para esse mês de julho, a respeito à vida humana. O Santo Padre convida os fiéis a rezarem para que a igreja seja cada vez mais acolhedora e proteja a dignidade de cada pessoa em todas as etapas da vida. A reportagem é de Adilson Sabará.
5: No vídeo com a intenção de oração para o mês de julho, o Papa Leão XIV faz um apelo pelo respeito à vida humana em todas as fases da existência.
6: Em nome do Padre, do Filho e do Espírito Santo. Amém.
5: O pontífice convida os fiéis a rezarem para que a igreja seja uma casa aberta e acolhedora, onde toda pessoa seja reconhecida como um dom de Deus e ninguém se sinta excluído.
6: Que aprendamos a acolher a vida.
5: Ensina-nos a acolher a vida incondicionalmente, reza o Papa. Ensina-nos a amparar com ternura a fragilidade, a acompanhar cada fase com respeito e a defender corajosamente aqueles que não têm voz, disse o pontífice. Na mensagem, Leão XIV recorda que cada vida possui dignidade inviolável desde a concepção até o seu fim natural. O Papa faz da oração um pedido de perdão pelas vezes em que a sociedade cede à indiferença e à chamada cultura do descartável. deixando de reconhecer no próximo alguém digno de amor e cuidado.
6: Haz de tu iglesia un testimonio vivo del evangelio de la vida.
5: Faça da sua igreja um testemunho vivo do evangelho da vida, disse o pontífice. Um lar acolhedor, onde toda a vida é celebrada, ninguém se sente deslocado e onde a dignidade é sempre respeitada e protegida. A intenção de oração deste mês chama a atenção para situações que ameaçam a dignidade humana. De acordo com a Organização Mundial da Saúde, cerca de 73 milhões de abortos são induzidos a cada ano. Já a pena de morte provocou mais de 2.700 execuções em 17 países no ano passado. E a violência contra idosos atinge uma a cada 6 pessoas. Diante dessas realidades, o Papa reforça o compromisso da Igreja em proteger os mais vulneráveis e promover uma cultura que acolha, acompanhe e defenda toda a vida humana.
6: Amém.
3: Meio-dia e 36 agora, o grupo da Capela Musical Pontifícia Sistina, formado por adultos e crianças, fará apresentações gratuitas em São Paulo, Campinas, Curitiba, Brasília e Rio de Janeiro. É a primeira vez em 600 anos de história que o coro vai se apresentar na América Latina. As informações com Andressa Coledo, Vatican News.
2: É a primeira vez em 600 anos de história que o mais antigo coro do mundo em atividade, já que na bagagem leva consigo viagens realizadas por diversos países, como Japão, Coreia do Sul, Hungria, Alemanha, Rússia, Emirados Árabes Unidos, Estados Unidos e Canadá. Com grande influência na história da música, o coro é responsável pela música das principais celebrações no Vaticano e tem na regência um maestro brasileiro, Monsenhor Marcos Pavan, o primeiro não italiano a ocupar a função na história. Natural de São Paulo, o diretor realizou estudos musicais na capital paulistana, especializando-se em técnica vocal e canto gregoriano. Após carreira no Brasil como cantor lírico e regente, transferiu-se para a Itália em 1991. Em 1998, foi nomeado maestro dos puericantores da Capela Musical Pontifícia. Em 2020, Francisco o nomeou maestro diretor do Coro do Papa em pleno dia de festa litúrgica de Santa Cecília, em 22 de novembro.
7: Estou, assim, unindo duas partes muito importantes da minha história, né? Um país onde eu nasci, onde eu comecei a minha formação musical e onde eu senti a minha vocação ao sacerdócio, e o trabalho que eu estou realizando hoje para a Igreja Universal no Vaticano.
2: Outro brasileiro presente na turnê é Alessio Daniello, natural de Araxá, Minas Gerais, adotado ainda bebê por uma família italiana através das Irmãs Discípulas de Jesus Eucarístico. Há mais de 10 anos, uma das vozes mais graves da Capela Musical Pontifícia Sistina. O cantor baixo faz parte do grupo dos 23 cantores adultos que viajam junto aos 29 puericantores. As vozes brancas que acompanham a liturgia, ou seja, dos meninos cantores, além de 6 acompanhantes, organista e maestro. Para Alessio, mais uma ocasião para reencontrar os familiares biológicos, desta vez mostrando seu talento também ao grande público brasileiro.
8: O nosso desejo é proporcionar às pessoas a emoção das celebrações como Papa, como se levássemos um pouco do Vaticano até elas.
2: A viagem, acrescenta o Monsenhor Pavan, é uma oportunidade para levar a todos os fiéis do Brasil a proximidade e a comunhão com o Papa e com toda a Igreja de Roma. O maestro enaltece que a turnê no Brasil ainda celebra os 200 anos das relações diplomáticas entre o Brasil e a Santa Sé. Além da participação em celebrações eucarísticas, fazendo parte da missão de evangelização do Coro do Papa, que além de preservar, transmite o patrimônio da música sacra, colocando-o a serviço tanto da liturgia papal como de toda a Igreja, como preconizado pelo Concílio Vaticano II.
7: O fato que os concertos sejam gratuitos é muito importante, porque permite que um público mais amplo possa participar e ter acesso a esse que é a nossa missão, que é a difusão do patrimônio artístico musical da Igreja, né? A música sacra não pertence a ninguém, não pertence a nós, pertence à igreja como tal. E, de certo modo, todos têm direito de apreciá-la sem dever pagar nada por isso.
2: O programa foi preparado para mostrar as várias épocas de tradição musical da Capela Musical Pontifícia, comentou Monsenhor Pavan. Delfim compartilha a importância de receber no Brasil o coro que é responsável em animar as celebrações do Papa no Vaticano.
9: Trazê-los a São Paulo não só representa trazê-los à terra natal do Monsenhor Marcos Pavan, que é da cidade de São Paulo, mas né, do clero lá de Campo Limpo, mas porque é a primeira vez que isso acontece na América do Sul, né? Em outras ocasiões eles já estiveram na América do Norte, mas aqui na América do Sul é a primeira vez, e trazê-los ao Brasil, que é um país continental, com certeza mostra a força que a Igreja Católica tem neste lugar, e também a força que a música pode suscitar de sinergia entre as diversas pessoas, diversas culturas, né? Então, também um movimento da Igreja Romana no sentido de estar mais próximos de nós, da América, enfim, desse pedaço tão abençoado por Deus.
2: A programação completa com os concertos gratuitos da Capela Musical Pontifícia Sistina você confere no nosso site, o www.vaticanews.va/pt.
3: Preservar a fé, história e o patrimônio cultural de Minas Gerais. Com esse objetivo, a CNBB e a Secretaria de Estado de Cultura e Turismo lançaram o projeto Minas da Fé. O acordo firmado nesta semana também marca os 100 anos da Carta do Episcopado Mineiro, documento histórico da Igreja em Minas Gerais. Para falar sobre a importância da iniciativa, o repórter Léo Apolinário conversou com o secretário de Estado de Cultura e Turismo de Minas Gerais, Leônidas Oliveira, e com o presidente da Comissão de Bens Culturais da Igreja do Regional Leste 2 da CNBB, Dom Giovanni Luiz da Silva.
10: Minas Gerais é desenhada pela fé expressa nas folias de reis, nas congadas, nos monumentos e nas igrejas que se confundem com a história do estado. Para documentar e valorizar esse patrimônio, a Secretaria de Estado de Cultura e Turismo de Minas Gerais, em parceria com o Regional Leste 2 da CNBB, lançou o programa Minas da Fé.
11: 70% do patrimônio histórico no território de Minas Gerais é da Igreja Católica ou tem alguma relação com a Igreja Católica. Uma junção de forças, obviamente, os bispos, os padres e, pelo Instituto do Patrimônio Histórico, a transferência de recursos para que os municípios possam procurar as igrejas, as paróquias e fazer o inventário das manifestações que existem.
10: Com a assinatura do programa, serão realizados inventários organizados em 6 eixos considerados essenciais: romarias, presépios, celebrações marianas, irmandades e testemunhos de devoção. Minas Gerais concentra mais de 60% do patrimônio histórico brasileiro. O acordo firmado hoje marca os 100 anos da Carta do Episcopado Mineiro, documento que já alertava há um século para a importância de preservar esse legado.
12: A igreja, o poder público e outras instituições se unem para catalogar e em outro tempo também apoiar com iniciativas de preservação, de investimento, esse patrimônio material e imaterial.
10: Para o bispo diocesano de Divinópolis e presidente da Comissão de Bens Culturais da Igreja do Regional Leste 2 da CNBB, preservar o patrimônio da igreja é um compromisso que envolve não apenas a própria igreja, mas toda a sociedade.
13: Os bens culturais que pertencem à igreja, eles têm também uma destinação pública. Portanto, a arte, ela é expressão de fé, mas é também um elemento de grande relevância cultural.
3: 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Meio-dia e 45. Agora vamos saber dos principais assuntos internacionais desta sexta-feira com Malu Souza.
14: Na Índia, fortes chuvas provocam grandes inundações em algumas partes do país, causando transtornos. Uma ponte desabou na cidade de Rajkot. Moradores de Guwahati relatam doenças de pele após contato com a água das enchentes. Na Ucrânia, bandeiras foram deixadas a meio mastro em luto pelas vítimas dos ataques russos que atingiram Kiev nesta quinta-feira. Ao menos 30 pessoas perderam a vida e mais de 90 ficaram feridas. Esse foi o ataque russo mais mortal do ano. Segundo o presidente Volodymyr Zelensky, mais de 100 prédios residenciais ficaram danificados. O Kremlin afirmou que agiu em retaliação aos ataques feitos por drones ucranianos em seu país. No Paquistão, um acidente com um ônibus no Baluchistão nesta sexta-feira deixou 40 pessoas mortas. 8 ficaram feridas. O veículo que seguia para Islamabad, capital do país, tinha 48 pessoas a bordo e caiu em uma vala na beira da estrada, segundo informações da agência de resgate. E o Irã dá início hoje à cerimônia pública de despedida do Ayatollah Ali Khamenei. Seu corpo será velado em um grande salão em Teherã em uma semana de cortejos fúnebres. O corpo do Ayatollah vai passar também por grandes centros xiitas do Irã e do Iraque e será sepultado na próxima quinta-feira em Mashhad. Khamenei esteve à frente do governo iraniano por 37 anos.
3: Nova lei aprovada no Congresso Nacional estabelece o Dia Nacional de Conscientização e Enfrentamento da Dor Crônica. A política determina prioridade no diagnóstico e no tratamento de pacientes com essa condição de saúde. Francisco Coelho explica.
15: A dor crônica tem duração superior a 30 dias. Segundo dados do Ministério da Saúde, 60 milhões de brasileiros sofrem com dores crônicas. Solange vive com essa condição. Ela conta que uma das maiores dificuldades é lidar com o preconceito.
16: É a dor do mentiroso. Porque se você estiver bem, fazendo as coisas com calma, você pode ficar bem. Mas se você tem um estresse muito grande, você piora muito. E a outra coisa muito ruim é a imprevisibilidade. Então hoje eu posso estar mais ou menos, mas eu não sei se à noite eu vou conseguir honrar um compromisso.
15: Com a lei sancionada, o Sistema Único de Saúde deve ampliar o acesso à informação sobre o tema, buscar novas formas de terapêuticas e estimular gestores na criação de programas de humanização do atendimento.
17: A nova lei também determina a realização de campanhas de conscientização sobre a dor crônica, formas de diagnóstico e tratamento. A norma estabelece a cor verde para representar a condição e o dia 5 de julho como Dia Nacional de Conscientização e Enfrentamento da Dor Crônica.
15: O projeto foi aprovado no Congresso no mês passado e sancionado neste mês. Para relator especial, a lei vai dar mais visibilidade ao tema e incentivar a ampliação de políticas públicas.
3: O Brasil reagiu à proposta dos Estados Unidos de impor uma tarifa de 25% sobre produtos brasileiros e afirma que a medida pode prejudicar as próprias empresas americanas. E o mês de julho marca etapas importantes do calendário eleitoral de 2026. Os detalhes, direto de Brasília, com Júlia Rezende, que ouviu o economista Márcio Coimbra.
18: O governo brasileiro enviou uma carta aos Estados Unidos contestando a proposta de uma tarifa de 25% sobre produtos brasileiros apresentada pelo representante de comércio dos Estados Unidos. Segundo o Itamaraty, a medida também traria prejuízos para empresas norte-americanas. No documento assinado pelo ministro das Relações Exteriores, Mauro Vieira, o governo destaca que 43 empresas e associações comerciais americanas pediram a exclusão de produtos da lista de tarifas. O tarifaço foi proposto após uma investigação iniciada há um ano pelo governo Trump sobre supostas práticas comerciais consideradas desleais por parte do Brasil. Confira a análise do cientista político.
19: É evidente que esta proposta de tarifa flutua entre a economia e a política. Ela reflete pressões de setores específicos e uma retórica protecionista de forte apelo político interno em Washington, mas ignora por completo a realidade das cadeias globais de valor. Da perspectiva de quem já dirigiu a Apex Brasil e as estratégias de promoção comercial, eu posso afirmar claramente que o efeito bumerangue dessa medida é flagrante. Ao tentar punir o Brasil, os Estados Unidos acabam punindo suas próprias indústrias. Tanto é assim que 43 associações comerciais norte-americanas já se manifestaram publicamente contra o tarifaço, alertando para o risco real de desabastecimento e inflação ao consumidor local.
18: A decisão final deve ser anunciada pelo presidente Donald Trump até o próximo dia 15 de julho. Mudando de assunto, o julho marca etapas importantes no calendário eleitoral deste ano. A partir do dia 4, entram em vigor as primeiras restrições da legislação eleitoral para agentes públicos. No dia 20, começam as convenções partidárias, quando serão oficializados os candidatos. Já entre 7 de julho e 28 de agosto, a Justiça Eleitoral fará a nomeação dos mesários e das equipes de apoio logístico que vão atuar no pleito. Volto com você.
3: Agora vamos para Aracaju, onde acontece o Arraiá da Paz, promovido pela comunidade Shalom. Além de muito forró, a grande novidade deste ano é o primeiro concurso de quadrilhas juninas católicas da capital. Os detalhes com Silas Santos.
20: Um evento 100% católico, né, promovido aí pela comunidade Shalom aqui em Aracaju, inclusive festejando, comemorando aí os 35 anos da missão da comunidade Shalom aqui na capital sergipana. Estamos aqui com o Daniel, ele que é um dos organizadores, uma das atrações também, além do Kleber Silva, do Paulo, que vão estar presentes também no evento. Daniel, qual a expectativa para esse evento, inclusive com entrada franca, né? Faça o convite aí então aos aracajuanos, sergipanos.
21: Olha, uma alegria receber cada família que vai estar aqui conosco. Sales muito evento às 16 horas, Arraiá da Paz comemorativo 75 anos, como você disse, expectativa de um público lindo, concurso de quadrilha cristão, primeiro do nosso estado, vai ter quadrilha mirim, vai ter concurso de quadrilha com as finalistas daqui do nosso estado, então vai ser uma alegria receber vocês, esperamos cada um e que convide e traga suas famílias, que a entrada é franca.
20: Falar aqui agora com Kleber Silva, uma das atrações do evento. Kleber, qual a expectativa, né, de realizar esse evento pioneiro, né, o primeiro aqui no estado, 100% católico?
22: A expectativa é muito grande e a alegria também é muito grande, porque vamos estar reunidos, todas as famílias, essas bandas maravilhosas que vão estar aqui para animar. E é um espaço todo montado para acolher as famílias aqui de Aracaju, de Sergipe. Vem todo mundo para cá.
20: Muito bem, o espaço, gente, já está todo decorado, só aguardando então os aracajuanos, sergipanos, nas cidades vizinhas aqui de Aracaju, a vir participar desse evento realizado, promovido pelo Shalom, pela comunidade Shalom aqui na capital sergipana. Para encerrar, uma palhinha então com a música que é tema, né, do Arraiá da Paz.
21: Isso aí, vamos lá! O Arraiá

0: e vem pro Arraia da Paz, meu povo!
1: Muito bem, gente. Olha, queremos agradecer a participação de todos. É isso, gente. Fica o convite, então, a você aqui de Aracaju a participar desse Arraiá da Paz no próximo sábado, amanhã, dia 4, a partir das 16 horas, aqui na Avenida Rio de Janeiro, número 2500.
2: E a Copa do Mundo de 2026 teve ontem mais 3 confrontos decisivos. A Espanha venceu a Áustria por 3-1 e garantiu classificação. Portugal derrotou a Croácia por 2-1 com gols de Cristiano Ronaldo e Rafael Leão, assegurando vaga também na próxima fase. E fechando a rodada, a Suíça superou a Argélia por 2-0 e também avançou no Mundial. Para esta sexta-feira tem Austrália e Egito às 15 horas, às 7 da noite tem Argentina e Cabo Verde e às 10:30 da noite tem Colômbia e Gana. Pelo horário de Brasília, 12:55. Chegamos ao final do Jornal Canção Nova desta sexta-feira. Apresentação e produção Daniel Gonçalves. Trabalhos técnicos de Edmar Quintanilha. Jornalista responsável Marcelo Tel. Outras informações acesse noticias.cancaonova.com. A você uma ótima tarde, bom final de semana. 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
8: Vós sois, Senhor, para mim um escudo. Vós sois minha glória. Vós me levantais a cabeça. Apenas elevei a voz para o Senhor, Ele me responde de sua montanha santa. Eu, que me tinha deitado e adormecido, levanto-me, porque o Senhor me sustenta. Sim, Senhor, a salvação vem de vós. Desça a vossa bênção sobre vosso povo.

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tarde pra você ligado aqui na Rádio Canção Nova. Nós espalhamos o amor pelo ar, o Conexão Canção Nova nessa sexta-feira, chegando até você, hoje 3 de julho de 2026. Estou conectado com você que me acompanha através dos nossos aplicativos Rádio Canção Nova, CN Plus, você que está na internet, radio.cancaonova.com ou pelas ondas da rede Canção Nova de Rádio. Seja bem-vindo ao Conexão Canção Nova. E hoje é sexta-feira, sextou e claro, eu quero ter você aqui comigo na programação, na playlist do Conexão Canção Nova. Quero saber de você e qual música você quer curtir aqui nessa tarde no Conexão Canção Nova. É só você mandar através do nosso WhatsApp, 12991455871. Já deixa salva aí nos seus contatos o nosso WhatsApp, 12991455871, e faz seu pedido musical. Mas hoje, de forma especial, quero ter você aqui mandando o seu áudio, mandando aqui pra gente, dizendo qual música você quer curtir aqui nessa sexta-feira.

gente, 3 de julho, estamos no mês do precioso sangue de Jesus em toda essa situação e a Rádio Canção Nova te ajuda a rezar durante todo esse mês de julho, pedindo, né, que o sangue de Cristo esteja entre nós e o perigo. Chagas abertas, coração ferido, sangue de Cristo está entre nós e o perigo. E hoje com a igreja a gente pode também recorrer à intercessão dele, São Tomé, aquele que disse, meu Senhor e meu Deus. Tomé, também chamado de Dídimo, foi um dos 12. Não estava com os discípulos quando Jesus apareceu, mas ele nos dá um grande testemunho, que Deus não tem medo das nossas dúvidas e nós não devemos também ter medo no coração quando a dúvida, quando o medo bater a porta do nosso coração, mas recorrer a ele, dizendo a nossa verdade, dizendo aquilo que nós estamos no nosso coração. Então que São Tomé cuide de nós, cuide da nossa fé, que nós possamos também recorrer a ele sempre pedindo que ele nos ajude a amar cada vez mais nosso Senhor. Estou esperando aqui você no nosso WhatsApp 12991455871. Hoje vai ter presente que eu conto pra você daqui a pouquinho. É só mandar o seu áudio aqui dizendo pra mim qual música você quer curtir aqui nessa sexta-feira no Conexão Canção Nova. Abrindo a nossa playlist de hoje é com ele, Davidson Silva, cantando Tomé versão ao vivo. Aumenta o som porque o Conexão Canção Nova tá bom demais.

0: música católica você ouve aqui, Tony Alisson, Deus Olha a Fé, você ouviu também Amor e Adoração e abrimos muito bem com Davidson Silva.
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0: Meu abraço para você que está ouvindo aí na rede Canção Nova de Rádio. Não sei de onde você está ouvindo, mas eu estou esperando aqui o seu alô, seu pedido musical no nosso WhatsApp. 12991455871 de norte a sul do nosso país. Eu sei que você está aí ligado acompanhando a nossa programação nessa sexta-feira e quero saber qual música que você quer curtir aqui. Porque na Canção Nova, na Rádio Canção Nova, no Conexão, você pediu, a gente toca nessa sexta-feira. Hoje nós vamos falar aqui, o tema do nosso programa é sobre confissão. Você se confessa com frequência? Hoje nós vamos descobrir que a confissão frequente traz frutos concretos para a vida espiritual e até para a saúde emocional, sabia? Ao longo do programa a gente vai conhecer 4 benefícios que esse sacramento pode oferecer a quem o vive com frequência. E eu já vou falar para você aqui o primeiro benefício da confissão frequente, o autoconhecimento. Antes de nos aproximarmos do confessionário, somos convidados a fazer um exame de consciência. Esse exercício nos ajuda a perceber atitudes, pensamentos e comportamentos que muitas vezes passam despercebidos na nossa vida, no nosso dia a dia. Quanto mais conhecemos nossas fraquezas, menos julgamos os outros e mais compreendemos o quanto precisamos da graça de Deus. A confissão nos ajuda a enxergar a verdade sobre nós mesmos, não para nos desanimar, mas para nos transformar. E aí, eu quero ter você aqui, a sua participação com a gente. Manda seu pedido musical no nosso WhatsApp, 12991455871. Vou sortear aqui para 3 pessoas o livro Confessar-se Como, Por Quê. Esse livro da editora Canção Nova nos ensina, é um pequeno guia de confissão que vai nos ajudar a entender mais sobre esse valioso sacramento, conhecendo toda a importância guardada no ato da confissão. Entre outros assuntos, este livro traz para nós o porquê da confissão e como o ato dele deve ser feito. Esse livro, gente, é essencial para a gente se preparar para uma boa confissão. Então, 3 pessoas aqui hoje no Conexão Canção Nova, nessa sexta-feira, cada uma vai estar levando o livro de hoje, Confessar-se Como e Porquê, mas para participar do sorteio, precisa mandar aqui, manda seu áudio, seu pedido musical pra gente aqui, viu? 12991455871 até as 3 da tarde. A gente vai estar junto aqui no Conexão Canção Nova. Chegando aqui, Vini e Natan, presença confirmada no PHN. É, gente, show deles aqui no domingo no PHN. A gente tá aí na expectativa. Semana que vem, uma hora dessa, vai estar fervendo aqui a Chácara de Santa Cruz no ritmo do PHN 2026.

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0: Conexão Canção Nova com o melhor da música cristã. Também você ouvindo a Cá Entre Nós com Alex Zurdo. Você ouviu também Gerados pela Imaculada e Vini e Natan. A gente vai pro intervalo rapidinho. Daqui a pouco estamos de volta. Eu tô esperando aqui sua participação no nosso WhatsApp 12991455871. Vai seu pedido musical valendo hoje o sorteio de 3 livros, hein? Confessar-se como? Por quê? Corre aí, manda seu zap e faz seu pedido musical.
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1: 1:37, sou eu, Ana Raquel, da Comunidade Canção Nova, e te faço companhia aqui no Conexão nessa sexta-feira. Sextou e não tem nada melhor do que ouvir uma música boa, né? Música que a gente ama cantar, rezar e, claro, também. Fechando com chave de ouro a nossa semana de trabalho, de atividades, de muitas emoções, de preparação, de organização. Não sei como foi aí a sua semana, mas nada melhor do que uma música que nos leva pra Deus, né? E por isso que eu quero convidar você aqui no Conexão Canção Nova a mandar o seu pedido musical aqui pra gente. Você pediu, a gente toca aqui nessa sexta-feira. Manda seu WhatsApp 12991455871. Valendo hoje aqui 3 sorteios. Cada um vai estar levando o livro Confessar-se Como, Por Quê? Porque é o tema do nosso bate-papo aqui hoje no Conexão Canção Nova, falando sobre o sacramento da confissão e a importância da gente frequentemente buscar esse sacramento. Como é que você vai fazer para sortear, para participar do sorteio? Fácil! É só fazer o seu pedido musical aqui, o que você quer ouvir aqui nessa sexta-feira que a gente toca para você. Inclusive, quero aqui mandar meu abraço para Vânia Lopes de Lorena, que tá ligada aqui com a gente. Um abraço, viu, Vânia? Também o Luciano de Massapê, no Ceará, pediu música com Sueli Façanha. Um abraço para você, Luciano. A Alessandra de Lorena, também aqui com a gente, pediu a música com André Leite, Pai da Misericórdia. Também aqui participando com a gente, José Machado de Alagoa Nova, na Paraíba. Júlio César de Leopoldo, Minas Gerais. Maria Ângela de Cruzeiro. Maria de Lourdes de Cuiabá, Mato Grosso. Vamos ouvir então aí as duas sequências? Sueli Façanha e André Leite, pedido musical aqui no Conexão Canção Nova. Aproveita, corre aí no WhatsApp, manda mensagem pra gente. 12991455871, valendo aqui no final do programa o livro Confessar-se Como e Por Quê.

8h48, nós estamos falando aqui no Conexão Canção Nova sobre a importância do sacramento da confissão e a busca frequente, né, deste grande remédio para curar a nossa alma. O segundo benefício, eu falei no primeiro bloco sobre o primeiro, que é o autoconhecimento. Agora, o segundo benefício, o sacramento da confissão fortalece a vontade para vencer os maus hábitos. Muitas pessoas desanimam porque caem sempre nos mesmos erros. Pensam que Deus deve estar cansado delas. O Papa Bento XVI nos ensinou que a confissão ajuda a formar a consciência, a lutar contra as más inclinações e deixar-se curar por Cristo e a progredir na vida do Espírito. Isso significa que a graça da reconciliação nos fortalece, dá coragem para recomeçar, ajuda a resistir às tentações e forma, pouco a pouco, um coração mais santo. Manda aqui sua mensagem pra gente, seu pedido musical no nosso WhatsApp, 12991455871, até às 15h. Eu vou estar com você aqui, eu, Ana Raquel, junto com você aqui no Conexão Canção Nova, valendo aqui sorteio do livro Confessar-se Como, porque é só fazer seu pedido musical e a gente vai estar sorteando aqui 3 pessoas. Ganharão aí este guia prático, fecundo, muito simples, de leitura acessível, e você vai entender a riqueza deste sacramento, que é o sacramento da confissão. Manda pra gente aqui sua mensagem, 12991455871. A gente espera aqui por você. Chegando aqui, Fraternidade São João Paulo II, pra sempre teu serei.

0: horas e 56 minutos. A gente está falando aqui no Conexão Canção Nova de hoje sobre o sacramento da confissão, a importância de buscarmos sempre, frequentemente, este sacramento que é um grande remédio para nos libertar do pecado. E olha, é importante nós entendermos que este sacramento, ele é um grande momento para nós, onde nós somos purificados. Purificados o nosso coração, purificando a nossa mente, purificando as nossas atitudes e não tendo medo de expor diante do sacerdote que precisamos sim do seu remédio, que é o seu perdão, o seu amor, a sua misericórdia. Estou esperando aqui você, a sua participação. Hoje a gente vai estar sorteando o livro Confessar-se Como e Porquê, livro da editora Canção Nova. É só você fazer seu pedido musical aqui no nosso WhatsApp, 12991455871. Quero ter você aqui junto comigo nessa tarde de sexta-feira, expectativa do final de semana, gente? Final de semana, você vai conferir aqui, acompanhar na Rede Canção Nova de Rádio, toda a transmissão daquilo que nós estaremos preparando pro final de semana e, claro, também com o nosso coração na expectativa, né? Tá chegando o PHN 2026 e você vai poder acompanhar neste final de semana o Kairos Avive, né? Este momento onde nós podemos acompanhar e rezar aqui através da programação da Rede Canção Nova de Rádio. Nós vamos pro intervalo, daqui a pouquinho a gente tá de volta com sua participação, seu alô e abraço pra você que tá mandando sua mensagem aqui pra gente, valendo o presente da Canção Nova hoje, hein? É rapidinho, nosso intervalo é vapt-vupt, hein?
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1: Quem é fiel nas pequenas coisas, será fiel também nas grandes. E quem é injusto nas pequenas, será injusto também nas grandes. 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
3: 2:01, estamos de volta aqui no Conexão Canção Nova. Quero mandar meu abraço para você que tá aqui participando, mandando sua mensagem, seu WhatsApp, valendo aqui sorteio daqui a pouco no final do nosso programa, antes das 3 horas, valendo aqui o sorteio do livro Confessar-se Como e Por Quê. É só mandar o seu pedido musical que a gente vai tocar aqui para que você participe aqui da nossa programação. Combinado? Já quero aqui mandar meu abraço para Ivani de Taboão da Serra. Ela mandou aqui abraço para todo mundo. Ela é de Vitória da Conquista, na Bahia, mas ela está em São Paulo. E ela pede a música do Ramon e Rafael. Atende o celular. Eu acho que é A Bênção Vai Te Ligar, não é? Um abraço para você, viu, Ivani? Obrigada pela sua companhia. Também aqui com a gente o Alexandre de Natividade da Serra, em São Paulo. Gostaria de ouvir a música Serei Curado com Rogerinha Moreira. Pode deixar, Alexandre. Um abraço pra você. Tainá de Divinópolis, Minas Gerais. Oi, Tainá. Deus abençoe. Ela pediu aqui música com Banda Arcanjos, a música Santa Cruz, e pede pra todos nós que tenhamos um final de semana abençoado na presença de Deus. Um abraço pra você também, Tainá. Obrigada pela companhia. Então corre aí, você que ainda tá na dúvida, manda aí seu pedido musical pra gente. 12991455871, valendo aqui o livro Confessar-se Como Porquê. Vou sortear pra 3 pessoas, hein? Cada uma vai levar um livro aí pra poder aprender e conhecer a riqueza deste sacramento tão lindo pra nós, pra nossa igreja, que é o sacramento da confissão. Então vamos lá, curtindo aí as 3 na sequência. Olha, Ramon e Rafael, Banda Arcanjos, Rogerinha Moreira. Tá demais essa 3 aí, essa trilogia aí, hein? Vai ser bom demais ter a sua companhia aqui com a gente no Conexão Canção Nova.

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1: Meu abraço para Magnólia de Vitória da Conquista. Magnólia, beijo para você. Obrigada pela sua companhia. Eu acho que tem muita gente aí nos acompanhando na Rádio Canção Nova em Vitória da Conquista, FM 90.9. Obrigada, Magnólia, pela companhia. Ela pediu a música aqui do Monsenhor Jonas, Que Santidade de Vida. Lourdes Galdino de Jacareí, também ligada aqui com a gente. Ela pediu música com Eugênio Jorge. Ela oferece para Rose, a Ieda, Josiane e todos da Canção Nova. E para você que está ouvindo aí também junto com a gente a nossa programação. Beijo, Lourdes. Walter de São José dos Campos também aqui conosco. Olá, boa tarde, paz e bem. Gostaria de ouvir Nas Asas do Senhor com o Padre Fábio de Melo ou Celina Borges. Um abraço, Walter. Acho que aí a Rádio Canção Nova em São José dos Campos, FM 95.9, também está em rede com a gente. Então vamos lá, sexta-feira é dia de pedido musical aqui no Conexão Canção Nova, depois de uma semana intensa, né? Vamos então aqui ouvindo Padre Jonas Abibe, Eugênio Jorge e Padre Fábio de Melo. Aproveita, corre aí e manda seu WhatsApp, 12991455871.

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6: 2:32, último bloco aqui do Conexão, então corre aí, porque ainda dá tempo de você fazer seu pedido musical no nosso WhatsApp, hein? 12991455871, valendo aqui sorteio de 3 livros, Confessar-se Como, por quê? Olha, vou trazer para você o terceiro benefício sobre a confissão. Já falei de 2 aqui muito importantes, que é o autoconhecimento, foi o primeiro benefício, e o segundo fortalece a vontade para vencer os maus hábitos. E agora, o terceiro benefício devolve paz ao coração. Depois de ressuscitar, Jesus apareceu aos discípulos dizendo: "A paz esteja convosco." Logo depois, confiou aos apóstolos o poder de perdoar os pecados. Não por acaso, durante séculos a confissão foi chamada de sacramento da paz, sabia? Pois é, muitas vezes carregamos culpas, arrependimentos e inquietações que pesam no coração. Receber o perdão de Deus devolve uma paz que nenhuma solução humana consegue oferecer. Daqui a pouquinho eu trago pra você o quarto benefício, que é a confissão nos torna mais parecidos com Cristo. Vamos aqui de alô, de abraço pra quem tá mandando WhatsApp pra gente. A Lucimar, de Embu das Artes, pediu música aqui da Colo de Mãe com Frei Gilson. A música Colo de Mãe com Frei Gilson. Um abraço, Lucimar. Deus abençoe. A Rosângela de Pinda pedindo aqui também música, O Convite Inesperado com Peter de Laura. Um abraço pra você. Ela falou: "Ana, eu amo essa música." Olha, então prepara aí, Rosângela, que a gente vai tocar pra você daqui a pouquinho, hein? Meu abraço pra Maria Helena de Guará, a Dagmar Fátima de Lorena, que pediu a música com o Ministério Amor e Adoração, O Amor Jamais Acabará, ligadinha aqui com a gente. Um abraço pra você e bom final de semana também, Dagmar, pra você. Vamos então ouvindo aí as 3. Frei Gilson, chegando também Amor e Adoração. E quem mais? Quem mais vai chegando aqui pra gente também? Ah, Peter de Laura. Na sequência, pra você também aqui curtir e ouvir, daqui a pouquinho tem sorteio. Quem será que tá levando hoje o livro? Confessar-se Como e Por Quê? Se liga aqui com a gente.

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1: 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A Canção Nova inteira vai estar tomada pela juventude que deseja viver a santidade, o PHN. E aí, tá se organizando? Claro que também. Você que não vai poder, por algum motivo, não estar aqui com a gente, a rede Canção Nova de Rádio vai levar para você, olha, com flashes de vários lugares aqui da Chácara de Santa Cruz, programas especiais, bate-papo, participação ao vivo. Então, fica com a gente aqui da rede Canção Nova de Rádio, porque tem uma vantagem, né? Acompanhar a rádio, você tem a vantagem de estar fazendo outras atividades em casa, cozinhando, limpando a casa, dirigindo, ouvindo a Rádio Canção Nova. A Rede Canção Nova vai estar junto com você a partir da quarta-feira, trazendo tudo aqui no PHN 2026. Daqui a pouquinho tem sorteio para você que mandou mensagem, participou conosco, mas já quero convidar você a enviar o seu pedido de oração para a Hora da Misericórdia no mesmo WhatsApp, 12991455871. Daqui a pouco, às 3 da tarde, vamos rezar o Terço da Misericórdia e queremos rezar por você.

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1: Vamos pro nosso sorteio, saber quem tá levando aqui presente de hoje, mas antes disso, o quarto benefício, né? A gente não pode esquecer aqui de falar do quarto benefício sobre a busca da confissão. A confissão nos torna mais parecidos com Cristo. Talvez este seja o maior benefício da confissão frequente. Ela nos transforma por dentro. O sacramento da reconciliação nos conforma cada vez mais a Jesus Cristo, crescendo na humildade, na paciência, na oração e no amor. A santidade não consiste em nunca errar. Ela nasce da coragem de recomeçar todas as vezes que for necessário. Cada boa confissão é um passo a mais na direção de Cristo. É Deus restaurando o nosso coração e nos ensinando pouco a pouco a viver como verdadeiros filhos de Deus. Santo Agostinho dizia assim: para chegar à ressurreição da graça do Senhor, temos de passar primeiro pela crucifixão de nossos pecados na confissão. Esse foi o tema do Conexão de hoje, sobre a importância da confissão diária. E falando sobre isso, agora sim a gente vai pro nosso sorteio para saber quem tá levando aí cada um livro, Confessar-se Como e Por Quê. Primeiro sorteado de hoje é a Ivani de Taboão da Serra. Parabéns, Ivani! Segundo agora, hein? Ai, meu Deus, Edmar! Sorteada é a Alessandra de Lorena. E o terceiro e último vai para São José dos Campos, Walter. Atenção, hein? Walter de São José dos Campos, Alessandra de Lorena, Ivani de Taboão da Serra. Manda aí no nosso WhatsApp o seu nome completo e o seu endereço também para a gente poder estar enviando para você o presente para cada um. Parabéns! E claro, também todo mundo que participou na nossa playlist de hoje do Conexão Canção Nova foi bom demais e, claro, fez toda a diferença a sua participação aqui com a gente. Eu vou ficando por aqui, desejo pra você um bom final de semana, acompanha a Rede Canção Nova de Rádio, porque tem Cairós a Vive nesse final de semana e você vai poder acompanhar também aqui na Rede Canção Nova de Rádio. Combinado? A gente se encontra aqui na programação da Rede Canção Nova de Rádio. Nós espalhamos o amor pelo ar. Deixo você agora com eles, que vão abrir os shows do PHN. Ah não, gente, é Tiago Tomé, né? Mas logo depois a gente vai ouvir Rosa de Saron, eles que vão estar aqui também no show do PHN.

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5: Hoje recordamos a São Tomé. Muitas vezes lembrado pela dúvida, foi ele quem disse: "Meu Senhor e meu Deus". Sua vida nos revela que Jesus não rejeita as nossas dúvidas, mas transforma em encontro, certeza e missão. Morreu mártir, sendo transpassado por uma lança ao voltar da Índia em uma de suas viagens missionárias. São Tomé Apóstolo, rogai por nós.
6: Não é bom agir sem reflexão. Quem anda apressado acaba tropeçando. Livro dos Provérbios, capítulo 19, versículo 2.
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8: A paz de Jesus, o amor de Maria, que a alegria do Espírito Santo esteja sempre no seu coração. A você que nos acompanha pela Rádio Canção Nova, uma ótima tarde. É nessa hora toda especial da Divina Misericórdia que nós fazemos o convite a você também a clamar ao Senhor, ao Pai do Céu, em nome de Jesus, a sua Divina Misericórdia. Eu sou Edésio Luiz, membro aqui da comunidade Canção Nova. Junto comigo está o Edmar Quintanilha e também o nosso querido José João, que já está aqui para rezar conosco. E já convidando a você a participar. Hoje é sexta-feira, primeira sexta-feira do mês. Mês de julho dedicado ao preciosíssimo sangue de Jesus, e na primeira sexta-feira nós também fazemos essa memória, também comemoramos e, claro, clamamos pelo coração aberto de Jesus, o coração sagrado. Então já quero fazer o convite a você a se colocar na presença do nosso Deus e clamando a sua infinita misericórdia. Você pode participar conosco através do nosso WhatsApp 12 99145-5871. 12 99145-5871. Não esqueça de colocar o seu nome, a cidade de onde você está nos ouvindo e a sua intenção. Está começando agora a Hora da Misericórdia.

0: Pai das misericórdias e Deus de toda a consolação, ouvi-nos. É nessa hora toda especial da Divina Misericórdia que queremos convidar a você a rezar conosco, a trazer a sua intenção. Nós podemos colocar no coração de Jesus o nosso coração. Sim, é um convite especial, coração aberto de Jesus que está para cada um de nós ali. Se coloque aqui. Na imagem de Jesus misericordioso, ele aparece com a mão esquerda apontando para o coração e a mão direita apontando para o céu. Ou seja, entra aqui no meu coração que você vai para o céu. Ou experimentar essa misericórdia maravilhosa, esses raios que saem do coração de Jesus, nos lavando, nos purificando e nos restaurando. Aproveitar esse tempo, é um tempo de misericórdia. Quero colocar aqui em ação de graças pelo dom da vida do Edivaldo, da comunidade Canção Nova, completando mais um ano de vida. Edivaldo, rezando por você, meu irmão, em ação de graças pelo dom da sua vida. Também a Regiane Bianzin, da comunidade Canção Nova. A Marcilene também completa mais um ano de vida hoje, nossos irmãos de comunidade. A Paula Rodrigues, ela trabalha aqui conosco na Fundação João Paulo II. Deus abençoe, Paula. Colocamos você no coração de Jesus. Também rezamos pela saúde física dos nossos irmãos Ian Barbosa, também a Manuela, a Gabriela, a Rosalina, a Rosana, a Dona Marta, o Richard. Um grande abraço, Richard. Nosso querido irmão trabalha conosco aqui na Canção Nova, em Cachoeira Paulista, Segurança. O padre Marlon Múcio, pela saúde dele, pelo padre Lucas Gonçalves, pelo padre Francisco, padre Murilo, também o padre Ariovaldo. Rezamos aqui pelo senhor João Barbosa, é o pai da dona Socorro, da nossa irmã de comunidade Socorro, que está na UTI e clamando a misericórdia. Colocamos os irmãos que estão participando conosco aqui pelo WhatsApp. Temos aqui as intenções da Roseli, da cidade Aparecida. Deus te abençoe, Roseli, rezando por você, pelo seu esposo. Colocamos a libertação dele da dependência química. Também pedimos pelo Gilvan de Potim, um abraço, irmão, por você, por sua família, pelas almas do purgatório. O Marcos é da cidade Abaité, Minas Gerais, colocando toda a sua família. Luiz Carlos Manfrim, um abraço, irmão, rezando por você, por sua família. A Soninha, de São José dos Campos, reza conosco e colocando aqui as suas intenções. A Dona Raquel, aqui de Cachoeira Paulista, Dona Raquel, Deus abençoe, colocando aqui as suas intenções pela alma dos seus pais, também pelo seu esposo. Também colocando os amigos Soares, o Vátio, o Edésio, o Clóvis e todos da bancada. Obrigado, Deus abençoe. Padre William, Padre Marcos Valadares, Padre Alex, todos os sacerdotes do mundo inteiro. A Priscila, de Passa Quatro, Minas Gerais, está rezando conosco também. Priscila, Deus te abençoe. Rezando aqui pelo Ricardo Guedes, por sua saúde. Também colocamos nessa hora da misericórdia Ana Amélia, de Guaratinguetá, colocando toda a sua família. O Afonso, da cidade de Potim, reza conosco, trazendo toda a sua família, em especial a família Diniz. Nilson, de Pirapora, Minas Gerais, rezando pela sua família. A Maria Santos, da cidade Cruzeiro, reza conosco, trazendo toda a sua família e pela saúde de todos os familiares, pelos doentes, todos os irmãos que estão em recuperação nos tratamentos. Wesley, de Minas Gerais, de Barbacena, o nome da cidade, rezando pela família e também por um processo que está na justiça. Ivani, de Taboão da Serra, está rezando conosco. Ivani, Deus te abençoe. Colocamos você, a sua família, nessa hora da divina misericórdia. Também temos aqui as intenções da Mirilaine Silva, de Bebedouro, São Paulo, colocando toda a sua família. A Silvana, de Guaratinguetá, reza conosco nessa hora da misericórdia pelas almas do purgatório, pelos seus entes queridos e pela paz na sua vida. O José Lino é de Guaratinguetá, está rezando conosco. José, um abraço, meu irmão, por você, por sua família. Lucimar, de Embu das Artes, participa conosco, colocando no coração de Jesus toda a sua família. Também rezamos aqui pelo Paulo, da cidade de Passos, Minas Gerais, rezando por você, meu irmão, situação financeira, também pela sua família. Carlos Alberto, da cidade de Cruzeiro, rezando por sua saúde e todos que estão também em tratamento oncológico e outros tipos de enfermidades. A Elaine, de Xangrande, no Pernambuco, trazendo aqui no coração de Jesus toda a sua família, em especial a Mariana e o Miguel e a mamãe deles. Também rezamos aqui, colocamos nessa hora da misericórdia a Elza Ramos, da cidade de Cruzeiro, participa conosco nessa hora da Divina Misericórdia. Também o Igor, da cidade de Brasília. Um abraço, irmão. Rezando por você, pela sua área profissional e também por toda a sua família. Jubinita, de Macaíba, no Rio Grande do Norte. Jubinita, Deus abençoe a você e a sua família. Colocamos todas as suas intenções. O Natanael, de Guaratinguetá, reza conosco também. Colocamos aqui nessa hora da Divina Misericórdia, colocamos em especial o seu irmão Iris de Lorena, que está com problema de saúde e vai precisar fazer hemodiálise. O Júlio César, da cidade de Leopoldo, Minas Gerais, colocando todas as suas intenções nessa hora, irmão. Reginete, da cidade de Silveiras, São Paulo, reza conosco também, unido em oração. A Maria Helena, de Cachoeira Paulista, por sua saúde, em especial pelos tratamentos da sua coluna. A Valéria, de Aracaju, no Sergipe, pedindo pela sua família, pela paz no mundo e a conversão de todos nós e por vocês da Canção Nova. Obrigado, minha irmã. Tudo de bom. A Márcia de Lorena também trazendo aqui as suas intenções, em especial a sua sobrinha, a afilhada Mariane, que está na reta final da gravidez. Pedimos aqui a Jesus misericordioso, porque ela está passando muito mal. Colocamos ela no coração de Jesus misericordioso, essa gravidez, né, desse bebê, o Arthur, possa vir com muita saúde, muitas alegrias para ela. Colocamos aqui toda a família. A Cláudia, da cidade de Hamburgo, na Alemanha. Um abraço, Cláudia. Deus te abençoe, todos os nossos irmãos imigrantes que estão em outros países, mas essa hora se une em oração conosco. Reza aqui pelo Estevão e seus filhos Aaron, Ariana e a sua netinha Rafaela. Também colocamos nessa hora da Divina Misericórdia o José João, que já está aqui nos estudos da Rádio Canção Nova. Boa tarde, meu irmão, seja bem-vindo. Intenções para rezarmos juntos?
1: Boa tarde, Edésio. Boa tarde você que nos acompanha pela Rádio Canção Nova. Vamos entrar e mergulhar na misericórdia, porque essa é a hora de graça para o mundo inteiro, né? Disse o próprio Jesus que não negará nada à alma que lhe pedir. Ou seja, nós não podemos só pedir com os lábios, né, Désio? Mas precisamos pedir essa misericórdia com o nosso coração. Porque Jesus mesmo deixou nos evangelhos, né? Aquilo que pedirdes de comum acordo e pedirdes de coração, ele concederá. Então nós precisamos estar em comum acordo, primeiramente com o céu. E depois pedir de todo o coração sem duvidar. Então nós precisamos crescer nessa confiança em Jesus, na intimidade com Ele, para que a nossa oração ela seja perfeita, gente. Não podemos só ser uma oração proferida da boca para fora, mas ela precisa brotar do coração. E eu quero trazer aqui como intenção, não é, para essa hora da misericórdia, a vida do nosso amado Papa Leão XIV, né, o seu pontificado, a sua próxima visita aí apostólica. Não é que o Papa vai fazer, mas agora dia 4 o Papa vai sair de Roma ali, vai na periferia ali da Itália, ali vai visitar alguns lugares para confirmar alguns irmãos e também dar prosseguimento. Então queremos acompanhar o Papa Leão XIV com as nossas orações, rezar também nesta hora da misericórdia, nessa sexta-feira, né, que é dedicada ao Sagrado Coração de Jesus. Neste momento em que nós lembramos, não é, a hora que Jesus se entregou ao Pai, por amor a nós, entregou a sua vida, não é? Ali o Filho de Deus deu a sua vida. Eu quero colocar as almas, as pessoas que estão agonizando, aqueles que estão nos últimos momentos de vida, aqueles que estão no momento da morte. Eu quero rezar de forma especial, Edésio, por um rapaz que eu vi ontem no Centro Médico Padre Pio. Eu gostaria que também você colocasse como intenção. Ele estava com algumas feridas nas mãos e em algumas outras partes do corpo, e ele ainda não sabia qual que era o diagnóstico. E eu fiquei muito compadecido dele, conversei com ele, pedi para que ele não deixasse de procurar a ajuda necessária. Eu quero colocar a alma dele, não é? Mas também toda aquela enfermidade que estava ali acometida o corpo dele, para que nesta hora ele possa experimentar, né, a graça do sangue e da água que jorraram do coração de Jesus para lavar aquelas feridas e depois curar de dentro para fora tudo aquilo que estava causando. Mas se você também tem aí algum ente querido, né, ou se você conhece algum familiar seu, né, que está doente, que tem uma doença que ainda não tem um diagnóstico preciso, ou que às vezes a pessoa descobriu hoje que está com câncer, não tenha medo. Nenhuma doença neste mundo é maior do que o poder de Jesus, do que o poder de curador de Jesus. Como Jesus mesmo disse, nós não devemos temer essa doença física, né, que afeta o nosso corpo, que às vezes pode nos levar a óbito, mas nós devemos temer a doença da alma, aquela que vai nos privar da eternidade, não é? E a doença da alma a gente sabe o que que é, não é? São os pecados, pois não é? Então é dessa que nós precisamos temer, é dessa que nós precisamos buscar a cura, não é? Precisamos buscar a cura por meio do sacramento da confissão, por meio do arrependimento, do sacramento, devemos buscar a nossa cura interior, a cura da nossa alma, para irmos cada vez mais nos livrando do pecado, porque essa doença no corpo, ela vai passar, não é? Todos nós temos momentos bons e momentos ruins na vida, não é?
0: Precisamos ser provados, né?
1: Isso mesmo, mas Jesus, ele está em todos os momentos, nos bons e nos ruins. Tenha certeza, mesmo aí na tua enfermidade, no leito onde você está, Jesus está com você. Então, vai aí dizendo: Jesus, eu confio em vós.
0: Apresentamos também as intenções do Marcelo de Guaxupé, Minas Gerais. Um abraço, meu irmão. Tudo de bom para você, para sua família. Rezamos em especial aqui pela sua filha Ana Clara, que hoje completa mais um aninho de vida. Deus abençoe, Ana Clara. Rezando por você, por sua saúde física, mental, espiritual, psicológica, e junto com você, todos que fazem aniversário no dia de hoje, se alegrando junto com Marcelo e toda a família, né, Marcelo? Um abraço, irmão. Sueli Neckel, ela é de São José dos Pinhais, no Paraná, rezando conosco, colocando a sua netinha Ana Luísa, que vai fazer cirurgia amanhã. Também nos unimos em oração e com a Ana Luísa, todos aqueles que estão passando já por cirurgia no dia de hoje e amanhã e depois, pedimos já por todos os médicos, também por Laura, Luísa, Manuele e Lucas. Rezamos também pela Catarina, é da cidade de Cruzeiro, está unida em oração conosco. A Maria das Graças, de São José dos Campos, reza conosco aqui, colocando as suas intenções, em especial pelos filhos Carlos, também o Cláudio, a sua família, pela saúde, pedimos por você também. Colocamos nessa hora da Divina Misericórdia, Maria das Graças. Quero rezar aqui pelo Edmar, por você, meu irmão, pela Flávia e o João. Colocamos aqui nessa hora da misericórdia todos os nossos irmãos que trabalham aqui na Canção Nova conosco, nossos irmãos colaboradores, não só nessa frente de missão que é Cachoeira Paulista, mas em todas as casas de missão, onde tem os irmãos que trabalham conosco como colaboradores dessa obra de evangelização. Colocamos cada um. A você que é um sócio evangelizador, queremos rezar por você. Também cada um que já fez a sua contribuição. Estamos com 8%, é isso?
1: 8%.
0: 8%. Nós queremos agradecer a Deus já por esses 8% nesse mês de julho e já entregando os 92% que nos faltam. O Rogério Edson, da cidade de Cruzeiro, está rezando conosco. Por toda a sua família, colocamos essa intenção. Por você, pelas suas intenções, por toda a sua família, rezemos juntos o Terço da Divina Misericórdia. Pelo sinal da Santa Cruz, livra-nos Deus nosso Senhor dos nossos inimigos. Em nome do Pai, do Filho e do Espírito Santo. Amém. Pai nosso, que estais nos céus, santificado seja o vosso nome. Venha a nós o vosso reino, seja feita a vossa vontade, assim na terra como no céu. O pão nosso de cada dia nos dai hoje, perdoai-nos as nossas ofensas, assim como nós perdoamos a quem nos tem ofendido. E não nos deixeis cair em tentação, mas livrai-nos do mal. Amém. Ave Maria, cheia de graça, o Senhor é convosco. Bendita sois vós entre as mulheres, e bendito é o fruto do vosso ventre, Jesus. Santa Maria, Mãe de Deus, rogai por nós, pecadores, agora e na hora de nossa morte. Amém. Creio em Deus Pai Todo-Poderoso, Criador do céu e da terra, e em Jesus Cristo, seu único Filho, nosso Senhor, que foi concebido pelo poder do Espírito Santo, nasceu da Virgem Maria, padeceu sob Pôncio Pilatos, foi crucificado, morto e sepultado, desceu à mansão dos mortos, ressuscitou ao terceiro dia, subiu aos céus, está sentado à direita de Deus Pai Todo-Poderoso, de onde há de vir a julgar os vivos e os mortos. Creio no Espírito Santo, na Santa Igreja Católica,
2: na comunhão dos santos, na remissão dos pecados, na ressurreição da carne, na vida eterna. Amém.
0: Eterno Pai,
2: eu vos ofereço o corpo e o sangue, a alma e a divindade de vosso diletíssimo Filho, nosso Senhor Jesus Cristo, em expiação dos nossos pecados e os do mundo inteiro, pela sua dolorosa paixão.
0: Tende misericórdia de nós e do mundo inteiro.
1: Pela sua dolorosa paixão.
0: Tende misericórdia de nós e do mundo inteiro.
1: Pela sua dolorosa paixão.
0: Tende misericórdia de nós e do mundo inteiro.
1: Pela sua dolorosa paixão.
0: Tende misericórdia de nós e do mundo inteiro.
1: Pela sua dolorosa paixão.
0: Tende misericórdia de nós e do mundo inteiro.
1: Pela sua dolorosa paixão.
0: Tende misericórdia de nós e do mundo inteiro.
1: Pela sua dolorosa paixão.
0: Tende misericórdia de nós e do mundo inteiro.
1: Pela sua dolorosa paixão.
0: Tende misericórdia de nós e do mundo inteiro.
1: Pela sua dolorosa paixão.
0: Tende misericórdia de nós e do mundo inteiro.
1: Pela sua dolorosa paixão.
0: Tende misericórdia de nós e do mundo inteiro.
2: Eterno Pai, eu vos ofereço o corpo e o sangue, a alma e a divindade de vosso diletíssimo Filho, nosso Senhor Jesus Cristo, em expiação dos nossos pecados e os do mundo inteiro,
0: pela sua dolorosa paixão.
1: Tende misericórdia de nós e do mundo inteiro,
0: pela sua dolorosa paixão.
1: Tende misericórdia de nós e do mundo inteiro,
0: pela sua dolorosa paixão.
1: Tende misericórdia de nós e do mundo inteiro,
0: pela sua dolorosa paixão.
1: Tende misericórdia de nós e do mundo inteiro,
0: pela sua dolorosa paixão.
1: Tende misericórdia de nós e do mundo inteiro,
0: pela sua dolorosa paixão.
1: Tende misericórdia de nós e do mundo inteiro,
0: pela sua dolorosa paixão.
1: Tende misericórdia de nós e do mundo inteiro,
0: pela sua dolorosa paixão.
1: Tende misericórdia de nós e do mundo inteiro,
0: pela sua dolorosa paixão.
1: Tende misericórdia de nós e do mundo inteiro,
0: pela sua dolorosa paixão.
1: Tende misericórdia de nós e do mundo inteiro.
0: Eterno Pai,
2: eu vos ofereço o corpo e o sangue, a alma e a divindade de vosso diletíssimo Filho, nosso Senhor Jesus Cristo, em expiação dos nossos pecados e os do mundo inteiro,
1: pela sua dolorosa paixão.
0: Tende misericórdia.

0: Paixão.
1: Tende misericórdia de nós e do mundo inteiro.
0: Pela sua dolorosa paixão.
1: Tende misericórdia de nós e do mundo inteiro.
0: Pela sua dolorosa paixão.
1: Tende misericórdia de nós e do mundo inteiro.
0: Pela sua dolorosa paixão.
1: Tende misericórdia de nós e do mundo inteiro.
0: Pela sua dolorosa paixão.
1: Tende misericórdia de nós e do mundo inteiro.
0: Pela sua dolorosa paixão.
1: Tende misericórdia de nós e do mundo inteiro.
0: Eterno Pai, eu vos ofereço o corpo e o sangue, a alma e a divindade de vosso diletíssimo Filho, nosso Senhor Jesus Cristo, em expiação dos nossos pecados e os do mundo inteiro.
1: Pela sua dolorosa paixão.
0: Tende misericórdia de nós e do mundo inteiro.
1: Pela sua dolorosa paixão.
0: Tende misericórdia de nós e do mundo inteiro.
1: Pela sua dolorosa paixão.
0: Tende misericórdia de nós e do mundo inteiro.
1: Pela sua dolorosa paixão.
0: Tende misericórdia de nós e do mundo inteiro.
1: Pela sua dolorosa paixão.
0: Tende misericórdia de nós e do mundo inteiro.
1: Pela sua dolorosa paixão.
0: Tende misericórdia de nós e do mundo inteiro.
1: Pela sua dolorosa paixão.
0: Tende misericórdia de nós e do mundo inteiro.
1: Pela sua dolorosa paixão.
0: Tende misericórdia de nós e do mundo inteiro.
1: Pela sua dolorosa paixão.
0: Tende misericórdia de nós e do mundo inteiro.
1: Pela sua dolorosa paixão.
0: Tende misericórdia de nós e do mundo inteiro.
1: Pela sua dolorosa paixão.
0: Tende misericórdia de nós e do mundo inteiro.
1: Pela sua dolorosa paixão.
0: Tende misericórdia de nós e do mundo inteiro.
1: Eterno Pai,
0: eu vos ofereço o corpo e o sangue, a alma e a divindade de vosso diletíssimo Filho, nosso Senhor Jesus Cristo, em expiação dos nossos pecados e os do mundo inteiro. Pela sua dolorosa paixão.
1: Tende misericórdia de nós e do mundo inteiro.
0: Pela sua dolorosa paixão.
1: Tende misericórdia de nós e do mundo inteiro.
0: Pela sua dolorosa paixão.
1: Tende misericórdia de nós e do mundo inteiro.
0: Pela sua dolorosa paixão.
1: Tende misericórdia de nós e do mundo inteiro.
0: Pela sua dolorosa paixão.
1: Tende misericórdia de nós e do mundo inteiro.
0: Pela sua dolorosa paixão.
1: Tende misericórdia de nós e do mundo inteiro.
0: Pela sua dolorosa paixão.
1: Tende misericórdia de nós e do mundo inteiro.
0: Pela sua dolorosa paixão.
1: Tende misericórdia de nós e do mundo inteiro.
0: Pela sua dolorosa paixão.
1: Tende misericórdia de nós e do mundo inteiro.
0: Pela sua dolorosa paixão.
1: Tende misericórdia de nós e do mundo inteiro.
0: Deus Santo,
1: Deus forte,
0: Deus imortal, tende piedade de nós e do mundo inteiro. Deus Santo, Deus forte, Deus imortal, tende piedade de nós e do mundo inteiro. Deus Santo, Deus forte, Deus imortal, tende piedade de nós e do mundo inteiro. Em nome do Pai, do Filho e do Espírito Santo. Amém.
1: Ó sangue e água,
0: que jorrastes do coração de Jesus como fonte de misericórdia para nós, eu confio em vós.

0: Pai das misericórdias e Deus de toda a consolação, ouvi-nos. Estamos unidos em oração nessa hora toda especial. Quero mandar um abraço aqui para o José Soares, aqui de Cachoeira Paulista, colocando as suas intenções, em especial por todos que estão sintonizados na Rádio Canção Nova, também pelo Zezinho e toda a sua família, e por todos que estão em tratamento oncológico. Também queremos agradecer a Deus pelo dom da sua vida, e rezando aqui por todos os irmãos na Venezuela. Queremos apresentar a Jesus Misericordioso também todos aqueles que estão se preparando para viver conosco o PHN. Essa semana é uma semana toda especial, que já há muito tempo já estamos preparando, né, José João?
1: Sim.
0: Estamos nos preparando para acolher e para vivermos juntos. Então terá momentos maravilhosos de partilha, de oração, de shows, de adoração ao Santíssimo Sacramento e também à Santa Missa. Quero colocar aqui o William, é de Macaé, Rio de Janeiro. William, um abraço, irmão. Rezando por você, por sua família, colocamos aqui no coração de Jesus Misericordioso. E agora vamos partilhar e viver um momento todo especial com Gotas de Misericórdia. A você que tem o Diário de Santa Faustina, o parágrafo é o 1796. 1796, que nos diz assim: hoje vi o Sacratíssimo Coração de Jesus no céu, em grande esplendor. Da chaga saíam esses raios e se espalhavam pelo mundo inteiro. Repetindo essa mensagem, peço a graça do Espírito Santo sobre mim, sobre você, sobre nós. Hoje vi o Sacratíssimo Coração de Jesus no céu. Em grande esplendor, da chaga saíam esses raios e se espalhavam pelo mundo inteiro.
1: Está aí a nossa amada Santa Faustina, não é, a nossa grande mística. É a mística dos tempos modernos, a mística do século XX. Gente, a mística ainda não acabou, né? Nós estamos aí no século XX, século XXI, e Deus continua derramando a sua graça. Porque essa mística que Santa Faustina viveu não foi por mérito dela. Essa experiência mística dela não foi mérito. Não foi porque ela estava lá dentro de um convento, porque ela rezava, não. Mas foi a graça de Deus para manifestar a sua bondade. Ele escolheu ela para demonstrar a sua bondade. E aqui ela diz o que ela viu, né? Então ela foi convidada a anotar tudo aquilo que ela via, tudo aquilo que ela sentia, aquilo que Jesus falava ao seu coração. Ela foi convidada pelo diretor espiritual dela a escrever, a deixar ali anotado, assim como outros santos, né? Escreveram aquilo que vinham nos seus pensamentos, né? Aquilo que eles tinham de inspiração. Mas Santa Faustina hoje ela nos disse, né, que ela viu o Santíssimo, o Sacratíssimo Coração de Jesus no céu, né, em grande esplendor. Da chaga saíam esses raios que se espalhavam pelo mundo inteiro. É a chaga do coração de Jesus. Essa chaga do coração de Jesus, ela está aberta para todos, né? Para pecadores, para não pecadores, para pessoas boas, digamos assim, para pessoas más, né? O gesto que Jesus fez, ele fez por todos. E como dizia hoje o padre Joaquim na Santa Missa, lá na TV Canção Nova, hoje às 11 horas da manhã, ele disse que os santos falam e os doutores da igreja dizem que a maior chaga do coração de Jesus foi a traição de Judas, né? Aquele beijo que Judas deu no rosto de Jesus ali para o entregar aos soldados ali do templo, é a maior chaga, né? Porque Jesus, mesmo lá no evangelho, ele diz, né, que ele escolheu, ele foi orar no monte e depois ele voltou e escolheu 12 para estar com eles, e Judas estava junto, não é? Então esse seu irmão, esse seu amigo aí, esse seu parente que muitas vezes está numa vida errada, né, que está no adultério, que é traficante, não é, que está envolvido com casos de pedofilia, né, que tem uma vida errada, que vende aí o seu corpo a troco e a rodo aí pelas mídias sociais, Jesus também morreu por ele. E Jesus também escolheu a ele. Não é? A misericórdia também é para ele. Mas ele precisa se voltar, precisa vir, não é? Então, quanto mais o pecador, quanto mais o pecado, maior é a graça. Então, nós não podemos entrar em desespero, não é? Uma pessoa que busca em santidade, ela não vive em desespero. Ela não faz as coisas de forma imediata. Mas ela pondera tudo com aquele discernimento e aquela sabedoria que vem do coração. Então ela vai ponderando. E Santa Faustina, ela não adotou simplesmente por anotar ou ela via coisas a todo momento. Não. Havia os momentos específicos em que ela via. Né? Uhum. Se a gente for pegar aqui o diário e ler, ela via às vezes coisas à noite, às vezes quando ela ia à capela, às vezes era na cela dela, né? Porque antigamente era chamado isso, o quarto da religiosa era a cela, né? Que elas viviam mais no quarto do que fora, mas ela, em determinados momentos, a graça de Deus a visitava, porque Jesus queria revelar a ela a grandiosidade da misericórdia, a grandiosidade do amor. Sabe por quê, gente? Porque muitas vezes o amor não é amado. Nós mal compreendemos o gesto que Jesus fez por nós. Né? A nossa sociedade hoje está numa frenesi tão grande de tantas coisas, de tantas atividades, de tanto aquilo que você vê, que muitas vezes nós vamos perdendo a sensibilidade espiritual de perceber nas coisas mínimas, nos detalhes menores, onde Deus está. Né? Onde Deus está. E acabamos, às vezes, perdendo ali a clareza, o discernimento de como saber conduzir aquela situação e trazê-la de volta ao caminho de Deus. Então é muito importante, né, nós cultivarmos uma vida interior. E uma vida interior, ela não se traduz em muitas ações, mas ela se traduz em pequenas ações eficientes e eficazes. Então estejamos atentos, né? A vida interior, ela é importante, porque a vida interior é essa vida com Deus, é essa vida onde dentro do meu coração, na minha mente, eu vou cultivando esse diálogo com Deus no dia a dia, ao ponto, sabe o ponto de quê, gente? É quando a gente vai crescendo na vida interior, ao ponto de a gente ter controle sobre os nossos pensamentos, sobre aquilo que vem à nossa mente, sobre aquilo que se passa, não é? Porque na verdade tudo está aqui na cabeça. É da cabeça que vai ali gerando as palavras, as coisas, e vai nos levando a sentir, seja amor, seja ódio, mágoa, né? Repulsa, uma coisa ou outra. Então, se nós cultivamos essa vida interior, se nós ali sabemos o que queremos e conseguimos com essa vida interior controlar os nossos pensamentos, nós viveremos mais felizes, né? Deixaremos de ter e de viver como muitas pessoas dizem que tem a síndrome do pensamento acelerado. Mas será que não precisa voltar-se um pouquinho para dentro de si? Escutar mais a voz de Deus, não é? Desligar um pouco das coisas, deixar um pouco esse ritmo acelerado. Porque era isso que Santa Faustina faz. Gente, até dentro de um convento alguém pode se perder. Até mesmo dentro da Canção Nova alguém pode se perder. É mesmo a Canção Nova sendo um instrumento de salvação para muita gente, sendo um depósito da graça de Deus e derramando na vida das pessoas, mas também quem está aqui dentro, nós podemos também nos perder. Não é? Se não soubermos tirar proveito e cultivarmos essa vida interior. Então não é porque estamos aqui, mas é como vivemos. Não é o que fazemos que vai nos salvar, mas é como vivemos. Né? A nosso nível de intimidade, do que o nosso coração realmente tem saudade. Então, esteja atento aí. Santa Faustina nos deixa o exemplo. Uma vida interior, ela produz frutos, não é? E essa intimidade com Deus acaba cada vez mais atraindo a presença dele. Atraindo a presença dele, o consolo, a força. Você quer atrair Deus para a tua vida? Então, comece a cultivar essa vida interior.
0: Amém. Queremos agradecer aqui ao José João. Obrigado, meu irmão. Que Deus abençoe. Colocamos você, a sua missão, no coração de Jesus misericordioso. Também queremos colocar no coração de Jesus misericordioso e agradecendo o dom da vida da Meirelle Vaz, fazendo aniversário no dia de hoje, Deus abençoe. E também da Cicenha Passira, de Passira, no Pernambuco, colocando aqui a Eloá Sofia, está muito agitada, essa criança, queremos colocar no coração de Jesus misericordioso. Quero agradecer a você que é um sócio evangelizador. Se Deus quiser, amanhã sábado, mas estaremos ao vivo aqui às 15 horas para rezar com você a hora da misericórdia, tá bom? Encontro marcado. Deus abençoe a você e a sua família. Fiquemos na paz de Jesus, no amor de Maria, que a alegria do Espírito Santo esteja sempre no seu coração. Nós estivemos e vamos continuar unidos em nome do Pai, do Filho e do Espírito Santo. Amém. Obrigado, Edmar.

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16:02 agora. Perdoe-me este terrível atraso. Casados para a eternidade. O ano era 286 depois de Cristo. Sob o governo do imperador Diocleciano, um jovem casal egípcio, que se chamava Timóteo, e a sua esposa, de quem não se sabe o nome, tinham apenas 20 dias de matrimônio. Como qualquer jovem casal, certamente sonhavam com uma vida juntos, um lar, uma família. Mas Deus pediu-lhes algo que ninguém poderia imaginar. São Timóteo e sua esposa mal tinham começado o casamento quando eclodiu a perseguição contra os cristãos do Egito. Timóteo, que guardava as Sagradas Escrituras, foi preso e brutalmente torturado para entregar os livros sagrados, algo que ele se recusou. Então, eles levaram sua esposa, sua jovem esposa. Talvez pensassem que ela o convenceria a desistir. Mas aconteceu exatamente o oposto. Sua esposa, que teve o nome mais tarde revelado, Maura, não lhe pediu para salvar a vida dela. Ao contrário, lembrou-lhe que permanecer fiel a Cristo era a coisa certa a fazer. E quando chegou a sua vez de sofrer, ela mesma confessou corajosamente a sua fé. Os dois foram torturados, foram humilhados, tentaram quebrá-los, mas não conseguiram. Finalmente foram condenados a morrer crucificados. Duas cruzes foram erguidas, uma frente à outra. E lá aconteceu algo extraordinário. Enquanto a dor consumia seus corpos, ambos se animavam. Eles falavam do céu, rezaram juntos. As promessas de Cristo eram lembradas. Quando um enfraquecia, o outro dava-lhe forças. Essa história nos inspira e nos ensina que o amor mais forte não é aquele que se baseia apenas em sentimentos. É aquele que tem Deus no meio, Deus no centro. Na terra, Timóteo e Maura estiveram casados apenas alguns dias, mas a união deles continuou para sempre no céu, na eternidade. Santos Timóteo e Maura, ensinem, sim, ensinem nossos casados de hoje a permanecerem fiéis nas provações, a caminharem juntos em direção a Deus e a lembrarem que o amor verdadeiro sempre leva à eternidade.

0: Minha irmã, que fato, que história, que relato esse dos primórdios do cristianismo? Que amor! Quem está nos acompanhando pelo canal do YouTube pode agora enxergar, inclusive, uma belíssima arte que foi feita na hora da morte dos dois crucificados, marido e esposa, olhando um para o outro, animando-se um ao outro, santos mártires, um casal de mártires. E hoje está tão fácil a gente abrir mão daquilo que é sagrado para nós. Estamos abrindo mão do sagrado facilmente, abrindo mão da fé que é sagrada, abrindo mão dos mandamentos que são sagrados, permitindo que a nossa casa receba uma enxovalhada de ensinamentos pagãos, permitindo que na nossa casa pessoas que conhecemos, que amamos, que Deus nos deu, vivam como pagãos, e a gente até muitas vezes apoiando simplesmente por um falso humanismo. Ah, eu não quero que o meu filho, que a minha filha vá viver coisa errada lá fora, então é melhor que dentro de casa. Desculpa, você está facilmente negando os valores essenciais da sua vida. Você está facilmente apostatando, negando a fé, negando os ensinamentos sagrados. Quando nós olhamos para aqueles que, por causa deles, hoje somos cristãos, a gente precisa pensar uma coisa: eles não mediram esforços para testemunhar Cristo. Eles sofreram, foram humilhados, foram torturados e assassinados e mortos, mas não negaram a fé, não negaram Jesus, não negaram a vivência prática dos mandamentos. Meu irmão e minha irmã, há tanto ainda que nós precisamos percorrer, aprender com os primeiros cristãos, e a gente não pode hoje viver de uma forma relativista, porque o relativismo, ele nos torna mornos, ele tira de nós aquele espírito aguerrido e aquele espírito decidido e aquele espírito entregue a Cristo. E quando ficamos mornos, nós nos tornamos algo sem valor. Nós mesmos vamos nos tornando sem valor. Eu estou me recordando aqui de um episódio que escutei, que a cada ano na Semana Santa a gente observa aquele Judas que negou o Cristo, que entregou o Cristo, que traiu o Cristo, ele sendo colocado em evidência, especialmente por ser queimado. Como é que ele precisa? O judiado, né? O Judas sendo judiado, e como é que é o outro termo que a gente usa? Malhado, né? O Judas sendo malhado. E aí a gente fica pensando: Pedro negou Jesus. E Pedro não foi malhado, Pedro não foi queimado. 9 apóstolos abandonaram Jesus e não foram malhados e não foram queimados. Por que somente Judas foi malhado? Por que somente Judas? E a resposta é esta: a traição. Trair um amigo naquela época era a coisa pior do mundo. A esposa que foi traída está me entendendo isso muito bem até os dias de hoje. O marido que foi traído pela esposa também me entende muito bem como é ruim esse sentimento. A traição acaba com a gente. A gente perde o gosto de viver, perde a confiança naquela pessoa. A gente chega até mesmo a pensar: essa pessoa merece morrer, essa pessoa merece receber a mesma paga. E uma senhora, em determinado lugar desse interior, muito religiosa, foi até um sacerdote, porque naquela Semana Santa aquele sacerdote tinha falado sobre essa questão da traição, traição de Judas, e a partir daí a traição que acaba com as pessoas. E aquela senhora dizia feliz, aquela mesma noite disse ela: meu marido que me traía caiu de joelhos aos meus pés, padre, depois de escutar o seu sermão, e ele pediu perdão a mim e se corrigiu de verdade. Tudo isso a gente refletindo é para dizer que os corações de qualquer pessoa podem ser mudados, porque é a força da fé. Se para uma traição há perdão, imagine a pessoa que não quer trair, como experimenta também essa força da fé em si nos momentos mais difíceis. Deus opera maravilhas no coração daqueles que lutam e que são capazes de morrer, mas não abrem mão daquilo que é sagrado. É preciso fazer a nossa parte da forma que agrada a Deus. Veja, a traição de Judas, fê-lo ser malhado até os dias de hoje. Ele mesmo não aguentou o preço da sua traição e ele mesmo acabou se matando. Ele não aguentou o preço da negação. Ele tinha negado ao próprio Deus. Ele traiu ao próprio Deus. Eu posso dizer a você: não há perdão que Deus não dê. Não há traição que Deus não perdoe. Sim, Ele perdoa. O que ocorre é que tem pessoas que não conseguem conviver com a sua traição. Foi o que fez Judas. Ele não conseguiu conviver com tamanha traição dele. E esse é o exemplo, imagino, de tantas pessoas que depois que cometem um erro grave contra outras, não conseguem mais encontrar paz, encontrar força. E até para essas pessoas hoje eu quero dizer: Deus não se cansa de perdoar você. Deus tem perdão para você, para sua traição. É você que agora tem que abrir esse coração aí. Abra com força, se tiver tão duro como uma porta que está fechada ali, travada, enferrujada. Abra, põe toda a sua... Abra esse coração, que Deus tem perdão. Não deixe acontecer com você o que aconteceu com Judas. Se acabar, sua vida acabar. Agora, melhor do que trair e conviver com isso é resistir, como a beleza dos santos e dos mártires e dos primeiros cristãos que resistiram e deram esse exemplo, eu diria, fantástico para todos nós, que nos anima, como ver um casal morrer um de frente para o outro, sendo crucificado, dizendo palavras agradáveis um ao outro, incentivando um ao outro, animando um ao outro a continuarem amando ao Cristo até o fim. Que coisa espetacular, meu irmão. É a isso que somos chamados, a testemunhar Jesus até o fim. Tem uma canção muito bonita que chama-se Têmpera. Dá-me, Senhor, a têmpera dos mortos, eu acho, daqueles que sofreram por ti. Ou a têmpera dos mártires, a dos mártires, aqueles que deram a vida por ti. E é isso, temos que desejar a têmpera dos mártires, porque é ela que precisamos para aqui nesta terra, em nada, negarmos a Deus, negarmos a Jesus e sermos um grande exemplo para quem quer que olhe para a nossa vida. E por favor, na sua casa não deixe entrar as sementes da traição,
1: ao que é sagrado, a semente da traição a Jesus, a semente da traição aos mandamentos de Deus, a semente da traição àqueles valores que seu pai e sua mãe lhe ensinaram. O que seu pai e sua mãe lhe ensinaram? Não abra mão disso. Ah, mas os tempos mudaram. Sim, mas a Bíblia não mudou. As palavras de Jesus não mudaram. Os mandamentos não mudaram. Aquele ensinamento que seu pai e sua mãe lhe deram, aquele ensinamento lhe deram, não mudou. Ai, o que mudou? Mudou os homens fracos de hoje. Os homens fracos de hoje, eles mudaram. E não é a fraqueza dos homens fracos de hoje que vai nos fazer agora, nos convencer a mudar aquilo que é princípio eterno. Meu irmão, e um princípio eterno é: nunca abandone a Deus. Nunca abandone a fé. Nunca abandone a verdade. Deus abençoe você. Está começando apenas agora o nosso programa.

E já de volta, você com a Companhia da Canção Nova. Muito boa tarde, seja bem-vindo. Está começando mais um programa e nós estamos juntos pelas ondas abençoadas da Canção Nova. Brasil! 3 de julho de 2026 é o dia de número 185 do ano. Faltam agora 181 dias para 2027. 181 dias para juntos vivermos, trabalharmos e construirmos com Jesus, Maria e São José este ano santo da graça de Deus que nós estamos vivendo. Povo santo, povo de Deus, família Canção Nova. Ânimo, coragem.

viagem, a barraca, não sei o que mais. Essa semana antecede a semana do PHN. Olha, a partir de segunda, terça-feira, já tem excursões deste Brasil inteirinho partindo para Cachoeira Paulista. Eu quero cumprimentar agora os organizadores de caravana, os organizadores de excursão que já se programam, já se preparam. E ainda quero também aqui incentivar a quem quer que seja. Pensou em ir no PHN, não tinha decidido ainda? Toma aí a decisão logo, né? Entre em contato com as excursões, com as pessoas aí da sua região que geralmente levam caravanas. Entre em contato e diz: me põe nessa mala aí que eu vou junto. E se não tiver vaga na parte de cima do ônibus, eu vou ali embaixo onde o motorista dorme. Você já viu onde é que o motorista dorme? O motorista dorme? Tem um cantinho lá perto das bagagens, lá embaixo. Ele dorme lá, o cabo entra ali, fecha a tampa e pronto. Você vai também, pô, pede pra ir dentro das malas. Boa tarde, gente. Boa tarde. Começa aqui mais um programa. Que bom. Até às 18 horas, eu, Ronaldo da Silva, estarei com você, feliz da vida, agradecido a Deus por mais essa tarde que estamos juntos aqui pelas ondas abençoadas da Canção Nova. Eu quero aqui aproveitar já esse instante, essa abertura do nosso programa aqui, para cumprimentar a tanta gente que nos ouve agora no céu, na terra, no mar, no, onde quer que você esteja nesse instante. Muito obrigado pela sua presença, pela sua chegada aqui ao nosso programa de hoje. Cumprimentos aqui ao Marquinhos que tá comigo, a Aninha que tá por aqui também, boa tarde para vocês, bom trabalho a vocês, obrigado aos operadores de toda a rede Canção Nova de Rádio, saudações também vocês agora em todas as nossas emissoras, no estado de São Paulo, no estado do Paraná, na Bahia, olha, estados do norte, do sul, do nordeste brasileiro, muito obrigado. Tem também as web rádios nos acompanhando em várias cidades brasileiras. Obrigado também aos padres, aos leigos responsáveis por essas web rádios. Muito obrigado a vocês. Hoje é um grande dia para a igreja. É um dia das vestes vermelhas, porque é um dia de um grande santo, Tomé, um dos apóstolos de Cristo, um daqueles que deu a vida pela fé e que espalhou também o cristianismo pelo mundo. E a gente vai poder falar sobre ele daqui a pouquinho. Tomé, que fez uma proclamação de fé das mais lindas. E olha, entende mal quem acha que Tomé não tinha fé. Entende mal. Ele era um dos apóstolos que mais tinha fé. Mas ele, exatamente num momento crucial, ele quis ter certeza. E Jesus permitiu que ele tivesse essa certeza. E é quando ele proclama: meu Deus e meu Senhor, ou Senhor meu e meu Deus. Vamos lá, a gente vai falar sobre ele hoje, 4 da tarde, 28 minutos agora. Daqui a pouco a gente vai também falar sobre tudo isso. E obrigado a tanta gente que já está chegando aqui ao nosso programa agora. Se você puder, pega aí o link do nosso programa, manda para os grupos de WhatsApp que você tem aí. Pega lá o canal do YouTube, que a gente está agora ao vivo no canal do YouTube com imagem. É o Canção Nova Brasília, entra lá agora. Adiciona aí esse canal da Canção Nova no seu YouTube, Canção Nova Brasília, não esquece, tem que ter Brasília. Você adiciona, já nos ouve ao vivo, já nos assiste ao vivo com imagem e aproveita, pega este link aí, copia, manda nos seus grupos de WhatsApp para as pessoas todas que você tem, que você conhece e que você quer também que elas escutem as palavras que vêm do céu, as canções que mexem com a nossa alma e nos levam também no caminho de Deus. Então manda aí, tá bom? E você que está conosco pelo rádio, manda sua mensagem também, fique muito à vontade. DDD 61 3033 5858 é o nosso número de WhatsApp. DDD 61 3033 5858. E a gente vai cantar. São 4h29 agora. Diamante, Ministério Cristo Alegria.

Ministério Cristo Alegria, Diamante é o nome dessa canção. A gente vai pro intervalo, na volta aí tem destaques, e aí tem entrevista, e aí tem uma porção de coisas maravilhosas nesse programa de hoje, pra você, meu irmão, pra você, minha irmã. Até já.

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0: E que dia é esse que nós estamos vivendo? Em este 3 de julho, daqui a pouco eu vou falar aqui sobre o santo queridíssimo São Tomé. Daqui a pouco a gente tem muito a comentar sobre ele. Mas eu já quero aproveitar aqui, saudar, cumprimentar uma porção de gente que já está mandando mensagens para nós. Eu cumprimento aqui o Vleudócio, tá dando boa tarde. Falou que está em Alcântaras, interior do Ceará, na escuta do melhor programa de rádio do Brasil, disse ele, pois do mundo eu não sei. Olha só que beleza. Do Brasil diz que sabe. Isso é bom, hein? Obrigado, tá bom, Vleudócio, um abraço. Vilma, tá por aqui também dando boa tarde para todos nós aqui, pedindo a intercessão de São Tomé para todos aí em São José dos Campos. E a Maria Neuza também está dando boa tarde aqui, pedindo orações pelo filho dela, o Cleiton, que está com dores fortes na coluna. Jesus, nós te apresentamos este filho querido da nossa querida Maria Neuza, o Cleiton. Cuida dele, Jesus. Marisa disse, boa tarde, povo de Deus. Para você também, Marisa. Quem mais ainda? Um abraço aqui, olha. Ronaldo, meu amigo, eu sou Mário, de Columbus, assistindo com imagem no YouTube, lá em Columbus, Estados Unidos. Tá trabalhando. Se eu não me engano, o Mário, ele trabalha no caminhão? tá sempre no caminhão andando, girando. Ô Mário, você tá em que parte dos Estados Unidos agora? Inclusive, eu tô sabendo aqui que parece que uma partida de futebol hoje vai ser cancelada aí devido ao forte calor, não é? É, não sei que partida é essa, deixa eu ver se consigo descobrir aqui, a partida de futebol que está sendo aconselhada a não acontecer hoje devido ao forte calor. México e Inglaterra. É isso. México e Inglaterra, por causa de tempestades e calor. Uau, vamos lá. Seguindo aqui em nosso programa, manda mensagem aí, viu, Mário? Vamos lá, quem mais ainda, gente? Saudações aqui para quem? Para Marisa Nunes, São Tomé, rogai por nós, disse ela. Amém, quem mais? É, olha, Ronaldo, já mandei aqui o link do seu programa. É, a primeira coisa que eu faço é essa. Muito obrigado, que bom, manda aí para os amigos, para os parentes, para os vizinhos, para todo mundo. A Canção Nova é presente de Deus para nós, disse aqui o José Aparecido. A Sandra Oliveira está desejando uma santa tarde. Que programa maravilhoso ontem, Ronaldo, com o Moisés Rocha, hein? Pena que passou muito rápido, gratidão. Gente, quem não assistiu, precisa assistir o programa de ontem, o Além da Notícia, na TV Canção Nova, que vai ao ar sempre às 10 da noite. Ontem foi com o Moisés Rocha. É o grande pregador que você conhece, que o Brasil inteiro conhece, Moisés Rocha. O que que a gente tem que fazer? Assiste esse programa. Você não tem aí não o link? É só pedir aqui para nós no WhatsApp que a gente manda para você. Assiste, manda para outras pessoas. É sempre muito bom escutar o Moisés, sobretudo aquilo que Deus faz através do dom da pregação dele, que é um dom extraordinário, poderosíssimo, que penetra corações, mentes, vai a tudo que é lugar. É impressionante. Então, quem não assistiu, vale a pena assistir. 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Foi uma entrevista exclusiva com o grande pregador Moisés Rocha. Oi, Luan, boa tarde pra você também. Oi, Maria Neuza, de novo você aqui, não é? Ô, Sandra, disse assim, Ronaldo Moisés vai estar aqui no avivamento, no auditório da rádio, a Rádio América em São Paulo, domingo. Vai tremer o auditório. Ah, domingo, então, Moisés Rocha aí em São Paulo, e no auditório da Rádio Canção Nova, hein, da América. É, a Rádio Canção Nova é isso aí. Você de São Paulo já vai lá, tá? É, boa tarde, Ronaldo, eu sou aqui Carla Teles, de Petrópolis, no Rio de Janeiro. Obrigado, Carla, bem-vinda, tá bom? Vamos lá, seguindo aqui no programa, vamos... Daqui a pouco eu quero dar atenção para as mensagens do WhatsApp. DDD 61 3033 5858. Agora é hora de destaques.
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0: Hoje é dia de uma grande festa na igreja. São Tomé, o apóstolo que proclamou uma conhecida profissão de fé. E eu sei que você já conhece ela. Meu Senhor e meu Deus. Você sabia que aquela bebida, o cappuccino, foi inspirado numa ordem religiosa católica? Você tinha ouvido falar sobre isso, Marquinhos? Pois é, o cappuccino, essa bebida que a gente gosta, não é? Eu vou falar daqui a pouquinho. O nome é uma clara referência ao hábito usado pelos membros da ordem franciscana, dos freis capuchinhos. É isso. E São Tomé é também chamado o apóstolo do Brasil e das Américas. Por quê? Me disseram que São Tomé esteve no Brasil. Ana, você acredita? Não, mas como pode? O Brasil tem só 500 anos. E São Tomé é da época de Jesus, 2000 anos atrás. Tem alguma coisa errada aí? Não, para Deus não tem nada errado. Ele pisou, esteve no Brasil? Pois é, daqui a pouquinho eu vou trazer aqui. Você vai saber dessa história. É interessantíssimo. Alguns relatos históricos e numerosos indícios materiais, quase desconhecidos do grande público, atestam a passagem do apóstolo Tomé no início de nossa era entre os índios brasileiros e de norte a sul do continente. Meu Deus, como isso aconteceu? Daqui a pouquinho a gente vai explicar isso, tá? E vai trazer muitas explicações sobre isso. Tomar vitamina D, D de dado, pode reduzir o risco de infarto em idosos, diz estudos. Tomar a vitamina e tomar sol. Que a vitamina D não é sol? Não é a mesma vitamina do sol? Então já podemos combater esse problema já tomando sol de manhã, né? Ou no finalzinho da tarde, ali de 15 a 30 minutinhos, uma boa dose de sol já ajuda muito. Se tiver algum médico especialista aí, queira acrescentar mais informações sobre isso, por favor, manda mensagem. DDD 61 3033 5858, ou liga ao vivo, é o mesmo número. DDD 61 3033 5858. E o Ceará ganha uma rota turística da fé com atrações em 13 municípios. O Ceará ganhou a rota turística da fé. É um novo roteiro de turismo religioso que percorre 13 municípios do estado, voltada ao turismo religioso, histórico, cultural e de aventura. Essa rota reúne monumentos, complexos religiosos, santuários e festividades tradicionais com o objetivo de impulsionar o desenvolvimento turístico ao longo do percurso. Eu vou daqui a pouquinho mencionar quais são esses 13 pontos da rota, tá lá do Ceará. Identidade confessional não se negocia, defende Colégio Salesiano do Ceará. Nesses dias passados, a gente viu também o estado do Ceará ser notícia. Por quê? Por causa de uma escola católica que está sendo proibida de ser católica. É uma escola católica que quem coloca o filho lá sabe que lá se vai rezar Pai Nosso, Ave Maria, que vai ter missa, que vai ter catequese católica. Os pais colocam por isso. Pois teve um senhor procurador do Ministério Público do Ceará que se meteu às bestas e confrontar a própria Constituição brasileira. Que na Constituição brasileira tem essa liberdade de culto. O Tratado Brasil-Santa Sé trata exatamente desse aspecto aqui. Instituições religiosas têm plena liberdade para assim sê-lo, isto é, serem religiosas. E um pai que coloca um filho numa escola salesiana quer o quê? Que a escola salesiana seja católica. Aí esse procurador lá do Ceará entrou na justiça proibindo a escola católica de ser católica. Que dizer desse procurador, né? Vamos lá. Já a gente traz detalhes. 4h44. Câmara dos Deputados aprova requerimento de urgência do PL da misoginia. Você sabe o que é essa tal misoginia e o que esse projeto de lei versa? É um problemão, é um perigo, é um desastre se passar do jeito que está. Será um desastre se esse projeto de lei passar do jeito que está. E eu vou falar daqui a pouquinho por quê. O que se entende por misoginia, especialmente neste momento do nosso Brasil? Santa Sé confirma a excomunhão de bispos da Fraternidade São Pio X e declara que, de fato, aconteceu um cisma. O que é um cisma? Uma divisão, um racha. Quatro coisas que talvez você não saiba sobre São Tomé Apóstolo. E eu vou trazer a história de uma campeã olímpica de atletismo chamada Alison Félix. Disseram que a gravidez dela acabaria com a carreira, mas o que ela fez mudou a história dos esportes. Ela tem muito que olhar para essa menina. A foto dela está agora aqui no nosso canal do YouTube. Quem acompanha o programa com a imagem vê tudo. Nós temos que agradecer muito a essa menina pelo testemunho que ela deu. Graças ao testemunho dela, e ela foi firme, bateu o pé, graças a isso. Hoje, nas Olimpíadas, por exemplo, tem agora sempre ali os lugares reservados para as mães. Tem também os parquinhos, os lugares de brincar para as crianças, filhos de mães, de atletas mães. Ou ainda amamentando, ou nos primeiros meses já de maternidade. Foi graças a ela que aconteceu isso nas Olimpíadas, esse espaço reservado agora, que sempre tem para as mamães que estão maternando ali nos primeiros meses de gravidez, depois que deram à luz. Daqui a pouquinho a gente vai falar sobre o exemplo, testemunho de Alison Félix, católica, fervorosa, aprendeu em casa e não abriu mão no momento decisivo da carreira dela como atleta, não abriu mão de ser mãe. Disse, em primeiro lugar, Deus e a minha maternidade. Depois a minha carreira. Vamos lá, 4h46. Venezuela, apesar da dor, a igreja continua ajudando, afirma padre. Céu vermelho em Caracas após terremotos chama a atenção. É apocalíptico este sinal? Foi o que muitos perguntaram. Estados Unidos autoriza estados a barrar atletas trans em esportes femininos. No Texas, Bíblia passa a integrar currículo das escolas públicas. Na Itália, mãe vence na justiça e consegue retirar os filhos adultos de casa. Uma pesquisa científica chega ao seguinte resultado: atos de generosidade geram mais bem-estar do que as compras. Isto é, fazer o bem gera mais bem-estar do que comprar. Tá conseguindo entender? 16 horas, 47 minutos agora. Lá em Olímpia, o Marcelo Cabrelli está nos acompanhando agora, região norte do estado de São Paulo, Olímpia. Obrigado, Marcelo, Deus te abençoe, boa tarde para você. Tá chegando agora fogo no programa. Sim, manda fogo, é o nome da música. Louvores, grupo de oração, o nome do CD.

0: Manda Fogo, Louvores, Grupo de Oração. Agora são 4:51 nesse instante. Muito obrigado. O Mário lá de Ohio mandou mensagem, é isso? Podemos ouvir o Mário, ele tá lá no caminhão nesse instante, mandou informações, mandou foto do caminhão. Quem nos acompanha agora com imagens também vai poder ver até mesmo a foto do caminhão que o Mário Sérgio mandou. E qual a temperatura aí, Mário? Fala com a gente.
1: Muito boa tarde, Ronaldo da Silva, meu amigo. Tudo bem?
0: Tudo bem.
1: Tem uns diazinhos que eu não falo contigo.
0: Então, bastante, bastante.
1: Eu sou pelo estado da Geórgia, hoje eu trabalhando. Uau. Eu trabalho em vários estados, trabalho com fibra ótica, então eu viajo muito, eu sempre estou viajando.
0: Uhum.
1: E hoje aqui, para você ver, está dando 98 graus Fahrenheit dentro do veículo, que mais ou menos seria por volta de 41, 42 graus centígrados.
0: É
1: a sensação
0: meu
1: térmica.
0: Deus.
1: E realmente está muito quente mesmo, tá? O pessoal tem que estar se tratando bem, cuidando de se cobrir também, usar protetor solar, porque realmente está uma semaninha agora de julho, né? Começando, o verão é o mês mais quente, julho, entre julho e agosto. Então, é isso aí, meu amigo. Forte abraço, bom programa.
0: Obrigado, Mário. Bom trabalho para você aí. Atenção nas estradas e sempre ligado na Canção Nova, tá bom? Ele agora na Geórgia, geralmente ele tá sempre em Ohio ali nos acompanhando, né? Mas Deus te abençoe, muito obrigado, que bom ter essas informações e bate exatamente aqui com o que tá acontecendo lá na Copa do Mundo, um jogo com possibilidade de ser adiado por causa das altíssimas temperaturas nos Estados Unidos. 4:53 agora, me dá um tom especial porque eu quero falar agora de São Tomé. Como é possível isso? São Tomé, apóstolo do Brasil e das Américas, ele pisou aqui em nosso continente, mas como? Quando? Como isso foi possível? Gente, como é que se explicam as cruzes encontradas com diversos grupos indígenas em toda a América? E certas pegadas gravadas nas pedras em vários lugares do Brasil e outros países, além de tradições orais nesse sentido, existentes entre os indígenas. Segundo a tradição, tradição quer dizer a história contada, São Tomé teria vindo primeiramente para o continente americano, passando pela Ásia. Em todos os lugares por onde pregou a fé cristã, realizou sempre milagres extraordinários, deixando sinais que perduram até nossos dias. Por todas as partes onde esteve, mas principalmente nas Américas, e em particular no Brasil, foi deixando gravadas em certas pedras do caminho as impressões de seus pés como testemunhas de seu trânsito por esses lugares, além de cruzes. Você nunca ouviu falar sobre isso? Então nós vamos escutar. Aninha, prepara pra gente, por favor. Nós vamos escutar e entender agora com o professor Rafael Tonon, que é um filósofo consagrado da comunidade Teotocos, uma história que infelizmente as nossas aulas de história não nos ensinaram. Se for possível, mas se estiver no ponto, você me fala, tá? Vamos escutar uma pequena explicação do professor Rafael Tonan sobre esta passagem do apóstolo Tomé pelas nossas terras. Enquanto vocês vão habilitando tudo aí, eu quero só recordar que Tomé é aquele apóstolo lembrado sempre do momento da ressurreição de Cristo, quando o Senhor apareceu aos apóstolos e a ele, mostrando-lhe as chagas, e aí a Tomé naquela hora faz uma profissão de fé, que é repetida muitas vezes até os dias de hoje, e mais tarde veio a morrer como um grande mártir. E a tradição diz que Tomé foi vendido como escravo para o rei indiano Gandafá, que buscava um arquiteto para construir seu palácio, e sabia que o santo era conhecedor dessa técnica, e foi ele quem pregou para a filha do rei sobre as vantagens da castidade, e por isso foi aprisionado, mas milagrosamente escapou da prisão. Depois morreu como mártir na costa de Coromandel, na Índia, e ali foi descoberto seu corpo com marcas de lanças. Séculos depois, seus ossos foram levados para Edessa e atualmente encontram-se na Catedral de Ortona, na Itália. Ele também é representado com uma lança ou com um cinturão, porque se diz que, depois da Assunção de Maria, foi ao sepulcro dela e pegou o cinturão da Virgem, que estava lá e que hoje é venerado na Catedral de Prato, na Itália. A gente agora podemos ouvir? Não, tá, não é possível ainda?

0: gente vai daqui a pouco, vai deixar para daqui a pouquinho a gente colocar exatamente a fala do professor Rafael Tonon, como nós prometemos aqui. Agora são 4:56 e eu vou pedir aqui também agora para o Marquinhos o seguinte: nós vamos nessa sequência, aproveitando que já estamos falando de Tomé, eu quero trazer aqui 4 pontos importantes sobre a vida dele que são pouco conhecidos. E Tomé, o apóstolo da dúvida também, como é chamado, tem uma das histórias mais lindas que chamou a atenção da Bíblia. O Evangelho de São João e alguns dos primeiros historiadores da igreja forneceram informações adicionais sobre Tomé, o que ajuda a entender que essa história é apenas parte de sua experiência como apóstolo de Jesus. Eu vou trazer aqui algumas informações. Por exemplo, Tomé era um homem de profunda fé. Ele não era um incrédulo. Quando ele pede a Jesus para mostrar-lhe o lado, as feridas já cicatrizadas ou quase cicatrizadas da crucificação, não é porque ele não tivesse fé, ao contrário. Alguns dias depois de Jesus ter escapado de um apedrejamento feroz em Jerusalém, recebeu a notícia de que seu amigo Lázaro estava muito doente. Lázaro morava em Betânia, como sabemos, muito perto de Jerusalém, mas Jesus se sentiu fortemente compelido a visitá-lo e sabia que era necessário um milagre em torno da morte de Lázaro para mostrar a glória de Deus. No entanto, os apóstolos ficaram horrorizados e tentaram desencorajar Jesus a voltar ao lugar onde quase havia sido morto, Jerusalém. Veja onde é que entra Tomé. Ele foi o único dos apóstolos que acreditou no que ainda não estava claro para os outros e corajosamente animou os outros a irem para Betânia com Jesus. Quando todo mais mestre, o senhor vai voltar para Jerusalém, o senhor saiu de lá sendo apedrejado. Tomé, então, naquela hora, quando Jesus fala que vai a Jerusalém, vai voltar para ir até Lázaro, ele encoraja os outros e ao próprio Jesus, e ele diz, olha o que Tomé diz, mesmo que isso significasse a morte para eles, ele diz: vamos também nós para morrermos com ele. João 11:16. Então Tomé não é que ele não tinha fé, pelo contrário, ele tinha muita fé. O segundo episódio sobre Tomé é o da dúvida após a ressurreição de Jesus. Tomé não estava lá quando Jesus apareceu aos discípulos em toda a sua glória. No primeiro momento da aparição de Jesus, ele não estava com os outros discípulos. Quando então se reúne com eles, os discípulos contam-lhe tudo o que havia acontecido. Mas Tomé não ficou convencido. Depois ele fez sua famosa declaração sobre a necessidade de colocar o dedo e a mão nas feridas de Jesus e que só assim acreditaria. E dessa forma, Jesus apareceu novamente uma semana depois. Desta vez Tomé estava lá junto com os outros. Jesus momentaneamente ofereceu ao apóstolo a oportunidade de tocar em suas feridas. E depois disso Tomé proclamou uma crença ardente, ardorosa em Jesus ressuscitado: meu Senhor e meu Deus. A maioria das tradições aponta que Tomé havia evangelizado na Índia depois de Pentecostes, e hoje há uma comunidade devota de católicos na costa de Malabar, neste país que se denominam os cristãos de São Tomé, e afirmam que sua comunidade começou através dos ensinamentos do apóstolo. Um quarto episódio importante sobre Tomé é quando ele foi condenado à morte. Ele pregou na Pérsia, em outros lugares próximos, assim como na Etiópia, na Índia, como a gente já mencionou, e acredita-se que ele tenha sido condenado à morte por suas obras de evangelização na Índia, nesse último país. E sua memória se celebra em 3 de julho, dia de hoje, é o padroeiro dos arquitetos, dos construtores, dos juízes, dos teólogos e das cidades de Prato, Parma e Urbino, na Itália. Aqui, portanto, detalhes sobre a vida de São Tomé. Agora a gente vai poder escutar o professor Rafael Tonon falar sobre esta parte da história que a gente desconhecia, né? Sobre a presença de Tomé no continente americano e o nosso latino-americano. Vamos ouvi-lo.
1: Chama-se Navigatio Sancti Brendani. É o nome da obra. Ela está em latim, mas tem traduções, né? É, inclusive na internet tem uma tradução para o inglês dessa obra, né? Quem foi São Brandão? É um monge, né, irlandês, que ele narrou algumas experiências místicas que ele teve, e nessas experiências místicas ele indica a existência de terras atlânticas, terras a oeste, e ele chama essas terras a oeste de Ri Brasil, ou Brasil, com Z, do jeito que é a grafia do nosso país, né? Ou Rai Brasil, né? Ele usa essas três expressões para falar dessa ilha. E é a tradução no dialeto, né, que era falado pelos bárbaros na Irlanda, né, na época lá de São Brandão ainda havia bárbaros não catequizados, e essa influência dos dialetos era muito grande. Então, no dialeto deles, Brasil, né, ou Brasil, significa o quê? Terra afortunada, terra abençoada. E São Brandão fala que existia uma ilha atlântica, e ele dá as coordenadas geográficas dessa ilha atlântica, onde ela ficaria. E essas coordenadas geográficas, elas coincidem, ó, pasme, com a nossa terra de Santa Cruz, né? Então, São Brandão, ele fala disso. Inclusive, muitos tratam como lenda essa narrativa de São Brandão. Mas São Brandão e os biógrafos, aqueles que narraram a vida do santo, não tratam como lenda, mas sim como experiências místicas. Inclusive, nessas experiências místicas é dito que Nosso Senhor manda que São Brandão estenda um dia a capa dele, né, do hábito monástico, estenda a capa sobre o mar, e que navegasse sobre a própria capa, para que fosse conduzido a um lugar onde ainda não conhecia o nome de Nosso Senhor, e ele deveria vir até esse lugar. São Brandão, ele diz que viaja até a ilha afortunada, a terra afortunada, né? E ele vem e fala com a gente que havia aqui a respeito do que fazer e como viver.
0: Bom, a gente não foi ao ponto exato. Vamos tentar identificar o ponto exato em que nessa aula de história ele está falando sobre isso. Então, me perdoe por este agora, por esta imprecisão, mas a gente vai voltar a falar sobre isso. 5 da tarde, 4 minutos agora na sequência do nosso programa. Obrigado a tanta gente que está mandando aqui para nós mensagens diversas. Já a gente vai estar atendendo, lendo, ouvindo, escutando você. São 5 e 4, meninos. Eu preciso fazer agora um intervalo bem rápido. Rápido, breve, a gente volta já na sequência do programa, ok?
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3: Não entregues tua alma à tristeza, não atormentes a ti mesmo em teus pensamentos. Livro do Eclesiástico, capítulo 30, versículo 22.
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0: Tempera dos Mártires, Comunidade Católica Shalom, são 5:10 agora. Muito bem-vindo você que está aí do outro lado, e a gente chega aqui agora, atenção, para um momento muito particular, muito especial. Chame outras pessoas para acompanhar também, porque isso diz respeito e muito a todos nós. Tem em tramitação neste momento no Congresso Nacional um projeto de lei que deve atrair de nós grande atenção e sobretudo também uma mobilização nossa junto aos parlamentares, porque é essencial isto. Vamos lá, eu já quero trazer aqui a informação que é a seguinte: a Câmara dos Deputados aprovou anteontem, quarta-feira, o requerimento de urgência do projeto de lei da misoginia. Com isso, o texto pode ser analisado a qualquer momento pelo plenário, sem passar pelas comissões temáticas. Não há, entretanto, previsão de votação do mérito desta proposta. Hugo Mota, que é o presidente da Câmara, assegurou à relatora do projeto, a deputada Tabata Amaral, apenas a análise da urgência. O PL da misoginia foi aprovado em 16 de junho pelo grupo de trabalho criado para analisar o conteúdo da proposta. Relatora, a deputada Tabata, manteve o eixo principal do projeto que havia passado pelo Senado em março. O texto inclui a misoginia na Lei 7.716, de 89, conhecida como Lei do Racismo. A injúria misógina passa a ter pena de reclusão de 2 anos, de 2 a 5 anos, além de multa. A principal mudança feita pela relatora foi no conceito de misoginia, que havia sido alvo de críticas de alguns deputados. Na versão original do projeto, misoginia era definida como a exteriorização de ódio ou aversão às mulheres. O parecer aprovado substitui essa redação por um conceito baseado em condutas concretas. Bem, eu quero aqui conversar agora com uma convidada especial que já está conosco nesse instante. É a Camila Monteiro, do Instituto Isabel. Eu quero já cumprimentá-la. Camila, seja muito bem-vinda. Boa tarde, tudo bem? Obrigado por nos atender.
1: Boa tarde, muito obrigada pelo convite.
0: Ô Camila, por que que esse projeto, já vou assim de bate-pronto, tá? Por que que esse projeto deve nos preocupar? Por favor, nos explica.
1: Esse projeto, ele é extremamente perigoso, porque ele tem uma mensagem extremamente subjetiva. Então, ele fere gravemente a liberdade de expressão e a liberdade religiosa no nosso país.
0: Sim.
1: Ele traz conceitos como, por exemplo, ofensa à dignidade da mulher em razão da condição de mulher. Quando a gente fala sobre condição de mulher, o que exatamente seria condição de mulher? Isso num projeto de lei, em um projeto de lei que é imprescritível, numa lei criminal, que é imprescritível e inafiançável, se torna extremamente arriscado, dentro do ordenamento jurídico, claro.
0: Sim. Eu tenho aqui algumas perguntas bem, bem básicas e que têm preocupado também a todo o universo. Por exemplo, ele pode criminalizar a atuação de religiosos no âmbito religioso, dentro de suas comunidades religiosas, sejam católicas ou evangélicas?
1: Sim. Por que nós entendemos isso? Inclusive, durante os debates dentro do grupo de trabalho, foi informado, por exemplo, por uma das deputadas, ela colocou um exemplo, como, por exemplo, a questão do Frei Gilson, em falas do Frei Gilson, como potencialmente misóginas. Ou seja, se a própria deputada que estava no grupo de trabalho traz essa informação, ela fica extremamente ampla e sem objetivo, isso pode ser levado em consideração, por exemplo, a interpretação do juiz. E não só isso, podem cair, inclusive, de acordo com o artigo 20, parágrafo 3º, inciso 5º, ele traz a suspensão dos perfis. Então, além dele responder por crime de misoginia, ainda caiu.
0: As frentes parlamentares católica e evangélica têm aí no Congresso feito uma grande frente a esse projeto, especialmente por salvaguardas explícitas no texto para assegurar que a liberdade de consciência, crença e a liturgia dos cultos não sejam violadas pelas novas tipificações penais que viriam com esse projeto. E aqui a gente tem coisas fundamentais que estão na Constituição brasileira, que é a liberdade de culto, a liberdade de expressão, e a gente tem também o Acordo Brasil-Santa Sé, que assegura. Todavia, um projeto como este aqui, trazendo aspectos como este que você acaba de nos trazer, eles vão vão bater de frente com normas muito superiores que estão na Constituição, que estão no Acordo Brasil-Santa Sé, na igualdade de direitos de homens e mulheres também. Esse entendimento é correto, não é?
1: Sim, completamente correto. E assim, vale ressaltar que o texto ele traz termos como humilhação, vergonha, medo, ou seja, tenta-se criminalizar sentimento, o que é algo muito grave. Uma das sugestões que estão se levando é colocar um artigo onde falaria que estaria livre dentro de cultos. Porém, nós, como religiosos católicos, né, falando que como uma pessoa católica, a partir do momento que eu falo como pessoa, eu poderia, por exemplo, ser acusada de misoginia, a depender do texto que eu utilize da Bíblia. Então é algo muito grave, não só para os sacerdotes, mas nós como cidadãos comuns.
0: Sim, tem outros aspectos, nós estamos falando aqui, detalhando já sobre essa questão do aspecto de culto, aspecto religioso, porque a nós é algo sagrado, que não sejamos afetados na liberdade de crença, na liberdade de culto, na liberdade de expressão, mas em muitos outros aspectos, este projeto, ele fere a igualdade de direitos na nossa sociedade brasileira e na própria Constituição. Por exemplo, comportamentos, piadas, atos que inferiorizam e justificam a violência contra o sexo feminino poderão ser também incriminados, punidos. Coisas que já estão inclusas, por exemplo, em outras tipificações criminais, como injúria, difamação, calúnia. Vou dar apenas aqui alguns exemplos, vou pedir a Camila que comente comigo. Por exemplo, se uma pessoa disser assim, mulher tem que se dar o respeito, ela pode ser entendida como uma criminosa. Se uma pessoa disser, tem que ser mulher mesmo, pode ser punida. Se uma pessoa disser, mulher é tudo igual, só quer dinheiro, pode ser incriminada. Cuidado com a TPM dela. Outra frase, lugar de mulher na cozinha. Não é que nós defendamos nenhuma dessas frases, mas tudo isso aqui já está incluso. Nós somos seres humanos e vamos ter sempre momentos em que vamos estar nos relacionando e ferindo uns aos outros. E segundo, algumas dessas frases aqui que eu usei, que se precisarem ser incriminadas, já há no conjunto do código de punições, no código penal, já há ali onde enquadrar isso. E não numa lei como essa que vem, uma lei como essa pode nos trazer o silêncio dos cemitérios. Ninguém mais se relaciona, ninguém mais briga, ninguém mais discute. Ninguém mais vai para um casal, um homem, um rapaz que terminar um namoro com uma moça, ele não quer mais seguir o namoro com ela. Ele termina e ele diz uma frase para ela, que é uma frase grosseira, que é uma frase mal educada, ele pode ser incriminado. Não é que a frase grosseira ou mal educada está certa. Não, ela está errada. Mas uma frase grosseira, uma frase fora do tom, isso é normal nas relações. A gente tem que entender uma pessoa quando está exaltada. Mas isso não é um crime para ser tipificado com 2 anos de prisão, 5 anos de prisão. O rapaz fala, olha, eu não quero mais namorar com você, termina. Ela, você vai ter que namorar comigo. Ah, desse é o respeito. Isso pode ser interpretado como um crime de 2 a 5 anos de prisão. Isso é um absurdo, né, Camila?
1: Exato, e é um crime imprescritível e inafiançável. Eu acho que isso a gente precisa deixar muito claro. A lei da misoginia está sendo colocada dentro da lei de racismo. Então, assim, gravidade dela é uma das leis mais graves do Código Penal. Uhum. Então, assim, realmente é um risco real para o ordenamento jurídico. E a gente deve levar em consideração que foram levantadas várias questões dentro do grupo de trabalho. E vale ressaltar que todos os crimes que foram levantados dentro do grupo de trabalho, todos já são tipificados dentro do Código Penal. Então, foi falado sobre feminicídio, foi falado sobre injúria, difamação, sobre ameaça, e todos esses crimes são tipificados no Código Penal. Então, não é uma questão de que não existe uma tipificação no Código Penal. Existe essa tipificação. Então, quando a gente traz a misoginia para dentro de uma lei que é imprescritível e inafiançável e com termos extremamente abertos, Porque, volto a afirmar, quando falamos sobre, por exemplo, condição de mulher, nós vivemos em um país que muitas pessoas, inclusive, nem sabem mais explicar o que é uma mulher. Se você for falar com as pessoas e pedir para elas o que é uma mulher, as pessoas hoje têm medo de falar o que é uma mulher. Então, como você vai criminalizar o crime contra a condição de mulher se sequer sabemos definir o que é mulher? Então, assim, estamos passando por uma situação muito complicada. Esse projeto de lei é um projeto de lei extremamente perigoso. O Instituto Isabel, ele entende que existem, sim, problemas e nós precisamos tratá-los. Nós defendemos as mulheres, mas nós entendemos que nesse caso específico do crime da misoginia, ele não deve estar dentro da lei de racismo. Ele não deve ser imprescritível, inafiançável e deve sim ser uma política pública, mas não um crime da maneira como se está colocando.
0: Exato, porque isso vai entrar em quê? Isso vai entrar numa questão de formação, de educação, de nos educar para as relações saudáveis entre homem e mulher, mas nunca. E isso pode ser entendido, ó, casos aqui diversos que poderão ser incluídos neste crime, isso nunca poderá estar ali para uma punição tão grave, porque crime de racismo é algo extremamente grave. Como você disse, é imprescritível. Inafiançável. De 2 a 5 anos. Você já imaginou uma pessoa ser punida dessa forma? Por quê? Porque ela interrompeu constantemente, um homem interrompeu constantemente uma mulher de falar, impedindo-a de concluir seu pensamento. Numa reunião de trabalho, você já pensou? Ou em casa. Veja só o absurdo que diz esse projeto. Explicar algo óbvio para uma mulher de forma paternalista, assumindo que ela não tem, que ela não entendeu, você não teve capacidade de entender. A pessoa pode, ali, a mulher pode alegar que ela foi humilhada por isso. Outro exemplo: ocupar espaço excessivo em transportes públicos com as pernas abertas, invadindo o espaço alheio. Um homem que senta, por exemplo, no metrô, abre com as pernas abertas. Veja só, isso é questão de educação. Educação dos sentidos, educação nas relações, em tudo. Tem mais aqui ainda. Recusar-se a ser atendido por mulheres em profissões técnicas, como engenharia, mecânica, medicina, por preconceito de competência. Isto é, uma pessoa chega, não quero ser atendido por uma mulher. Por exemplo, eu sou homem. Se eu vou no urologista, se for mulher, eu não gostaria de ser atendido por uma mulher. Se aquela médica, por algum motivo, achar ruim, ela pode me enquadrar nessa lei, Camila. É ou não é?
1: Um ponto muito interessante disso é que fala-se que todos esses exemplos que você está dando, eles seriam exemplos de fake news, que isso não deveria, que isso não vai acontecer. Só que se a gente for olhar para o projeto de lei, ele fala em humilhação, vergonha e medo.
0: Cai em tudo isso aqui.
1: Ou seja, cabe interpretação. Então, assim, vai ficar interpretação do juiz.
0: Você sabe quem disse que isso aqui é fake news? É essa imprensa militante, é essa imprensa que nós temos hoje no Brasil, que também ela é uma imprensa de ideologia woke, porque essa pauta aqui da misoginia, ela é da ideologia woke, aí desse mundo todo, que quer modernizar demais as coisas e tirar de nós a humanização, não é? E, sobretudo, enfraquecer a figura do homem. Porque essas mesmas coisas aqui, se o homem dissesse assim, eu também quero um projeto de lei agora de androgenia. Isto é, se uma mulher me xingasse, uma mulher me fizer eu passar vergonha, qualquer coisa, eu também quero incluí-la na minha lei. Aí pronto, é o silêncio dos cemitérios. Ninguém mais vai poder se relacionar, ninguém mais vai poder brigar, discutir, ninguém mais vai poder debater com o outro, porque no meio do debate a gente pode ofender. E acabou com a liberdade de relacionamentos. Isso é muito grave.
1: Exato, porque ele está extremamente amplo. Então, assim, claro que existem, nós não negamos que existem grupos, por exemplo, na internet que são extremamente perigosos e falam coisas horríveis na internet. A gente não está negando esses grupos.
0: Mas aí, Camila, mas aí existe sim a tipificação criminal já para isso, não é?
1: Exato, existe ameaça, existe já a tipificação criminal. Então, quando a gente traz um termo como misoginia para dentro do discurso, isso é um efeito inibidor. O efeito inibidor é fazer com que as pessoas tenham medo de falar. As pessoas vão começar a ter medo de se expressar, de falar o que pensam, com medo de serem processadas, criminalizadas, presas. Então, realmente, esse projeto é um projeto muito perigoso para a liberdade de expressão e para a liberdade religiosa. Eu acho que a gente precisa muito que as pessoas entendam isso e falem com seus deputados, mandem e-mail, liguem nos gabinetes. Isso é algo muito sério que pode afetar toda a população brasileira.
0: Ô Camila, deixa eu fazer uma outra pergunta a ti. O que, que é sagrado também para uma mulher? Não é o dom único que ela tem de gerar vida, de ser mãe? Eu quero saber se essa lei prevê para quem aconselhar uma mulher a fazer aborto, para o rapaz que engravidou essa mulher, ou o marido que engravidou essa mulher, que ela está aconselhando a fazer aborto, para o médico que fizer aborto, vai ser enquadrado nessa lei da misoginia?
1: Então, de acordo com a ideologia em qual ela está prevista, acredito que seja muito difícil.
0: Pois é, exato. E não seria um mal para a mulher alguém sugerir a ela fazer aborto? Um exemplo, a gente vê essas relações hoje como estão por aí, completamente desreguladas. Aí um rapaz engravida uma moça,

0: porque a ideologia não contempla isso. Ela contempla aquilo que enfraquece a figura masculina e ela contempla tudo aquilo que ela defende como modernidade dos direitos da mulher. Que no fato é uma, que de fato é uma desfiguração da figura feminina e também da própria figura humana. Nós estamos caminhando para uma complexa destruição das relações humanas se um projeto como esse passa.
1: Sim, é porque eu vejo que o maior problema atual é o entendimento do que é a dignidade humana. Eu acho que nós estamos perdendo completamente a dimensão do que é a dignidade humana. Então, quando nós perdemos a ideia da dignidade humana, nós começamos a criar projetos de lei que são totalmente contrários àquilo que realmente é a dignidade humana. Então, assim, como eu disse até na própria audiência pública que aconteceu dentro do grupo de trabalho, nós precisamos ser fortes e corajosos e falar a verdade e trazer a verdade à tona e também buscar essa educação, porque quem estão criando essas pessoas somos nós. Nós estamos gerando e criando pessoas que estão no mundo. Então nós precisamos trazer muito mais uma educação do que de fato é a dignidade humana, do que de fato é isso entre o cuidado, a proteção entre as pessoas, do que criminalizar potencialmente uma fala de alguém.
0: Sim. Bom, vamos lá. Camila, eu quero trazer aqui dois dados, pedir uma análise tua. Segundo o Instituto Atlas Intel, no Brasil, aproximadamente 1.400 a 1.500 mulheres são assassinadas por ano por homens, isto é, motivadas pelo sexo, o feminicídio. É Instituto Atlas Intel, de 1.400 a 1.500, se não me engano, os dados do ano passado, não é? Neste mesmo Brasil, são assassinados por ano de 1.700 a 1.900 homens mortos por mulheres. Veja, há mais homens mortos por mulheres por ano do que mulheres mortas por homens. As duas coisas são terríveis, terríveis. Todavia, o número maior de violência doméstica, o número de violência doméstica praticada contra a mulher é muito superior. Mas, em casos fatais, há mais mulheres matando homem do que homem matando mulher. E veja, e a gente está vendo todos os dias na televisão os casos de homens matando mulheres. Mas não se está dizendo que as mulheres matam mais homens do que os homens matam mulheres. O que eu estou querendo dizer? Se está hoje na sociedade vivendo uma situação de violência, gente, é igual. É uma situação de violência, de brutalidade, é uma situação de desvalorização da vida humana como um todo. Está se chamando a atenção para o caso das mulheres, mas tem mais mulher matando homem do que homem matando mulher por ano no Brasil. E um projeto deste aqui, ele visa piorar tudo isso mais ainda. Porque ele está já tratando homem e mulher como desiguais e não como iguais segundo a Constituição. E ao invés de com um projeto desse aqui, se impedir, se melhorar a saúde dos relacionamentos, isso aqui vai continuar piorando. Porque é tratar de forma desigual aqueles que a Constituição chama de iguais, homens e mulheres. A ideologia, ela vai cegando as pessoas, enxergando só um lado, só de um jeito, só para uma coisa. E quando ela vai cegando, ela vai causando uma maior desigualdade ainda. Então, é absurdo o que nós estamos vendo, e projetos de lei como este aqui, eles vêm para piorar mais ainda quando se faz o falso relato e é propagandeado na mídia dia e noite como algo que vem para proteger a mulher. Vai piorar para as mulheres isso aqui, Camila, porque piora para o ser humano como um todo.
2: Como um todo.
1: Sim, exatamente. A gente tem que ter muito cuidado nesses projetos de lei. É isso que o Instituto Isabel faz quando ele faz a análise dos projetos de lei dentro do Congresso Nacional, para justamente buscar que essas políticas sejam sempre tratadas de uma maneira a ver a verdadeira dignidade humana.
0: Sim. Camila, o Instituto Isabel, qual o trabalho que ele realiza aí no Congresso Nacional, para o que ele chama a atenção da sociedade brasileira?
1: Então, o Instituto Isabel, ele atua diretamente na defesa

0: da vida, da família e das liberdades fundamentais, tanto a liberdade de expressão quanto a liberdade religiosa. Hoje nós analisamos mais de 1.000 projetos de lei que estão dentro do Congresso Nacional, então nós elaboramos notas técnicas, conversamos com parlamentares, estamos trabalhando diretamente dentro do Congresso Nacional na atuação dessa defesa da vida, família e liberdades. Nós também atuamos no Poder Judiciário e no Poder Executivo.
1: E vocês todas, pelo que vejo, são mulheres e jovens mulheres, não é? Tem homens entre a equipe de vocês?
0: Atualmente a nossa equipe não, são só mulheres.
1: Só mulheres, pois é. E veja só o posicionamento de mulheres que realmente têm uma visão saudável da sociedade. É isso, é olhar para projetos como esse e não identificar com a ideologia, só a ideologia que vem para enganar as próprias mulheres, né, Camila?
0: Exato, a gente tem que ter muito cuidado com essa questão da narrativa, foi como você estava falando antes, né, assim... Nós precisamos ter muito cuidado com essas narrativas, porque elas tentam trazer ideologias para dentro das leis. Então, nós precisamos ter muito cuidado e ter uma análise crítica sobre esses projetos, para que não sejam, na verdade, um grande mal que esteja vindo para a nossa sociedade.
1: Eu quero te agradecer. Muito obrigado por essa participação, por trazer para nós aqui uma reflexão. Vai iluminar mais ainda a nossa compreensão do que está acontecendo no nosso Brasil. Vocês também estão fazendo outro trabalho magnífico, que, aliás, vou até pedir a você que fale conosco sobre isso. Vocês estão procurando todos aqueles que são candidatos nas próximas eleições a algum cargo eletivo, que se comprometam em defender a vida, não é? Que trabalho é esse que vocês estão fazendo?
0: Sim, nós temos uma carta compromisso pela vida, família e liberdades, e todos esses pré-candidatos, ou até os mandatários, eles podem assinar essa carta compromisso, e assim nós vamos divulgar nas nossas redes sociais todos esses candidatos que assinaram essa carta compromisso. Isso é muito importante para a gente saber exatamente em quem votar, porque afinal são essas pessoas que decidem as leis.
1: Ô Camila, e tem muito bom moço posando de católico e de evangélico que não tá assinando, né?
0: Sim, então a gente precisa ter muito cuidado, assim, até quando vier realmente as eleições, ter esse cuidado de ver quem realmente assinou, quem esteve presente, se o seu candidato assinou essa carta compromisso, isso é muito importante.
1: Como é que faz para acompanhar esse trabalho de vocês, para ir lá verificando quem assinou, por exemplo, aqui em Brasília, quem assinou dos pré-candidatos, dos mandatários que já estão no poder, mandatário aqueles que já estão no poder, né? Dos que já estão e daqueles que pretendem se eleger, quem já assinou aí no Piauí, aí em São Paulo, aí em Minas Gerais. Como é que a gente faz para acompanhar esse trabalho que vocês estão fazendo?
0: Então, nós vamos lançar todas as pessoas que assinaram essa carta compromisso no nosso Instagram e no nosso site. É só acompanhar o Instagram do Instituto, é instituto.isabel. E o nosso site é isabel.org.br.
1: Com S, Isabel com S, isabel.org.br.
0: Isso mesmo.
1: Obrigado, Camila. Prazer te ouvir. Grande abraço para vocês e bom trabalho.
0: Muito obrigada. Fiquem com Deus.
1: Gente, são 5:34. Olha, só para concluir esse assunto aqui. Quando você escutar falar sobre esse projeto de lei da misoginia, muita atenção. Ele é fruto da cultura woke, que visa modernizar algumas pautas de países socialistas que não deram certo em lugar nenhum do mundo. Não deu certo. Também, a gente olha para essa problemática toda da violência contra a mulher, nisso já se inclui o machismo, a falta de educação, a grosseria, e tudo isso já tem tipificação criminal no código. Não precisa de um projeto como esse que pode deixar uma livre interpretação de um juiz qualquer. E a gente está vendo juízes por aí que estão julgando hoje com ideologias. A gente viu o caso lá no Rio de Janeiro, daquela mãe que apoiou o assassinato do filho pelo namorado dela e a mãe foi libertada. A gente viu lá agora no caso do interior de São Paulo, em Jales, aquele juiz e os dois reconhecidamente dizendo que são de linha ideológica, pertencem a partidos de esquerda e eles apoiam partidos de esquerda e eles votaram com e decidiram, julgaram com ideologia aquela pauta lá do homeschooling no interior de São Paulo. as crianças que têm uma educação que nenhuma outra criança de escola pública ou particular no Brasil tem. Os meninos falam não sei quantas línguas, leem não sei quantos livros por mês. Os meninos que têm uma cultura vasta, crianças de 15, 16, 17 anos com mais conhecimento de alguém com 40, 50 anos, educados em casa pela mãe. E porque não sabiam cantar funk, música funk, e porque não falavam besteira, o juiz os condenou. Porque não gostava de funk, não fumava maconha, o juiz condenou o pai e a mãe a prisão. Isso são juízes ideológicos. Então, uma lei como essa aqui vai deixar abertura para se cair na mão de um juiz de linha ideológica. Você já sabe o que ele vai fazer. A Constituição diz que todos são iguais perante a lei. Isso quer dizer que quem xingar um homem também será enquadrado. Não tem lei contra que quem blasfemar, que quem, não sei, injuriar, que quem ameaçar de morte, tudo isso já está enquadrado. Então, se fizer isso com uma mulher, está enquadrado na lei já. A mesma coisa, se fizer com um homem, também é a mesma coisa. Uma mulher que xinga, que ameaça, vou te matar. A mulher que pega uma faca e diz, eu vou te matar, por exemplo. Porque o homem traiu ela, um exemplo. O homem pode fazer isso se a mulher... O homem faz isso quando a mulher o trai, não é? Eu vou te matar você, vou matar ele. Os dois estão errados. Mas qualquer um dos dois que fizer isso, está enquadrado já na lei. Sabe o que vai ocorrer? Isso vai interferir nas relações humanas. Nós vamos ter um problema grave que a gente vai ter medo de se relacionar com as pessoas, até de conversar, sem saber mais o que conversar. Cada vez mais nós seremos pessoas introspectivas. Isso aqui obrigará a gente ser mais... A gente vai ter mais liberdade de brincadeira, que às vezes uma brincadeira que você faz com uma pessoa aqui, uma piada que a gente faz, a gente fica com medo daquela pessoa nos denunciar. Prisão de 2 anos. Por uma brincadeira. Não é? Acaba essa liberdade. Qualquer discussão áspera entre um homem e uma mulher, seja no trabalho, seja em casa, seja um familiar. Já pensou um irmão seu, uma irmã sua com quem você brigou por alguma questão de família, de herança, de alguma coisa. Aí você xingou seu irmão. Olha, você é um interesseiro. Se for mulher, por exemplo. Aí o irmão vai e fala para a irmã. Você é uma interesseira, só pensa em dinheiro. Aquela irmã poderá denunciar o irmão dela e vai para a cadeia por causa disso aqui. Lei da misoginia. Isto é, nós estamos tornando cidadãos, super cidadãos, uma classe e outra não. Né? Em síntese, é mais uma tentativa de enfraquecimento do homem na sociedade. Atenção para isso, gente. O grande foco é enfraquecer a figura masculina na sociedade. Não é? E por que que nós temos essa onda hoje, essa desgraça na sociedade hoje de violência abundante para tudo que é parte? É exatamente por isso. A figura masculina está em crise. E ela está em crise por vários motivos. E em crise sem identidade, sem certezas, o homem vira um animal irracional. O homem vira um bicho. Não é? Porque ele está em crise, ele está doente. Isso aqui vai adoecer mais ainda a figura masculina e a feminina atingida indiretamente. Cuidado com essas pautas woke, porque o grande problema é quando se está, que se está destruindo o ser humano como um todo. Não é só destruindo só a mulher, destruindo só o homem. Não, é o ser humano como um todo. Vamos para o intervalo, é bem rápido, a gente volta já em 3 minutinhos.
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6: Que nada te impeça de avançar para Deus. Nem o passado com seus erros, nem o futuro com seus medos. Santa Catarina de Sena.
7: 2 terremotos atingiram a Venezuela na noite do dia 24 de junho, deixando um rastro de morte e destruição no país. 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

apaixonado, Davidson Silva. São 5:46. Agora me dá o Alvejados aí. Atenção, Brasil, nós estamos já nos preparando, contagem regressiva. Aninha, 5 dias para começar o PHN? Olha, nós vamos ter sábado, domingo, segunda, terça, na quarta noite, seis, vamos colocar na quinta. A quarta noite já começa com a missa do Padre Edmilson, Clube da Evangelização, à noite, né? 6 dias para o PHN 2000, contagem regressiva. Eu vi o Padre Paulo Ricardo já convidando o Brasil inteiro, ele falou, vou estar aí. Aninha, quem mais vai estar lá? Fala aqui no meu ouvido, vai, quem mais? Padre Paulo Ricardo, quem mais? Padre Ailton, da Fraternidade São João Paulo II. Padre Roger Luiz, quem mais? Vai lá. Lembra, você vai estar lá. Ah, irmã Kelly Patrícia, Padre José Augusto, irmã Maria Raquel, essa turma toda. E tem só 30 shows. Só 30. E outra coisa, um batalhão de padres para atender confissão. Vai ser um número recorde de padres atendendo confissão. E o que mais, Ana? Vai ter tendas de confissão. É porque o confessionário nosso não dá. Se fosse mandar todo mundo para o confessionário, era melhor mandar para o cemitério, que está ali atrás. Sabe por quê? Não, porque o confessionário está atrás do cemitério. Então não ia caber lá, manda para dentro do cemitério e depois ia fazer fila lá dentro. Não é não? Já matava o homem velho ali no cemitério e saía de lá caminhando, um homem novo. Não ia dar bom. Né? Mas tendas foram armadas, serão armadas ao longo da chácara. Aninha está me dizendo que padres podem se inscrever para atender confissão também no site do PHN. Que mais? Que mais novidade tem? A mulher fala tudo. Vamos lá agora. São 5:47.

0: Mania me acha uma fotografia de um belo, uma bela xícara, uma caneca com cappuccino, por favor. Por quê? Gente, olha só, o nome dessa bebida é uma clara referência ao hábito usado pelos membros da Ordem Franciscana, os capuchinhos. O cappuccino, uma mistura de café expresso e leite vaporizado, é provavelmente uma das bebidas mais famosas do mundo e todo mundo conhece realmente, né? Mas muitos de nós talvez não saibam que o nome dessa bebida remonta aos frades capuchinhos, um dos braços, né, da Ordem Franciscana do século XIV. Fundada em 1525 por Mateu Bassi, a Ordem Capuchinha era uma das descendências do movimento franciscano que se dedicava a redescobrir os valores originais de pobreza e simplicidade que inspiraram São Francisco no século XIII. Os capuchinhos escolheram um hábito marrom simples com capuz e cinto de cordão branco. As crianças locais passaram a chamá-los de cappuccini, o equivalente a capuz em italiano, capuz pequenininho, né? Cappuccini, capuz pequenininhos. É igual Ronaldinho, é o diminutivo. É, já sabia disso? É. Ronaldinho é o diminutivo aqui no Brasil, lá também, capuz cappuccino. Vamos lá. É para zombar de seus longos capuzes pontuados, é que eles chamavam, as crianças chamavam assim de cappuccini. Hoje, estima-se que existam cerca de 11 mil frades capuchinhos e um dos santos capuchinhos mais conhecidos, sabe quem é? 1, 2, 3, Padre Pio. Padre Pio é um frade capuchinho, né? A data exata em que o termo cappuccino foi usado pela primeira vez para descrever a bebida é menos clara. Alguns argumentam que sua origem remonta aos anos 1680, quando o imperador austríaco Leopoldo I, tomou um frade capuchinho, Marco Daviano, como confidente. Foi quando as cafeterias da época lá de Viena, vienenses, começaram a fazer o café capuzim, em homenagem àquele frade confessor do rei. Outros argumentam que o termo se originou na Itália nos anos 30, quando da invenção da máquina de café expresso e tornou possível a versão moderna do cappuccino. Isto é, quando a invenção da máquina de café expresso tornou possível a versão moderna do cappuccino. De qualquer forma, o nome da bebida foi claramente inspirado no hábito dos freis capuchinhos, cuja cor é muito parecida com a cor do cappuccino. E é mesmo, né? A cor do hábito dos franciscanos. É verdade. Que bela xícara de cappuccino aí. Nós vamos seguindo aqui nesse programa, são 5:51. Obrigado a tanta gente, as mensagens que estão chegando aqui também, quero agradecer. Deixa eu ver aqui. Boa tarde, Ronaldo, muito bom ouvir seu programa. Vamos rezar pelos nossos sacerdotes. Estou vindo aqui de Roraima, vim visitar sobrinhos, mas estou ligada na Canção Nova. Emília Guimarães, um abraço para ela. Obrigado, viu, Emília? Que mais ainda? Deixa eu ver aqui, olha, seguindo. A Vera Lúcia está por aqui também. Ela é de Cruzeiro, São Paulo. Obrigado, Vera. Que mais ainda? A Kali Silva mandou um abraço para Camila, nossa entrevistada que estava conosco aqui agora há pouco. A Maria do Carmo está por aqui também dando boa tarde. Parabéns pelo programa maravilhoso. Bom final de semana. Deus abençoe a todos vocês da Canção Nova. Amém. Boa tarde. Nós podemos divulgar o projeto Ana Cândida. O Ana fala que projeto é esse que a gente divulga, tá bom? Boa tarde. Pensem bem em quem vão votar. Ela está dizendo aqui em quem não deve votar. Não vou falar o que ela falou, não. Ela está falando, não vote nesses assim. Não vou falar, não. Quem mais ainda? Cheguei agora, Ronaldo. Graças a Deus, estou ligado. André Pereira, obrigado. Fica aí, André, tá? Boa e santa tarde, Ronaldo. Toda essa equipe também competente, maravilhosa. Abraço, bom final de semana para todos nós. Um abraço, muito obrigado. Severina está por aqui também. Amo cappuccino. Cappuccino. Está dizendo aqui a Andréa Pereira. E não sabia dessa história. Aí. Quem mais ainda? Boa tarde, Ronaldo, para todo mundo aí. A partir de quarta-feira vai sair ônibus de Lafayette, Minas Gerais, não é? Conselheiro Lafayette, não é? Para onde? PHN. Até sexta-feira devem sair 10 ônibus daqui pro PHN. 10. Aplaude aí, por favor. É o cumprimento aí pra essa galera de Conselheiro lá. Mais de 10 ônibus. Inclusive, Ronaldo, eu e Carol, minha filha, vamos também, se Deus quiser. Tá dizendo aqui a Maria da Conceição. Uau! Aninha, tem mensagem pra nós aí? DDD 61 3033 5858. Fique muito à vontade, você que quer falar conosco, pode mandar sua mensagem pra cá, DDD 61 3033 5858. Eu prometi que ia trazer pra vocês aqui a história de São Tomé, não é? A encontramos aqui agora, viu, gente? Professor Rafael Tonon falando exatamente sobre isso. Ele começa falando como os portugueses, quando chegaram ao Brasil, catequizavam os índios e o que que eles escutaram dos índios, e aí realmente entenderam isso. Os índios contaram para os padres portugueses, os freis portugueses que aqui chegaram. Escute só esse relato fantástico da nossa história.
1: É muito curioso, assim, essa catequese deles. Então, eles falavam do mistério da Trindade, eles falavam da Virgem Maria, Mãe de Deus, e depois dos santos apóstolos. E curioso que havia uma comoção e um burburinho entre os índios, o Nóbrega, ele narra isso, quando se falava especialmente de um apóstolo, que nem é o mais venerado de todos, né? Ele é muito conhecido, mas não é o mais venerado, né? Nem de longe. Quando eles falavam de São Tomé, quando falavam de Tomé, havia um burburinho. O Nóbrega, numa das cartas, ele narra que os índios até pulavam, quando ouviam, que aí eles pulavam, cantavam e repetiam para os jesuítas, né? Sumé, sumé, zumé, né? Nas línguas derivadas do tupi, zumé ou sumé é o equivalente a Tomé, em língua portuguesa. Né? E aí os jesuítas ficaram, né, meio preocupados com aquilo aí, falaram, mas como assim, né? Vocês estão demonstrando toda essa familiaridade? E aí os índios relatavam, não, ele esteve por aqui, esse a gente conhece, os outros nós não conhecemos, mas esse a gente conhece, ele esteve por aqui, e ele falou a mesma coisa que vocês falam. Né? E aí então os índios começavam a narrar para os jesuítas o que eles tinham ouvido, né? E aí, o que mais impressionou, quando o Manuel da Nóbrega ouviu isso pela primeira vez, o primeiro relato que ele ouviu foi na Bahia. Ele falou, bom, deve ser uma coisa localizada, às vezes estão confundindo com alguma divindade deles, mas qual foi a surpresa do Manuel da Nóbrega? No Rio Grande do Sul, São Paulo, Rio de Janeiro, na Bahia, na Paraíba e no Ceará, haviam os mesmos relatos da presença de Zumé, em tribos diferentes, de línguas diferentes, né? Inclusive, uma dessas tribos, que foi encontrada aí pelo Manuel da Nóbrega, quando ele veio catequizá-los, foi a tribo que depois originou a vila de São Lourenço de Niterói, onde existiam os temiminós. Né? Então, quando eles chegam aqui em Niterói, os índios de Niterói falavam, não, Zumé passou por aqui. E aí, mais impressionados ainda, quando eles chegam a Cabo Frio, o que os jesuítas vão ouvir? Os índios levam, né? Eu tentei descobrir onde é esse rochedo, esse penedo, essa pedra, e não consegui descobrir ainda vou descobrir. Chegaram ali a Cabo Frio e os índios foram levar os jesuítas, falaram, não, venham até aqui para vocês verem. E mostraram uma pedra, né, que de fato chamou a atenção dos jesuítas, porque a pedra, ela parecia estar afundada como cera. Esse é o relato do Nóbrega, ele diz assim, parecia que a pedra era feita de cera mole, né, cera quente. E dava-se a impressão de que alguém tinha batido com um bordão de pedra naquela pedra e afundado. E os índios relataram exatamente isso. Falou, não, quando ele esteve por aqui, ele nos disse que nós não podíamos casar com mais de uma mulher. E nós não concordamos, nós queremos mais de uma mulher. E o que o apóstolo fez? Ele bateu com um bordão com tamanha força que marcou a pedra. Isso impressionou os índios, que então resolveram viver com a mulher só, né? Então, e isso os jesuítas vão narrar, porque dos 252 povos indígenas existentes no Brasil, na época do descobrimento, eram dois ou três que praticavam a poligamia. A grande maioria dos índios brasileiros eram monogâmicos, né? E eles insistiam na questão da monogamia, na questão de se dizer a verdade sempre, nunca mentir, nunca omitir. E os índios começaram a dizer para os jesuítas, ele que nos ensinou isso aí, né? E ele nos falou, né, de Deus. Então os índios, os temiminós aqui no Rio de Janeiro, os tupis em São Paulo, né, os guaianazes também em São Paulo, disseram para os jesuítas que eles chamavam o apóstolo Sumé ou Zumé como o Deus pequeno. Né? E aí os jesuítas perguntam, mas por que, que ele é o Deus pequeno? Porque ele veio para anunciar o Deus grande. O Deus grande era de quem ele era apóstolo. Né? Então Nosso Senhor é o Deus grande, Tomé é o Deus pequeno.
0: Que coisa espetacular! Você sabia disso? Está na nossa história, está nos escritos de Padre Manuel da Nóbrega. E aqui é por isso que tem este relato. São Tomé esteve no Brasil, mas veja, agora de que forma que ele esteve, né? Por uma graça muito grande, Nosso Senhor. Ele viveu no tempo de Jesus e se esses índios aqui, da época do nosso descobrimento, 1500 anos depois, relatam isso, uma graça extraordinária foi Tomé ter aparecido a esses índios em várias partes do Brasil. Meu Deus, é por isso que quando aqui chegaram os portugueses, encontraram já sementes também da fé no coração desses mesmos indígenas. Uau, que relato fantástico. Gente, é assim que a gente termina o programa de hoje. Obrigado, e pedindo a intercessão de São Tomé. São Tomé, rogue por nós, pela nossa fé intrépida, pela nossa fé inquebrantável, uma fé que não se move para um lado nem para outro de acordo com ideologias, com mentalidades, com tentações, com vícios, com pecados. Dá-nos uma fé forte, uma fé viva, uma fé inquebrantável. Meu irmão, minha irmã, não esqueça, chegando em casa, dê um beijo, um abraço nas pessoas que você aí encontrar, diga a elas que você as ama, como isso vai ser maravilhoso. Boa noite, Brasil, a bênção, Mãe do Céu, e até segunda-feira.
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16: O que é nascido de Deus vence o mundo, e esta é a vitória que vence o mundo, a nossa fé.
17: Nossa fé, nossa fé.
16: Primeira carta de São João, capítulo 5, versículo 4.
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19: O anjo do Senhor anunciou a Maria e ela concebeu do Espírito Santo. Ave Maria, cheia de graça, o Senhor é convosco. Bendita sois vós entre as mulheres e bendito é o fruto do vosso ventre, Jesus. Santa Maria, Mãe de Deus, rogai por nós, pecadores, agora e na hora da nossa morte. Amém. Eis aqui a escrava do Senhor. Faça-se em mim segundo a vossa palavra. Ave Maria, cheia de graça, o Senhor é convosco. Bendita sois vós entre as mulheres, e bendito é o fruto do vosso ventre, Jesus. Santa Maria, Mãe de Deus, rogai por nós, pecadores, agora e na hora da nossa morte. Amém. E o Verbo divino se fez carne e habitou entre nós. Ave Maria, cheia de graça, o Senhor é convosco. Bendita sois vós entre as mulheres, e bendito é o fruto do vosso ventre, Jesus. Santa Maria, Mãe de Deus, rogai por nós, pecadores, agora e na hora da nossa morte. Amém. Rogai por nós, Santa Mãe de Deus, para que sejamos dignos das promessas de Cristo. E agora, através das mãos de Nossa Senhora, a sua mãe, a nossa mãe, a mãe da sua família, a mãe daqueles que você ama e pelos quais você é responsável, através das mãos dela, a bênção daquele que é o Filho da Virgem Maria, Rei dos Reis e Senhor dos Senhores, que abranja todas as suas situações, todos os seus problemas, todos aqueles que lhe são caros. Sobre tudo isso, especialmente sobre você, a bênção do Deus Todo-Poderoso, Pai, Filho e Espírito Santo. Amém.
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Eu sou o Padre Wagner Ferreira e é com alegria que estou aqui para rezarmos juntos o Santo Terço Mariano. E hoje iremos contemplar os mistérios dolorosos, os mistérios da dor. Coloque as suas intenções neste Santo Terço. Peça à Virgem Maria que abençoe e interceda por suas necessidades tudo o que você traz no coração. Em nome do Pai e do Filho e do Espírito Santo. Amém. Creio em Deus Pai Todo-Poderoso, Criador do céu e da terra, e em Jesus Cristo, seu único Filho, nosso Senhor, que foi concebido pelo poder do Espírito Santo, nasceu da Virgem Maria, padeceu sob Pôncio Pilatos, foi crucificado, morto e sepultado, desceu à mansão dos mortos, ressuscitou ao terceiro dia, subiu aos céus, está sentado à direita de Deus Pai Todo-Poderoso, donde há de vir a julgar os vivos e os mortos. Creio no Espírito Santo, na Santa Igreja Católica, na comunhão dos santos, na remissão dos pecados, na ressurreição da carne e na vida eterna. Amém. Pai nosso que estais nos céus, santificado seja o vosso nome. Venha a nós o vosso reino. Seja feita a vossa vontade, assim na terra como no céu. O pão nosso de cada dia nos dai hoje. Perdoai-nos as nossas ofensas, assim como nós perdoamos a quem nos tem ofendido. E não nos deixeis cair em tentação, mas livrai-nos do mal. Amém. O anjo do Senhor anunciou a Maria e ela concebeu do Espírito Santo. Ave Maria, cheia de graça, o Senhor é convosco. Bendita sois vós entre as mulheres e bendito é o fruto do vosso ventre, Jesus. Santa Maria, Mãe de Deus, rogai por nós, pecadores, agora e na hora da nossa morte. Amém. Eis aqui a serva do Senhor, faça-se em mim segundo a vossa palavra. Ave Maria, cheia de graça, o Senhor é convosco. Bendita sois vós entre as mulheres, e bendito é o fruto do vosso ventre, Jesus. Santa Maria, Mãe de Deus, rogai por nós, pecadores, agora e na hora da nossa morte. Amém. E o Verbo se fez carne e habitou entre nós. Ave Maria, cheia de graça, o Senhor é convosco. Bendita sois vós entre as mulheres, e bendito é o fruto do vosso ventre, Jesus. Santa Maria, Mãe de Deus, rogai por nós, pecadores, agora e na hora da nossa morte. Amém. Primeiro mistério, contemplamos a agonia de Jesus no Horto das Oliveiras. Jesus se retirava para orar antes de ser preso. Uma angústia mortal o invadiu ao pensar no que iria sofrer para remir o gênero humano do pecado. E entrando em agonia, orava sem cessar. E seu suor foi como gotas de sangue que caíam sobre a terra. Pai nosso que estais nos céus, santificado seja o vosso nome. Venha a nós o vosso reino. Seja feita a vossa vontade, assim na terra como no céu. O pão nosso de cada dia nos dai hoje. Perdoai-nos as nossas ofensas, assim como nós perdoamos quem nos tem ofendido. E não nos deixeis cair em tentação, mas livrai-nos do mal. Ave Maria, cheia de graça, o Senhor é convosco. Bendita sois vós entre as mulheres, e bendito é o fruto do vosso ventre, Jesus. Santa Maria, Mãe de Deus, rogai por nós, pecadores, agora e na hora da nossa morte. Amém. Ave Maria, cheia de graça, o Senhor é convosco. Bendita sois vós entre as mulheres, e bendito é o fruto do vosso ventre, Jesus. Santa Maria, Mãe de Deus, rogai por nós, pecadores, agora e na hora da nossa morte. Amém. Ave Maria, cheia de graça, o Senhor é convosco. Bendita sois vós entre as mulheres,
e bendito é o fruto do vosso ventre, Jesus. Santa Maria, Mãe de Deus, rogai por nós, pecadores, agora e na hora da nossa morte. Amém. Ave Maria, cheia de graça, o Senhor é convosco. Bendita sois vós entre as mulheres, e bendito é o fruto do vosso ventre, Jesus. Santa Maria, Mãe de Deus, rogai por nós, pecadores, agora e na hora da nossa morte. Amém. Ave Maria, cheia de graça, o Senhor é convosco. Bendita sois vós entre as mulheres, e bendito é o fruto do vosso ventre, Jesus. Santa Maria, Mãe de Deus, rogai por nós, pecadores, agora e na hora da nossa morte. Amém. Ave Maria, cheia de graça, o Senhor é convosco. Bendita sois vós entre as mulheres, e bendito é o fruto do vosso ventre, Jesus. Santa Maria, Mãe de Deus, rogai por nós, pecadores, agora e na hora da nossa morte. Amém. Ave Maria, cheia de graça, o Senhor é convosco. Bendita sois vós entre as mulheres, e bendito é o fruto do vosso ventre, Jesus. Santa Maria, Mãe de Deus, rogai por nós, pecadores, agora e na hora da nossa morte. Amém. Ave Maria, cheia de graça, o Senhor é convosco. Bendita sois vós entre as mulheres, e bendito é o fruto do vosso ventre, Jesus. Santa Maria, Mãe de Deus, rogai por nós, pecadores, agora e na hora da nossa morte. Amém. Ave Maria, cheia de graça, o Senhor é convosco. Bendita sois vós entre as mulheres, e bendito é o fruto do vosso ventre, Jesus. Santa Maria, Mãe de Deus, rogai por nós, pecadores, agora e na hora da nossa morte. Amém. Ave Maria, cheia de graça, o Senhor é convosco. Bendita sois vós entre as mulheres, e bendito é o fruto do vosso ventre, Jesus. Santa Maria, Mãe de Deus, rogai por nós, pecadores, agora e na hora da nossa morte. Amém. Glória ao Pai, e ao Filho, e ao Espírito Santo, como era no princípio, agora e sempre. Amém. Ó meu Jesus, perdoai-nos, livrai-nos do fogo do inferno, levai as almas todas para o céu e socorrei principalmente as que mais precisarem. Segundo mistério, contemplamos a flagelação de Jesus. Traído e abandonado, Jesus foi conduzido perante os sumos sacerdotes, que o entregaram a Pôncio Pilatos. Pilatos, então, querendo contentar a multidão, soltou-lhes Barrabás e mandou açoitar Jesus. Pai nosso que estais nos céus, santificado seja o vosso nome, venha a nós o vosso reino, seja feita a vossa vontade, assim na terra como no céu. O pão nosso de cada dia nos dai hoje, perdoai-nos as nossas ofensas, assim como nós perdoamos quem nos tem ofendido. E não nos deixeis cair em tentação, mas livrai-nos do mal. Ave Maria, cheia de graça, o Senhor é convosco. Bendita sois vós entre as mulheres, e bendito é o fruto do vosso ventre, Jesus. Santa Maria, Mãe de Deus, rogai por nós, pecadores, agora e na hora da nossa morte. Amém. Ave Maria, cheia de graça, o Senhor é convosco. Bendita sois vós entre as mulheres, e bendito é o fruto do vosso ventre, Jesus. Santa Maria, Mãe de Deus, rogai por nós, pecadores, agora e na hora da nossa morte. Amém. Ave Maria, cheia de graça, o Senhor é convosco. Bendita sois vós entre as mulheres, e bendito é o fruto do vosso ventre, Jesus. Santa Maria, Mãe de Deus, rogai por nós, pecadores, agora e na hora da nossa morte. Amém. Ave Maria, cheia de graça, o Senhor é convosco. Bendita sois vós entre as mulheres, e bendito é o fruto do vosso ventre, Jesus. Santa Maria, Mãe de Deus, rogai por nós, pecadores, agora e na hora da nossa morte. Amém. Ave Maria, cheia de graça, o Senhor é convosco.
Bendita sois vós entre as mulheres, e bendito é o fruto do vosso ventre, Jesus. Santa Maria, Mãe de Deus, rogai por nós, pecadores, agora e na hora da nossa morte. Amém. Ave Maria, cheia de graça, o Senhor é convosco. Bendita sois vós entre as mulheres, e bendito é o fruto do vosso ventre, Jesus. Santa Maria, Mãe de Deus, rogai por nós, pecadores, agora e na hora da nossa morte. Amém. Ave Maria, cheia de graça, o Senhor é convosco. Bendita sois vós entre as mulheres, e bendito é o fruto do vosso ventre, Jesus. Santa Maria, Mãe de Deus, rogai por nós, pecadores, agora e na hora da nossa morte. Amém. Ave Maria, cheia de graça, o Senhor é convosco. Bendita sois vós entre as mulheres, e bendito é o fruto do vosso ventre, Jesus. Santa Maria, Mãe de Deus, rogai por nós, pecadores, agora e na hora da nossa morte. Amém. Ave Maria, cheia de graça, o Senhor é convosco. Bendita sois vós entre as mulheres, e bendito é o fruto do vosso ventre, Jesus. Santa Maria, Mãe de Deus, rogai por nós, pecadores, agora e na hora da nossa morte. Amém. Ave Maria, cheia de graça, o Senhor é convosco. Bendita sois vós entre as mulheres, e bendito é o fruto do vosso ventre, Jesus. Santa Maria, Mãe de Deus, rogai por nós, pecadores, agora e na hora da nossa morte. Amém. Glória ao Pai, e ao Filho, e ao Espírito Santo, como era no princípio, agora e sempre. Amém. Ó meu Jesus, perdoai-nos, livrai-nos do fogo do inferno, levai as almas todas para o céu e socorrei principalmente as que mais precisarem. Terceiro mistério, contemplamos a coroação de espinhos. Após o tormento brutal dos açoites, novos tormentos aguardavam seu divino corpo. Então, os soldados do governador levaram Jesus ao pretório e reuniram toda a guarda em sua volta. Despojaram-no de suas vestes e o revestiram com um manto de púrpura. Fizeram uma coroa de espinhos que lhe puseram na cabeça. Pai nosso que estais nos céus, santificado seja o vosso nome. Venha a nós o vosso reino. Seja feita a vossa vontade, assim na terra como no céu. O pão nosso de cada dia nos dai hoje. Perdoai-nos as nossas ofensas, assim como nós perdoamos quem nos tem ofendido. E não nos deixeis cair em tentação, mas livrai-nos do mal. Ave Maria, cheia de graça, o Senhor é convosco. Bendita sois vós entre as mulheres, e bendito é o fruto do vosso ventre, Jesus. Santa Maria, Mãe de Deus, rogai por nós, pecadores, agora e na hora da nossa morte. Amém. Ave Maria, cheia de graça, o Senhor é convosco. Bendita sois vós entre as mulheres, e bendito é o fruto do vosso ventre, Jesus. Santa Maria, Mãe de Deus, rogai por nós, pecadores, agora e na hora da nossa morte. Amém. Ave Maria, cheia de graça, o Senhor é convosco. Bendita sois vós entre as mulheres, e bendito é o fruto do vosso ventre, Jesus. Santa Maria, Mãe de Deus, rogai por nós, pecadores, agora e na hora da nossa morte. Amém. Ave Maria, cheia de graça, o Senhor é convosco. Bendita sois vós entre as mulheres, e bendito é o fruto do vosso ventre, Jesus. Santa Maria, Mãe de Deus, rogai por nós, pecadores, agora e na hora da nossa morte. Amém. Ave Maria, cheia de graça, o Senhor é convosco. Bendita sois vós entre as mulheres, e bendito é o fruto do vosso ventre, Jesus. Santa Maria, Mãe de Deus, rogai por nós, pecadores, agora e na hora da nossa morte. Amém. Ave Maria, cheia de graça, o Senhor é convosco. Bendita sois vós entre as mulheres, e bendito é o fruto do vosso ventre, Jesus.
Santa Maria, Mãe de Deus, rogai por nós, pecadores, agora e na hora da nossa morte. Amém. Ave Maria, cheia de graça, o Senhor é convosco. Bendita sois vós entre as mulheres, e bendito é o fruto do vosso ventre, Jesus. Santa Maria, Mãe de Deus, rogai por nós, pecadores, agora e na hora da nossa morte. Amém. Ave Maria, cheia de graça, o Senhor é convosco. Bendita sois vós entre as mulheres, e bendito é o fruto do vosso ventre, Jesus. Santa Maria, Mãe de Deus, rogai por nós, pecadores, agora e na hora da nossa morte. Amém. Ave Maria, cheia de graça, o Senhor é convosco. Bendita sois vós entre as mulheres, e bendito é o fruto do vosso ventre, Jesus. Santa Maria, Mãe de Deus, rogai por nós, pecadores, agora e na hora da nossa morte. Amém. Ave Maria, cheia de graça, o Senhor é convosco. Bendita sois vós entre as mulheres, e bendito é o fruto do vosso ventre, Jesus. Santa Maria, Mãe de Deus, rogai por nós, pecadores, agora e na hora da nossa morte. Amém. Glória ao Pai, e ao Filho, e ao Espírito Santo, como era no princípio, agora e sempre. Amém. Ó meu Jesus, perdoai-nos, livrai-nos do fogo do inferno, levai as almas todas para o céu e socorrei principalmente as que mais precisarem. Quarto mistério, contemplamos Jesus carregando a cruz rumo ao Calvário. A cada passo se renovava a agonia do Senhor, enquanto a pesada cruz esmagava seu ombro. Pai nosso que estais nos céus, santificado seja o vosso nome, venha a nós o vosso reino, seja feita a vossa vontade, assim na terra como no céu. O pão nosso de cada dia nos dai hoje, perdoai-nos as nossas ofensas, assim como nós perdoamos quem nos tem ofendido. E não nos deixeis cair em tentação, mas livrai-nos do mal. Ave Maria, cheia de graça, o Senhor é convosco. Bendita sois vós entre as mulheres, e bendito é o fruto do vosso ventre, Jesus. Santa Maria, Mãe de Deus, rogai por nós, pecadores, agora e na hora da nossa morte. Amém. Ave Maria, cheia de graça, o Senhor é convosco. Bendita sois vós entre as mulheres, e bendito é o fruto do vosso ventre, Jesus. Santa Maria, Mãe de Deus, rogai por nós, pecadores, agora e na hora da nossa morte. Amém. Ave Maria, cheia de graça, o Senhor é convosco. Bendita sois vós entre as mulheres, e bendito é o fruto do vosso ventre, Jesus. Santa Maria, Mãe de Deus, rogai por nós, pecadores, agora e na hora da nossa morte. Amém. Ave Maria, cheia de graça, o Senhor é convosco. Bendita sois vós entre as mulheres, e bendito é o fruto do vosso ventre, Jesus. Santa Maria, Mãe de Deus, rogai por nós, pecadores, agora e na hora da nossa morte. Amém. Ave Maria, cheia de graça, o Senhor é convosco. Bendita sois vós entre as mulheres, e bendito é o fruto do vosso ventre, Jesus. Santa Maria, Mãe de Deus, rogai por nós, pecadores, agora e na hora da nossa morte. Amém. Ave Maria, cheia de graça, o Senhor é convosco. Bendita sois vós entre as mulheres, e bendito é o fruto do vosso ventre, Jesus. Santa Maria, Mãe de Deus, rogai por nós, pecadores, agora e na hora da nossa morte. Amém. Ave Maria, cheia de graça, o Senhor é convosco. Bendita sois vós entre as mulheres, e bendito é o fruto do vosso ventre, Jesus. Santa Maria, Mãe de Deus, rogai por nós, pecadores, agora e na hora da nossa morte. Amém. Ave Maria, cheia de graça, o Senhor é convosco. Bendita sois vós entre as mulheres, e bendito é o fruto do vosso ventre, Jesus. Santa Maria, Mãe de Deus, rogai por nós, pecadores,
agora e na hora da nossa morte. Amém. Ave Maria, cheia de graça, o Senhor é convosco. Bendita sois vós entre as mulheres, e bendito é o fruto do vosso ventre, Jesus. Santa Maria, Mãe de Deus, rogai por nós, pecadores, agora e na hora da nossa morte. Amém. Ave Maria, cheia de graça, o Senhor é convosco. Bendita sois vós entre as mulheres, e bendito é o fruto do vosso ventre, Jesus. Santa Maria, Mãe de Deus, rogai por nós, pecadores, agora e na hora da nossa morte. Amém. Glória ao Pai, e ao Filho, e ao Espírito Santo, como era no princípio, agora e sempre. Amém. Ó meu Jesus, perdoai-nos, livrai-nos do fogo do inferno, levai as almas todas para o céu e socorrei principalmente as que mais precisarem. Quinto mistério, contemplamos a crucifixão e morte de Jesus. Jesus, então, vendo sua mãe e perto dela o discípulo a quem amava, disse à sua mãe:

nosso que estais nos céus, santificado seja o vosso nome, venha a nós o vosso reino, seja feita a vossa vontade, assim na terra como no céu. O pão nosso de cada dia nos dai hoje, perdoai-nos as nossas ofensas, assim como nós perdoamos quem nos tem ofendido. E não nos deixeis cair em tentação, mas livrai-nos do mal. Ave Maria, cheia de graça, o Senhor é convosco. Bendita sois vós entre as mulheres, e bendito é o fruto do vosso ventre, Jesus. Santa Maria, Mãe de Deus, rogai por nós, pecadores, agora e na hora da nossa morte. Amém. Ave Maria, cheia de graça, o Senhor é convosco. Bendita sois vós entre as mulheres, e bendito é o fruto do vosso ventre, Jesus. Santa Maria, Mãe de Deus, rogai por nós, pecadores, agora e na hora da nossa morte. Amém. Ave Maria, cheia de graça, o Senhor é convosco. Bendita sois vós entre as mulheres, e bendito é o fruto do vosso ventre, Jesus. Santa Maria, Mãe de Deus, rogai por nós, pecadores, agora e na hora da nossa morte. Amém. Ave Maria, cheia de graça, o Senhor é convosco. Bendita sois vós entre as mulheres, e bendito é o fruto do vosso ventre, Jesus. Santa Maria, Mãe de Deus, rogai por nós, pecadores, agora e na hora da nossa morte. Amém. Ave Maria, cheia de graça, o Senhor é convosco. Bendita sois vós entre as mulheres, e bendito é o fruto do vosso ventre, Jesus. Santa Maria, Mãe de Deus, rogai por nós, pecadores, agora e na hora da nossa morte. Amém. Ave Maria, cheia de graça, o Senhor é convosco. Bendita sois vós entre as mulheres, e bendito é o fruto do vosso ventre, Jesus. Santa Maria, Mãe de Deus, rogai por nós, pecadores, agora e na hora da nossa morte. Amém. Ave Maria, cheia de graça, o Senhor é convosco. Bendita sois vós entre as mulheres, e bendito é o fruto do vosso ventre, Jesus. Santa Maria, Mãe de Deus, rogai por nós, pecadores, agora e na hora da nossa morte. Amém. Ave Maria, cheia de graça, o Senhor é convosco. Bendita sois vós entre as mulheres, e bendito é o fruto do vosso ventre, Jesus. Santa Maria, Mãe de Deus, rogai por nós, pecadores, agora e na hora da nossa morte. Amém. Ave Maria, cheia de graça, o Senhor é convosco. Bendita sois vós entre as mulheres, e bendito é o fruto do vosso ventre, Jesus. Santa Maria, Mãe de Deus, rogai por nós, pecadores, agora e na hora da nossa morte. Amém. Ave Maria, cheia de graça, o Senhor é convosco. Bendita sois vós entre as mulheres, e bendito é o fruto do vosso ventre, Jesus. Santa Maria, Mãe de Deus, rogai por nós, pecadores, agora e na hora da nossa morte. Amém. Glória ao Pai, e ao Filho, e ao Espírito Santo, como era no princípio, agora e sempre. Amém. Ó meu Jesus, perdoai-nos, livrai-nos do fogo do inferno, levai as almas todas para o céu e socorrei principalmente as que mais precisarem. Infinitas graças vos damos, soberana rainha, pelos benefícios que todos os dias recebemos de vossas mãos liberais. Dignai-vos agora e para sempre tomar-nos debaixo do vosso poderoso amparo. E para mais vos obrigar, vos saudamos com uma salve rainha. Salve rainha, mãe de misericórdia, vida, doçura e esperança nossa salve. A vós bradamos os degredados filhos de Eva, a vós suspiramos, gemendo e chorando neste vale de lágrimas. Eia, pois, advogada nossa, esses vossos olhos misericordiosos a nós volvei, e depois deste desterro, mostrai-nos Jesus, bendito fruto do vosso ventre. Ó clemente, ó piedosa, ó doce sempre Virgem Maria.

Rogai por nós, Santa Mãe de Deus, para que sejamos dignos das promessas de Cristo. Em nome do Pai, e do Filho, e do Espírito Santo. Amém.

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1: Há quase 3 meses das eleições, o calendário eleitoral entra em sua fase mais decisiva. Nesse sábado, 4 de julho, começam a valer as vedações para agentes públicos. Ficam proibidas nomeações, exonerações, contratações e participação em inaugurações de obras. A regra vale até o fim das eleições.
2: O primeiro turno está marcado para 4 de outubro, quando os brasileiros vão escolher presidente, governadores, senadores e deputados federais, estaduais e distritais. Um eventual segundo turno acontece em 25 de outubro. As convenções partidárias para definição dos candidatos ocorrem entre 20 de julho e 5 de agosto. Os registros de candidatura devem ser entregues à Justiça Eleitoral até 15 de agosto. No dia seguinte, começa a propaganda eleitoral nas ruas e na internet. Já o horário eleitoral gratuito no rádio e na televisão vai de 28 de agosto a 1º de outubro. Em setembro, até o dia 14, os sistemas eletrônicos de votação são lacrados em cerimônia oficial no TSE. A partir do dia 19, candidatos não podem ser presos, exceto em flagrante. Eleitores também têm essa garantia a partir de 29 de setembro. Após as eleições, o cadastro eleitoral é reaberto em 3 de novembro. Quem não votou no primeiro turno tem até 3 de dezembro para justificar a ausência. Os candidatos eleitos serão diplomados até 18 de dezembro e tomam posse em janeiro de 2027. Da Rádio Nacional em Brasília, Pedro Lacerda.
1: Entre 8 e 12 de julho acontece na sede da comunidade Canção Nova em Caxias Paulista o acampamento Por Hoje Não Vou Pecar, um dos maiores encontros de evangelização de jovens do Brasil. Em 2025, o evento reuniu cerca de 200 mil pessoas ao longo de 5 dias. Esta edição terá como tema Alvejados e Lavados pelo Sangue do Cordeiro. Além da extensa programação principal, diversas atividades paralelas estarão acontecendo, como a Semana Jovem, realizada no Auditório São Paulo. A proposta incluirá momentos de pregação, adoração e atendimento de oração individual com entrada gratuita. Apenas o encontro com os influenciadores na quarta-feira, dia 8 de julho, terá participação mediante inscrição. A iniciativa vai reunir jovens de diversas regiões do Brasil para um dia de formação e reflexão sobre como o ambiente digital pode se tornar um espaço de evangelização e comunicação da fé. Da Central de Jornalismo Canção Nova, Ana Elisa Castro.
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4: Hoje recordamos a São Tomé, muitas vezes lembrado pela dúvida, foi ele quem disse: meu Senhor e meu Deus. Sua vida nos revela que Jesus não rejeita as nossas dúvidas, mas transforma em encontro, certeza e missão. Morreu mártir, sendo transpassado por uma lança ao voltar da Índia em uma de suas viagens missionárias. São Tomé Apóstolo, rogai por nós.
5: Um amigo fiel é uma proteção poderosa. Quem o encontra, encontra um tesouro. Livro do Eclesiástico, capítulo 6, versículo 14.
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1: Está no ar a Voz do Brasil. As notícias do governo federal que movimentaram o país no dia de hoje.
2: Olá, boa noite.
0: Boa noite para você que nos acompanha em todo o país.
2: Sexta-feira, 3 de julho de 2026.
0: Vamos ao destaque do dia: educação, saúde e habitação.
2: Novos hospitais, inovação e atendimento especializado terão investimentos de mais de 465 milhões de reais.
0: Inaugurados 10 campi de institutos federais pelo Brasil.
2: Minha Casa Minha Vida entrega mais de 1.600 moradias em 6 estados.
0: Presidente Lula defende investimentos em infraestrutura social e acesso a serviços públicos essenciais.
3: É o dinheiro, que gera mais emprego, que gera mais renda, que gera mais desenvolvimento e que gera conquista para todo mundo. Esse é o dinheiro bom.
2: E ainda, fortalecimento do empreendedorismo.
0: Mais oportunidades para contratação de serviços pelo governo federal.
2: Desenrola MEI. Microempreendedores individuais que estão na dívida ativa poderão limpar o nome da empresa. Gabriela Noronha.
4: A iniciativa vai atender mais de 3 milhões de MEIs que possuem pendências na dívida ativa da União.
0: Você vai ouvir também incentivo à produção aliada à preservação ambiental.
2: Fundo Amazônia vai investir até 230 milhões de reais para fortalecer negócios na Amazônia Legal. André de Barros Lima.
5: O apoio inclui assistência técnica, formação, capacitação, assessoria para gestão e regularização documental.
0: Hoje na apresentação da Voz do Brasil, eu, Mariana Jungmann e Luciano Seixas.
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0: Ambulâncias, unidades odontológicas, inauguração de institutos federais e mais de 1.600 moradias.
2: O governo do Brasil realizou várias entregas nesta sexta-feira na saúde, educação e habitação, com investimentos de mais de 1 bilhão de reais pelo Programa de Aceleração do Crescimento.
0: A entrega foi feita ao mesmo tempo em 12 cidades diferentes.
6: Todas as entregas foram simultaneamente em cidades dos estados de São Paulo, Rio de Janeiro, Pernambuco, Amazonas, Piauí, Alagoas e Sergipe, com participação de ministros e autoridades locais por videoconferência. Na educação, foram inaugurados 10 novos campi de institutos federais, com investimento de 206 milhões e 600 mil reais, sendo 196 milhões de reais do novo PAC. As unidades ampliam a oferta de ensino técnico e profissionalizante, parte do plano de expansão da rede federal, que prevê a construção de 111 novos institutos em todo o país, com potencial para criar 155 mil novas vagas. O ministro da Educação, Leonardo Barchini, destacou que o governo investe em educação de qualidade e oportunidades para os estudantes.
7: Você entra aqui no ensino médio, você pode fazer graduação, você pode fazer licenciatura, você pode fazer curso subsequente, você pode fazer mestrado, doutorado, enfim. Isso aqui abre as portas para todas as oportunidades que os nossos jovens precisam.
6: Na saúde, o governo do Brasil anunciou investimentos de 464 milhões e 800 mil reais para fortalecer o Sistema Único de Saúde. O pacote inclui a entrega de ambulâncias, unidades odontológicas móveis, micro-ônibus para transporte de pacientes, equipamentos para hospitais e unidades básicas de saúde, além da ampliação do programa Agora Tem Especialistas. Também foram inauguradas novas estruturas hospitalares e anunciadas ações para ampliar o atendimento especializado e incentivar a inovação tecnológica no SUS, explica o ministro da Saúde, Alexandre Padilha.
8: É o Brasil ter cada vez mais capacidade de produzir aqui no Brasil os medicamentos, as tecnologias, o conhecimento necessário para cuidar da saúde do nosso povo, para a gente ficar soberano.
6: Na habitação, 1.619 novas moradias do programa Minha Casa Minha Vida foram entregues simultaneamente em 6 estados, beneficiando cerca de 6.500 pessoas. O investimento é de aproximadamente 263 milhões de reais. O ministro das Cidades, Vladimir Lima, disse que somadas as entregas realizadas nessa semana, já são são 1.753 novas moradias destinadas à família de baixa renda em diferentes regiões do país.
9: Hoje nós temos 2 milhões e 500 mil moradias contratadas no âmbito do programa Minha Casa Minha Vida. E vamos chegar até 3 milhões no final deste governo.
6: O presidente Lula defendeu investimentos em infraestrutura social e o acesso da população a serviços públicos essenciais.
3: Dinheiro bom é dinheiro investido em obra, em educação, em saúde, em ferrovia, em rodovia. É o dinheiro que gera mais dinheiro, que gera mais emprego, que gera mais renda, que gera mais desenvolvimento e que gera conquista para todo mundo. Esse é o dinheiro bom.
6: Somadas, as ações dessa sexta-feira representam mais de 930 milhões de reais em investimentos nas áreas de educação, saúde e habitação. Reportagem Pablo Mundim.
2: E o presidente Lula sancionou lei que cria a Universidade Federal do Esporte, vinculada ao Ministério da Educação.
0: A universidade vai, em um único local, desenvolver atividades de ensino, pesquisa, extensão e inovação, voltadas ao desenvolvimento da ciência do esporte.
2: Entre as finalidades estão capacitar profissionais para atuar em organizações esportivas e no treinamento de atletas e incentivar a produção de conhecimento científico e tecnológico na área.
0: Com sede em Brasília, a universidade poderá instalar campi em outros estados.
2: Mais fôlego para quem empreende no Brasil.
0: Essa semana, o governo federal anunciou medidas para quem trabalha como MEI.
2: Hoje foram anunciadas mais duas novidades: o Desenrola MEI, voltado para quem precisa regularizar dívidas fiscais,
0: e a expansão do Contrata Mais Brasil, plataforma que conecta os empreendedores que querem prestar serviços a órgãos públicos.
4: O Desenrola MEI vai permitir que microempreendedores individuais de todo o Brasil renegociem dívidas tributárias. A iniciativa vai atender mais de 3 milhões de MEIs que possuem pendências na dívida ativa da União. Serão atendidos empreendedores com débitos de até 20 mil reais. Entre as facilidades inéditas está o parcelamento dos débitos em até 145 meses ou mais de 12 anos. Os descontos sobre juros, multas e encargos legais podem chegar a 70%. Annelise Lenze, procuradora da Fazenda Nacional, explica o objetivo.
10: É um programa de transação tributária customizado para sustentabilidade do pagamento e para a saúde financeira desses MEIs e que vem fechar o ciclo de estímulo a novos créditos, a novos negócios, ao desenvolvimento econômico e social e a proteção também, proteção social de cada um desses MEIs.
4: Outra nova medida é a expansão do Contrata Mais Brasil, que facilita a contratação de microempreendedores individuais. O profissional se cadastra na plataforma e pode prestar serviços para os governos federais, estaduais e municipais, como pintura, manutenção, entre outros. O programa agora terá 141 atividades econômicas contempladas. Antes eram 107. Foram incluídos serviços como alimentação, fotografia, produção cultural, estética e organização de eventos. Além disso, mais instituições estão aderindo à plataforma. Quase 90 novos órgãos aderiram ao sistema, incluindo o Banco do Nordeste e a Fiocruz. O ministro do Empreendedorismo, Paulo Pereira, fala quantos empreendedores podem ser alcançados com as mudanças.
11: Bancos públicos, empresas estatais, serviços federais passam a incluir os seus serviços no Contrata Mais Brasil, ao mesmo tempo que mecanismos de busca ativa desses MEIs farão um esforço para incluir algo como um potencial de 5,5 milhões de MEIs, algo como que pode chegar a 6 milhões de MEIs na plataforma pública. Então, uma plataforma de compras públicas voltada para os MEIs.
4: Os anúncios fazem parte de uma série de medidas anunciadas para os microempreendedores. Na segunda-feira, o presidente Lula já havia enviado ao Congresso Nacional a proposta de reajuste do teto de faturamento do MEI, de 81 mil para 140 mil por ano. Atualmente, o Brasil possui mais de 16 milhões de microempreendedores individuais. Reportagem Gabriela Noronha.
2: Quem tem interesse em participar do Desenrola MEI poderá acessar o sistema a partir do dia 6 de julho no site www.regularize.pgfm.gov.br.
0: O programa Gás do Povo agora chega a 100% dos inscritos no Cadastro Único de Programas Sociais do Governo do Brasil.
2: São mais de 15 milhões de recargas do botijão de gás de 13 quilos que estarão disponíveis aos beneficiários a partir do próximo dia 10 de julho.
12: Para a dona de casa Maria José de Carvalho, o botijão de gás na cozinha é motivo de alívio. Moradora do Sol Nascente no Distrito Federal, ela recebe o botijão gratuitamente por meio do Programa Federal Gás do Povo. Segundo Maria, foi graças ao programa que ela deixou para trás o fogão a lenha.
13: Quando eu morava no barraco de madeira, eu cozinhava na lenha, porque aqui é uma quadra que ninguém presta nada para ninguém, né? Agora melhorou um pouco.
12: Lançado em setembro de 2025 para substituir o antigo Vale Gás, o programa Gás do Povo é administrado pelos Ministérios de Minas e Energia e do Desenvolvimento e Assistência Social, Família e Combate à Fome. Segundo o governo federal, já são quase 15 milhões de recargas gratuitas realizadas em todo o Brasil desde o início do programa, como explica o ministro de Minas e Energia, Alexandre Silveira.
14: É 100% de cobertura. Já são 15 milhões de recargas. Hoje o país todo está coberto. Onde não tem revenda, as distribuidoras estão chegando com a entrega em veículos móveis e todo o público-alvo, que é o público do Cade Único, já recebe o botijão de gás, essa grande medida de proteção social.
12: Em julho, os beneficiários do programa poderão retirar a recarga gratuita do botijão de gás de 13 quilos a partir do dia 10. O benefício ficará disponível até 9 de agosto. A retirada do botijão pode ser feita diretamente nas 26 mil revendas credenciadas, espalhadas por mais de 4.800 municípios brasileiros. Com locução de Nazi Brum, reportagem de Gabriela Noronha.
0: O Escritório Nacional Antifacção foi inaugurado nesta sexta-feira, no Rio de Janeiro.
2: A nova estrutura, lançada pelo Ministério da Justiça e Segurança Pública, integra o programa Brasil contra o Crime Organizado.
0: O objetivo é apoiar as ações integradas desenvolvidas pelas forças de segurança pública.
2: Além do Rio de Janeiro, o escritório já está presente em São Paulo e estará posteriormente em Foz do Iguaçu, no Paraná.
0: Segundo o ministro da Justiça e Segurança Pública, Wellington César Lima, a medida quer aproximar a União dos principais centros de atuação do crime organizado no país.
15: Visa exatamente que nós venhamos a nos aproximarmos mais das realidades específicas de determinados estados da federação, como no caso do Rio de Janeiro e São Paulo, também teremos um ponto em Foz do Iguaçu. Fundamental que para a fluidez dessas informações locais, estabelecimento de estratégias customizadas específicas para cada realidade local, o Ministério da Justiça se faça presente.
2: Em 2016, foi sancionada uma nova lei contra o tráfico de pessoas, que virou um marco para o Brasil.
0: Ela aumentou a possibilidade de investigação, a criminalização e as penas, além de garantir maior assistência às vítimas.
2: Para celebrar os 10 anos da lei, novas parcerias foram firmadas para combater esse tipo de crime.
16: Disfarçado de oportunidade de trabalho no exterior, o tráfico de pessoas segue fazendo vítimas no Brasil. Uma nova rota identificada pelo Ministério da Justiça e Segurança Pública tem um destino líder: Camboja, na Ásia. 44 brasileiros foram aliciados no ano passado para atuarem em centros de crimes digitais naquele país, como explica o diretor do Departamento de Migrações da Secretaria Nacional de Justiça do Ministério da Justiça e Segurança Pública, Vitor Semple.
17: Brasileiros estão sendo vítimas de esquemas, os chamados scam centers, que são brasileiros sendo transportados, exportados por meio de aliciamento para o Camboja e para os outros países para dar golpes digitais em brasileiros aqui no Brasil.
16: No ano em que a Lei Brasileira de Enfrentamento ao Tráfico de Pessoas completa 10 anos, o Ministério da Justiça lançou duas parcerias para ampliar as ações de prevenção desse crime no país. A primeira é no campo dos esportes, com a criação de uma cartilha que orienta atletas, familiares, treinadores, dirigentes e demais profissionais sobre os riscos do aliciamento por falsas promessas de contratos e oportunidades esportivas. Para o coordenador-geral de inteligência esportiva do Ministério do Esporte, Diogo Silva, grandes eventos esportivos podem ajudar a dar visibilidade ao tema.
18: Colocando isso dentro do contexto atual que nós estamos vivendo, onde a Copa do Mundo o futebol feminino vai ter a oportunidade de apresentar essa proposta para as pessoas e alertar as pessoas.
16: Outra iniciativa é a campanha da Agência Nacional de Aviação Civil para conscientização sobre tráfico de pessoas e trabalho escravo. De acordo com Diana Helena Ferreira, da Agência Nacional de Aviação Civil, profissionais que atuam em aeroportos são capacitados para reconhecer situações de risco e denunciar.
19: Por meio dos treinamentos, eles conseguem identificar sinais, né, que algumas né, possíveis vítimas podem manifestar, como de nervosismo, às vezes não saber responder determinadas perguntas dos agentes, né, eles sabem um canal, por exemplo, para acionar a Polícia Federal ou outro órgão policial que esteja no aeroporto.
16: Os homens já foram maioria nos casos de tráfico para trabalho em condição análoga à de escravo, mas dados recentes do Ministério da Justiça e Segurança Pública mostram que as mulheres passaram a ser as principais vítimas, principalmente quando se refere à exploração sexual. Quanto à faixa etária, a maioria das pessoas identificadas está em idade economicamente ativa, entre 18 e 59 anos. Reportagem Graziele Bezerra.
0: E mais um aliado no combate ao feminicídio.
2: Está em construção uma linha do tempo que mostra o caminho percorrido pelas vítimas de violência desde o primeiro boletim de ocorrência.
0: Com esse histórico, será possível criar mecanismos de alerta para a atuação preventiva das autoridades antes que o crime aconteça.
20: Os casos de feminicídio no Brasil recuaram 11,45% nos primeiros meses após o lançamento do Pacto contra o Feminicídio em fevereiro deste ano. Isso representa 30 vítimas a menos em relação ao mesmo período do ano anterior. Ainda assim, entre abril e maio, 232 mulheres foram assassinadas em razão do gênero. E para fortalecer a luta contra o feminicídio, uma nova estratégia está sendo desenvolvida. Trata-se de uma linha do tempo que cruza dados dos boletins de ocorrência de violência doméstica registrados pelas vítimas. A ideia é agir preventivamente, como explica a idealizadora do sistema, Luana Teixeira, servidora da Secretaria Nacional de Segurança Pública.
21: O feminicídio, ele é o final de toda uma escalada da violência. A partir do momento que essa mulher entrar num ciclo de violência, no primeiro boletim de ocorrência, nós vamos emitir um alerta para todas as autoridades envolvidas, né? Para que ela não chegue no ápice do feminicídio. Como a gente observou, 15% morrem até 12 meses e 18% morrem até 24 meses. Nossa expectativa principal é essa, é salvar vidas em vez de contar as mortes.
20: A ferramenta faz parte do Centro Integrado Mulher Segura, uma estrutura dentro do Ministério da Justiça e Segurança Pública que usa inteligência e integração de dados para proteger mulheres em todo o Brasil. Para a construção da linha do tempo, foram reunidos dados das secretarias de segurança estaduais e do Banco Nacional de Boletins de Ocorrência. Com as informações, também é possível construir um histórico de atuação dos agressores, de acordo com Luana Teixeira.
21: Às vezes ele comete uma violência aqui no estado, mas ele vai para outro estado e lá não consta que ele cometeu essa violência, porque os sistemas não se conversam. E com Mulher Segura, você vai conseguir olhar tudo isso. Eu consigo ver que esse cara já fez, já praticou violência em vários outros estados.
20: Embora a plataforma ainda esteja em fase de estruturação, já conta com perfis específicos para delegacias e órgãos do judiciário, possibilitando notificações automáticas e a visualização do histórico da vítima e do agressor em diferentes estados. O próximo passo é integrar esses dados ao Sistema Único de Saúde para detectar casos de violência subnotificados. Reportagem Luciana Colares de Holanda.
2: O governo do Brasil finalizou a cessão da área da favela do Moinho para o governo de São Paulo.
0: O terreno na capital paulista era da União e abrigou cerca de 850 famílias.
2: Hoje, no ato de assinatura, a ministra da Gestão e da Inovação, Esther Dweck, destacou o atendimento habitacional às famílias como parte da negociação.
22: Eu acho que esse momento agora ele vai encerrar um capítulo e começar um novo, né? Justamente naquela área que era a favela do Moinho, que agora vai se tornar o Parque do Moinho. Para que a gente pudesse transformar aquela área num parque, a gente precisava garantir a moradia digna para as pessoas que estavam ali naquela região. O governo federal, por meio do Minha Casa Minha Vida, entraria com 180 mil e o governo do estado com 70 mil para permitir que as pessoas pudessem comprar uma casa de até 250 mil. Então, a grande maioria pôde ficar no centro da cidade, porque essa é uma área extremamente central e essa era uma dos pleitos das famílias, que elas não fossem deslocadas do centro da cidade.
0: Até Até agora, 84% das famílias já estão com novos imóveis contratados.
2: O governo paulista terá 48 meses para concluir as obras de construção do novo parque.
0: Apoio às comunidades da Amazônia que atuam com produtos da biodiversidade.
2: Serão financiadas ações para fortalecer os negócios com foco na conservação ambiental.
1: O Fundo Amazônia vai investir até 230 milhões de reais para fortalecer negócios comunitários da sociobioeconomia em todos os estados da Amazônia Legal. O investimento vai ocorrer por meio do edital Prospera Amazônia, lançado pelo Ministério do Meio Ambiente e Mudança do Clima e que é fruto de um acordo de cooperação com o BNDES, o Banco Nacional de Desenvolvimento Econômico e Social. O edital vai selecionar organizações para oferecer serviços a empreendimentos comunitários que trabalham com produtos e serviços da sociobiodiversidade e que sejam formados principalmente por povos indígenas, quilombolas, extrativistas, ribeirinhos, agricultores familiares e demais povos e comunidades tradicionais. O apoio inclui assistência técnica, formação, capacitação, assessoria para gestão e regularização documental. Também contempla serviços de adequação sanitária e ambiental, certificação, agregação de valor, acesso a crédito e a mercados. Ao todo, o edital poderá apoiar ações em até 106 municípios da Amazônia Legal. A chefe do Departamento de Gestão do Fundo Amazônia do BNDES, Fernanda Garavini, destaca a importância dessa parceria entre o banco e o Ministério do Meio Ambiente e Mudança do Clima.
5: Com essa parceria, o Ministério de Meio Ambiente e Mudança do Clima e o BNDES, usando os recursos do Fundo Amazônia, pretendem transformar a produção sustentável dos territórios amazônicos em negócios mais estruturados, capazes de gerar renda, ganhar escala e acessar novos mercados, sem abrir mão da conservação da floresta e dos modos de vida dessas populações, que protegem a floresta.
1: Gerido pelo BNDES, sob coordenação do Ministério do Meio Ambiente e Mudança do Clima, o Fundo Amazônia já apoia mais de 150 projetos. Estando presente em 73% dos municípios dos 9 estados da Amazônia Legal. Reportagem André de Barros Lima.
0: O Exame Nacional do Ensino Médio 2026 já contabiliza mais de 5 milhões de inscritos.
2: É o maior número já registrado pelo exame desde 2022.
0: Entre as principais novidades dessa edição está a inscrição automática dos estudantes concluintes do ensino médio da rede pública.
2: Outra mudança foi o aumento no número de municípios onde as provas serão realizadas.
0: Nesse ano, o exame será aplicado nos dias 8 e 15 de novembro em todos os estados e no Distrito Federal.
2: A principal porta de entrada para a educação superior no Brasil.
0: É utilizado para ingressar em universidades públicas por meio do Sistema de Seleção Unificada, o SISU, ou em instituições privadas pelo ProUni, o Programa Universidade para Todos.
2: Também é utilizado por estudantes que buscam financiamento em instituições de ensino pelo FIES.
0: E fique de olho, as inscrições para quem quer participar do FIES abrem no dia 14 de julho.
7: O Ministério da Educação publicou o edital do processo seletivo do FIES, Fundo de Financiamento Estudantil, para o segundo semestre de 2026. As inscrições são gratuitas e estarão abertas de 14 a 17 de julho, exclusivamente pela internet no endereço acessounico.mec.gov.br/FIES. Neste ano, o MEC oferece mais de 112 mil vagas para o FIES, considerando os processos seletivos do primeiro e do segundo semestre. Para se inscrever, é necessário ter participado do Exame Nacional do Ensino Médio, o Enem, a partir da edição de 2010. No exame, o candidato deve ter obtido média aritmética de, no mínimo, 450 pontos nas 5 provas, sem ter zerado a redação. Além disso, não deve ter participado na condição de treineiro. Outra exigência é possuir renda bruta familiar mensal por pessoa de até 3 salários mínimos. O resultado da pré-seleção na chamada única vai ser divulgado no dia 30 de julho. Reportagem Júlio César de Oliveira.
2: A Advocacia Geral da União notificou hoje a Google, controladora do YouTube, para que retire do ar perfis que promovem e facilitam a criação de plataformas de apostas não autorizadas a operar no país.
0: Os perfis em questão divulgavam conteúdos com tutoriais de como criar uma plataforma de cassino, por exemplo, ou de estímulo ao jogo do bicho, que é proibido pela legislação brasileira.
2: Apostas de cota fixa, como as chamadas bets, só podem ser exploradas mediante prévia autorização do Ministério da Fazenda.
0: E essas foram as notícias do Governo do Brasil.
2: Uma realização da Secretaria de Comunicação Social da Presidência da República.
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2: Fique agora com as notícias do Poder Judiciário e do Congresso Nacional. Boa noite, bom fim de semana.
0: A gente volta na segunda-feira. Boa noite.
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9: Presidente do STF defende a atuação conjunta das cortes latino-americanas para proteger a democracia.
23: STJ julga primeiro repetitivo em sessão totalmente virtual e define requisitos para justiça gratuita a pessoas jurídicas.
9: TST recebe relatório sobre estudo inédito sobre a exclusão de pessoas LGBTQIAPN+, no mercado de trabalho.
23: Boa noite, eu sou Marcela Luiz.
9: E eu sou Walter Lima.
23: O presidente do Supremo Tribunal Federal e do Conselho Nacional de Justiça, ministro Edson Fachin, defendeu uma atuação articulada entre as cortes constitucionais da América Latina para fortalecer a proteção da democracia, da independência judicial e dos direitos fundamentais.
9: A declaração foi feita durante o 31º encontro de tribunais, cortes e salas constitucionais da América Latina e do Caribe, realizado em Montevidéu, no Uruguai. Fernanda Porto.
24: No evento, Fachin disse ainda que o reconhecimento da democracia como um direito humano autônomo, como está sendo debatido pela Corte Interamericana de Direitos Humanos, poderá fortalecer juridicamente a independência do Poder Judiciário, a autonomia dos tribunais constitucionais, a integridade dos processos eleitorais, os mecanismos de freios e contrapesos, além da proteção das liberdades fundamentais.
23: O Conselho Nacional de Justiça encerrou o primeiro semestre de 2026 com 326 processos julgados pelo plenário e mais de 6 mil processos analisados e arquivados.
9: No período, o órgão também aprovou normas e definiu políticas para o judiciário em todo o país. Marcelo Della Libera.
25: O balanço divulgado pelo CNJ mostra que nos seis primeiros meses do ano, o plenário

0: O plenário do Conselho julgou 10 procedimentos administrativos disciplinares e aplicou sanções em 8 deles. Também determinou o afastamento cautelar de 9 magistrados durante a tramitação dos processos e analisou 9 revisões disciplinares com aplicação de pena de disponibilidade em 2 casos.
1: Pela primeira vez, o STJ julgou um recurso repetitivo em sessão totalmente virtual.
2: Na ocasião, foram estabelecidos critérios para a concessão da gratuidade de justiça a pessoas jurídicas. Fátima Uchoa.
3: A tese fixada pela Corte Especial do STJ sob o rito dos repetitivos deve ser seguida por todos os juízes e tribunais do país ao analisarem a mesma questão de direito. O colegiado definiu que a pessoa jurídica deve apresentar informações que permitam avaliar a real situação econômico-financeira, não sendo suficiente demonstrar inatividade ou redução do faturamento. Segundo o ministro relator Luiz Felipe Salomão, a concessão da gratuidade de justiça segue regras diferentes para pessoas físicas, que têm presunção relativa de veracidade na declaração de insuficiência de recursos, enquanto a pessoa jurídica deve comprovar não ter condições de arcar com as despesas processuais.
1: Um estudo inédito foi feito sobre a exclusão de pessoas LGBTQIAPN+ no mercado de trabalho.
2: O relatório foi entregue ao TST. Mila Amaral.
4: O levantamento foi realizado pelo Banco Mundial em parceria com o Ministério dos Direitos Humanos e da Cidadania e outras organizações. De acordo com o documento, a exclusão de pessoas LGBTQIAPN+ no mercado de trabalho tira da economia brasileira mais de 94 bilhões por ano. Isso acontece porque essa população é mais atingida pelo desemprego e pela informalidade e recebe salários menores. Os dados mostram que o desemprego entre pessoas LGBTQIAPN+ é de 15,2% e mesmo empregados, eles ganham em média 10% a menos.
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1: Uma boa noite.
2: Bom fim de semana e até segunda-feira.
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1: Eu sou Paula Groba.
2: E eu sou Ricardo Nakaoka.
1: E estes são os destaques de hoje do Jornal do Senado, que começa agora.
2: Perfis falsos na internet podem virar crime.
1: Comissões debatem impactos do vício em apostas. Casos de ludopatia crescem 140% no SUS.
2: Aprovado reajuste anual para acesso ao microcrédito.
1: Boa noite.
2: Boa noite.
1: Criar um perfil falso para enganar outras pessoas pode passar a ser crime específico no Brasil.
2: A Comissão de Segurança Pública aprovou o projeto que inclui no Código Penal o crime de falsa identidade digital para punir a prática conhecida como catfishing, usada em golpes, assédio e outros tipos de fraude. Repórter Bruno Lourenço.
3: O projeto de lei cria no Código Penal o crime de estelionato ou fraude por meio de falsa identidade digital. O senador Hamilton Mourão do Republicanos do Rio Grande do Sul destacou que a criação de perfis falsos deixou de ser uma mera travessura online para se transformar em uma ferramenta de crimes graves, como a extorsão financeira e a chantagem íntima, gerando prejuízos severos à saúde mental e ao bolso das vítimas.
4: Catfishing é a prática de criar uma identidade falsa online com o objetivo de enganar, explorar, assediar ou fraudar outras pessoas, geralmente em redes sociais ou aplicativos de namoro. Os motivos para o catfishing variam desde a busca por atenção ou bullying, até crimes graves como golpes financeiros, românticos ou de investimento em criptomoedas, que resultam em perdas financeiras substanciais para as vítimas. Extorsão e chantagem por meio de imagens íntimas ou informações pessoais compartilhadas pelas vítimas, chamada sextorção e roubo de identidade.
3: A proposta estabelece que a punição seja agravada se a fraude for cometida com o uso de ferramentas automatizadas, perfis robôs ou se visar a exploração financeira de pessoas vulneráveis como idosos.
1: E processos de violência doméstica poderão ter análise.

0: E mais rápida na justiça.
1: Avançou o projeto que garante prioridade aos juizados especializados na tramitação das ações previstas na Lei Maria da Penha. Repórter Rodrigo Rezende.
2: Os juizados de violência doméstica e familiar contra a mulher terão prioridade em relação à chamada justiça comum na análise dos processos relacionados à Lei Maria da Penha. O projeto com esse objetivo foi aprovado pela Comissão de Direitos Humanos. A relatora, senadora Ana Paula Lobato, do PSB do Maranhão, ressalta que essa medida impede conflitos entre órgãos judiciais e dá mais segurança para a mulher vítima de agressão. O relatório de Ana Paula Lobato foi lido na CDH pelo senador Rogério Carvalho, do PT de Sergipe.
3: Ao instituir órgãos judiciais especializados com competência civil e criminal para o processo, julgamento e execução das causas decorrentes dessa violência, a Lei Maria da Penha buscou evitar a fragmentação do atendimento, decisões potencialmente contraditórias e a peregrinação da vítima por múltiplos juízos, assegurando tutela mais efetiva e concentrada.
2: O projeto foi apresentado pela deputada federal Laura Carneiro, do PSD do Rio de Janeiro, e agora será analisado pela Comissão de Constituição e Justiça.
0: E a Câmara dos Deputados pode votar nos próximos dias o chamado PL da Misoginia, um projeto aprovado pelo Senado que equipara o crime de ódio contra mulheres ao racismo.
1: A proposta torna a prática inafiançável e imprescritível e prevê penas mais duras para quem discriminar as mulheres. A reportagem é de Yasmin Rodrigues.
4: O projeto de lei aprovado pelo Senado em março inclui a misoginia entre os crimes de preconceito e discriminação já previstos na legislação brasileira. Assim como nos crimes de racismo, a conduta passa a ser considerada inafiançável e imprescritível. A autora do projeto, senadora Ana Paula Lobato, do PSB do Maranhão, afirmou que o objetivo é enfrentar um tipo de violência que muitas vezes antecede as agressões físicas e feminicídios.
5: Estatística crescente da violência doméstica que chega até o feminicídio. Então, antes de chegar no feminicídio, se sofre a violência psicológica, a violência financeira, a violência doméstica, para enfim chegar no feminicídio. Para diminuir os casos de feminicídio, a gente precisa primeiramente combater a violência.
4: A matéria recebeu parecer favorável da relatora, senadora Soraya Tronic, do PSB de Mato Grosso do Sul. Se os deputados aprovarem o texto sem alterações, a proposta segue diretamente para a sanção presidencial.
0: Uma audiência pública das Comissões de Direitos Humanos e de Assuntos Sociais discutiu os impactos das apostas esportivas online no Brasil.
1: O debate apontou que a crescente expansão das bets no país exige medidas de proteção aos consumidores. Repórter Patrícia Oliveira.
6: Para os debatedores, os efeitos das apostas esportivas online sobre o endividamento das famílias e a saúde mental dos brasileiros exigem medidas de proteção ao consumidor. Além do cadastramento do CPF nos sites de aposta, também seria necessária a declaração de renda para o controle do valor apostado e a redução da publicidade das bets. O psiquiatra Hermano Tavares destacou o aumento de casos de jogo compulsivo, o vício que afeta um em cada cinco apostadores.
7: É como se fosse uma droga, gente. O SUS teve mais de 100% de aumento de demanda de tratamento para jogo nesse período.
6: O senador Eduardo Girão, do Novo do Ceará, defende o fim das apostas online.
8: Copa do Mundo acontecendo durante esse mês, explodiu a propaganda. Na minha opinião, deveria acabar, proibir. Seja o governo enviando um projeto ou o próprio parlamento deliberar pelo fim.
6: Além de outras propostas em tramitação, um pacote de projetos reunidos pela senadora Damares Alves do Republicanos do Distrito Federal restringe a publicidade das bets e proíbe a ação de influenciadores digitais.
0: Os atendimentos a pessoas com dependência em jogos de apostas no SUS cresceram 140% entre 2018 e 2025. O dado foi apresentado na audiência pública pela coordenadora do Departamento de Saúde Mental, Álcool e Outras Drogas do Ministério da Saúde, Gabriela de Andrade.
1: Para a senadora Damares Alves, do Republicanos do Distrito Federal, a expansão das apostas esportivas já afeta a saúde pública e a economia, o que reforça a necessidade de medidas para enfrentar a ludopatia.
9: Quanto tudo isso está custando para o Brasil? O que está arrecadando está compensando os danos e prejuízos que os cofres públicos vão ter e já estão tendo?
0: Os limites para o acesso ao microcrédito podem deixar de ficar defasados.
1: A Comissão de Assuntos Econômicos aprovou um projeto que atualiza esses valores anualmente, com base na inflação, para preservar o acesso de microempreendedores e trabalhadores informais ao crédito. O texto segue para a Câmara dos Deputados, se não houver recurso ao plenário. Repórter Marcela Cunha.
10: O projeto prevê a correção anual dos limites de endividamento para acesso ao Programa Nacional de Microcrédito Produtivo Orientado. O PNMPO oferece crédito para financiar atividades produtivas de microempreendedores, pequenos negócios e trabalhadores informais. Hoje, o Conselho Monetário Nacional estabelece dois limites, até R$ 21 mil reais em operações de microcrédito na mesma instituição financeira e até R$ 80 mil reais no total de operações de crédito no sistema financeiro, sem contar financiamento habitacional. Mas esses valores podem ficar defasados com o tempo. O relator, senador Laércio Oliveira, do Progressistas de Sergipe, afirmou que manter os limites sem correção pela inflação reduz ano a ano o acesso dos pequenos empreendedores ao microcrédito.
11: Mais do que facilitar o acesso ao financiamento com taxas justas, a política do microcrédito atua como um motor de incentivo e profissionalização para os microempreendedores. Em vez de apenas injetar dinheiro, o programa qualifica o tomador para que ele identifique o momento exato de buscar o empréstimo e saiba aplicá-lo com foco na produtividade.
10: Pelo texto aprovado, a atualização será anual pelo IGPM, índice usado para medir a variação de preços na economia.
1: Com edição de Paula Groba e trabalhos técnicos de João Lira, o Jornal do Senado fica por aqui. Acompanhe agora as notícias do Tribunal de Contas da União e da Câmara dos Deputados. Boa noite.
0: Uma boa noite e um bom fim de semana.
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13: O Tribunal de Contas da União avaliou se órgãos federais oferecem condições adequadas no ambiente de trabalho para a inclusão de pessoas com deficiência. A auditoria analisou 36 órgãos e identificou barreiras físicas, sociais e organizacionais, além de dificuldades de acessibilidade nos espaços, nos sistemas de informática e nos meios de comunicação. O tribunal também constatou que metade dos órgãos avaliados não possui diretrizes formais de acessibilidade. O TCU recomendou medidas ao Ministério da Gestão, ao Ministério dos Direitos Humanos e a outros órgãos federais. O objetivo é eliminar barreiras e melhorar as condições de inclusão e de trabalho na administração pública federal. Saiba mais em tcu.gov.br.
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14: Deputados definem novas regras para fiscalizar despesas com educação.
15: O projeto cria medidas de saúde para pessoas afetadas por jogos de azar.
14: Avança a proposta que retoma incentivos para o programa Mais Médicos.
16: Boa noite. Comissão de Educação aprova incentivo ao programa Mais Médicos. O repórter José Carlos Oliveira tem as informações.
17: A Comissão de Educação da Câmara dos Deputados aprovou o projeto de lei que retoma incentivos ao programa Mais Médicos, que haviam sido revogados em 2025, diante da lei que criou o programa Agora Tem Especialistas. O texto aprovado permite que os candidatos aos programas de residência médica recebam 10% de pontuação adicional durante o processo seletivo, desde que tenham cumprido integralmente pelo menos um ano de ações em projetos e programas dos Ministérios da Saúde e da Educação, como é o caso do Mais Médicos. Para o relator da proposta, deputado Ismael, do PL de Santa Catarina, a medida tem baixo custo, é fácil de ser operacionalizada e, na prática, vai atrair mais jovens profissionais para o programa Mais Médicos.
18: A gente sabe da importância da presença do programa Mais Médico nesses pequenos municípios. E o projeto do deputado Ismael Alexandrino permite que especialistas em medicina também adentrem ao programa Mais Médico, permitindo um maior acesso da nossa população, a saúde, tão fundamental, uma das prioridades, sem dúvida, desafiantes para o nosso país.
17: A proposta de retomada de incentivos ao programa Mais Médicos ainda vai passar pelas análises das comissões de saúde e de Constituição e Justiça. Da Rádio Câmara de Brasília, José Carlos Oliveira.
14: Orlando Silva, do PCdoB de São Paulo, comemora a aprovação na Comissão de Constituição e Justiça.
19: Justiça do projeto que veda o ensino à distância nos cursos da área da saúde. Segundo ele, a formação presencial é indispensável para garantir a qualificação dos futuros profissionais.
16: Orlando Silva acredita que a medida preserva a qualidade dos serviços prestados à população e evita a formação de profissionais com diferentes níveis de preparo. O deputado também defende a rápida tramitação da proposta no Senado.
12: Trabalho.
19: Professora Luciene Cavalcante, do PSOL de São Paulo, apoia a instituição do piso nacional para os profissionais não docentes da educação. Segundo ela, a proposta garante valorização aos trabalhadores da educação básica e prevê remuneração equivalente a 75% do piso do magistério.
16: Professora Luciene Cavalcante afirma que o projeto conta com fonte de financiamento por meio do Fundeb e pede prioridade para a votação no Senado. Ela argumenta que a medida corrige uma injustiça salarial e reconhece o trabalho dos profissionais que atuam diariamente nas escolas.
12: Educação.
19: Foram aprovadas novas regras para fiscalização de despesas públicas com educação. A repórter Paula Bittar acompanhou a votação.
20: A Comissão de Constituição e Justiça da Câmara aprovou uma proposta que define regras para acompanhar e avaliar gastos com educação nos estados e municípios. O texto aprovado confere um papel central ao Sistema de Informações sobre Orçamentos Públicos em Educação, SIOP, um sistema eletrônico gerido pelo Fundo Nacional de Desenvolvimento da Educação, o FNDE, que coleta, processa e disponibiliza dados sobre receitas e despesas com educação. O monitoramento da aplicação de recursos na educação será feito por esse sistema, que também será responsável por manter um portal voltado ao cidadão. Estados e municípios deverão publicar no SIOP até 30 dias após o fim de cada bimestre um demonstrativo com as receitas e despesas da educação. Se o relatório não for publicado, o governo federal poderá suspender as transferências voluntárias, com exceção das destinadas à educação, saúde e assistência social. Durante a discussão da proposta na comissão, o deputado Patrus Ananias, do PT de Minas Gerais, ressaltou a necessidade de garantir transparência nos gastos públicos.
21: Esse projeto me tocou muito o coração, porque eu penso que nós vivemos uma época em que nós aqui na Câmara dos Deputados, parlamentares, precisamos mandar um recado claro, passar uma imagem para o povo brasileiro da nossa correção, do nosso rigor, da nossa transparência na aplicação dos recursos públicos, que não podem ser destinados a projetos mirabolantes, a obras inacabadas, mas destinados prioritariamente às políticas públicas que promovem o desenvolvimento do nosso país.
20: O projeto que define regras para acompanhar e avaliar gastos com educação nos estados e municípios já pode seguir para análise do Senado, a menos que haja recurso para votação pelo plenário da Câmara. Da Rádio Câmara, de Brasília, Paula Bittar.
12: Saúde.
16: Hélio Lopes, do PL do Rio de Janeiro, é autor de projeto que estabelece diretrizes para a caderneta de saúde da gestante e do bebê no SUS. Entre as medidas previstas, o texto determina o uso de terminologia baseada no sexo biológico e veda a adoção de linguagem neutra.
19: Segundo Hélio Lopes, a proposta também define que as cadernetas de pré-natal sejam voltadas exclusivamente à proteção da saúde da mãe e do bebê, sem conteúdos que estimulem a interrupção da gestação. O projeto ainda prevê orientações sobre denúncia e proteção em casos de violência sexual.
16: Projeto de Felipe Beccari, do Podemos de São Paulo, cria uma política de incentivo à produção e ao acesso a medicamentos genéricos de uso veterinário. O deputado propôs estímulos para empresas que produzem esses medicamentos e adotem políticas de preços mais acessíveis.
19: De acordo com Felipe Beccari, a medida busca reduzir os custos dos tratamentos veterinários e ampliar o acesso da população aos cuidados com os animais. Ele acredita que o fortalecimento do mercado de genéricos pode estimular a concorrência, beneficiar tutores e contribuir para o bem-estar animal.
12: Direitos humanos.
16: O projeto cria uma pensão especial para pessoas que adquirirem deficiência permanente em decorrência de violência doméstica. Um dos autores da matéria, Dimas Gadelha, do PT do Rio de Janeiro, explica que a ideia é indenizar as vítimas sem renda suficiente para garantir o próprio sustento.
19: O texto também dispensa o tempo de carência para a concessão de benefícios às vítimas. De acordo com Dimas Gadelha, a proposta ainda prevê mecanismos para que o Estado busque o ressarcimento dos gastos junto aos agressores.
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3: Ciência e tecnologia.
16: Está pronta para ser votada no plenário da Câmara a proposta que cria uma política para auxiliar na saúde de pessoas afetadas por jogos de azar. A repórter Mônica Tati tem mais informações.
22: A Comissão de Constituição e Justiça da Câmara dos Deputados aprovou o projeto de lei que institui política para atender pessoas e famílias que foram afetadas pelos jogos de apostas. O texto cria a Estratégia Nacional de Atenção Integral às pessoas com necessidades decorrentes das práticas de jogos e apostas. Entre outros pontos, aborda a prevenção, a redução de danos, a proteção e a reinserção social de pessoas que tenham problemas com vícios em jogos. A relatora na comissão, a deputada Laura Carneiro, do PSD do Rio de Janeiro, afirmou que a proposta tem relevância social e sanitária, devido aos efeitos das apostas sobre a saúde mental, a vida familiar e a proteção de grupos vulneráveis. Já o autor do projeto, o deputado Rui Carneiro, do Podemos, da Paraíba, informou que o número de pessoas atendidas pelo SUS, o Sistema Único de Saúde, com problemas associados ao jogo patológico, passou de 108 para 1.200 entre 2018 e 2023.
23: Os jogos de azar no Brasil se transformaram numa questão gravíssima de saúde pública. Esse é a moral principal do nosso projeto, dar uma resposta às pessoas que, junto com os seus familiares, estão vivendo essa nova realidade do Brasil, inclusive uma das maiores causas do endividamento do brasileiro. Então, o objetivo é preparar a estrutura, sobretudo de saúde, nas unidades básicas de saúde, nos CAPs, para atender esse novo tipo de paciente, vamos dizer assim, que precisa de socorro.
22: O projeto que cria uma política de atenção às pessoas com problemas com jogos de apostas já foi aprovado por todas as comissões e aguarda a votação do plenário da Câmara. Da Rádio Câmara de Brasília, Mônica Tati.
3: Justiça.
19: Adriana Ventura, do Novo de São Paulo, pede a instalação de uma CPMI para investigar o Banco Master e acusa o governo de priorizar gastos com publicidade em vez de áreas como saúde. Ela defende o combate à impunidade e a responsabilização dos envolvidos em crimes.
16: Adriana Ventura também faz críticas ao governo federal e cita investigações da Polícia Federal envolvendo o Banco Master e integrantes da base governista. Segundo ela, as denúncias reforçam a necessidade de aprofundar as apurações sobre possíveis casos de corrupção.
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3: Comissões.
19: A Comissão de Administração da Câmara debate experiência de ouvidorias externas em defensorias públicas. O repórter Luiz Cláudio Canuto tem os detalhes.
4: 20 unidades da federação têm ouvidorias externas em suas defensorias públicas, que funcionam como órgãos auxiliares e autônomos para garantir o controle social, a transparência e a participação da sociedade civil. As ouvidorias externas não pertencem à carreira da defensoria e seus integrantes são eleitos a partir de listas tríplices com representantes da sociedade. Criadas pela Constituição de 88, as defensorias públicas são instituições estatais que garantem assistência jurídica integral e gratuita à população que não possui recursos financeiros para contratar um advogado. Elas atuam na defesa dos direitos individuais e coletivos e na promoção dos direitos humanos. A Comissão de Administração e Serviço Público da Câmara dos Deputados debateu a experiência das ouvidorias externas das defensorias públicas com representantes do setor. A audiência pública foi presidida pela deputada Fernanda Melchiona, do PSOL do Rio Grande do Sul, autora também do pedido para a realização do debate.
5: 20 estados já têm a defensoria, a ouvidoria da defensoria pública, que é um órgão do controle social, que não é da carreira da instituição e que é eleita pelos movimentos sociais populares. E por que eu estou fazendo esse preâmbulo? Porque é o único órgão do sistema judicial que tem esse controle externo, externo mesmo, que não é da carreira, que não tem aquele elemento corporativo. Isso é muito importante.
4: Os estados que não têm ouvidorias externas nas defensorias públicas são Espírito Santo, Sergipe, Alagoas, Tocantins, Mato Grosso do Sul, Amazonas, Roraima e Rio Grande do Norte. A Defensoria Pública da União conta com uma ouvidoria geral composta por representantes da sociedade civil. O projeto apresentado no Senado Federal muda a lei de responsabilidade fiscal e destina limite de até 2% da receita das unidades federativas para o orçamento das defensorias públicas, a fim de garantir autonomia financeira. A proposta também impede contingenciamentos severos no sistema de assistência jurídica gratuita. Da Rádio Câmara de Brasília, Luiz Cláudio Canuto.
3: Economia.
16: Florentino Neto, do PT do Piauí, defende o projeto que autoriza a União a criar uma empresa estatal para atuar na distribuição de combustíveis e gás de cozinha. A proposta também permite ampliar a participação pública em refinarias e outras estruturas estratégicas para o abastecimento nacional.
19: No entendimento de Florentino Neto, a medida fortalece a soberania energética e protege o país em situações de desabastecimento. Ele considera ainda que a iniciativa contribui para a estabilidade da oferta de combustíveis, além de proteger os consumidores contra aumentos abusivos.
16: Glauber Braga, do PSOL do Rio de Janeiro, apresentou o projeto que revoga a lei do Programa Nacional de Desestatização. O deputado afirma que a proposta busca fortalecer a presença do Estado em áreas estratégicas, como energia, mineração, telecomunicações e infraestrutura.
19: Glauber Braga avalia que as privatizações reduzem a capacidade do poder público de planejar o desenvolvimento do país. Ele defende que empresas estatais atuem em setores essenciais para atender ao interesse da população, especialmente onde a iniciativa privada não vê lucro imediato.
3: Relações Exteriores.
16: Edilson Barroso, do PL de São Paulo, integra a Frente Parlamentar Mista em apoio à integração União Europeia-Mercosul, criada para acompanhar o acordo comercial entre os dois blocos. Ele detalha a importância da fiscalização legislativa para dar mais segurança às empresas brasileiras.
19: Adilson Barroso afirma que o acordo vai reduzir aos poucos impostos cobrados sobre milhares de produtos e serviços. O deputado aponta que a mudança pode facilitar as vendas do Brasil para outros países e atrair novos investimentos.
3: Agricultura.
16: Representantes da cadeia de produção do tabaco defenderam na Câmara uma proteção para o setor. A repórter Maria Neves nos conta quais as propostas.
7: Representantes da cadeia produtiva do tabaco reclamaram em audiência pública na Câmara dos Deputados que o sistema integrado de produção do setor está ameaçado no Brasil. De acordo com o deputado Heitor Schur, do PSD Gaúcho, que pediu a realização do debate, o aumento do número de produtores independentes e a carga tributária representam as principais ameaças à produção integrada de fumo no Brasil. Heitor Schur afirma que o sistema integrado foi construído há mais de 100 anos e engloba desde os produtores de fumo até a fabricação dos produtos derivados, como o cigarro. O deputado argumenta que essa organização é importante para garantir aspectos como equilíbrio entre produção e demanda, assistência técnica e controle da qualidade dos insumos. Com o crescimento dos produtores independentes, ele acredita que essa estrutura esteja ameaçada.
8: Nós temos diversas safras dentro de um ano. Uma vez era a safra do fumo, agora é a safra de verão, a safra de inverno, a safra de primavera. Está plantando e colhendo o ano inteiro. Talvez isso para a indústria seja muito bom, mas para o segmento que está lá no campo eu não vejo ganhar com isso. E, ao mesmo tempo, a gente percebe que cada vez tem mais produtores independentes, plantando por conta. Não sei se os insumos que eles usam são os corretos. E essas coisas acabam influenciando também o nosso setor.
7: Com o aumento da produção, Heitor Schur afirma que houve queda no preço do tabaco. O deputado sustentou que, enquanto em janeiro a arroba do produto custava R$ 340,00, hoje está sendo vendida por R$ 260,00. Da Rádio Câmara de Brasília, Maria Neves.
19: Marcelo Moraes, do PL do Rio Grande do Sul, defende a securitização das dívidas dos produtores rurais do estado. Na visão do deputado, a medida é essencial para permitir a renegociação dos débitos acumulados após anos de estiagem e das enchentes de 2024.
9: Marcelo Moraes afirma que os agricultores não pedem perdão das dívidas, mas condições para quitá-las. Ele também cobra a apreciação da proposta pela Câmara, alegando que a demora na votação agrava a crise no campo e compromete a economia gaúcha.
3: Meio ambiente.
19: Cabo Gilberto Silva, do PL da Paraíba, critica a atuação de órgãos federais durante operações de fiscalização ambiental em Novo Progresso, no Pará. Segundo o deputado, as ações truculentas provocam conflitos com produtores rurais e moradores da região.
9: Cabo Gilberto Silva pede ao governo federal que reveja a atuação dos órgãos responsáveis pela fiscalização ambiental na região. No entendimento do parlamentar, é necessário garantir o cumprimento da legislação sem comprometer os direitos dos produtores.
19: Joaquim Passarinho, do PL do Pará, também denuncia a truculência de órgãos federais durante a operação de fiscalização ambiental em Novo Progresso. O deputado defende que a fiscalização seja conduzida com respeito à população e prioridade para medidas de orientação.
9: Joaquim Passarinho cobra do governo ações para acelerar a regularização fundiária e ambiental na região. Segundo o parlamentar, é preciso garantir segurança jurídica aos produtores e conciliar a proteção do meio ambiente com o desenvolvimento das atividades econômicas locais.
19: Termina agora o jornal Câmara dos Deputados, produzido pela Rádio Câmara, com trabalhos técnicos de Wellington Teles e apresentação de Ana Raquel Macedo e Márcio Aquiles Sardi. Boa noite.
9: A Voz do Brasil volta na segunda-feira. Boa noite e bom final de semana.
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1: Basta-te a minha graça, pois é na fraqueza que a força se realiza plenamente. Segunda carta aos Coríntios, capítulo 12, versículo 9.
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5: 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Boa noite para você que está na sintonia da Rádio Canção Nova 89.1 FM. Este é o programa Panorama Musical e eu, Ana Raquel, missionária da comunidade Canção Nova, vou com você até às 10 da noite. Acolho você que nos acompanha aqui no Vale do Paraíba, no Brasil e além Brasil. Também você que me ouve pela internet, através do aplicativo da Rádio Canção Nova ou pelo nosso site, radio.cancaonova.com. Seja muito bem-vindo à Rádio Canção Nova e vem chegando a primeira música. O meu lugar é o céu, com Dunga cantando pra gente.
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gente esperando motivação para mudar de vida, enquanto o que precisa é tomar uma decisão. Nem sempre teremos vontade, ânimo ou motivação para fazer o que precisa ser feito. Quem depende só da motivação corre o risco de ficar parado quando ela desaparece. As mudanças mais importantes acontecem quando escolhemos agir mesmo sem sentir vontade.

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2: Panorama musical de volta com o melhor da música católica e agora trago para você o nosso lançamento. E hoje você vai conferir aqui no Panorama uma versão linda, maravilhosa. Quem aí não já rezou com ela na Santa Missa, nos momentos de oração, de adoração? É a música Como És Lindo, composição de Padre Fábio de Melo e Valmir Alencar, interpretada por Vida Reluz, pela gravadora Paulinas Comerp. Chamando aqui para você agora, Vida Reluz, Como És Lindo.

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2: Agora o nosso momento com o Yuquete. Nós temos um motivo para ter esperança. Isso é o que nos diz o Yuquete. A esperança significa confiar naquilo que Deus nos prometeu pela criação, pelos profetas, em especial por Jesus Cristo, que ainda não conseguimos ver. É essa verdade que nos fará atravessar todos os desafios de nossa vida com a graça de Deus. E olha, não duvide, a esperança é combustível para que recebamos a recompensa eterna no céu.
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2: De volta aqui depois do intervalo, eu, Ana Raquel, com você aqui no Panorama Musical. É, gente, agora chegou sequência musical no estilo de reggae. Olha que legal. Ministério Sacrário, Wagner Bittencourt, Diego Fernandes, na nossa sequência de hoje.

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Chegando aqui, Aline Brasil, bênçãos que não têm fim.

0: Vamos para um breve intervalo e daqui a pouco eu estou de volta e espero por você aqui no Panorama Musical.
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9: Sejam fortes e corajosos, não tenham medo, porque o Senhor, seu Deus, é quem vai com você. Livro do Deuteronômio, capítulo 31, versículo 6.
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0: Você que está na sintonia da Rádio Canção Nova, toda a rede de rádio junto com a gente, eu sou Ana Raquel e te faço companhia até às 10 da noite, viu? Aqui no Panorama tem um convite especial para você. Vem participar do acampamento Livrai-nos do Mal, de 17 e 19 de julho. Aqui, um final de semana de oração e também vamos ter noção sobre o que é o combate espiritual. O tema deste acampamento é Estejamos Sóbrios e Revestidos com a Couraça da Fé e do Amor. O acampamento contará com a presença de Padre Bruno Costa, Padre Rafael Vitor, Padre Wagner Bahia, Ironi Spudaro, Alexandra Gonçalves, Ana Lúcia e Márcio Todeschini. A abertura acontece na sexta-feira com uma procissão luminosa que sairá do Cruzeiro e seguirá pela Via Sacra até o Santuário do Pai das Misericórdias. Em seguida, a celebração da Santa Missa. O encontro é gratuito e aberto ao público. Vem participar com a gente. Mais informações, eventos.cancaonova.com.